0: SUS segue oferecendo atendimento para os afetados.
1: Em 2022, o homem que vamos chamar de Reinaldo foi apresentado a uma plataforma de apostas de times de futebol. Ele gostou do que até então considerava uma brincadeira inofensiva. Mas aos poucos, Reinaldo foi se afundando nas apostas online. Chegou ao ponto de comprometer a renda da casa e pegar empréstimos para tentar cobrir os rombos causados pelas bets.
2: Eu cheguei a pegar um empréstimo no banco de R$7.000, botei uma banca e no outro dia eu já tinha perdido os mesmos R$7.000. E eu fiz isso não foi uma vez, foram em outras vezes também.
1: Após 4 anos de vício, Reinaldo teve um princípio de infarto e entendeu que era hora de procurar ajuda.
2: Nesse dia eu tive uma virada de chave, assim, no sentido de que eu pensei, ou eu paro ou eu acabo com a minha vida.
1: Entre maio e junho, 50 milhões de brasileiros apostavam em bets, segundo pesquisa da Confederação Nacional de Dirigentes Lojistas e do Serviço de Proteção ao Crédito. De acordo com o estudo, que considerou apenas as capitais, 43% dos apostadores já deixaram de pagar contas essenciais, como água e luz, ou abriram mão de lazer por conta dos jogos. Merula Borges, especialista em finanças da Confederação, diz que o vício não prejudica apenas os apostadores, mas a própria economia do país.
3: Ultimamente, só os custos negativos de saúde e no comércio ficam no Brasil, enquanto a maior parte do lucro acaba indo para fora, com empresas que estão instaladas fora, que não geram emprego.
1: Os efeitos colaterais das bets extrapolam as finanças. Um dos principais motivos para a proibição dos jogos no Brasil, segundo o governo federal, é que o vício se tornou um problema de saúde pública. Quadros como ansiedade, depressão, alterações no sono e no humor são associados ao transtorno do jogo. Segundo a OMS, a Organização Mundial de Saúde, o risco de morte por suicídio é 15 vezes maior entre pessoas que estão nessa condição. Entre 2018 e 2025, os atendimentos no SUS ligados a jogo e problemas com apostas cresceram 140%. O ministro da Saúde, Alexandre Padilha, lembra que as pessoas afetadas podem recorrer ao SUS para buscar ajuda.
4: A gente oferece hoje já teleatendimento para as pessoas que, por vergonha, por estigma ou por dificuldade de acesso, não procuram uma unidade de saúde presencial. Então elas podem acessar, vão continuar acessando através do Meu SUS Digital. Nós vamos continuar oferecendo os atendimentos presenciais.
1: Desde que entrou no ar, em dezembro de 2025, a plataforma de autoexclusão do governo federal registrou o pedido de bloqueio do CPF em sites de bets de mais de 1.300.000 pessoas. 51% dessas pessoas declararam relação direta com a saúde como motivo para a autoexclusão. Reportagem Luana Karen.
5: Está em vigor uma nova etapa do programa de renegociação de dívidas do governo.
0: Nas fases anteriores, a União dava uma garantia aos bancos para que eles dessem descontos. Agora o governo vai adquirir a carteira de débitos.
5: Os descontos devem começar a ser repassados aos devedores a partir de fevereiro de 2027. Entenda como vai funcionar com Pablo Mundim.
6: Uma nova etapa do programa de renegociação de dívidas, o Desenrola, prevê a compra pelo governo federal de carteiras de dívidas de pessoas físicas. A medida provisória estabelece descontos de no mínimo 90% para dívidas de até R$10.000. O ministro do Planejamento e Orçamento, Bruno Moretti, explica quais dívidas poderão ser incluídas no programa.
7: Dívidas em atraso de um período de 2 a 4 anos e meio, mais ou menos, porque a partir de 5 anos essas dívidas prescrevem.
6: Na prática, bancos e demais credores poderão oferecer suas carteiras de dívidas em leilões. Será selecionada a instituição que oferece o maior desconto. Depois da compra, o consumidor poderá quitar o saldo restante à vista ou parcelar a dívida. Os juros e as demais condições de pagamento ainda serão definidos pelo Conselho Monetário Nacional. A economista e professora da FGV, Carla Beni, fala sobre a diferença dessa medida para outros programas de renegociação.
8: A mudança desse modelo é que o cidadão vai dever para o Tesouro Nacional. Então, o Tesouro que vai fazer toda a negociação com o banco banco e vai comprar os lotes pelo maior desconto possível.
6: A economista da FGV, Carla Beni, também orienta os consumidores sobre os cuidados para evitar um novo endividamento.
8: O importante é que a pessoa já comece a fazer uma programação, já vai tentando já juntar algum valor. Numa situação ideal, ela quitaria essa dívida à vista para não continuar com outra dívida. Mas se ela precisar parcelar, é importante que essa parcela caiba no orçamento para que ela não se frustre novamente.
6: O cronograma prevê o chamamento dos credores em novembro, a apresentação das propostas em dezembro e a homologação em janeiro. A previsão é que os contratos sejam assinados e os descontos comecem a ser repassados aos devedores em fevereiro de 2027. Para acompanhar as próximas etapas e saber como participar, o consumidor deverá consultar os canais oficiais do programa, que ainda serão divulgados. Reportagem Pablo Mundim.
0: O Setembro Verde chama a atenção para a importância da doação de órgãos.
5: E nós conversamos com a coordenadora geral do Sistema Nacional de Transplantes do Ministério da Saúde, Patrícia Freire, sobre a logística, as regras e as diferenças que esse gesto pode fazer para salvar vidas e dar uma nova chance a quem espera por um transplante. Acompanhe. Doutora Patrícia, bem-vinda à Voz do Brasil, um prazer ter a senhora conosco aqui. Vamos começar então essa conversa com uma dúvida que é muito comum, né? Qualquer pessoa pode ser doadora de órgãos e tecidos?
9: Sim, qualquer pessoa, primeiramente obrigada, Mariana, pelo convite. Aqui no mês da doação é muito importante a gente falar sobre isso, né? Setembro é dedicado à doação, ao incentivo à doação de órgãos e tecidos, né? Então a resposta é sim. Qualquer pessoa saudável que não tenha doenças transmissíveis pode ser doadora de órgãos e tecidos, né? Para ser doador de órgãos após a morte, precisa estar em morte encefálica. E para ser doador de tecidos, o coração já pode ter parado e é possível doar alguns tipos de tecidos.
5: Agora, existe idade mínima para essa doação ou idade máxima?
9: Idade máxima não tem. Idade mínima, sim, para aqueles pacientes que estão em morte encefálica, porque a morte encefálica, que é a morte cerebral, né? Ela só pode ser diagnosticada a partir de 7 dias de vida. Então, a idade mínima, é claro, tem que ser a partir de 7 vidas, mas a partir de 7 dias de vida é possível doar órgãos para transplante. Idade máxima não tem. Vai depender, é claro, da performance da pessoa, né? Hoje em dia, um idoso, por exemplo, de 70 anos, né? Existem pessoas com 70 anos que são atletas, que estão muito bem de saúde. Então, isso não impede a doação de órgãos. Então, não existe idade máxima, existe a condição da pessoa naquela idade. Se ela estiver bem, saudável, sem doenças transmissíveis, não há impedimento só pela idade. A idade isoladamente não impede a doação de órgãos.
5: E aí, no caso, uma criança doa para outras crianças, idoso necessariamente vai doar para outro idoso? Tem essa relação?
9: Depende. Na verdade, o regulamento técnico do Sistema Nacional de Transplantes, ele prioriza que doadores abaixo de 18 anos, órgãos de doadores que tenham de 18 anos ou menos, vão primeiro para receptores também com abaixo de 18 anos. Mas isso é muito, varia um pouco, assim, por exemplo, porque nós podemos ter uma criança de 13 anos que seja muito grande, tenha, por exemplo, um coração já grande, né? Nós temos adolescentes aí de 13, 12 anos que tem 1,90m, né? Porte físico de adulto. Então, o coração desse adolescente provavelmente não vai caber numa criancinha de um ano que está precisando de um coração para transplante. Então, a gente faz essa relação antropométrica também, né? Mas a priori, órgãos de doadores infantis vão primeiro para receptores infantis. Se não tiver nenhum receptor dessa faixa etária compatível, aí ele vai para doação de órgãos para adultos normalmente. Mas a gente procura fazer essa compatibilidade antropométrica.
5: Agora, a senhora mencionou, né, a doação em casos de morte encefálica. A gente tem doação também de pessoas em vida, porque eu acho que a maioria das pessoas, quando pensa em doação de órgãos, já pensa em situação de morte, né? né? Mas a gente tem doação em vida também. A senhora pode falar um pouquinho pra gente dos dois casos, assim, quando que se trata de doação pós-morte, quando que é possível fazer doação em vida ainda?
9: Sim, a doação pós-morte, ela é prevista em lei, né? E ela ocorre numa situação que a gente chama de morte encefálica, que é quando a função, a perda da função total das funções do cérebro, né? A gente sabe que todo o nosso organismo é comandado pelo nosso cérebro, então quando ele para de funcionar, isso é a morte de fato do indivíduo. E é na morte encefálica que é possível se doar coração, rins, fígado, pâncreas, intestino e tecidos também. É possível doar córneas, é possível doar pele, ligamentos, ossos, tendões, enfim. Mas na doação inter vivos, a gente só pode doar órgãos duplos ou órgãos que se regeneram, né? Então, em vivo, na doação em vivos, a gente pode doar um dos rins, parte do fígado e pode doar medula óssea. Esse é o tipo de doação em vida que pode acontecer.
5: Muito bem. Agora, doutora, uma única pessoa pode doar mais de um órgão, mais de um tecido?
9: Com certeza. Um único doador falecido, por exemplo, ele pode doar até 7, 8 órgãos e também pode doar todos os tecidos, exceto medula óssea. E o doador em vida é aquilo que eu falei, ele pode doar medula óssea, um dos rins ou parte do fígado.
5: E o Sistema Único de Saúde tem uma lista única para isso? Acho que essa também é uma dúvida que muita gente tem, né? Porque as pessoas têm aquele imaginário de que você pode, tendo dinheiro você vai passar na frente. É uma lista única, né?
9: É uma lista única, critérios econômicos, sociais, políticos, enfim, isso não é um consenso comum, é uma lenda urbana, né? Isso não existe, a lista é única, a distribuição dos órgãos que são doados pelas famílias, ela é feita através de critérios técnicos e não é feita assim diretamente pelo humano, há um sistema informatizado que cruza os dados de compatibilidade dos candidatos a transplantes, ou seja, daquelas pessoas que estão inscritas na lista única, com os doadores, com os dados dos doadores, e existe um algoritmo. Então, ele cruza os dados dos doadores e dos receptores e vê qual é o mais compatível e organiza, assim, por critérios cronológicos, por critérios de urgência máxima, né? Então, você pode, por exemplo, uma pessoa pode passar na frente da lista, pode, se ela tiver muito urgente. Uhum. Porque tem aquela pessoa que está inscrita, mas que ela não está tão urgente, ela pode esperar um pouco. E tem alguns que entram no caso de urgência máxima, que ela precisa transplantar em 48 horas, ou senão ela morre. Então, nesses casos, a lista olha quem está em urgência. E, é claro, ela classifica os urgentes primeiro e os eletivos na sequência. Então, a lista é única e não existe, o nosso sistema, ele prima por isso, sabe, Mariana? Ele prima pela transparência do sistema. Então, as pessoas que são candidatas a um transplante e que estão inscritas nas listas, elas têm acesso ao seu prontuário e elas podem acompanhar a sua situação na lista. Então, ela vai ver quem passou na frente por questões de urgência, enfim. Então, a lista é totalmente transparente e não é possível se passar na frente da lista por questões que não sejam urgência.
5: Agora, antes da gente encerrar, queria que a senhora falasse um pouco sobre como as pessoas devem proceder caso elas queiram ser doadoras, né? Acho que é muito importante, principalmente quando se você tem a intenção de ser doadora, mas você percebe que a sua família pode ter algum tipo de preconceito com aquilo ou algum tipo de resistência, né?
9: Na verdade, as famílias não têm preconceito, as famílias não têm conhecimento, porque a doação de órgãos é uma coisa, assim, a gente costuma dizer que é o suprassumo da alta complexidade, né? Quando todas os tratamentos falharam, o que que resta agora? Trocar o órgão? Então, as famílias têm desconhecimento, né? Mas o que é essencial, que fique assim de mensagem para quem está nos ouvindo, é que se você deseja ser um doador após a sua morte, você venha a falecer e quiser se tornar um doador, você precisa deixar claro para sua família. Então, você, sei lá, tá numa conversa de fim de semana, vocês estão ali no almoço de domingo na família, né? Você fala assim: gente, lembra aquela coisa da doação de órgãos? Eu quero deixar bem claro, eu vou ser doador, viu? Se eu morrer, a gente até brinca, né? Se eu doer é para doar, se eu morrer é para doar tudo. Então, é isso que precisa ficar claro, porque a família, ela tende a fazer os gostos do seu ente querido quando ele falece,
5: né?
9: Ela tende a respeitar. Então, o que é muito claro é falar: gente, se eu morrer algum dia, eu quero, lembrem, eu quero ser doador de órgãos. Se não puder, por exemplo, se não houver morte cefálica, a pessoa já tiver o coração parado de cara, né? Assim, por exemplo, num acidente de trânsito, o coração parou ali, dá para doar córneas, dá para doar ossos, dá para doar pele, dá para doar músculos, tendões, dá para doar uma série de outros tecidos. Principalmente a gente tem que lembrar das córneas. A nossa lista de córneas hoje é gigante. E você imagina você poder doar os seus olhos e fazer com que uma pessoa volte a enxergar. Então isso é muito importante. Então a mensagem que precisa ficar para as famílias, para a pessoa que quer se tornar um doador, avisa a sua família, porque quem vai autorizar a doação é a sua família.
5: Muito bem, nós conversamos com Patrícia Freire, coordenadora geral do Sistema Nacional de Transplantes do Ministério da Saúde. Doutora Patrícia, muito obrigada pela entrevista à Voz do Brasil.
9: A gente é convidada.
0: 2027 vai ser o ano da Copa do Mundo Feminina no Brasil.
5: E de olho no futebol feminino brasileiro, foi sancionado nesta segunda-feira um marco legal para a modalidade.
0: A legislação prevê medidas para profissionalização nas competições, proteção à maternidade e prevenção e combate à discriminação no futebol.
10: Foi sancionada nesta segunda-feira a Lei do Futebol Feminino, que estabelece diretrizes nacionais para o desenvolvimento do esporte. Entre as medidas está a redução gradual do número de atletas não profissionais nas competições oficiais. Na principal divisão nacional, cada equipe poderá ter inicialmente até 4 jogadoras não profissionais. Nas demais divisões nacionais e na principal divisão estadual, o limite será de 6. A lei também estabelece medidas para ampliar a participação das mulheres em diferentes áreas do futebol e garantir mais direitos às atletas, como explica o ministro do Esporte, Paulo Henrique Cordeiro.
11: É uma lei que também se preocupa com a formação de gestoras, com técnicas, com a arbitragem feminina no futebol, com condições como a proteção à maternidade, com a busca da igualdade salarial entre as jogadoras do futebol feminino e do futebol masculino, que se preocupa essencialmente com o desenvolvimento desse futebol feminino, de nós virarmos a chave.
10: As atletas também deverão ter acesso a condições equivalentes de treinamento, espaços, equipamentos e profissionais de suporte. A legislação inclui ainda medidas de prevenção e combate à discriminação, ao racismo, à intolerância e à violência contra as mulheres no futebol. A medida entra em vigor durante a preparação do Brasil para sediar, em 2027, a Copa do Mundo Feminina. O Mundial será realizado de 24 de junho a 25 de julho em 8 cidades brasileiras. Reportagem Thaís de Araújo.
5: O governo federal divulgou hoje uma série de medidas que vem tomando para evitar que o aumento do preço do petróleo causado pela guerra no Oriente Médio traga prejuízos para a população brasileira.
0: A cotação internacional do barril do petróleo Brent, o tipo que é para comercialização, já acumula uma alta de 40% desde o início dos conflitos.
12: As medidas fazem parte de um conjunto de ações para evitar o aumento do preço dos combustíveis no país diante da alta dos preços internacionais do petróleo. O pacote inclui nova portaria do Ministério da Fazenda que prorroga a subvenção de R$2,12 por litro de óleo diesel publicada na última sexta-feira. Segundo o ministro do Planejamento e Orçamento, Bruno Moretti, a política de concessão de subsídios aos combustíveis ainda é necessária e precisa ser mantida para atenuar os efeitos da guerra no Oriente Médio entre Estados Unidos, Irã e Israel.
13: A política de subvenção, ela funciona sempre como um amortecedor. Ela é do tamanho necessário para amortecer o choque e nunca ela é discricionária, sem parâmetros.
12: Na semana passada, também foi deflagrada a Operação Carga Pesada. De acordo com o balanço divulgado nesta segunda-feira, entre 21 e 25 de setembro, 241 fiscalizações foram realizadas em postos, distribuidoras e revendedoras para checar preços e qualidade dos combustíveis e do GLP, o gás de cozinha. O ministro da Justiça e Segurança Pública, Wellington Lima, destacou que o reforço na fiscalização não vai de encontro ao livre mercado. O ministro disse ainda que é preciso diferenciar a liberdade para definição de preços das situações consideradas abusivas.
13: A necessidade de nós, a todo instante,
14: importante chamarmos atenção para a distinção entre o uso, a liberdade de preço e o abuso. O uso dessa faculdade não se confunde com este abuso indiscriminado de preço. Imaginar 1.300% de incremento na margem de lucro é algo que atenta frontalmente contra o interesse da sociedade brasileira, da cidadania, da dimensão dos consumidores, e o nosso aparato de Estado deverá estar absolutamente mobilizado para reprimir esse tipo de conduta.
12: O governo também aumentou as penalidades previstas para infrações cometidas por integrantes da cadeia de combustíveis. Com a nova regra, o teto para as multas passou de 14 para 500 milhões de reais. Reportagem Gabriela Noronha.
5: E devido à elevação abusiva de preços, a ANP, Agência Nacional do Petróleo, Gás Natural e Biocombustíveis, já aplicou multas que somam mais de 700 milhões de reais a distribuidoras de combustíveis.
0: E essas foram as notícias do governo federal.
5: A realização da Secretaria de Comunicação Social da Presidência da República.
0: Com produção da empresa Brasil de Comunicação.
5: Fique agora com as notícias do Poder Judiciário e do Congresso Nacional. Boa noite.
0: Boa noite para você e até amanhã.
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16: Você vai ouvir agora notícias do Poder Judiciário.
17: STF vai definir limites para quebra de sigilo telemático em fiscalização tributária.
18: Acordo prevê medidas para combater o assédio eleitoral na administração pública da Paraíba.
17: Para o STJ, condenação por violência doméstica é fundamento suficiente para impor a participação do agressor em grupo reflexivo.
18: Boa noite, eu sou Marcela Luiza.
17: E eu sou Walter Lima.
18: Supremo Tribunal Federal vai definir se a justiça pode autorizar a quebra de sigilo telemático em fiscalizações de tributos.
17: A decisão final do STF deverá ser aplicada por todo o judiciário do país. Marcelo Della Libera.
19: O caso começou com uma ação da União que pediu acesso a e-mails e arquivos armazenados em nuvem de um investigado para apurar um suposto esquema de emissão de notas fiscais falsas. No recurso ao Supremo, a União sustenta que o Marco Civil da Internet permite, mediante ordem judicial, o acesso a dados armazenados também em processos de outras áreas. O relator ministro Dias Toffoli destacou que a discussão envolve, de um lado, o direito à privacidade e ao sigilo das comunicações e, de outro, o interesse público na arrecadação de tributos. Ainda não há data para o julgamento do mérito no Supremo.
18: Acordo homologado pela Justiça do Trabalho prevê medidas para combater o assédio eleitoral na administração pública da Paraíba.
17: O Estado também vai pagar indenização por dano moral coletivo. Samanta Flor.
20: O acordo foi firmado entre o Ministério Público do Trabalho e o Estado da Paraíba. A previsão é de ações para identificar e coibir práticas de assédio eleitoral e também discriminatórias nas relações de trabalho da administração estadual. O Estado ainda vai pagar R$200 mil por dano moral coletivo em 20 parcelas. A decisão prevê multa em caso de descumprimento.
18: Mesários preparam sessões eleitorais antes da abertura da votação.
17: Equipes orientam o eleitorado e garantem o funcionamento das sessões. Estevão Furtado.
21: No dia 4 de outubro, as sessões eleitorais vão funcionar das 8 da manhã às 5 da tarde, no horário de Brasília. Durante o pleito, mesárias e mesários conferem a identificação, registram a presença, liberam a urna e orientam eleitoras e eleitores sem interferirem na escolha do voto. Celulares e outros equipamentos que possam gravar ou transmitir imagens devem ficar desligados e guardados no local indicado pelos mesários, enquanto a pessoa vota. Ao final do horário de votação, a equipe imprime o boletim de urna e encaminha a mídia de resultado para a transmissão dos dados.
18: Condenação por violência doméstica é fundamento suficiente para obrigar agressor a participar de grupo reflexivo como condição de suspensão da pena.
17: O entendimento é do STJ, Fátima Uchoa.
22: Um homem condenado por violência doméstica teve a execução da pena suspensa desde que cumprisse algumas condições, como a de frequentar 5 sessões de grupo reflexivo. O Tribunal de Justiça do Rio de Janeiro afastou essa condição por entender que não houve fundamento tratamento específico para determiná-la, o que resultou em recurso do Ministério Público. O STJ restabeleceu a obrigação. Segundo o relator ministro Rogério Schietti Cruz, o juiz só precisa apresentar justificativa específica se decidir não aplicar a medida. Para o ministro, os grupos buscam responsabilizar o agressor e ajudar a romper o ciclo de violência doméstica.
18: Justiça bloqueia 146 milhões de empresas acusadas de envolvimento em garimpo na terra indígena Yanomami.
2: A decisão é fruto de um pedido do MPF, Vanessa Pereira.
3: Segundo a ação, a cassiterita era extraída clandestinamente da terra indígena Yanomami, em Roraima, transportada por aeronaves a partir de pistas de pouso clandestinas, registrada como se fosse produção de cooperados e, em seguida, adquirida pela White Soda Metalurgia e Mineração Limitada, que transformava o minério em lingotes de estanho. Com isso, além do bloqueio de bens, direitos e valores, a justiça também

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1: Eu sou Humberto Pinheiro e estes são os destaques de hoje do Jornal do Senado, que começa agora. Congresso vai iniciar a análise da medida provisória que proíbe as bets em todo o país. CCJ analisa punições para quem desiste de criança adotada. Sancionada lei que cria Universidade Federal da Fronteira Norte em Oiapoque, no Amapá. Boa noite. Já está no Congresso Nacional a medida provisória 1394 de 2026, que proíbe em todo o país as chamadas bets. Pelo texto, que será analisado por uma comissão mista de senadores e deputados federais, antes de ser votado pelos plenários da Câmara e do Senado, a restrição valerá para as apostas sobre eventos reais de temática esportiva e sobre eventos virtuais de jogos online. As informações com o repórter Alexandre Campos.
2: Além de acabar com as atuais concessões no prazo de 30 dias, a MP prevê o bloqueio do acesso a sites e aplicativos de apostas. As empresas que exploram a atividade não terão direito a qualquer indenização nem a devolução do valor que repassaram ao governo pela outorga do serviço. A conta vinculada a algum operador que continuar explorando ilegalmente a atividade será bloqueada e os valores serão destinados ao Fundo Nacional de Segurança Pública. O dinheiro referente a jogos não apurados e os recursos de prêmios de apostas cujo resultado tiver sido concluído antes da vigência das novas regras deverão ser devolvidos aos apostadores. O texto ainda veda publicidade, propaganda e patrocínio relacionados a esse tipo de atividade e impõe obrigações aos provedores de aplicações de internet e lojas virtuais, como impedimento de oferecer produtos ou serviços referentes a apostas. O vício em bets tem levado famílias ao endividamento e há mais registros de casos de depressão e de ansiedade, com aumento do risco de suicídio, problemas que, de acordo com o governo, motivaram a edição da medida provisória. A população pode se manifestar sobre a MP clicando em consulta pública no endereço senado.leg.br/e-cidadania.
1: O Congresso também recebeu o projeto de lei do Executivo que tipifica crimes relacionados às bets. O texto torna crime tanto a exploração quanto a publicidade de bets, tipificando 5 condutas como criminosas. A proibição das bets prevista em medida provisória já está valendo, mas o projeto que trata dos crimes ainda precisa ser votado pela Câmara e pelo Senado para virar lei e entrar em vigor. A Comissão de Constituição e Justiça do Senado deve discutir uma alteração no Estatuto da Criança e do Adolescente para punir adultos que desistem do processo de adoção. A proposta busca introduzir sanções específicas para desencorajar a chamada desistência tardia, quando a criança já consolidou laços afetivos com os adotantes. Repórter Douglas Castilho.
3: De 2019 a 2024, mais de 2.000 crianças registradas para adoção passaram por pelo menos um processo de devolução, segundo dados do Conselho Nacional de Justiça. Foi pensando nesse cenário que o ex-senador Major Olímpio apresentou o projeto de lei que estabelece sanções para os adotantes que desistirem durante o processo. A relatora da proposta na Comissão de Direitos Humanos, senadora Damares Alves, do Republicanos do Distrito Federal, falou das consequências dessa espécie de segundo abandono.
4: Agravam ainda mais a vulnerabilidade de crianças e adolescentes que, por vezes, já sofrem trauma anterior de exclusão ou perda da família de origem.
3: A proposta prevê punições como o pagamento de indenização e até responsabilização por crime de abandono de incapaz, se a desistência ocorrer após a sentença judicial definitiva de adoção.
1: Foi sancionada a lei aprovada pelo Senado que cria a Universidade Federal da Fronteira Norte, com sede em Oiapoque, no Amapá. Repórter Rodrigo Rezende.
5: A Universidade Federal da Fronteira Norte, a UFFN, terá sede em Oiapoque, na fronteira com a Guiana Francesa, e será vinculada ao Ministério da Educação. O campus da Unifap, Universidade Federal do Amapá,

0: que fica no município, passa a integrar a nova universidade, com a transferência dos cursos, estudantes e cargos. A UFFN terá como objetivos oferecer graduação e pós-graduação, desenvolver pesquisa, extensão e cultura e promover a inovação e o desenvolvimento regional. O presidente do Senado, Davi Alcolumbre, destacou o papel da instituição na formação de profissionais e pesquisadores, principalmente com a possível exploração de petróleo na região.
1: De formarmos capacidade intelectual na academia, na universidade, no conhecimento, nessa nova perspectiva das riquezas da exploração do petróleo e das riquezas que o petróleo pode proporcionar para o Brasil e vai proporcionar para a Amazônia, de conhecimento, de inteligência, e a universidade, só ela é capaz de gerar todas essas perspectivas.
0: Para 2027 e 2028 estão previstos investimentos de 20 milhões de reais por ano na nova universidade.
2: Uma proposta em análise na Comissão de Educação propõe que bibliotecas de escolas públicas disponibilizem livros sobre proteção à mulher. Obras que abordem o tema igualdade entre homens e mulheres também devem constar nos acervos. A medida tem como objetivo atuar preventivamente no combate à violência contra o público feminino e deve ser adotada conforme a previsão orçamentária. A relatora, senadora Ivete da Silveira, do MDB de Santa Catarina, enfatiza que a iniciativa pode ser implementada de forma gradual. Para ela, o acesso a obras literárias, informativas e pedagógicas sobre esses assuntos contribui para o desenvolvimento de atitudes compatíveis com a dignidade da pessoa humana e com a não discriminação.
3: Nem só de violência vive o Brasil, ele vive também de uma capacidade de reagir a ela.
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2: O Tribunal Superior Eleitoral decidiu que o e-título poderá ser usado normalmente nos dias das eleições, inclusive para download. A novidade vale para os 2 turnos de votação. Mais detalhes com o repórter Herman Kulitz.
7: Os cidadãos poderão usar o aplicativo e-título normalmente nos dias da votação, inclusive para download. Isso vale tanto para o primeiro turno quanto para o segundo. O anúncio foi feito pelo presidente do TSE, ministro Cássio Nunes Marques, destacando as funcionalidades.
8: A Justiça Eleitoral iniciou o envio de notificações oficiais pelo aplicativo e-título. A iniciativa busca facilitar o acesso a informações importantes para o exercício do voto, como a consulta antecipada ao local e a sessão de votação. Reforçamos, portanto, a recomendação para que eleitoras e eleitores mantenham o aplicativo atualizado, façam o primeiro acesso e confiram seus dados com antecedência.
7: De acordo com o TSE, quem tem biometria cadastrada e fotografia digital poderá utilizar o e-título como documento oficial de identificação na hora de votar, apresentando o documento diretamente pelo celular ao mesário. Não serão aceitas capturas de tela nem documentos sem foto.
2: 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Com trabalhos técnicos de Eliseu Caires, o Jornal do Senado fica por aqui. Acompanhe agora as notícias da Câmara dos Deputados. Boa noite e até amanhã.
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10: Câmara analisa a destinação de percentuais mínimos de recursos ao esporte.
11: Projeto de lei cria uma política nacional de educação para jovens e adultos.
12: Parlamentares apresentam propostas para fiscalizar a qualidade da água.
13: Boa noite. Encerramos hoje o projeto de gravação de edições do jornal Câmara dos Deputados em emissoras da rede Câmara de Rádio neste ano de 2026. Este programa está sendo produzido diretamente da cidade de Vitória da Conquista, com a participação do colega Guilherme Barbosa, da Rádio Câmara de Vitória da Conquista. Eu sou Márcio Aquilissardi, bem-vindo, Guilherme.
14: Boa noite, obrigado, Márcio. É uma honra profissional participar da apresentação desse jornal da Câmara dos Deputados, dentro da Voz do Brasil. Vamos agora às notícias da Câmara dos Deputados.
15: O Wellington Roberto, do PSD da Paraíba, apresentou proposta de fiscalização e controle para verificar a origem e a regularidade da água utilizada na fabricação de refrigerantes e cervejas no Brasil. A iniciativa prevê a revisão das autorizações realizadas nas fábricas nos últimos 5 anos.
13: O Wellington Roberto quer saber se as empresas usam água mineral dentro dos padrões exigidos pelos órgãos de controle. O deputado também solicita explicações sobre a ausência nos rótulos dos refrigerantes de informações relacionadas à origem da água utilizada na produção.
15: Júlio Arcoverde, do PP, quer discutir a prestação dos serviços de abastecimento de água e esgotamento sanitário no estado do Piauí. O deputado cita relatos de falhas no fornecimento e defende mais acompanhamento da execução dos contratos de concessão.
13: Júlio Arcoverde sugere reunir representantes da concessionária, de órgãos reguladores e do poder público em uma audiência sobre o tema. Ele explica que o objetivo é avaliar a fiscalização do setor e discutir medidas para melhorar a qualidade e a continuidade dos serviços prestados.
16: Saúde.
15: Dorinaldo Malafaia, do PDT do Amapá, defende a aprovação de projeto de lei complementar que inclui o combate à malária entre os objetivos da atuação conjunta da União, dos estados, do Distrito Federal e dos municípios. A proposta prevê ações articuladas aos processos de licenciamento ambiental.
13: Dorinaldo Malafaia alerta que grandes empreendimentos instalados com alta incidência de malária devem considerar durante o processo de licenciamento os riscos da doença. O deputado avalia que a cooperação entre os entes federativos pode fortalecer a prevenção e o controle.
16: Segurança Pública.
15: Sargento Faur, do PL do Paraná, defende o aumento das penas para motoristas alcoolizados que causarem acidentes com vítimas. Ele cita casos recentes de atropelamentos fatais e mortes de motociclistas provocados por condutores embriagados.
17: Eu apresentei, baseado nessa carnificina que estamos vivendo no trânsito, um projeto duríssimo, que ele aumento de pena, reclusão de 6 a 20 anos quando o motorista sob influência de álcool ou outra substância psicoativa provocar morte no trânsito, crime inafiançável. Ou seja, chega de fiancinha de 3 mil, de 1.000, de 2 mil, não, vai ficar preso até decisão judicial. Multas mais severas.
13: A proposta também prevê 10 anos de suspensão da carteira de motorista em casos de morte e 7 anos quando houver invalidez permanente da vítima. Para Sargento Faur, as mudanças evitam a sensação de impunidade e tornam mais rigorosa a punição para crimes cometidos por motoristas embriagados.
15: Favorável à redução da maioridade penal de 18 para 16 anos, Paulo Freire Costa, do PL de São Paulo, considera que as regras atuais de punição para adolescentes precisam levar em conta a gravidade dos acontecimentos. Ele é um dos autores de PEC sobre o tema.
13: O texto assinado por Paulo Freire Costa também inclui a responsabilização penal de adolescentes maiores de 12 anos que cometam crimes violentos e hediondos. A justificativa aponta que o limite de 3 anos de internação pode estimular o recrutamento de menores para a prática de crimes.
16: Justiça.
15: Projeto de Alexandre Guimarães, do MDB do Tocantins, cria regras para punir a chamada litigância abusiva reversa. A proposta prevê punições para réus que descumpram decisões judiciais de forma reiterada ou apresentem recursos sucessivos apenas para atrasar as determinações da justiça.
13: De acordo com Alexandre Guimarães, grandes litigantes costumam transformar a demora dos processos em estratégia de negócio, o que sobrecarrega o judiciário. Para ele, a medida combate o abuso de poder econômico nos tribunais e assegura que as decisões sejam cumpridas.
18: Educação.
19: A Câmara analisa a criação de uma Política Nacional de Educação de Jovens e Adultos. A proposta pretende avançar na construção de medidas para estimular milhões de brasileiros que não conseguiram concluir os estudos. A repórter é Maria Neves.
20: A Comissão de Educação da Câmara dos Deputados aprovou o projeto que institui a Política Nacional de Educação de Jovens e Adultos. Pela proposta, o poder público deverá adotar ações para assegurar o acesso e a permanência na escola de todos os cidadãos que não concluíram o ensino fundamental ou médio na idade própria. Dentre as medidas previstas estão a busca ativa de estudantes que abandonaram os estudos, a previsão de orçamento próprio para o programa em igualdade de condições com o ensino regular e a oferta de bolsas de estudo. Ainda de acordo com o texto aprovado, a União deverá oferecer assistência técnica a estados e municípios para ampliar a oferta de vagas na educação de jovens e adultos. Nessa modalidade, as instituições de ensino deverão oferecer cursos em horários flexíveis, inclusive aos fins de semana. Para a deputada professora Luciene Cavalcante, do PSOL de São Paulo, que integra a Comissão de Educação, a proposta é fundamental, uma vez que o Brasil ainda conta com milhões de pessoas que não concluíram a educação básica.
21: Hoje, no nosso país, mais de 1000 cidades não têm sequer uma turma de EJA. Isso é um escândalo. Quando a gente vai olhar que são quase 70 milhões de brasileiros que hoje não concluíram a educação básica.
20: O projeto ainda determina a formação de professores especializados e a realização de concursos públicos para a contratação de profissionais específicos para a formação de jovens, adultos e idosos. Os governos também terão de assegurar aos alunos da modalidade de jovens e adultos participação igualitária em programas de material didático, transporte, alimentação e assistência à saúde. Além disso, as instituições de ensino deverão oferecer espaço para acolhimento de crianças entre 4 e 12 anos, sob a responsabilidade de estudantes jovens, adultos ou idosos. A proposta que institui a Política Nacional de Educação de Jovens e Adultos ainda será analisada pelas comissões de Finanças e Tributação e de Constituição e Justiça. Da Rádio Câmara de Brasília, Maria Neves.
18: Economia.
13: Lucas Ramos, do PSB de Pernambuco, apoia a criação de regras mais claras para responsabilizar os sócios pelas obrigações que permanecem após a extinção de uma empresa. A proposta, segundo ele, protege credores, trabalhadores e fornecedores, além de ampliar a segurança jurídica.
19: Relator da matéria na Comissão de Indústria, Comércio e Serviços, Lucas Ramos avalia que a mudança contribui para reduzir disputas judiciais e fortalecer o ambiente de negócios. Ele afirma que a medida ajuda a coibir o uso indevido da personalidade jurídica para evitar o cumprimento de obrigações.
13: Projeto de Júnior Ferrari, do PSD do Pará, amplia a desoneração tributária para serviços de conservação, modernização e reparo de embarcações listadas no Registro Especial Brasileiro. O texto também inclui as empresas brasileiras de navegação como beneficiárias do Renaval, o programa de incentivo ao setor.
19: Júnior Ferrari alega que a reforma tributária acabou com benefícios que garantiam a competitividade do setor de reparos navais. Ele entende que as mudanças são necessárias para preservar empregos, atrair investimentos estrangeiros e manter a infraestrutura de atendimento à frota brasileira.
13: Juarez Costa, do Republicanos de Mato Grosso, integra a Frente Parlamentar em Defesa do Mutualismo. O grupo pretende acompanhar a regulamentação do sistema em que associados dividem os custos de proteção de seus bens como alternativa ao seguro tradicional.
19: Juarez Costa apoia a articulação entre o poder público, entidades do setor e a sociedade civil para fortalecer esse modelo de proteção patrimonial. A frente também busca contribuir para a aplicação das regras estabelecidas pela lei que regulamentou o mutualismo no país.
1: Agricultura.
13: Produtores rurais endividados poderão ter até 25 anos para pagar seus financiamentos, conforme substitutivo apresentado por Dilceu Esperafico, do PP do Paraná. O relatório do deputado também estabelece carência de até 3 anos para o início dos pagamentos.
19: Dilceu Esperafico considera que a renegociação das dívidas pode ajudar os produtores afetados por perdas na safra, aumento dos custos de produção ou dificuldades na comercialização. O texto também prevê a suspensão de cobranças judiciais durante o período de adesão ao programa de renegociação.
13: Raimundo Costa, do PSD da Bahia, é autor de projeto que cria um selo nacional para identificação de pescado proveniente da pesca artesanal sustentável. A proposta também institui um programa de rastreabilidade para informar a origem do produto e a comunidade responsável pela captura.
19: Raimundo Costa aponta que a certificação pode aumentar o valor comercial do pescado artesanal, ampliando o acesso a mercados diferenciados. O texto prevê também que produtos certificados tenham prioridade em compras públicas, feiras e ações de promoção comercial.
1: Trabalho.
13: Mauro Benevides Filho, do União do Ceará, apoia a PEC que reduz de 44 para 40 horas semanais a jornada, com 2 dias de descanso a cada 5 trabalhados e sem redução salarial. Ele ressalta a importância da mudança para o bem-estar da população.
18: Eu bato muito que você, para você crescer, você tem que melhorar na sua função estudando. O que é que essa emenda constitucional está fazendo? É tentando reduzir, em vez de um dia por semana de folga, de lazer, de cuidar da casa, enfim, do que seja, de estudar, é reduzir de 5 por 2. O que é isso? É trabalhar 5 dias e conseguir folgar 2. Isso não significa que sábado e domingo não poderão trabalhar. Poderão sim. Você pode substituir um dia da semana, quarta-feira, trabalhar no sábado e assim por diante. Ou seja, a emenda constitucional prevê isso.
19: Mauro Benevides Filho considera que a redução da jornada também pode aumentar a produtividade. Segundo o parlamentar, empresas que já adotaram a escala de 5 dias de trabalho por 2 de descanso relatam funcionários mais motivados e redução das faltas justificadas por atestados.
13: Zé Adriano, do PP do Acre, apresentou requerimento para a realização de audiência pública para debater o fim da escala 6x1. O deputado propõe ouvir representantes da construção civil sobre os possíveis impactos da mudança nos custos, na produtividade e na manutenção dos empregos.
19: Zé Adriano considera que a construção civil deve participar do debate por empregar grande contingente de trabalhadores e depender intensamente de mão de obra. Ele avalia que a audiência pode contribuir para a análise das propostas sobre o tema que tramitam no Congresso Nacional.
13: Missionário José Olímpio, do PL de São Paulo, apresentou o projeto que autoriza a criação de um Programa Nacional de Proteção a Motofretistas e Mototaxistas. A proposta prevê recursos federais para municípios e o Distrito Federal oferecerem gratuitamente equipamentos de segurança e cursos de qualificação.
19: Missionário José Olímpio defende a priorização de trabalhadores de baixa renda com adesão voluntária aos cursos e sem novos custos para a categoria. Segundo o deputado, o objetivo é reduzir os acidentes e as mortes no trânsito relacionados ao uso profissional de motocicletas.
13: Ercílio Coelho Diniz, do MDB de Minas Gerais, apresentou o projeto que cria o Programa Nacional de Requalificação Profissional para pessoas acima de 45 anos. Segundo ele, o objetivo é oferecer cursos gratuitos de tecnologia e serviços digitais, bolsas de qualificação e incentivos para empresas que contratarem os beneficiários.
19: O projeto de Ercílio Coelho Diniz também prevê prioridade para pessoas desempregadas há mais de um ano. O deputado argumenta que a iniciativa combate o etarismo no mercado de trabalho e reduz o desemprego prolongado entre trabalhadores com mais de 45 anos.
0: Esporte.
13: A Câmara analisa uma proposta que prevê a destinação de recursos ao esporte. A repórter Paula Bittar tem mais detalhes sobre a medida.
3: A Comissão de Constituição e Justiça da Câmara aprovou uma proposta de emenda à Constituição que estabelece que União, Estados, Distrito Federal e municípios deverão destinar anualmente pelo menos 1% da receita de impostos à promoção do desporto educacional e de alto rendimento. Além de definir percentuais mínimos, a proposta propõe um sistema de repasse de recursos entre os entes federativos para viabilizar políticas públicas integradas. Assim, do mínimo previsto para a União, 25% serão destinados aos estados e ao Distrito Federal e 25% aos municípios. Os critérios de rateio dos recursos serão definidos em lei complementar. O relator na comissão, deputado Helder Salomão, do PT do Espírito Santo, defende que a destinação de recursos mínimos pode colaborar para o incentivo ao esporte desde cedo.
22: A escola é a primeira oportunidade que o jovem, que o adolescente tem de começar a prática esportiva. E muitas escolas não têm a estrutura necessária, não têm o apoio. Nós precisamos ter recursos disponíveis, e nós estamos falando de 1% do total dos impostos arrecadados, para investimento em infraestrutura nas escolas do nosso país. Eu tenho certeza que nós vamos revelar muito mais talentos.
3: Segundo Helder Salomão, no futuro, mais dinheiro investido se transformará em mais medalhas para o país.
22: Hoje, nós temos o Bolsa Atleta, que é uma experiência bem sucedida, porque vários ganhadores de medalha nas Olimpíadas que o Brasil participa são de atletas que tiveram o apoio do Bolsa Atleta. Eu acredito que nós, ao aprovarmos essa PEC e ela se transformar numa legislação que garante recurso para infraestrutura e apoio aos nossos jovens, adolescentes, nós teremos muitos talentos. O Brasil vai se destacar muito mais nas Olimpíadas, nas competições nacionais e internacionais.
3: A análise da proposta pela CCJ é apenas o primeiro passo da tramitação na Câmara. Agora, a PEC que destina recursos para o esporte, assim como outras que estão sendo analisadas em conjunto e tratam do mesmo tema, precisa passar por uma comissão especial e pelo plenário em 2 turnos de votação. Da Rádio Câmara, de Brasília, Paula Bittar.
19: A Câmara analisa projeto que cria uma política nacional para ampliar o acesso de crianças e adolescentes com autismo a atividades esportivas adaptadas. Autor da matéria, André Fufuca, do PP do Maranhão, afirma que a iniciativa utiliza o esporte como ferramenta de desenvolvimento, autonomia e inclusão social.
13: A matéria prevê a criação de núcleos e centros de esporte inclusivo e a capacitação de profissionais para atender esse público. André Fufuca destaca também a integração de ações nas áreas de esporte, educação, saúde e assistência social.
19: Termina agora esta edição especial do Jornal Câmara dos Deputados, produzida e apresentada pela Rádio Câmara de Brasília, em parceria com a Rádio Câmara de Vitória da Conquista, integrante da Rede Câmara de Rádio.
13: Eu agradeço ao Guilherme e a toda a equipe da Câmara de Vereadores de Vitória da Conquista pelo excelente trabalho conjunto.
19: Obrigado à Câmara dos Deputados por esta oportunidade. Este programa teve trabalhos técnicos de Everson Urani e apresentação de Márcio Aquilissardi e Guilherme Barbosa. Boa noite.
13: O Jornal Câmara dos Deputados volta amanhã. Fique agora com as notícias do Tribunal de Contas da União.
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Olá, muito boa noite. Estamos aqui em mais um finalzinho do dia para relaxar, trocar ideias e conversar de uma forma bem leve. Tá no ar o Minha Saudade a Você. Participe em 11-3509-9290. É o nosso WhatsApp e também uma senha, uma chave para você encontrar alguém, mandar um recado, homenagear quem você mais ama ou, quem sabe, encontrar uma pessoa, manifestar para o universo que você quer muito ter alguém. Eu estou torcendo por você.

0: Massa FM, a mini rádio Massa com Eduardo Costa e namorado. É uma palavra bonita, pouco usada, mas muito presente no cinema, na poesia, nas artes. Boa noite, aqui é a Andrea. Manda beijos e abraços pro meu esposo Rafa Pereira, obrigada. Tá certo, tá mandado, viu? Beijos pra você, querida Andrea, e sorte do Rafa Pereira por ter você. Olá, boa noite, Danilo Quixaba. Bença, pai. Espero que você esteja bem. Por aqui, estamos todos bem, graças a Deus. Tô morrendo de saudade de você, pai. Saiba que eu te amo muito, muito mesmo, meu paizão. Que Deus e Nossa Senhora te protejam sempre, pai. Se cuida. Beijos. Te amo muito, pai. Da Caroline Martins, para o pai dela, o Júnior Martins.
1: Oi, queria dar uma boa noite especial pro meu marido, Marcos Borini. Oi, amor, boa noite. Passando pra te desejar uma ótima noite, dizer que te amo muito, muito, muito. Tô morrendo de saudade, que eu sou a mulher mais feliz do mundo em ser a sua esposa. Te amo, amor, te amo, te amo. Nunca se esqueça disso, tá?
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0: Os 10% a gente deixa pro garçom, né não?
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0: Classe FM com Gustavo Lima à noite, uma regravação sensacional da cantora Thier, que reencontrou sucesso com essa letra tão forte e tão bonita.
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0: Aqui para os seus recados, para as suas emoções e lembranças. 11-3509-9290. É uma nova semana que começou e eu espero que você tenha abundância em amor.
2: Boa noite, Danilo. Boa noite, toda a família Massa, toda a família. Minha saudade é você. Uma nova semana de paz e bênção e saúde para todos nós. Sou Rebeca Andrade, de Colatina, Espírito Santo. Ouço vocês todos os dias à noite também. Bom trabalho, meu querido. Deus abençoe.
0: Obrigado, Rebeca. Uma semana de muita produtividade para você e afeto, tá bom? Beijo, querida. Grato pelo carinho sempre. Rebeca é assim, é sábado, domingo, dia santo, feriado, o tempo todo aqui com a gente.
3: Boa noite, meu nome é Érica, eu sou de Umuarama e eu quero oferecer uma música pro meu esposo José Ricardo, da Ana Castela e Léo Foguete, Sem Você. E meu amor, quero te agradecer por ser essa pessoa maravilhosa, o amor da minha vida. Eu te amo muito, você é muito especial pra mim. Que Deus te abençoe e te ilumine sempre, tá bom? Você dá todo dia nas minhas orações. Beijo, fica com Deus, te amo muito.
0: Lindo, de fato uma declaração muito sincera.

0: Massa FM, a minha rádio é Massa, com Amado Batista e Simone Simaria, Folha Seca. A Simaria voltou a cantar, gravou um audiovisual, estamos aguardando para ouvir. E a Simone tá aí fazendo todo esse sucesso merecido. Mas ela de volta, eu espero ainda um dia.
1: Boa noite, Arte Massa. O que que fala? Elisângela do Paranaguá, bairro Orofim. Gostaria muito de mandar um beijo bem gostoso pro meu amor José Santana, que deixaram ser canto pra ele. Amor, estou morrendo de saudade. Ele volta pra mim e a Arte Massa.
0: Querida Rosângela, você manda sempre mensagens pra cá, quase sussurrando, né? Acredito que com uma aguda saudade, uma saudade bem intensa. Mas eu queria entender, como é que foi essa separação de vocês, hein? É um amor ideal, é um amor platônico, ou houve uma separação? Explica direitinho, pra gente poder encontrar aqui um conselho pra você, ou então um direcionamento, tá bom? Quero entender um pouco mais a sua história, tá? Um beijo, ótima noite, obrigado pelo recado, tá bom?
2: Boa noite, Danilo. Boa noite, Massa. Aqui é a Isabela com um recado pro Juarez, o amor da minha vida. Oi, meu amor, passando aqui na nossa rádio só pra dizer que meu coração tá cheinho da sua lembrança. Divido espaço com a saudade que sinto todos os dias de você. Se cuida, tá? Dorme bem, sonha comigo e lembra que aqui tem alguém te esperando com todo o amor do mundo. Boa noite, vida. Beijo.
0: Olá, Danilo Quixaba. Me chamo Denis e queria dedicar uma mensagem pra minha esposa. Meu amor, queria aqui compartilhar uma mensagem de carinho com os ouvintes. Eu agradeço a Deus por ter me dado você. Você me encontrou quando eu mais precisava. Me fez crescer como homem, marido, filho e pai. Obrigado por me amar. Te amo e amo a nossa família.
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Massa FM, 11 da noite e 8 minutos. A noite continua e essa semana guarda ainda muitas emoções. Eu sou Danilo Quixaba e a gente continua por aqui, conversando, relaxando e ouvindo belas canções de amor. A minha rádio

0: Massa FM, a minha rádio Massa, com essa interpretação impecável de Ivete Sangalo. Quando a chuva passar, e eu espero muito que essa dificuldade, essa tristeza, essa solidão passe o quanto antes, e você aprenda a valorizar cada vez mais uma companhia desejável e as coisas boas que tem para acontecer. Boa noite, Danilo Quixaba, tudo bem? Tô aqui te ouvindo, sou Sandro de Buri. Manda um abraço, sou seu fã e gosto muito do programa Minha Rádio Massa. Que é isso, somos amigos, viu, Sandro? Um abraço pra você e ótima noite, tá bom? O Lindomar tá em Joinville, ele é carreteiro e tá ouvindo a Massa FM. Muito obrigado, viu, Lindomar? Boa noite, Danilo Quixaba, meu nome é Dayana e tô mandando recado pro meu padrinho Douglas Domingos. Um grande abraço pra ele e uma noite abençoada. Que os anjos te protejam sempre. Padrinho, com todo o carinho do mundo, eu amo você. É a Gi. A minha rádio é Massa.
1: Boa noite, Massa FM. Aqui é o Juliano de Curitiba. Quero mandar um abraço para todos os ouvintes. Quero mandar um eu te amo para Miriam. Que independente de que aconteceu, que aconteça, o tempo, só o tempo vai dizer e vai falar o amor que eu sinto e que sempre vou sentir por você, Miriam. Eu amo você. Sempre vou te amar.
0: Honestamente, eu espero que tudo se resolva, tá bom, amigão? Que você fique bem e que viva esse amor com a Miriam, tá bom? Boa noite, Danilo Quixaba. Nossa história de amor durou 5 anos, mas estamos separados e ele nunca mais voltou. E eu espero e sempre mando mensagem na rádio pra ver se ele escuta. Eu amo muito ele, mas cuidado, querida. Apesar do que aconteceu, acho que você não pode se rebaixar, tá bom? Espero de verdade que você consiga encontrar seu próprio amor e, se for o destino, que volte com essa pessoa que você gosta tanto, tá?
2: Boa noite pra minha saudade da massa. Boa noite, capixaba. Fala de Curitiba. Gostaria muito de fazer uma linda homenagem ao amor da minha vida, o Alexandre, e dizer que eu amo ele, sou apaixonada por ele. E também falar pra ele que eu vim pra somar na vida dele, pra amar ele, em tantos momentos bons, nos ruins. Dizer que eu sou a pessoa mais louca e apaixonada por ele. Também dizer pra toda a rede nacional que esse amor é verdadeiro. Obrigada, capixaba, e a minha saudade é massa.
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Mass FM 11:34. Estamos aqui só por você, uma programação 24 horas ao seu dispor. 94 emissoras em todo o Brasil, junto com a gente. Danilo Quixaba e a minha rádio é Massa.

0: Massa FM com Marília Mendonça, o que falta em você sou eu. Sentimos muita falta. Saudades de Marília Mendonça.
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0: Mandar aqui um abraço. O amigo aqui não mandou mensagem, mas ele falou o seguinte: queria oferecer uma música para Juliana, que é o... Ah, é o Júnior. Júnior, para Juliana, que é o amor da minha vida. Pena que não foi o amor para minha vida. Muito bem. Obrigado, Márcia. Grato pela sua mensagem. Olá. Boa noite. Pode falar.
2: Boa noite, Rede Massa. Oi, locutor. Curiosinho você, né? Diz a minha ponta solta que ele é muito especial pra mim, viu? E sempre foi. Um beijo da Morena. Uma ótima noite.
0: Tá certo, Morena. Recado dado. Danilo Quixaba. Aqui é o Thiago, a minha rádio é massa.
3: Boa noite, Rede Massa. Passando aqui pra deixar um recado pro amor da minha vida, Rolo. Oi, meu amor. Espero que você esteja bem. Eu estou bem, te amo muito. Tô morrendo de saudade, não vejo a hora de te ver. Mas sexta-feira estarei indo pra te ver, tá? Pra matar essa saudade. E você foi a melhor coisa que aconteceu na minha vida. Te amo muito, minha vida. Fica com Deus.
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0: Obra-prima de Moacir Franco nas vozes de João Mineiro e Marciano.

0: Mix FM e a minha rádio é massa com Tânia Mara, Se Quiser. Ótima noite e até amanhã.
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Wesley Oliveira, até às 4, tamo junto. Rádio Massa, amor e alegria, tudo de novo. Até aqui nos ajudou o senhor. Vamos juntos com Companhia da Massa.

com você, tudo tranquilo? Como é que passou aí essa segundona? Coisa boa demais ter você aqui na Massa FM de ponta a ponta. Bora junto fazer a diferença em mais uma madrugada. Você, trabalhador, você que tá voltando pra casa, né? Galera da Insônia que vem junto comigo também. Simbora, porque daqui a pouquinho tem o nosso tema pra você interagir e participar, hein? Será que vai ser polêmica hoje? Temos a música do Ratinho, os grandes clássicos da música do Brasil nesse quadro. O pessoal tá dando sugestões aqui também, bacana, né? A música do Ratinho, daqui a pouquinho na nossa programação. Teremos a máquina da verdade, a nossa disputa musical. Vou abrir a linha pra gente papear, tem muita coisa pra acontecer aqui no nosso Companhia da Massa. Fechado? Já anotem o nosso WhatsApp 11-3509-9290. Até às 4 da manhã. É festa e alegria no rádio e saudade. Henrique Juliano.

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0: E aí, Wesley, vamos?
1: Vem, Wesley, vai começar.
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3: Alô?
4: Alô, meu bem, aqui é o Ricardão e eu tô na praça.
5: Estamos chegando pra mais uma madrugada, tudo bem, tudo tranquilo, simbora, ao vivaço pra todo o Brasil. Ah, que beleza, hein? Até às 4 é festa e alegria no rádio, vamos juntos.

0: estamos chegando e com muitas atrações pra você daqui a pouquinho. Claro que tem o nosso tema, temos também a nossa máquina da verdade, a música do Ratinho, trazendo hoje uma que foi aniversariante. É, fez aniversário na segundona, já se vai descobrir quem tá hoje na música do Ratinho. Temos também a nossa disputa musical e a sua participação agora no nosso WhatsApp 11 3509 9290, até às 4 da manhã.
1: Bom dia, Wesley.
0: Bom dia.
1: Aqui é o Jairo, motorista de aplicativo aqui do Jardim Ângela. Tamo junto aí até 5 horas da manhã.
0: É nóis.
1: Rádio é massa.

0: Francisco de Guarapuava, Paraná. Estou na Massa FM. Ô, seu Francisco!
1: Vai levar chumbo no chico.
0: Ô, meu bem!
2: Oi, Wesley! Que bom ter você de volta! Fiquei sabendo que te machucaram a boca, o céu da boca, é verdade?
0: Na garganta.
2: Fiquei junto com o Casão aí esses dias.
0: Na garganta, foi?
2: Fiquei na dúvida se tu voltava hoje, mas que bom que você voltou. Seja bem-vindo.
0: Obrigado!
2: As madrugadas não são as mesmas sem você, tá bom? Beijo.

0: Bom dia, Gatão, beleza?
1: Boa.
0: Meu, você já tá efetivado?
1: Não,
0: já vai começar a pedir Pix pra comprar lanche já, não? Avisa aí, hein? Nossa, a rádio é massa, até as quatro.
1: Tamo junto.
2: Boas, bom dia, feijão de Guarulhos.
1: Fala, feijão.
2: Carreguei o bruto aqui em Guarulhos, seguindo a Rio, pra Rio Claro. Bora, bora, bora.
1: Valeu, feijão. Te comi ontem, viu?
3: Meu coração tá pulando.
1: Oi.
4: Fala, Wesley. Bom dia. Acabei de colocar em você aqui, hein?
1: Nunca.
4: Até as quatro da manhã aí na rodagem, Cascaio por cá. Positivo. Paraná City. Tamo aí na rodagem. Manda uma música pra nós aí. Valeu, um abraço.
1: Valeu, querido.
5: E aí, ô pamonha amarrada.
1: E aí, seu trouxa.
5: Colchão amarrado.
1: Vagabundo.
5: Bunda de vaca.
1: Desgraçado.
5: Eu te amo, até as quatro.
1: Também te amo, tamo junto, querido. É nóis, tamo junto.

0: Wesley, Alexandre aqui, Blumenau.
1: Ô Alexandre.
0: Tudo certo, machucando tua garganta, bebê?
1: Não, peguei uma garganta, foi pro pau semana passada, meu. Fiquei sem voz, né?
2: Dia Wesley, o Éder de Curitiba.
1: Fala, Éder.
2: Ei, um amigo meu vai pro Paraguai, você vai querer mais Monjaro?
1: Não, não, já nunca. Meu retrato rabiscado. A quanto, querido?
3: Oi. Fala, Leitão.
1: Fala.
3: Padeira aqui da Avenida Paulista falando. Tamo junto até as 4 da manhã. Folguei sexta, sábado e domingo, hein?
1: Nossa. Beleza. Emprego maravilhoso. Sexta, sábado e domingo? Toda noite eu dava um. Beleza. Alô, você padeiro do Brasil, hein?
4: Fala, Wesley, meu menino.
1: Meu
4: seu
1: menino não.
4: Peludinho.
1: Vai fora.
4: Ô, seu Macio. Vamos iniciar a semana aí, que pra mim a semana tá começando hoje, viu? Paulo Rola de Guarulhos.
1: Obrigado, Paulo Rola, tudo de bom, hein?
5: Bom dia, Wesley.
1: Oi.
5: Rapaz, que história é essa? Essa garganta foi pro pau, é doido, né?
1: Oi, semana passada.
5: Ah, ele?
1: Semana passada, fiquei ruim.
6: Oi, Wesley, eu Oi. Sou a Cíntia de Santo André.
1: Oi, Cíntia.
6: Estou aí juntinho com você nessa madrugada.
1: Cíntia.
6: Fazendo sabonetes e velas artesanais.
1: Olha.
6: E hoje resolvi... falar um oi, criei coragem.
1: Ah,
6: a minha rádio é massa.
1: É massa! Olha, você que tem vergonha, manda mensagem pra cá, manda aquele boa noite, ó. 11 São Paulo, 35099290 e espalha pra todo mundo. A sua madrugada é massa!
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8: Wesley.
1: Oi.
8: Bom dia, mano.
1: Ah.
8: Deu um BO aqui, Wesley. Deu um BO aqui já. É, faz um pix aí, mano. Pô, vim com a mina no motel aqui, mano. A mina tomou um refrigerante e comeu um. A porcaria de um chocolate lá, mano. E deu mais do que o valor aqui, mano.
1: Ah, sim, sei lá.
8: Faz um pix aí, Wesley, pra mim.
1: Não,
8: eu te pago semana que vem,
1: não,
8: sem
1: não,
8: falta.
1: Não, sou seu pai, velho. Se vira aí. Como é que você vai pro motel com o dinheiro contado? Se vira aí. Pede pra ela pagar. Toda noite eu dava uma de machão pra cima dela. Tá louco,
9: mano. Opa, bom dia.
1: Bom dia.
9: Pra cima, seu comedor de açúcar.
1: Ah, trouxe.
9: Lamiçal,
1: bandido.
9: Ah, vou esfregar sua cara na Paulista, no chão.
1: Vem aqui, rapaz, 4:10. Vem, parece aqui. Esfregar sua cara no asfalto. Boa, pela janela. Boa, pela janela. Oi.
10: Ah, bom dia, chupeta de baleia.
1: Ai, ô, vagabundo.
10: É só passando pra falar que eu botei em você.
1: Nunca.
10: Falar que eu te amo. E eu queria traçar, tem jeito?
1: Não, sai daqui, cara, sai daqui. 00:17, é festa e alegria no rádio, eu tô contando com você, hein? Você trabalhador da madrugada, você que tá voltando pra casa, galera da estrada, galera da insônia também. Rolada pra um lado, pro outro e não dorme, né? Então vem pra massa, vem se divertir, porque você já tá cansado de saber, né? Um dia sem sorriso é um dia perdido.

0: Bom dia, Wesley.
1: Bom dia.
0: Aqui é o Christian da Jamed. Tamo pro cara na madrugada. Botei você a primeira vez hoje.
1: É.
0: E gostei, viu? Você tá doido.
1: Bem-vindo, rapaz. Seja bem-vindo à nossa madrugada aqui de ponta a ponta. Sempre da meia-noite às quatro, hein?
2: Boa noite, Wesley.
1: Oi, querida.
2: Boa noite, galera da madruga.
1: Boa noite.
2: Foi por aqui. Beijo, beijo.
1: Beijo.
3: Bom dia, bom dia, bom dia, Wesley, seu fofo.
1: Ufa,
3: Marcelo Filho de Avaiandava, interior de São Paulo. Que bom que você tá de volta, meu irmão.
1: É nóis.
3: Que Deus abençoe sua noite de serviço. Ela vai trabalhar aqui no máximo até umas 3 da manhã também e vai embora pra casa se Deus quiser.
1: Aí sim, hein?
3: Manda um abraço pra nós aqui em Avaiandava, interior de São Paulo. Marcelo Rufino, hein? Tamo ligado, hein? Minha rádio é massa. Te amo, seu povo.
1: É nóis. Ou é, às vezes você podia começar aí 10 da noite, né? Não, vem você fazer. Vem você ficar falando aqui.
3: Fala, fala, Wesley, meu gordinho gostoso, meu delicioso.
1: Oi, querido.
3: Ui, vamos até as 4, meu lindo.
1: Bora.
3: Giovanni, Lucas, aqui de Curitiba, Paraná. Bora.
1: Brasil de audiência aqui na Massa FM, é o nosso Companhia da Massa.
4: Oi, meu salvador das madrugadas.
1: Oi.
4: Meu lindo, delicioso Wesley.
1: Maravilhosa.
4: Me dá uma boa noite pra você, meu amor.
1: Obrigado.
4: Fernanda da Transline aqui de Londrina. Minha rádio é massa.
1: Alô, alô, galera de Londrina. Bom dia, porquinho da Telecena, até as 4 conectado com você. Ai, tá de brincadeira, me chamar de porquinho da Telecena, você vai te catar, mano. Não, sério mesmo. Sério mesmo. Alô, Fábio Schibol de Curitiba, sentindo São Paulo também. Na estrada e curtindo aqui, né? Bora pro nosso tema de hoje, tá tudo pronto? Vamos ver o que a produção separou pra gente. Uma namorada ficou completamente revoltada ao perceber que de uma semana pra outra, o namorado começou a seguir mais de 500 perfis de mulheres nas redes sociais. Sem esconder a indignação, ela confrontou um parceiro e deu um ultimato. Ela falou: quando a gente se encontrar à noite, a gente vai sentar junto e abrir perfil por perfil para que ele justificasse quem era cada uma daquelas mulheres. A atitude drástica rapidamente dividiu opiniões na internet entre quem apoiava a cobrança e quem achava a postura exagerada para o relacionamento. Diante disso, a nossa produção separou aqui o seguinte: você é do tipo que fica sempre de olho no que o seu companheiro está fazendo nas redes sociais ou não? O seu é, mas eu tô solteiro. Quando você namorava, você ficava de olho? E você já passou, passa por um relacionamento que fica se justificando por qualquer coisinha? E a última, essa aqui é pra mim a mais importante: curtir ou seguir perfis nas redes sociais, é traição ou não? Você se incomoda quando seu parceiro começa a seguir pessoas novas nas redes sociais? O que que você acha? Qual é a sua opinião sobre isso? Então, tá namorando, aí o cara começa a seguir umas gostosas. Ou a mulher, né? Começa a seguir uns carinha meio musculoso, meio forte. O que que você acha? É traição ou não? Responda pra gente no 11-3509-9290. Já vi que esse assunto vai dar muita polêmica, então tô aguardando aqui a sua mensagem a partir de agora. Fechado? Vamos pra música do Ratinho hoje com ela, que fez aniversário ontem, Roberta Miranda.
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3: Ratinho! 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

Márcio FM, Zé Rodolfo, greve de beijo. 12:33, já estamos de volta e o nosso tema está no ar, hein? Na sua opinião, curtir ou seguir perfis nas redes sociais, estando no relacionamento, é traição ou não, hein? Você se incomoda quando seu parceiro ou parceira começa a seguir novas pessoas nas redes sociais? Tem uma polêmica, hein? 11-3509-9290, hein? Responde aí pra mim. Vamos ver o que o pessoal vai falar aqui hoje.

0: pra mim, oi. Diga.
1: Oi, Ezio. Boa noite.
0: Boa noite.
1: Aqui é a Clara.
0: Oi, Clara.
1: Oi, Ezio. Tô curtindo você muito, hein?
0: É.
1: Gosto muito da sua programação, muito bonita, muito
0: Obrigado. Linda,
1: deixa a gente atraente e alegre, tá?
0: Obrigado, querido.
1: Eu queria pedir uma música pra você. Você toca qualquer uma música?
0: Claro!
1: Se eu pedir uma de sertanejo, você toca?
0: Na hora!
1: Se você tocar, você toca uma de Teodoro Sampaio pra mim. Não aquela gostosona, hein?
0: Não.
1: Eu quero outra.
0: Outra,
1: escolhe
0: tá bom.
1: Uma aí da sua preferência e manda pra mim, tá?
0: Uma boa.
1: Tô curtindo você. Eu tô aqui no meu quarto, deitado na minha cama, curtindo essa musicona gostosa, tá bom?
0: Obrigado, querida.
1: Eu ofereço pra Jaine, pra Fátima, pra todos os ouvintes do nosso grupo aí. E pra você, que é um ótimo locutor especial. Um abraço, um beijo. Tá
0: beijo.
1: Claro, tudo de bom. Eu moro em frente, Luz Pepino, tá bom?
0: Obrigado, querido. Tem uma boa do Teodoro Sampaio que eu vou tocar já já. Chama Paixão Proibida. É maravilhoso, você vai gostar. Daqui a pouquinho vamos rodar aqui, tá bom? Grande beijo pra você, minha companheira das madrugadas.
2: Oi. Valeu, Wesley. Mas é assim, ó. Eu acho que deu uma curtidinha na foto, né? Só curtir a foto, o que tava dentro lá, né? Não é traição, não. Vai saber o que a pessoa pensa, né? Ou assim, acabando no coraçãozinho. E uau, aí fica difícil.
0: Uau.
2: É, quer dizer que é pior. De levar sua mulher no show, colocar ela no cangote pra ela ver o cantor melhor. Aí ainda a gente fica chamando ele de gostoso sem não falar nada. É disso que eu tô falando,
0: né? É massa. Levar ela lá, falar, nossa, é gostoso. Tem um amigo meu que ele terminou com a namorada dele, porque foi num show do Luan Santana. Aí ela foi no camarim, agarrou ele. Terminou na hora. Na frente, agarrou na frente dele. Ele terminou o relacionamento. Né?
1: Toca a música do Rick Renner que eu mandei o áudio aí.
0: Ah, pode deixar. Obrigado, minha amiga. Vai.
3: Bom dia, Wesley.
0: Bom dia.
3: John Borba na rodagem. Palco do momento é Três Corações.
0: Três Corações.
3: Com destino à capital do queijo, BH.
0: Tá nós.
3: Vamos lá, o tema do dia, da noite, da madrugada, sei lá.
0: Vamos pro tema.
3: Rapaz, aí você tem que saber, o caba tem que saber o mato que ele tá lenhando, né?
0: Então.
3: Porque dependendo da pessoa que tiver junto, dependendo do caráter, aí já pode cantar a musiquinha. Será que eu vou berrar? Não depende muito da pessoa que você tá junto, né? Se influencia ou se não.
0: Então depende da pessoa que você tá junto.
4: Ô Wesley, meu amor, eu tô aqui te ouvindo na Massa FM.
0: Oi,
4: parabéns por esse programa lindo, maravilhoso, tá?
0: Obrigado.
4: Meu lindo, eu te amo, tá bom? Que Deus te abençoe, que você fique assim para sempre, esse locutor lindo, maravilhoso.
0: Oh,
4: quero
0: Zena.
4: Aproveitar e mandar um beijo também, Diego Luiz. Tem um recadinho pra você, Diego.
0: Eita,
4: Luiz.
0: Que é?
4: Beijo. Tchau, tchau. É a Zena.
0: É, parece. E Diego Luiz, olha.
5: Falou, Wesley, boa noite.
0: Oi.
5: Eu comecei a namorar com a minha atual esposa. Tudo que tinha um racho no meio das pernas, ela excluiu tudo.

0: Excluiu todas as mulheres do seu Instagram, cara? Puxa vida.
1: Fala, Wesley, boa noite. Aqui é o Rodney de Serra, aqui em Espírito Santo.
0: Fala, Rodney.
1: Então, eu e minha esposa, nós temos conta conjunta. Instagram, Facebook, né? É uma conta só. E assim, eu não acho traição. Eu só acho assim, uma falta de respeito, dependendo do que a gente vai curtir, né? É, se eu curtir uma foto lá de uma mulher seminua lá, eu já acho uma falta de respeito, né? Ele tá colocando coraçãozinho, etc e tal. A mulher é a mesma coisa, mas como a gente tem uma conta conjunta, a gente sabe quem a gente tá aceitando no Facebook, no Instagram, né? E assim a gente vai levando, mas não acho traição não, acho só uma falta de respeito para com a companheira e o companheiro. Valeu, minha rádio é massa. Rodney, boa noite.
0: E até no WhatsApp, aqui o nome dele no WhatsApp é Rodney e Verinha. Olha que legal. Caramba, olha, uma muito bom, viu, querido?
2: É, bom dia aí sobre o tema, pra você curtir a foto.
0: Tá ruim, rapaz. Manda de novo aí o seu áudio pra nós, vai.
3: Bom dia, Wesley. Bom dia, ouvintes da rádio massa. Azevedo aqui. Ô, Wesley. Eu acho que é assim, meu irmão. O cara curtiu uma foto da mulher aí e a mulher pegar, tem de apanhar mesmo, cara. Pra quem não tá com aquela mulher ali, pra quem vai curtir foto de outra? Mas aí a gente tem que curtir escondido, sem ela ver, né?
0: Que vagabundo.
4: Rapaz, a maior prova que o homem é frouxo é esse negócio de conta conjunta aí no Facebook, no Instagram.
0: Cê acha?
4: Isso aí é coisa de homem frouxo. Frouxo, além de corno, frouxo aí.
0: Pera aí, olha, ele falou que quem tem conta conjunta é frouxo, falou aqui. Olha, se o rapaz quiser se defender aqui, tem direito de resposta, né? Ele falou que quem tem conta conjunta, tipo assim, ele tem lá no caso dele, o nome dele e o da esposa. Tanto no Facebook, no Instagram, então lá, quem entra lá é Rodney Verinha, né? Falou, o cara criticou.
5: É de Mangimirim. Ô Wesley, esses boca verde que tem conta conjunta com a mulher, é tudo os pau mandado, uns boca verde, cambada de frouxo.
0: Não, por quê? Eu achei tendência, porque aí, meu, não tem esse negócio de traição, que ele vai curtir a foto lá, vai aparecer o nome dos dois, né?
3: Ô Wesley, o meu ajudante aqui, Azan, tá pedindo, ele é fã seu, mas a namorada tá pedindo pra mandar um abraço pra namorada dele, Lucineide.
0: Lucineide, alô Lucineide!
6: Alô Wesley, por isso que minha mulher deletou foi tudo.
0: É?
6: Pô, o TikTok aqui tinha umas minas lá, os biquinhos lá. Porra! Pagou tudo porque não dava.
0: Não dá, né, velho? É, rapaz.
6: Vou curtir, tô morto.
0: Moinha apagou tudo, hein?
7: Bom dia, monstro de geladeira.
0: Bom dia.
7: Rei dos rodízios.
0: Ah, vagabundo.
7: Terror das balanças.
0: Cala a boca.
7: Acabei de botar em você aqui.
0: Nunca.
7: Eu vou tirar mais. Até as quatro vai ficar em você.
0: Vai colocar em mim o quê?
8: É, Wes, até as velhas tá apaixonado por tu, hein? Fora os homens que tá apaixonado por você. Parabéns, hein?
0: Obrigado,
8: querido. Você é demais, você é o cara. Você é daqui da minha região, Capão Redondo.
0: Isso.
8: Por isso que você faz tanto sucesso assim.
0: Bernardo, terra do Mano Brown, né? Do Mano Brown, vai.
9: Wesley, pior do que ter conta conjunta é aqueles casal que coloca arroba do namorado ou da namorada no perfil. Deus me livre.
0: Nossa, eu acho isso cafona. E quando briga e tira, aí passa dois dias, volta. Já tem isso mesmo.
10: Ô Wesley, boa noite, tudo bem? Eu tenho um amigo meu, cara.
0: Hã?
10: Que tinha conta conjunta, igual esse cidadão aí que acabou de falar.
0: Certo.
10: E aí ele foi entrou numa empresa aí e resolveu ir passear numa casa de diversão aí.
0: Hã?
10: Chegou lá o animalzinho, começou a tirar foto.
0: Ah, não.
10: Tirar foto, mandar pros amigos. Quem que viu? A mulher. Quando ele chegou em casa, a roupa já tava lá de fora. Coitadinho, tá até hoje chupando dedo.
11: Wesley,
0: oi.
11: Boa noite.
0: Esses
11: homens que tem conta conjunta, hein? Além de ser frouxo, pau mandado é negócio de fio terra.
0: Não.
11: Ah, meu Deus do céu. Conta conjunta, você tá de sacanagem, viu? Minha rádio é massa.
0: Não, mas assim, é bom, porque aí ninguém desconfia de ninguém, né? Ninguém desconfia de ninguém. E mais uma vez reforço aqui o direito de resposta pra esse amigo. Acabou de mandar. Vamos lá, direito de resposta. Ele foi criticado por ter conta conjunta.
1: Rapaz, não é questão de ser corno, não. É questão de respeito e fidelidade para que eu tenho com a minha esposa e ela tem comigo. É, né? Se eu tenho um Instagram, se nós temos um Instagram, então o Instagram é para postar foto nossa, da minhas filhas, das minhas netas, né? Eu não tenho Instagram para ficar curtindo foto de mulher pelada, nem ela ficar curtindo foto de homem, não. Então é questão de respeito e fidelidade e compromisso que eu tenho para com a minha esposa. Olha, né? Esses caras que estão falando que o cara ser frouxo, o cara ser corno, é porque já passaram por isso aí, né? Eu nunca passei, não.
0: Olha aí, tá vendo? Direito de resposta pra ele que tem conta conjunta. Então, o nome dele e da esposa no Instagram, no WhatsApp, foi duramente criticado, tá aí o direito de resposta dele.
12: Boa noite, Wesley. Aqui é Marisa Souza, Marisa, de São Leopoldo. Tudo aqui bom? Em casa é assim, eu e o maridão, ambos a gente curte tudo, porque tudo que é bonito é pra se olhar, se admirar. É? Sim, não tem essa frescura aí de traição.
0: Então, se ele curtiu uma foto de uma mulher de biquíni, tá tudo bem?
13: E aí, ô Teletubbies de Itu?
0: E aí?
13: Agora que eu vou ouvir você mesmo, agora que o desgraçado proibiu o tigrinho, tem que ouvir essa bosta desse programa seu aí.
0: Se lascou, trouxe. Tá aí, ó. Se lascou, vai.
14: Jeremias aqui de Santa Catarina, correndo no tapetão aqui. Eu, meu amigo Gentil, manda um abraço pro meu amigo Gentil aí.
0: Gentil?
14: Estamos indo sentido a Porto Alegre. Um abraço aí. Bom dia. Minha rádio é massa.
0: Obrigado.
12: Mas é claro que tá tudo bem. É. Ele curte uma mulher de biquíni, eu vou lá e curto um saradão de sunga.
0: Eita!
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0: Já eu volto pra te ouvir. Continua participando aí. 11-3509-9290. Madrugada é aqui, ó.

Mas FM faltando 8 para 1, é só modão na madrugada, hein? Daqui a pouquinho eu tô de volta pra te ouvir. 11 3509 9290.

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0: Classe FM, Christian Ralph. Cheiro de shampoo, maravilhosa essa música, hein? Uma em ponto na nossa madrugada. Tamo de volta e atenção, você de São Paulo, hein? 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Riso em Bahamas, porque terça-feira também é dia de sair, ir e viver uma noite diferente. Nosso tema tá no ar aqui. Na sua opinião, curtir ou seguir perfis nas redes sociais é traição ou não? Conta pra gente, estou te esperando, vai!
1: Ô Wesley, boa noite! Boa Tudo noite. Bem por aqui, Odair José? Pois é, meu amigo, nunca fui ligado nessa questão aí de verificar perfil nem nada, sabe? Só que daí eu comecei a acompanhar o perfil da minha esposa e comecei a verificar as fotos dela e vai vendo. O próprio amigo meu tava curtindo as fotos dela com o coraçãozinho direto na foto.
0: Mentira!
1: E só as fotos que ela tava sozinha. Nossa. As fotos que eu tava com ela, ele não curtia. Vai vendo que
0: tá larico.
1: Aí já sabe o que aconteceu, né? Deu B.O. Deu B.O. Minha rádio é massa.
0: Não, me conta. Que B.O. que deu? Você bateu nele? Não, conta a fofoca inteira. Aliás, você que tem uma fofoca pra contar, você da portaria, você do aplicativo, você da estrada, tem uma fofoca pra contar, manda pra gente aqui, escreve fofoca. Que a madrugada é isso, pra gente falar mal da vida dos outros, fofocar. Daqui a pouquinho vou abrir a linha também. Tem um drama, conta pra gente, a madrugada é isso. Companhia da Massa, é às 4 da manhã. Wesley, manda um beijo pra nós, as meninas da Atlântica. Ela falou, hora do café. E mais uma fotinha aí pra você. Ai, que beleza, hein? Obrigado, meninas. Grande beijo pras meninas da Atlântica.
2: Ô, Wesley, o que que tá acontecendo aí com a rádio? Que eu tô assistindo, tô aqui no YouTube aqui, tô mandando áudio pra você e você não tá vendo?
0: Que YouTube, velho? 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
3: Bom dia, Wesley. De quem fala é Elisângela, do Paranaguá, bairro Ouro Fino. Então, respondendo a pergunta, ridículo, né? Acho ridículo.
0: Né? Ele tá ruim seu ar, manda novamente pra gente.
3: Ah, aqui é sol. Eu já mandei um áudio aqui atrás, um pouquinho. Não, ó, eu não gosto de falar mal da vida dos outros, não, né?
0: Não.
3: Eu falo mal da minha mesmo.
0: Da sua?
3: Ah, não, né? Rede social hoje em dia é pra quem quer curtir.
0: É.
3: Quem quer um relacionamento sério mesmo, uma família, um casamento, as redes sociais é a perdição. Infelizmente. Posso parecer careta? Sou careta. Não curto. Redes sociais, quando tem relacionamento, não dá bom. E pronto. Agora eu tenho. Eu tô solita. Solitude.
0: É.
3: Eita, solo.
0: Você tá soltinha, querida?
4: Wesley, bom dia. Sobre o tema, Wesley, eu acho que não chega a ser traição, não. Mas é uma tremenda de uma falta de respeito curtir. foto dos outros. Eu passei por uma situação assim.
0: O quê?
4: Eu vi minha esposa curtiu a foto de um personal trainer, né?
0: Ah, não.
4: E olha que ela nem na academia vai.
0: Ah, não.
4: Né? Mas beleza, guardei, printei a foto e guardei comigo. Quando foi esses dias, eu fui e curti a foto de uma manicure, que ela faz unha, mas não deu 10 minutos, ela me ligou. Me excomungou tudo.
0: É mesmo?
4: Aí eu mandei o print pra ela, falei, dá uma olhada nisso aí, ó. É por causa disso, né? Ela ficou toda sem graça, tentou desconversar, mas não teve jeito não, viu? Falta de respeito.
0: Você tá? É maravilhoso.
4: Falta de respeito.
0: Maravilhoso.
4: Eu falei que fiz por pirraça, tá bom? E ela não soube explicar até agora. Ave Maria!
0: Olha, você é muito frio, querido. Você é muito maravilhoso.
5: Ô, doutor Pimpolho. Ô, Wesley, acho que é mais curiosidade, né, cara? Não... Esse negócio de traição digital, isso, aquilo, outro. A não ser que o cara, ou a mulher, sei lá, ambas partes, né? Marca o encontro por digital
0: então.
5: E presencial, né? Aí presencial é pior, né? Presencial... Aí é o checkmate ali da traição, né?
0: Quer verdade. Dizer,
5: é a aprovação da traição, né? Então, cara, eu acho que digital não tem nada a ver, não. Agora, pessoal, sim.
0: Mas pode evoluir, né?
5: Essa é a minha opinião.
0: Obrigado, meu amigo.
6: Bom dia, meu amigo Wesley Quixaba. Tudo tranquilo, meu irmão? Satisfação tê-lo novamente nas madrugadas da Companhia na Massa. Manda aquele abração para todas as Rádio Patrulhas de Curitiba, para a Fer de Curitiba, para ele, o Leandro do KLB, e aquele que não pode faltar aqui na madrugada, o Paulinho do Weekend, nosso menino de ouro.
0: Que chato. Hein?
6: Grande abraço, Ricardo do Riviera, Curitiba.
0: Bom, obrigado, querido.
7: Ô, Wesley.
0: Oi.
7: Bom dia, meu querido.
0: Bom dia.
7: Esses homens aí que tá tudo criticando nosso amigo aí por conta da conta conjunta.
0: É.
7: Então, todo dando de machão aí porque tá longe da mulher. Ou a mulher tá dormindo, ou sei lá. Eles estão trabalhando, entendeu? Aproveitando que é a deixa da madrugada pra querer ser macho. Porque perto da mulher fica tudo pianinho. Até concorda se ela falar, amor, vamos fazer aí, ó, uma continha conjunta. Faz tudo bonitinho, quietinho, sem falar um pio.
0: Você acha, querido? 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Pode levar quem você quiser. Já vou sortear 3 pares de ingresso pra você assistir esse super show de comédia, né? 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Vai.
8: Então, Wesley, respondendo a sua enquete, querido, hoje em dia a gente tem muito trabalho também, né, pelas mídias sociais, né? A gente precisa do Instagram, a gente precisa da internet ali, das redes sociais para trabalhar. Eu, quando estou no relacionamento, né, quando namorava, eu procuro filtrar as coisas, né? Mas tem que haver o respeito, gente. Se você é casado, se você tem um compromisso, tem que, se a esposa não segue ou o marido não segue, eu acredito que tem que ter ali um filtro, né? Tem que saber entender, né, o trabalho da pessoa. Não, eu não ligo muito para essas coisas, não, porque eu acredito que o que a pessoa faz, né, é de sobre ela. A gente não consegue controlar a ação de ninguém. E é sobre isso.
0: Obrigado, minha amiga, pela sua opinião. Tá em 1:09. Tamo de volta aqui com a linha. Será que vai funcionar? Deixa eu ver. 11-4369-9290. Ô, Wesley, posso ir de Fuzil no Bahamas pra ver o show do Fuzil? Claro que não, velho. Você é louco? Pô, tá louco, né? Daqui a pouquinho o resultado, hein? @WesleyRádio7, chama lá. Vai ver um super show você de São Paulo.
9: Bom dia.
0: Bom dia.
9: Genil de Jundiaí, direcionado e apontado a Raposo Tavares Cotia, hein?
0: Ô, Wesley,
9: tive que comprar um tênis de R$2.000 esse dia, hein? Só porque eu curti ele num corpo.
0: Daqui a pouquinho.

0: Wesley, falando aí da enquete aí, rapaz, eu era casado. Aí a minha ex-mulher ficou brava demais comigo, hein?
1: Por quê?
0: Só porque eu tinha adicionado umas mulheres lá no meu Instagram. Ela ficou brava, rapaz. Eu adicionei a Mia Khalifa, a Tigresa.
1: Atriz pornô, né?
0: Ela ficou brava, não sei por quê.
1: Ah, né? Não, por quê? Pelas homenagens prestadas, né?
2: O pior vai ser quando ele encontrar o amor da vida dele e os outros estiverem comendo ela.
1: Peraí! Peraí!
3: Peito de baleia, eu acho contrário, que o homem pode tudo, a mulher não. Eu acho injusto. O homem tem que fazer de tudo, a mulher tem que obedecer.
1: Ó, feminista, hein?

0: Pimpolho, eu já tive uma experiência isso aí, né, cara? Minha mulher pegou a curtida que eu dei. E elogiando a mulher, né?
1: Ah, você
0: ela falou assim. Tipo assim, puxou lá, printou, né? E falou assim, que é isso daqui? O que? Ela falou assim, que tá escrito aqui? Ah, tá escrito tal, tal, você tá muito linda e tal, tá perfeita, né? Ela falou, pois é, o que você me diz isso aí? Não é minha letra.
1: Vai te catar. Ah, pro meio do inferno.
2: Oi, Wesley, bom dia, hein? Olha, referente à enquete aí, eu não tenho Instagram, não tenho TikTok, eu tenho Facebook há muito tempo e mal olho.
1: É?
2: WhatsApp e é desbloqueado meu celular, eu não olho da moeda, não olho meu. Mas uma coisa eu tenho certeza.
1: Que?
2: Conta conjunta não faria não, Nil.
1: Não?
2: E tem mais, quem quiser aprontar não vai ser pela internet não, vai ser pessoalmente.
1: Essa é verdade.
2: Internet é de menos, curtiu, não curtiu, não muda em nada pra mim.
1: É. Tem razão. 11-4369-9290, telefone pra você entrar em contato. Quer contar um dilema? Tá sofrendo por alguma coisa na madrugada? Os ouvintes dão opinião aqui, pai. Pode contar comigo nas madrugadas. Manda ver, rapaz. 11-4369-9290. Você já sabe que eu adoro na bundinha, na bundinha, na bundinha. Que isso, gente?

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1: Oi, Wesley!
0: Oi, quem fala?
1: André Fialho.
0: Quem?
1: André Fialho.
0: Tudo bem, André Viado?
1: Fialho, viado é você.
0: Ah, desculpa, Fialho. Tudo bem, André?
1: Eu tô bem, você,
0: mano? Ah, tô bem também. Você tá acompanhando a nossa madrugada? Você namora, você é casado ou solteiro?
1: Solteiro,
0: mas na sua opinião, curtida em Instagram é motivo de traição? Simboliza uma traição?
1: Não, não é.
0: É mesmo? Se sua esposa curtisse a foto de um macho, você acharia de boa?
1: Eu não tenho esposa, não, ué.
0: Não, mas se você tivesse, animal.
1: Então, tô falando, você não vai deixar eu falar?
0: Fala.
1: Eu sou um amigo de infância do irmão médico, cara.
0: Tá bom, então vai dormir com ele, não enche o saco. Tchau. Oi!
2: Bom dia, Wesley, tudo bem?
0: Bom!
2: Depende da enquete. Faz mais ou menos um ano que eu terminei o relacionamento.
0: Terminou?
2: Justo por causa disso.
0: Ah.
2: Eu não sei que cargas d'água toda mulher que ele curtia no Instagram aparecia pra mim.
0: É?
2: É aquela história, né? Que a gente não vê o santo conta. Resumo, printei umas 2, 3 vezes, mandei, falei que tava me chateando, tava me incomodando aquilo, e ele continuou. Terminei o relacionamento e pronto, acabou. Parei de seguir ele, né? Nunca mais vi se ele curtiu ou não. Sei que até hoje ele me manda mensagem pedindo pra me ver. Então, assim, tem coisas que realmente não dá pra entender, né?
0: Não dá, né, querido? Fez bem, querido, fez bem.
3: Bom dia, Wesley. Vigilante Ricardo, Rio Grande do Sul, Novo Hamburgo. Cara, não vejo problema nenhum em curtir foto. Minha esposa tem Instagram, Facebook, curte foto de personal trainer, foto não sei de quem. Não tem problema nenhum.
0: É?
3: Eu conheço gente que não curte foto nenhuma e apronta coisa. Então, isso não quer dizer...
0: Olha! Então, sua esposa, ela curte foto. Aí, o cara evoluído. Pô, foto de personal, cara de gente sem caminho, maravilhoso,
4: ô Wesley, agora tem um capeta de um algoritmo, você pesquisa uma mulher, todas as pesquisas suas, só mulher, velho.
0: É.
4: Aí minha mulher do dia vem questionar, você tem mulher nas suas pesquisas, que não sei o quê, eu falei, é o algoritmo, não tenho culpa.
0: É. E tem...
4: Embaçado, hein?
0: Naquela aba do Instagram, pesquisar, que vem ali as sugestões, é tudo que você mais pesquisa. Né? Deixa eu ver a minha aqui, peraí. Ali, sabe, você entra no Instagram, na aba pesquisar ali, ó, tem a lupinha. Ó, o meu tá aparecendo aqui, ó, Monjaro, emagrecimento saudável, o que mais aqui? Carro, ó. É, acho que esse apareceu o Celso Russomano falando de Tadala aqui, mas não... né? Então é isso que tem no meu aqui. Então, se você vê muita mulher, curte, aí aparece tudo aqui, né? Aparece tudo aqui. Bom, vamos lá, mais áudio.
4: Ô, Wesley.
0: Oi.
4: Eu queria entender qual a lógica de você ter um Instagram e você não poder curtir a foto dos outros. Pra que você tem, então? Só pra bisbilhotar? Ou olhar, ficar passando aqui? Uma frescura. É por isso que os casamentos de hoje em dia não duram nada. Essas bolas de casamento aí, ó. Povo tudo inseguro, rapaz. Ah, eu quero mais que se lasque, mano. Minha mulher tem um Instagram dela lá e eu tenho o meu aqui. Eu nem sei quem que ela curte lá, ela não sabe quem que eu curto aqui. O celular nosso é tudo desbloqueado. Às vezes a gente até troca de celular. Eu vou sair, o meu tá carregando, eu pego o dela pra sair e ela fica lá com o meu e vida que segue.
0: É mesmo? Pô,
4: é muito seguro, por isso que esses casamentos aí não dura. Tá louco? Ela curte lá a foto do Henrique Juliano. Pô, o cara é bonito mesmo, eu vou fazer o quê? Eu vou competir com o cara?
0: É.
4: Deixa ela curtir lá, ué. Ela só vai curtir mesmo. É só o que ela pode fazer, é curtir a foto. É igual eu curto a foto da Paula Oliveira. É só o que eu posso fazer, é só curtir a foto. Pô, mas seguro demais, mano. Você tá louco.
0: Ó, o cara dando um show. Um show de maturidade. Maravilhoso. É, eu concordo. A artista, eu concordo. Concordo. Agora, personal. Personal, os caras, ah, você curtiu minha foto? Fazendo um treininho comigo. Aí é perigoso, entendeu? Perigoso. Oi.
5: Ô Wesley, esses caras aí, ó, que estão falando aí que não estão nem aí se a mulher curtir foto de outro homem, se a mulher seguir outro homem no Instagram, isso aí, cara, é tudo um bando de corno manso. Um bando de corno assumido.
0: Olha lá.
5: Porque ninguém curte foto aí de sexo oposto aí sem ter interesse.
0: Olha lá.
5: Alguma coisa tem. Se ela tá curtindo foto de homem aí, ela só não tá sentando na pica do cara ainda porque não teve oportunidade.
0: Tá vendo? Agora vai gerar treta, olha, uns defendendo que é normal curtir foto, outros falando que quer ser manso. Já vem treta por aí.
6: Um corno foi detectado.
0: Olha lá, tá vendo?
7: É que nem eu, curto Bellingham, mas só posso curtir, que
0: nossa
7: pena.
0: Nossa senhora, tem fetiche, né?
8: Deixa as mulheres curtir as fotos, cara. Deixa as mulheres curtir foto aí. Curte a foto dos personal, curte foto de vizinha, de vizinho. Aí depois começa numa mensagenzinha. Oi, tudo bem?
0: É.
8: Aí vai marcar um encontro. Vai, deixa, bobo.
5: Alguma coisa tem.
8: Aí que é o começo. É o começo.
0: Olha, chegou aqui o Wesley. Comigo aconteceu a mesma coisa, viu? Até hoje sofro. Não, conta pra mim a fofoca inteira. Aconteceu o quê? Sofre pelo quê? Não, você vai contar agora.
9: Oi, Wesley. Boa noite. Cheguei de Polaca de Araucária.
0: Obrigado, querida.
10: Sou hétero.
0: Eu já sei, você fala todo dia aqui. Que...
10: Sou hétero.
0: Tá bom, eu já entendi que você gosta, vai.
11: Ô, Wesley, bom dia. É o gordinho de Matão, novamente aí. Mas é o seguinte, a respeito da enquete aí, não, cara, eu acho que se a mulher curtir a foto de um artista, é diferente.
0: É, artista.
11: Um artista, né, uma pessoa que não tem nada a ver. Mas se a mulher, de repente, começa a curtir a foto do amigo seu, que vocês fizeram um programa junto aí, ou sei lá, curtir a foto do amigo de trabalho dela.
0: Então.
11: Ah,
0: é.
11: Será que eu vou berrar?
0: Aí eu já acho também,
12: rapaz. Oh, esse negócio de curtir aí, o cara falar bem assim que tá tudo certo. Rapaz, esse é um corno.
0: Oi.
13: Então, agora que eu tô solteiro, tá de boa, né?
0: Que foi?
13: Mas quando eu tava com a minha ex, qualquer coisinha que curtia, ela já aparecia pra ela, não sabia como. Ela já vinha e já falava, quem que é essa? Quem que é essa vagabunda? Não sei o quê. Mas às vezes era uma médica, um negócio, você curtia.
0: Uma médica.
13: Ela pirava a cabeça.
0: É mesmo, rapaz?
13: Amigas de infância, tive que tirar tudo do Instagram.
0: Puxa,
13: Facebook,
0: vida.
13: Esses negócios.
0: Tirou?
13: Mas agora tá de boa.
0: Solteiro, né?
13: É o Márcio aqui de Curitiba.
0: Obrigado, Marcião.
13: A massa aqui, em primeiro lugar, em todo lugar. Um abraço aí a todos.
0: Todo lugar só da Massa FM.
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15: Alô, meu gordinho!
0: Quem fala?
15: Quem sou eu, Paulinho Faria, tudo bem?
0: Tudo bem, Paulinho, como é que estão as coisas aí?
15: Tá chovendo muito, meu amigo.
0: Você fala de onde?
15: Aqui de Jaú, interior de São Paulo.
0: Jaú, interior de São Paulo. E na sua opinião, curtir fotos, seguir pessoas, é considerado traição?
15: Na minha opinião, não. Porque todo mundo tem que ter confiança uma na outra. Seu esposo tem confiança na esposa. Essa esposa tem confiança no esposo. Que tem demais curtir uma bela foto, né? Demais, pode ser uma... Vamos falar... Uma mulher de biquíni assim na praia, ou homem de chuva na praia, tudo bem. E mal tem.
0: Olha que maravilhoso. Olha, eu soube que você é apaixonado por um ouvinte aqui, é Fer de Curitiba, é verdade? Falaram aqui.
15: Eu amo ela, meu amigo.
0: É mesmo? Então, ó,
15: parece que ela me dá bola.
0: Vou te ajudar. Manda um recado pra ela, tá te ouvindo. Olha, esse ouvinte, pra você que tá ligando o rádio, agora ele é apaixonado por uma moça aqui e agora eu vou dar a chance. Ele é um cara romântico. Você é romântico, né, rapaz?
15: Ah, muito.
0: Então vai lá, manda um recado pra ela, vai lá.
15: Tá bom. Fer, meu grande amor da minha vida, desde o momento que eu ouvi a sua voz aqui na Rádio Massa, me apaixonei por você. Só Infelizmente, a distância foi aumentando, aumentando mais a minha dor. Pois como é difícil ficar sem te ver, como é difícil ficar sem ouvir a tua linda voz.
0: Que lindo.
15: Se você tiver nenhum compromisso,
0: puta,
15: quem sabe se possa me dar uma chance, né? Te levar no infinito do paraíso. Te mostrar tudo de belo que tem nesse mundo.
0: Nossa!
15: Uma coisa eu garanto, tá bom?
0: Que?
15: Ué, não conseguiu te pegar, né? Mas eu vou te pegar bem de jeito, daquele jeito que só você sabe e gosta, tá? Esquece esse mal do Helen e vem ficar comigo.
0: Não, olha, agora ela deve estar daquele jeito. Olha. Se eu fosse mulher agora, não.
15: Posso fazer uma pergunta pra ela?
0: Hã?
15: Eu posso fazer uma pergunta pra ela?
0: A pergunta pra ela? Pergunta pra ela? Pois não.
15: Ô, Pedro, que roupa você tá vestida hoje? Como você tá?
0: Ah, como ela tá vestida?
15: Isso.
0: Olha, você é ousado, meu, maravilhoso.
15: Pergunta assim, é que ele é meu amigo.
0: Homem de atitude, né? Maravilhoso.
15: Muito bom, né?
0: Maravilhoso. Vamos ver se ela manda áudio aqui, vamos ver, rapaz. Você tá ansioso, rapaz?
15: Oi?
0: Tá ansioso?
15: Nossa, tô com um cachorro já, rapaz, nossa.
0: Certo, olha aí.
10: Ô, Wesley, essa frente de Curitiba não é aquela mulher lá que você ficou quando você foi lá pra Curitiba?
0: Eu?
15: Mas eu... Ela mesmo.
0: Eu não.
16: Ô, Wesley, a impressão minha ou você tá chorando aí com a declaração?
0: Não, tô chorando. Achei lindo.
17: Mas, Wesley, eu não sabia que a Fê virou gandula não pra ficar dando bola.
18: Ô, Wesley, fale pro tiozinho aí que agora a Fer não pode, pode responder que ela tá com a boca ocupada, tá bom? Uá, uá, uá.
7: Oi, querido, tudo bem?
0: Olha.
7: Emocionante o seu recado. Adorei. E como eu estou vestida, eu estou de baby doll vermelho e de roupão.
15: Olha só, tá vendo? Tá bem gata, hein? E tá bem cheirosinha, tá bem, tá?
0: Ah, que é isso, cara? Peraí. Ô, Paulinho, olha.
15: Você, meu amigo.
0: Ô, Paulinho, olha, agora você termina essa conversa no seu Instagram e boa sorte, viu, querido?
15: Obrigado, velho. Pode abraço pra você, tá bom?
0: Eu te amo.
15: Eu também te adoro muito, tá?
0: Muito obrigado, viu?
15: Renato.
0: Um beijo, querido. Tenha
15: um ótimo dia.
0: Valeu.
15: Tá, vida na fé.
0: Que a gente ajuda todo mundo.
19: O Wesley, esse Paulo Faria aí não é Ave Maria, mas é cheio de graça, né, cara?
0: É.
19: Deixa eu pegar ele na minha frente e vou dar uns 3 tapas na cara dele.
0: Olha lá, nosso ouvinte disputado aqui na madrugada. Que beleza, hein? Que beleza, hein? Vamos lá.
20: Ô, amigão, esquece, filho. O Wesley já tá comparecendo, já jogou 600 quilos nas costas dela. 600 libras que ele pesa nas costas dela, já tá toda desmantelada, esquece, perdeu.
0: Peguei ninguém, rapaz. Ô, Wesley, tem uma fofoca de academia, pois não?
21: Bom dia, vigilante Ricardo, Rio Grande do Sul, Novo Hamburgo.
0: Fala, Ricardo.
21: Cara, esse dia lá na academia que eu vou, deu uma treta.
0: Que?
21: O cara foi tirar satisfação com o personal trainer, que a mulher dele ficava curtindo ele, daí o personal trainer perguntou, tá, mas quem é a tua esposa? Ele mostrou a foto. E esse cara tem 50 mulheres me curtindo, eu nem olho as curtidas. E, cara, mulher casada e gorda, eu não quero. Olha um monte de mulher bonita que tem aqui. E o cara ficou todo errado. Então, assim, ó, curtida é só pra dar a treta, é só pra levantar o ego de quem posta foto, nada mais.
0: Tá vendo? Ó, o cara que falou que tava triste até hoje, ele mandou aqui um relato, mandou um texto aqui, ó. Wesley começou assim, viu? Ela começou curtindo fotos e aí ela começou a se interessar por academia. As primeiras fotos que ela curtiu foi de um carinha personal trainer. E ela começou a se envolver e aí começou na academia e eu não sabia, mas ela fazia aulas com esse personal. Só se dei conta quando um dia eu vi um extrato na conta dela e tava lá o valor, R$500 pra esse tal personal. E aí um dia eu esperei ela tomar banho e peguei o celular. E aí nas conversas arquivadas eu vi algo que eu não queria ter visto. Quando eu cliquei lá nas conversas arquivadas, tava lá. Ela não tinha apagado, tava a conversa dela com ele. Quando eu cliquei em mídias, fotos da minha mulher seminua falando assim: tô gostosa, tô evoluindo. E ele respondia: está maravilhosa. Ou Wesley, fora coisas que eu não quero aqui citar, pois me machuca, mas deu a entender que os dois já haviam ido pra cama. Em uma das conversas ele falou: olha, o cardio hoje é no meu apartamento. Fiquei arrasado e terminei o casamento, por isso que eu falo que a curtida é o início de tudo. É pesadíssimo, é lá, querido. Puxa vida, viu? Olha, você que tem um drama, quer relatar aqui. Fica à vontade, tá vendo? Ele falou que a curtida desencadeou tudo isso. Ela começou a treinar na mesma academia, começou a pagar um personal e no final o Brasil tá chorando, viu? Força aí. Mas foi, eu vou falar uma coisa pra você, livramento, viu? Porque a mulher casada que faz isso, livramento pra sua vida. Você vai achar uma mulher que não dê valor pra esses caras com tanquinho aí e que valorize a família, tá bom? Grande abraço pra você, obrigado por dividir a sua história com a gente. Ou é emocionado aqui, não, eu sei. O Brasil tá emocionado.
1: Mas Paulo, ele fica tranquilo, ele não adianta, melancia grande ninguém come sozinho, não.
0: Não liga pra isso, querido.
2: Tá bom? Ah, mano, ô, que relato de...

0: Oi.
1: Ô Wesley, beleza?
0: Beleza.
1: Marcos aqui de Curitiba. Ô bicho, cheguei à conclusão aí que, pô, a profissão do momento aí é ser personal, né?
0: Eu também.
1: Pô, tô no trampo errado, cara.
0: Então.
1: Pô, os caras pegam mulher pra caramba, né, bicho?
0: Pega.
1: Todo mundo tá citando aí, personal. Ô, cara, pra comer mulher essas porra aí, velho.
0: Então, bora.
1: Você tá doido. Falou, um abraço, Marcos de Curitiba.
0: A grande lição é, sua mulher faz personal com um homem, tenha cuidado, a dica da madrugada. Todos os dias a gente tem dicas aqui, né? A moral da história é essa.
2: Ô Wesley, o pessoal fica falando que você pegou a feira aí.
0: É.
2: Eu fico imaginando você em cima da feira, igual o seu barriga em cima do seu madruga.
0: Então.
2: A feira vai ficar só o papel.
3: Conta ou não conta?
0: Conta.
3: Wesley, babado. Eu vou contar essa fofoca. Vou.
0: Conta a fofoca pra nós. Adoramos fofoca.
4: É, personal e motorista de ônibus, né? Cobrador também. É os caras, é os três aí que é campeão de comer mulher, pô.
0: É mesmo? Motorista e cobrador? Não acredito.
5: Bom dia, Wesley. Começou a curtir o personal, levou pau.
0: Não, e o pior é que ela pagava as aulas ainda, dureza, hein?
6: Wesley, eu quero a Sol, Wesley, eu quero a Sol, pede o telefone dela pra mim.
0: Você quer a Sol? Espera 7 da manhã, meu. Cancela, meu. Porque o pôr do sol lindo, né?
3: Ainda bem que o Wesley é meu amigo e eu não dou pra amigo.
0: Nossa, FM, alô! Imagina pro inimigo.
7: Ô Wesley, bom dia, meu machudinho.
0: Bom dia, quem fala?
7: É o Thiago.
0: Ô Thiago, você acha que curtir foto e seguir a traição?
7: Olha, traição, acho que não, mas que nem os caras falam ali. Se você tá com alguém, curtir foto, porque você não gosta da pessoa, né?
0: Ô Thiago.
7: Oi.
0: Você é aquele rapaz que terminou, não foi?
7: Fui eu. Uhum.
0: Você acha que no período você teve algum tipo de traição ou não?
7: Olha, eu acho que eu tive, porque, cara, de um tempo pra cá, ela começou a ficar com o celular no silencioso, não largava o celular pra nada.
0: Pera aí. No finalzinho do relacionamento, ela passou a ficar no celular o tempo todo, é isso?
7: Isso, o celular está no silencioso.
0: Nossa.
8: Lembro que ela disse, meio triste uma vez.
0: Você desconfia de alguém, não?
7: Não, desconfiar, não desconfia, mas com certeza que tinha alguém.
0: Você tá chorando ou é impressão minha?
7: Não, não tô chorando.
0: Não, não tá, só pra saber.
7: Tudo que naturalmente.
0: Mas rapaz, você sente saudade assim dos momentos que. Da vida.
7: Cara, quem que não sente, né, meu?
0: É, foi quanto tempo que você ficou com ela?
7: 3 meses.
0: Puxa vida. Você sente falta das carícias num finalzinho de domingo?
7: Não, como é que não? Quem é que não sente, né? De você.
0: Sente saudade do toque angelical e o cheiro de mulher?
7: Sinto. Puxa, falta do cheiro, do... Eu ia falar uma coisa aqui, mas vou respeitar.
0: É, muito obrigado. A rádio da família, né? Mas assim, por que você não vai atrás dela, querido?
7: Não, cara, não. Eu, na verdade, ela que não quis, né? E daí, se fosse eu que tivesse terminado, tudo bem, né? Mas quem quis terminar, na verdade, fui eu que terminei, mas... Mas ela podia ter dito, bah, terminou por quê? O que está acontecendo? A gente pode conversar, a gente pode resolver... Mas simplesmente ela pegou e terminou.
0: Qual foi o motivo mesmo, querido?
7: Ela disse que era por causa da filha, que ela queria ficar mais perto da filha, que não sei o quê, que papapá.
0: Puxa vida. Eu tô sentindo que seu coração ainda ama.
7: Cara, amar não ama, mas falta o cinto dela ainda, mas acho que eu supero.
9: Fala, meu torresminho ambulante. Fala pra esse cara aí se ele não sente falta do cheiro de pinto da boca dela.
0: Não, ele ignora. Opa, mas assim, você tá à procura, né?
7: Com certeza.
0: O que uma mulher precisa ter pra te conquistar, hein?
7: Cara, ela sendo uma pessoa...

0: uma boa pessoa, sendo uma pessoa, como é que posso te dizer, uma pessoa pacienciosa, porque não te disse que sou deficiente visual, uma pessoa que me entenda.
1: Entendi. Puxa vida, tá magoado.
2: Sente falta do cheiro da peteca e tem outro sentimento.
1: Não, fica quieto, mano.
3: A mulher conquistar ele tem que ter cheiro de pino na boca.
1: Não, fica, ó, sem palavrão, sem baixaria. Porque depois eu fico fora, vocês ficam reclamando aí. Então, vamos maneirar no vocabulário, né? Porque assim, ele tá sofrendo. Ela podia ter insistido mais nesse relacionamento, mas não fez.
2: Ô Wesley, bom dia. Diz pro nosso amigo carente aí que pra ele fechar bem o olhinho, imaginar ela, que não. O outro tá.
1: Não, mesmo. Cala a boca. Você acha que ela tá com outro, rapaz?
0: Com certeza, que fiquei sabendo que ela tá até nos bailes já dançando.
1: Ah, mentira.
0: Uhum.
1: Você se sente enganado?
0: Com certeza.
1: Que assim, pouco tempo pra ela ir pros bailes, né?
0: É.
1: Pouco tempo pra ela ficar dançando e se exibindo pra outros homens, né?
0: É isso aí.
1: Pouco tempo pra ela esquecer a história que vocês viveram, né?
0: É.
1: Você tá chorando, é impressão minha?
0: Não, chorando eu não tô.
1: Não, só pra saber.
0: Cara, deixa eu só contar um negócio assim rápido, então vamos se contrair um pouco.
1: Conta.
0: Eu sou deficiente visual, mas eu não tô morto.
1: Certo.
0: Você sabia que eu já pinguei com uma enfermeira na cama do hospital?
1: Pera aí, você bimbou com a enfermeira no hospital?
0: Uhum.
1: Como é que foi isso? Me conta, seu danado, como foi isso?
0: Cara, eu peguei Covid, sabe? E aí ela veio me dizer que tava bem, coisa e tal, me disse que ia me dar banho, né? Aí começou a lavar ali, começou a lavar aqui, começou a lavar lá, quando chegou lá, no abençoadinho lá, tava. E daí, não teve jeito, né? O resto você mais ou menos imagina onde é que terminou.
1: Pera aí, ela te deu banho e aí, maravilhoso.
4: E vixe!
1: Maravilhoso, maravilhoso. Ah. E aí, aconteceu no banheiro do hospital?
0: Não, na cama mesmo.
1: A mente, você levou ela pra cama. Olha, ontem uma enfermeira relatou aqui muitas histórias de hospital e agora você, mais
0: eu
1: uma.
0: Eu escutei.
1: Você escutou ontem, rapaz?
0: Uhum.
1: E aí, e depois, ela falou o quê? Na hora que ela começou, né?
0: Cara do céu, eu tive que mandar ela, daquele lá ficar quieto, porque da hora que, daquele que o bambu gemeu mesmo, cara, quem gemeu foi ela.
1: No hospital?
0: Sim.
1: A gente, esse mundo tá perdido mesmo, você vai. Cara com Covid, nem com Covid. Olha, querido, parabéns, você é maravilhoso, viu?
0: Muito obrigado.
1: Maravilhoso. Você traçou a enfermeira.
0: Agora eu vou te dizer uma coisa, agora eu vou começar a ligar aqui pra nós dar risada. Vamos esquecer aquela pessoa lá, vou começar a ligar aqui pra nós brincar, pra nós dar risada, pra nós.
1: É, não, tem que fazer isso mesmo, esquecer aquela ordinária lá. Porque você tem história pra contar, você já traçou a enfermeira. É isso. Olha, querido, uhum. Um grande abraço pra você. Muito obrigado por dividir a sua aventura conosco aqui, viu?
0: Tá bom então, Wesley. Fique com Deus e que Deus continue te abençoando aí. Sempre com nós aí, tá? Um abraço.
1: Te amo, querido.
0: Eu também te amo, meu peludinho.
1: Traçou a enfermeira aí. Eita!

0: Eu olha, não, até ontem eu não acreditava que no hospital aconteciam coisas na madrugada, mas agora. Ontem um relato de uma enfermeira. Agora um deficiente visual com Covid. Olha, você que trabalha no hospital ou já trabalhou, quiser reforçar esse assunto. Porque assim, eu ainda não acredito. Pra mim é invenção. Pra mim, não. No hospital, não.
1: Ô, Henry, fala pra ele voltar, não tem problema. O que os olhos vão ver, o coração não sente.
2: Fala, meu negócio,
3: pelo amor de Deus, esse Wesley, além de morto, ainda é mentiroso. Pelo amor de Deus, acho que o enfermeiro andou catracando ele na cama lá.
0: Não, Wesley sou eu. O Wesley tá louco.
4: Ô, Wesley, tô sensibilizado com a história do rapaz aí. Você poderia tocar pra ele. É, Agnaldo Timóteo, quem é que não sofre?
0: É verdade. Quando ele ligar de novo, vou colocar essa música maravilhosa. Oi!
5: Ah, Wesley, mas ele também tá querendo demais, né? O cara termina com a mulher e quer que ela vá adular ele ainda?
0: Lógico!
5: Por favor, hein?
0: Nossa, se ela se importar, você vai falar, mas por quê? Por que que você vai embora, né? Se a mulher gosta mesmo, ela segura.
6: Bom dia, Wesley, tudo bem? Wesley, essa história aí do cara que foi enfermeira no hospital tá me parecendo mais fantasia do que realidade, viu?
0: Ah, não sei. Depois do que a vovó falou ontem, a vovó trabalha no hospital, ela falou que pegou uma enfermeira 3 vezes na cama com o paciente. Então, assim, eu começo a acreditar. E no banheiro ainda propício, né? O deficiente visual, a mulher, né? Vou realizar meu sonho aqui.
7: Não é invenção, Wesley. O meu primo casou com a enfermeira que cuidou dele quando ele sofreu o acidente.
0: Olha lá, tá vendo? Eu quero não acreditar, mas a todo momento chegam histórias aqui.
8: Não, isso é verdade mesmo. Eu também, quando eu fiquei internado no hospital também, eu fiz um negocinho lá, viu?
0: É?
8: Mas só que aí eu saí com a bunda doendo.
0: Ah, tá bom. Ô, Wesley, no banheiro não, ele falou 3 vezes que foi na cama, mas começou no banheiro, seu animal. Ela foi dar banho nele, isso é surdo, mano. Oi!
9: Fala, meu querido Wesley, aqui é o Luan, Vitória da Janef. Ô, Wesley, vou contar uma coisa pra você, cara, a minha esposa, ela é dentista e ela conta vários relatos aí, viu, de hospital, de consultório.
0: É?
9: O negócio é embaçado, viu, Wesley? Tem um tal do conforto lá, os médicos aproveitam pra chuchar aí as enfermeiras, auxiliar. Médicos aproveitam aí pra descarregar tudo aquilo que eles ficaram carregados dos pacientes, viu? Os caras não dão moleza não, Wesley. Os caras não brincam no serviço não. Por isso, muitas vezes a gente chega na UPA aí, só tem um médico atendendo de madrugada, não tem ninguém. Então, tudo no conforto, tocando o cabaré, Wesley.
0: Olha, quando eu for pro pronto-socorro de madrugada, eu vou pedir pra ela lavar a mão. Vou pedir. Vou lavar a mão. Pô, passa mais álcool aí, mano. Não é possível, eu não consigo acreditar. O hospital tem uma energia tão baixa, né, pessoas? Com dor, né? O pessoal arruma um jeito de bimbar, meu.
10: Ué, você vacilou, hein, cara?
0: O quê?
10: Você tinha que perguntar a ele, cara, pô, você é deficiente visual desde de infância, cara. E como ele faz pra bater uma bronha não, pensando em alguém?
0: Não vou perguntar, cara.
10: Eu nunca vi ninguém.
0: Fica na sua. Fica na sua. Não queira saber. Vai.
11: Fala comigo, Wesley. Ótima noite aí pra você. É, cara, esse negócio de hospital aí não duvida não, viu? Que é pura verdade.
0: Ah, não.
11: É, fui casado 6 anos aí com a enfermeira.
0: Não.
11: E no final descobri que era... Tava saindo aí com o cara do SAMU, né? Que dirigia não. Ambulância lá pro hospital. É osso, filho. Aquele abraço, minha rádio é massa.
0: Caramba, tá saindo com o cara do SAMU. Traumatizado, hein? Traumatizado, porque, meu, o cara dirige ambulância.
12: E o endereço pra...
0: Ainda pega a mulher dos outros.
13: Ah, então, depois que ele falou aí, no hospital,
2: que catou a enfermeira na época do Covid. Então, bem feito. Perdeu a mulher, bem feito mesmo. Corno safado. Uma parte de gente tá precisando da enfermeira lá e você transando com ela.
0: Deixa o Cequinho.
2: Seu vagabundo, ele safado, merece. Ordinário, cretino, corno.
0: Ele tem história pra contar. Tem história pra contar, isso marcou a vida dele. Enfermeira gentil.
13: Engraçado que um amigo aí, ele mesmo se zoou, né, Wesley? Minha esposa tava saindo com o cara do SAMU.
0: Não, ele não falou isso.
14: Bom dia, Wesley. Aqui é time de Vitória Espírito Santo. Pô, Wesley, o cara é mentiroso pra caramba, cara.
0: Por quê?
14: Todo mundo sabe que quem pegou Covid, todo mundo sabe que a pessoa só fica no hospital se tiver com estado bem crítico mesmo. Além de ser corninha, ainda é mentiroso, pô. Não tem condição, não. O cara, quando pega Covid, cara, o cara não aguenta nada, não aguenta nem comer direito, se dirá fazer alguma coisa.
0: Então, mas ele falou que tava recuperado, né? Foi bem no último banho antes da alta, né? Será que ele tá inventando?
15: Bom dia, Wesley. O Everson Lemos com o esse cara tá assistindo muito novelinha das frutinhas,
16: hein? Wesley.
0: Oi?
16: Rapaz, não duvido também não, viu?
0: Não?
16: Tá a enfermeira aqui que fica mandando foto dela no hospital pra mim aqui e daquele jeito, hein?
0: É?
16: Eu não posso mandar pra vocês, hein? Senão roda muito mundo. E ela falou assim, meu, nem no hospital você vem nem um dia. Você não adoece não, é?
0: É possível. E ontem também uma moça falou assim que ela tá a conhecer um rapaz nos aplicativos da vida. Aí o cara falou assim, meu, eu tô de plantão, que você não vem no hospital, simula que tá doente. Tem uma outra enfermeira aqui pra gente brincar. Eu falei, não é possível. Olha, eu tô abismado, hein? Eu tô incrédulo.
17: É, Wesley, o pessoal da madrugada come mal, dorme mal, mas pra sacanagem não tem lugar não, meu amigo.
0: É.
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18: Wesley, eu também acho que é mentira dele. Eu ia falar que ele era fã de Grey's Anatomy. É. Ele via muito Grey's Anatomy, mas ele esquece, deixa pra lá.
0: Ok, isso é bem.
17: Que... Se ele engravidar a enfermeira, como vai ser o nome do filho? Corona?
19: Tem direito a uma prima também ou só um ingresso, velho? Fala aí pra mim, se tiver direito a uma prima, eu quero, hein?
0: Calma, porque aqui é tudo, velho. Aqui é tudo na mão. Eu tô dando ingresso pra você conhecer, né? Igual no happy hour lá. Aí você quer que eu pague tudo também, né? Dá a mão que é o braço, velho. Vai lá assistir, velho. Vou usar do Rogério Morgado. Venceu a bariátrica, fez a bariátrica e continua gordo.
20: Bom dia, Wes.
0: Bom dia.
20: Wes, esse negócio de... Não é só com enfermeira não, que acontece no hospital não.
0: É.
20: Uma amiga da minha esposa, um dia eu peguei ela falando pra minha esposa que tava internada no hospital e ficava saindo, fazendo amor com o enfermeiro.
0: Ah, não.
20: Ela só vem não, né? Quando ficou internada...
0: Ah, não.
20: Ficando com o enfermeiro.
0: Não é possível, gente. Olha. Não é possível. Todo mundo bimbando.
21: Vamos pra cá. Wesley, hoje eu tenho o efeito da Covid, né? Naquela época, porque um cego filho da puta me passou Covid no hospital.
0: Ok.
13: Wesley, o rapaz da enfermeira aí, ele mandou um áudio antes, é que você não escutou. Ele falou bem assim, eu quero ficar cego se eu estiver mentindo antes de contar a história pra você.
22: Oi, Wesley, bom dia, que é o Rogério de Curitiba. Ó, eu peguei Covid e desde então
1: Eu não melhorei, não tô 100% ainda não, cara.
0: Olá.
1: Como é que esse cara ficou recuperado? Não existe, esse cara mentiu. É, o pulmão não funciona mais.
0: Não funciona.
1: É igual não.
0: É, então, também acho.
11: Detalhe, Wesley, vou resumir bem pra você, pra não ficar um áudio longo.
0: Ah.
11: É, como que eu descobri a Gaia?
0: Como?
11: Ela mandou uma foto de uma forma muito diferente pra mim. E aí eu falei, meu, essa foto não foi só pra mim, não. E aí, o que que acontece? Eu falei, meu, vou começar a monitorar o que que tá acontecendo e tal. Depois peguei as conversas lá. Do motorista do SAMU. E foi isso daí que aconteceu. É pura realidade, não é brincadeira, não.
0: Ah, não.
11: É, hospital é meu. O pessoal fala aí, ah, e tal, respeito à enfermagem e tal. Mas é difícil. É um ambiente que o pessoal bota pra lascar. Aquele abraço, hein? Minha rádio é massa.
0: Obrigado. Nossa, e o cara fala mó natural, a gente estaria chorando, né?
3: Pelo jeito, é só a profissão de radialista que não come ninguém.
0: É verdade, só radialista. Tá eu aqui na rádio sozinho, e tem o porteiro lá embaixo. É só radialista, não pega ninguém, não é possível. Não dá.
4: Pô, Wesley, por isso que eles dizem que é enfermagem por amor.
0: Enfermar por amor.
7: Então, Wesley, por falar em hospital, esses dias eu fui acompanhar a minha cunhada pra levar minha sobrinha.
0: Ah, você é bem boa.
7: O pediatra, meu amigo, lindo. Só que aí quando ele abriu a boca pra falar, eu percebi que ele gostava do que eu gostava.
23: Bom dia, gordinho, bom dia.
0: Bom dia.
23: Aí ele tá todo contente agora, ficou assim, falou tudo normal, porque o socorrista pegou até ele também, por isso, né?
0: Ah, que beleza.
24: Olá, boa noite.
0: Boa noite.
24: Vai, motorista de aplicativo, de Vila Velha, Espírito Santo. Manda ele comprar uma boneca inflável pra ele. E aí pronto, não vai curtir nada, só vai ficar olhando pra cara dele.
0: Corno. Não tem a mesma magia, rapaz, não tem.
25: Ô Wesley, boa noite, Wesley.
0: Boa noite.
25: Em hospital, quem mais come mulher é um vigilante.
0: Vigilante?
25: Porque o uniforme chama atenção. Aí você come a primeira auxiliar de enfermagem.
0: Que isso, cara?
25: Daqui a pouco ela sai espalhando, as outras ficam curiosas, aí o cara passa o serol geral.
0: Pera aí,
25: cara. E a rádio é massa.
0: Só pro vigilante também, ó.
26: Então, Wesley, depende do radialista, né? Porque o Anselmo é fora da curva.
0: É, o Anselmo é um caso isolado. Ele engravidou um ouvinte, inclusive. Ô, Wesley, tudo bem? Me chamo Sandra. Por gentileza, manda uma música pra um rapaz que eu tô saindo, sou casada, mas vivemos uma adrenalina, viu? Ah, não é possível que você mandou isso, Sandra. Eu não vou mais namorar. A mulher manda uma mensagem pra rádio falando pra desejar uma música pro amante. Não, o cara que ela tá conhecendo, né? Falou que vive umas adrenalina. Ai, meu Deus do céu. Eu tô passando mal, minha pressão. Deixa eu ver a música. Calcinha Preta Mágica. Dá um play. Deixa eu ouvir essa música. Vai lá, deixa eu ver.

0: Você nasceu pro seu marido, Sandra.
1: Nada conseguirá mudar.
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0: música One Cronômetro. 12:17, estamos de volta aqui na madrugada, hein? Até as 4 da manhã, tô te esperando. Manda seu áudio 11-3509-9290. Quero te ouvir, vai.
1: Wesley, deixa eu falar pra você.
0: Diga.
1: Tinha uma moça que eu tinha ela no celular, né? Aí ela postava umas fotos, eu curtia. Aí a mulher acabou pegando, cara, deu ruim pra mim.
0: Ah.
1: Passou um tempo, ela mandou mensagem pra mim. Eu salvei o contato dela de novo. Coloquei o nome dela diferente.
0: Diferente.
1: O nome dela era Tayla, coloquei o nome dela de Thaís.
0: Thaís.
1: Aí você sabe o que que deu, né?
0: Quê?
1: Ai, a mulher pegou de novo.
0: Ah!
1: Aô, meu pai do céu, tô pagando a pensão de R$1.000 pra mulher, todo mês.
0: Ah, o cara de mulher, tá vendo? Mulher.
2: Uma mulher, quando é linda,
0: ó,
2: sei que é assediada.
3: Boa noite, Renan aqui de Campo Grande, Mato Grosso do Sul.
0: Olá.
3: Nosso parceiro aí acabou de falar aí que o homem pode tudo, mulher nada. Vai dar outro tema aí pro seu programa aí. Cuidado.
0: Dou tema. Aqui é um tema atrás do outro, rapaz. Entramos na conversa de hospital, que no hospital tem bobiça. Até agora eu não acredito. O cara falou que a mulher dele saiu o cara do SAMU. Olha uma bobagem essa madrugada. Só história louca.
4: Ué, tudo bom?
0: Bom,
4: ué. Perdi a hora, rapaz.
0: Perdi a hora.
4: Começar desde o começo aí?
0: Ah, não.
4: Dá um resumo aí pra mim ver o que tá acontecendo aí. Boa noite.
0: Mas eu tenho uma solução. 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
5: Ô Wesley, bom dia novamente, Wesley.
0: Bom dia.
5: Outro tipinho também que pega mulher pra caramba, come mulher pra caramba, é pagodeiro. Teve um que comeu a minha, Wesley.
0: Peraí. Puxa vida, pagodeiro, olha, agora mais um traumatizado aqui na madrugada. Eu vou ter que colocar um pagode aqui, querido. Peraí, só um minutinho pra você se desestressar, né? Só um minutinho. Calma. Vamos relaxar, olha. Trauma com cantores de pagode.

0: Essa aqui combina com você, querido, ó.
1: Ô Wesley, bom dia novamente, Wesley. Outro tipinho também que pega mulher pra caramba, come mulher pra caramba, é pagodeiro. Teve um que comeu a minha, Wesley.

0: Ô Wesley, esse negócio aí de pagodeiro que pega geral, é verdade mesmo. Ou você já se esqueceu do André do Molejão?
1: Márcia FM, alô.
2: Alô.
1: Quem fala?
2: É José Cratiringa, Guarulhos.
1: Tudo bem, José?
2: Tudo bem, melhor agora.
1: Ô, José, tá trabalhando agora, rapaz?
2: Tô chegando aqui em Colatina.
1: Ah, é? Caminhoneiro?
2: Positivo. Ai, você esqueceu de mim?
1: Galera do trecho. Rapaz. Como assim esqueci de você? Eu já te tracei algum dia?
2: Você, lógico que você me... Você queria estragar minha rodinha lá na magistral. Eu queria que eu bati essa carreta, caísse no rio. Aí eu agora te esqueceu, né?
1: Aí uma vez eu te desejei mal, né?
2: É, você me desejou mal.
1: Aconteceu.
2: Aí, você já tomou sua água hoje?
1: Tô tomando aqui, tô tomando. Tomei.
2: Você tem que tomar 6 litros de água. 6 litros de água por dia, você sabe, né?
1: Fiquei bravo. 6 litros e 800. Pô, isso não se faz. Você fala, não, é por peso corporal. A mulher devia ter lá, falar uns 4 litros. Agora 6 e 800, tá de brincadeira. Não vou tomar. Uma sacanagem. Você falou que é pelo peso corporal.
2: Pô, não, mas você tem que obedecer o médico. Não, você tem médico, que obedecer.
1: Médico que se lasca, podia ter. Não, toma uns 4 litros. Não, agora 6 e 800. Ninguém toma 7 litros de água. Olha, mais um pouquinho vira um galão de 20 litros. Não, não tem como.
2: Ô, Wesley.
1: Diga.
2: Tem nesse caso que cai a ligação, porque aqui é muito ruim de sinal. Desbloqueia meu tira no telefone aí do privado aí, porque eu mando mensagem aí, você não coloca no ar.
1: Olha, querido.
2: Eu vou mandar um oi agora no WhatsApp. Vou mandar um oi aqui. Eu tô falando do outro celular. Vou mandar no outro.
1: Manda, deixa eu ver.
2: Ó, eu vou mandar um oi agora aí, ó.
1: Deixa eu ver.
2: Peraí.
1: Eu vou analisar. Vamos ver. Não chegou nada. Chegou
2: calma
1: nada.
2: Aí, calma aí. Calma aí.
1: Você tá falando comigo no telefone? Quer mandar oi pelo. Você tá carente, querido?
2: Oi. Olha lá. Mandei. Mandei oi, ó. Dois.
1: Não adianta nada, que tem 30 caras mandando oi agora. Tem 30 caras.
2: Eu vou escrever lá, tá? Aqui o Zé de Souza, ó. Agora não tem, só tem o José de Souza.
1: Mandaram aqui, ó, José de Souza. Tem 4 caras agora.
2: É eu.
1: Não, mas tem 4 pessoas que mandou. Ó lá, José de Souza. Juro.
2: 4?
1: 4 caras, ó lá. Agora 10.
2: Então, tem alguma coisa errada.
3: Oi, Wesley, aqui é José de Souza.
1: Olá, ó, olá.
3: Oi, Wesley, aqui é José de Souza.
1: É você?
2: Não é eu não.
1: Então, mas não dá pra saber quem é você, olá. Tá vendo, ó?
2: Peraí. Vou mandar outra coisa, peraí. Vem aí.
4: Wesley, aqui é o José de Souza.
1: Olá. Peraí, olá.
5: Ô, Wesley, aqui é o José de Souza, me desbloqueia.
1: Ah, quem que é? Não dá pra saber, rapaz.
2: Vê lá,
6: oi Wesley, aqui é José de Souza, chupeteiro.
1: Aí não dá pra saber quem é você agora.
7: Ô Wesley, você falou o nome da mulher, Sandra.
1: É a Sandra.
8: Ô Wesley, aqui é José de Souza.
2: Pronto, agora
1: mandou
2: pronto.
1: O quê? Não dá pra saber, não tô te achando, rapaz.
5: Wesley, José de Souza, que eu falo com você no telefone, chegando aqui em Colatina, desbloqueia eu.
1: Ah, é você isso aqui?
9: Ô Wesley, aqui é José de Souza.
2: Oi. Fala comigo.
10: Fala, Gatão, eu sou o corno José de Souza.
2: Vou falar sério agora. Sobre a rua, né?
1: Ele desistiu.
2: Tem um amigo meu que tá
1: aqui. Ih, rapaz, caiu a linha. Que pena. Ah, o sinal. Ih, rapaz, puxa vida, caiu. Olha lá, você vê que eu não desliguei, tá vendo? Puxa vida, caiu e nem achei ele no WhatsApp, que pena. Tem cara que é azarado, né? Que pena, vamos seguir o programa. 11. Só tem lixo, né? Até agora aqui, ó. José de Souza, olha lá.
11: Oi, Wesley, meu nome é José de Souza.
1: Não, não dá, cara, não dá. O cara falando sério, né? Não, eu acho, não tem como achar. Tem mais de 2.000 mensagens aqui. Não tem como, mas vamos seguir o nosso programa até as 4 da manhã. Manda seu áudio, pode ligar também. 11-4369-9290. Estou te esperando aqui na nossa madrugada.
12: Ô, Wesley, que é o queima-rosca, José de Souza. Queima-rosca, José de Souza. Procura aí, Wesley, procura aí, Wesley. Desbloqueia, desbloqueia. Queima-rosca, José de Souza.
1: Vai ficar até as 4 da manhã agora, José de Souza. Vai ficar agora. Wesley, parabéns, me racho de rir todas as madrugadas aqui. Não durmo mais na portaria, o Aguinaldo. Obrigado, Aguinaldo, tudo de bom, hein? Tudo de bom.
13: Alô, aqui é o José de Souza, me desbloqueia.
1: Puta merda. Márcio FM, alô.
14: Fala, Wesley, daí cara de cachorro.
1: Cara de cachorro, teu pai.
14: O teu
1: vagabundo, quem é?
14: Eu, Alan, aqui de Caxias do Sul, meu patrão.
1: Tudo bem, Alan?
14: Tudo certo, e contigo?
1: Tranquilo também, o que você tá fazendo de bom aí na madrugada?
14: Estamos aqui, né, cuidando dos alarmes aqui, batendo água.
1: O que, que é cuidando do alarme?
14: Trabalho numa central de monitoramento.
1: Ah, você fica vigiando aí?
14: É.
1: Já viu alguma coisa estranha?
14: Cara, até o momento ainda não, cara.
1: No quanto tempo você tá aí?
14: Aqui vai fazer um ano.
1: E nunca viu nada diferente? Ninguém bimbando, fantasma, nada?
14: Não, não, só a mulher que um dia foi cagar na beirada do portão, daí eu abri o portão, ela caiu em cima da merda.
1: Ah, mentira, que você fez isso com a mulher, cara.
14: Sério, mano, sério, entendi.
1: Você ferrou com a vida da mulher, cara. Era de madrugada, é?
14: Era umas 3 e pouca da manhã.
1: Aí ela, você abriu o portão, ela caiu na bosta.
14: Caiu na bosta.
1: Isso é bem ordinário também. Diga, rapaz, você acha que curtida e seguir pessoas é traição?
14: Não, acho que não, cara. Não.
1: Você é casado ou solteiro?
14: Eu sou casado e eu curto a tia Carmen, que é a maior maloca aqui do Rio Grande do Sul.
1: E sua esposa não se importa?
14: Não, não.
1: E se ela curtir foto de personal?
14: Ah, não tem problema também.
1: Olha, querido, você é bem evoluído, viu?
14: Claro, qualquer coisa, se ele quiser ir lá pra casa, pode ir também, assumir nas contas, tudo lá, nossa, fica à vontade.
1: Nossa, que maturidade, querido. Isso é ótimo, viu? É ótimo, parabéns aí, boa claro, sorte.
14: Assumindo os barrigudinhos lá, as contas, financiamento, fica à vontade.
1: Você tem quantos filhos?
14: Eu tenho 2.
1: 2 filhos? Qual a idade?
14: Uma tem 8 e a outra tem 4.
1: Ah, pô, de idade que gasta pra cacete, né, rapaz?
14: Ah, não, é fácil, velho.
1: É, complica, tá certo. Bom monitoramento aí. Tudo de bom, querido.
14: Tá bom, um abraço por trás, até os ovos.
1: Nunca, vá pro meio do inferno, rapaz. Passar por trás, abraçar o diabo,
15: rapaz. Aê, mais um gordinho. Mais um gordinho que quer ser traçado. É brincadeira, você tá fazendo homem que antigamente mais não.

0: no Bandeirão.
1: Manda sua mensagem, manda seu áudio, que tem algum dilema pra contar pra gente, alguma fofoca. É o seu momento, 11-3509-9290. Alô, Jaque, tá na Rede, sentido São Paulo. Pô, tá uma maravilha aqui, viu? Vou parar pra tomar um banho, esperar e tomar um cafezinho, viu? Obrigado, Jaque, tudo de bom, hein? Nossa companheira das estradas. Ó, mandou a pista aqui, ó, tá livre, hein? Dirigir de madrugada é só uma delícia no caminhão também, né? Que a marca termine
2: num bom dia, Wesley. Fala. Oi. De Curitiba. Wesley, respondendo sua pergunta sobre curtidas, essas coisas. Vou ser bem sincera pra você. Então, curtir e falar, eu acho assim, depende muito da pessoa que você tá. Eu tô há mais de 5 anos com meu marido. Ele sabe como é que eu sou. Primeiro, porque tem companheirismo, fidelidade, certo?
1: Certo. É 5 anos já no relacionamento. Companheiro, é isso aí.
3: Ô Wesley, bom dia, o Adriano. Wesley, é você mesmo ou é inteligência artificial? Você não tá igual retardado da outra rádio, não, né? Ah, tá.
1: Não vem. Entendi. Com inteligência artificial, vá pro meio do inferno. Não, né? Inteligência artificial só pra fazer uns negocinhos básicos. Alguém que grita, seu menino. Aqui é rádio raiz, aqui nós vai fundo nas histórias do hospital, o ceguinho que traçou a enfermeira, aqui você ouve isso. Aqui é madrugada raiz, a gente fofoca.

0: você, minha caixinha d'água. É, R10 é Caribe.
1: Capricha na animação. Caixa d'água tá de brincadeira, né?
2: Pois é, ele vai te traçar, hein?
1: Não.
2: Cuidado.
1: Isso não.
3: Isso nunca.
4: É gravado o programa, é gravado?
1: Sim, é gravado 2003. A gente vai reprisar daqui a... Pô, velho. Pergunta besta, né? Gravado, você é louco. Ah, 29 de setembro de 2026, 12h34.
5: Ô, Wesley, filho do Tibota. Pro cara que deixa a mulher curtir foto dos abombados de academia. Não sou não, menina. Mas ele é. Ele é o quê?
1: Aqui, ó, vou abrir a linha 11-43-69-9290. Daqui a pouquinho tem a nossa disputa, hein?
6: Ô, Wesley, toma um whey aí. Você tá muito irritado, cara. Tá precisando de um chocolate, cara. Você tá precisando de TPM?
1: Ó. Aqui o chocolate, aqui, ó. Aqui, ó. O chocolate aqui, ó.
2: Desgraçado. Wesley, aqui é o José de Souza. Você desligou na minha cara, Wesley. Tem seus
1: braços. Até agora o José de Souza.
7: Ô, Wesley, boa noite. Tudo bem por aqui, Odair José? Pois é, meu amigo, eu nunca fui ligado nessa questão aí de verificar perfil nem nada, sabe? Só que daí a gente comecei a acompanhar o perfil da minha esposa. E comecei a verificar as fotos dela e vai vendo. O próprio amigo meu tava
1: com. Coisa que eu coloquei do amigo, né? Ele mandou de novo aqui. Coloquei, rapaz. Um abraço, hein?
8: Wesley. Me ajuda aí, eu tô querendo arrumar um namorado, um ficante aí, caminhoneiro, mas que seja caminhoneiro solteiro, mas é solteiro em todos os estados do Brasil, não seja por cidade, aí dá sim, dá boa.
7: Pois é, meu amigo, eu não fui ligado nessa questão aí de...
1: Só um minutinho.
9: Quem é que não sofre por alguém?
1: Parece que ela quer arrumar um homem caminhoneiro.

0: Alô? Alô?
1: Alô?
0: Oi, querida, baixa o volume do seu rádio e me ouça pelo telefone.
1: Viu? Aqui tá um probleminha aqui, esse meu, tá, vou tentar.
0: Tento, que tem delay e aí a gente vai ficar com papo de louco, mas eu vou te ajudar.
1: Não precisa ajudar tanto minha, não, né? Eu tô brincando, né? Vai.
0: Não,
1: vai,
0: você não quer arrumar um caminhoneiro ou não quer?
1: Ah, depende, né?
0: Quanto tempo você tá sozinha?
1: Ah, não faz essa pergunta, não.
2: Vixe!
0: Você é casada, querida?
1: Oxe, claro que não.
0: Então por que que você não quer responder quanto tempo?
1: É que faz pouco tempo.
0: Tipo, quanto? Três horas?
1: Não. Já tá fazendo alguns meses.
0: Ah, então tá tudo bem. Mas você sente falta dele, querida?
1: Não.
0: Olha, eu acho que você sente.

0: Não, não sinto, não.
1: Por que que você terminou? Desculpa te perguntar.
0: Por que que eu deixei ele?
1: É.
0: Porque ele já era do trecho, já era da vida. Por isso.
1: Mas por que? Ele fazia, aprontava com você?
0: Hã?
1: Ele aprontava com você?
0: Não.
1: E por que que você terminou, querida?
0: Porque não sei, ele sentia falta de aprontar. E aqui comigo ele não conseguia.
1: Por quê? Você rastreava ele?
0: Oxe, e daí não? Comigo você acha que eu vou deixar o quê? Solto?
1: Então você monitorava ele no trecho?
0: Não, no trecho não. Ele largou o trecho. Não tava no trecho.
1: Ah,
0: tava
1: você fez ele largar a profissão?
0: Não, ele largou porque quis.
1: Ah, porque
0: quis. Você para.
1: Não, só pra saber, só. Por que quis? Ou você larga ou corta seu pé, eu sei. Porque... Isso, é.
0: Tá bom.
1: Não, certo. Mas tá aí bom. Você quer arrumar agora outro rapaz no trecho.
0: Eu tive um namorado. Ah. Que era caminhoneiro. Isso foi a melhor época que eu vivi.
1: É mesmo, você namorou um rapaz que era do caminhão e aí foi a melhor época, é?
0: Não, na verdade o pai dos meus filhos já era caminhoneiro, né? Daí depois me separei, só que ele era um vagabundo.
1: Mas esse que era bom, por que que era bom?
0: O vagabundo?
1: Não, o que você falou que namorava.
0: Ele era muito bom comigo. A gente viveu momentos muito bons, a gente curtia muito e a gente tinha... Era, só que ele queria eu 24 horas dentro do caminhão e eu tinha uma outra profissão, tinha não. Tem uma outra profissão que ainda eu preciso estar no meu cantinho ainda. Não posso viver 24 horas.
1: Ah, ele te levava na bolé pra cima e pra baixo.
0: Sim.
1: Ai, que legal. E você viveu muitas aventuras com ele, é?
0: Oxe, demais.
1: Eita, mãe. Você fez amor pelo Brasil, querida? Só pra saber.
0: Hã?
1: Você fez amor pelo Brasil na boleia ou impressão minha?
0: Era quase todo na boleia, né?
1: Eita, mãe. Eita, eu tô sentindo que você tem uma saudade assim incubada, né? Mas vamos focar no presente. O que você gostaria num homem?
0: Sinceridade.
1: Logo a mais difícil você quer, né?
0: É claro.
1: Mais difícil, né? Agora vai falar que você quer um marido, um namorado fiel também.
0: A mesma fidelidade dele vai ser a minha.
1: Aí na onde você mora, os caras não dão em cima de você, não?
0: É.
1: Querida, você tá escondendo o ouro. Mal, apareceu um monte de caminhoneiro aqui no nosso WhatsApp. Se você
0: não
1: quiser.
0: É assim, não é escondendo o ouro, né? Mas assim, eu como trabalho com comércio, eu tenho que me pôr respeito, né?
1: Ah, você trabalha com comércio? O que você tem de comércio?
0: Distribuidores de bebida.
1: Ah, de bebida. Ah, legal. É, tem que dar uma... Não vem os folgados aí, né? É, tem que se dar
0: uma... Sim.
1: É, tem que dar... E já entrou uns caras mala aí na madrugada?
0: É, bem pouco.
1: Bem pouco,
0: bem,
1: né?
0: Pouco.
1: Ó, vamos bem ver pouco. Os áudios que chegam aqui. Vamos lá.
2: Mulher tá de caminhoneiro, e que é sinceridade. Tá de sacanagem. Temos de Londrina.
1: Olha, falou que não tem caminhoneiro sincero.
3: É complicado, né? A mesa saiu com um monte de caminhoneiro. Aí mandou, saiu fora do marido atual, pai das crianças. E quer sinceridade? Ah, fia, aí não dá, né? Ajuda nós.
1: Olha, estão criticando porque você só pediu sinceridade, tá vendo? Tá, a pista tá salgada, querida. Salgada.
0: Bom, problema é deles, né?
1: É, mas você vai arrumar.
4: Ô Wesley, aqui o José de Souza, motorista caminhoneiro. É, tô chegando aqui em Colatina, mas se ela quiser, manda o endereço dela aí que eu viro e vou pro endereço dela.
1: Olha aí. José de Souza.
0: Esse aí é de onde?
1: Colatina.
0: Colatina?
1: É.
0: Ou é Palotina?
1: Não, Calotina. É, ah, sei lá de onde que é. Deixa, ó, esse aqui.
0: Pergunta?
1: Ó.
5: Caminhoneira aqui. Me interessei nela aí, mas ela falou que tem filho. Deixa quieto.
1: Que cara idiota. Que cara idiota. Ô querido, mas é. Você vai arrumar um cara sincero, viu?
6: A estrada é mágica, Bino.
0: A sinceridade e tudo na mesma frequência.
1: Exatamente, ó.
6: A estrada é mágica, Bino. Quem prova dela fica prisioneiro pro resto da vida.
1: Tá vendo?
0: Viu, é tudo na mesma frequência. Eu falo pelo que eu vivi. Pela pessoa que eu vivi. Agora, se eles não conseguem ter isso, daí é problema deles.
1: É isso. Mas o cara que você terminou no tipo.
0: A pessoa que eu vivi.
1: O cara não te procura mais?
0: Eu precisei cortar contatos.
1: Ah, então ele te procurava.
0: Sim. Mas assim, então eu falo pela mesma frequência. Não tenho reclamação. Não tenho. É que na verdade eu precisava, porque eu tinha uma família que eu precisava voltar e retornar e não só ficar mundo afora.
1: Entendi.
0: Agora hoje eu já consigo. É diferente.
1: Ah, hoje você conseguiria viver 24 horas numa boleia?
0: Não, nem tanto. Nem tanto assim.
7: Ô tiazona, você sabe que o caminhoneiro tem que tomar banho, né? Tudo com rabo fedido.
1: Mentira, ignora, vamos lá.
8: Wesley, se ela quer sinceridade, ela vai ter. Ela já tá errada. Ela tá procurando nos outros o que ela viveu naquele. Tá errada. Aí ela vai colocar expectativa demais nos outros que ela tá procurando e aí vai se frustrar. Então, fala pra ela mudar esse conceito aí que já tá errado.
1: O cara é psicólogo, deu uma dica aí pra você. Isso é de moral.
0: Não, daí é assim. Ah. Se a pessoa. Eu tô sendo sincera. É. Se a pessoa não aceita, o problema é desse.
1: É isso. O nosso poeta da madrugada deu uma lição de moral. 4 horas no aboleio.
9: Ô, gordinho, goiabinho de Capela do Alto. Ô, gordinho, pergunta pra essa senhorinha aí quantos anos ela tem. Aí quem sabe, né? E se ela vem aqui pra Capela do Alto, aqui perto de Sorocaba? Se ela vir ou eu ir pra lá, sei lá.
0: Não entendi nada, mas.
1: Não precisa. É, ô, querida, o rapaz perguntou assim: se você quer ser a terceira esposa dele? Eu tinha um caminhoneiro. Perguntou.
0: Viu? Ele é um turco aí que ele consegue bancar as três aí no mesmo nível?
1: É, ele perguntou se você quer a terceira, se quer ser a terceira esposa.
0: Viu, mas pergunta se ele é um turco que ele vai conseguir bancar as três no mesmo nível.
1: O querido perguntou se você tem grana pra bancar. Se ele tivesse, aceita?
0: Não.
1: Ok.
10: Corre que é cilada, Bino! Corre!
6: Wesley, boa noite. Pergunta pra vozinha aí quanto é a aposentadoria dela. Quem sabe?
1: O que ele perguntou se tem aposentadoria.
0: É a mesma da mãe dele.
1: Gostei. Maravilhosa essa moça.
6: Ué, essa daí tá falando muito e tá se amarrando, tá se prendendo, não sei o quê. Isso, claro, era bom, mas não podia ficar. É casada e tava dando pro motorista.
1: Não.
6: Agora tá com certeza separada, agora que a gente tá de novo.
1: Não julgue. E esse rapaz que você viveu essas aventuras, hoje ele é casado, querida?
0: Ok.
1: O rapaz que você viveu as aventuras, hoje é casado?
0: Não.
1: E por que você não reata?
0: Porque é a mesma situação. Quer a mesma situação.
1: Mas você falou que hoje tá um pouco mais livre.
0: Sim, estou. Então. Só que ficaram resquícios, ficaram brigas, ficaram muitas coisas que não vale a pena.
1: Entendi, tá bom. Olha, se aparecer um cara fiel aqui, eu te mando, tá bom?
0: Não, fiel não, né?
1: Sincero.
0: Eu falei sincero.
1: Sincero, se aparecer eu te mando, tá bom?
0: Viu, ó, a diferença aí, ó, a diferença. Não, pode deixar, você tá...
1: Pode deixar, vou passar os caras sinceros aqui pra você, tá bom?
0: Papa não, deixa quieto, viu?
1: Mano, tá bom então, tá bom. Um beijo, querida. Não,
0: deixa quieto que eu vou dormir.
1: Tá bom, bom descanso pra você, viu?
0: Obrigada.
1: Amanhã estamos
0: juntos. É massa FM.
1: É massa FM, é isso aí. Eu fico assim quando tomo os update.
11: Ô Wesley, pergunta se ela colocaria janta no prato. Me interessei.
1: Pelo amor de Deus.
12: Bom dia, Wesley. Fala pra ela que é o Tonhão Carreteiro.
1: Ó o Tonhão aí, ó.
12: Pergunta se ela tem experiência no cardan. Ela deve ter mais experiência no cardan do que urubu de
1: porco. Cala a boca!
13: Tenho certeza que esse povo aí que é contra o caminhoneiro, porque se puder seriedade, que o caminhoneiro não levou a mulher dele.
1: Exato, meu. Concordo.
14: Ah, mas aí tá fácil, aí tá fácil. Aí tá fácil. Ela quer só sinceridade. Ela não quer um fiel. É só chegar e falar que, ó, mas... O negócio é o seguinte, peguei umas na estrada aí.
15: Ô Wesley.
1: Oi!
15: Ela aceita só caminhoneiro ou pode ser pequenos fretes também?
1: Pequenos fretes.
15: Uma Fiorino.
1: Fiorino aí, ó. Galera do Fiorino aí, ó.
16: Bom, Wesley, é por essas e outras que eu adoro garoto de programa.
17: Pergunta pra ela aí se ela deixa engraxar a rodinha dela.
1: Aqui, já vi uns abusados aqui.
18: Motorista de ônibus e da onde ela é? Ela serve motorista de ônibus.
1: Olha lá, motorista de ônibus, hein? Alô, você motorista da madrugada, hein? Tudo de bom.
19: Fala que eu sou muito, muito sincero. Pode falar pra ela.
1: Ó. Engraçado, eu pensei, eu vou arrumar um fiel. Não, fiel não, sincero. Se o cara chegar pra falar, olha, eu te traí na estrada. Tudo bem. Pelo menos você foi sincero. Oh, maravilhoso isso aí. Né? Oi.
20: Ó, oh, só deixa um alerta pra ela, tá bom?
1: Ah, velho, você não fez isso. Sério mesmo? Você fez a gente perder a hora, você acabou com o programa, você afundou o programa. Não, eu vou colocar de novo. Vou colocar de novo esse áudio, que eu não acredito que você fez isso.
20: Wesley! Ó, oh, só deixa um alerta pra ela, tá bom?
1: Ligou o pisca-alerta. Olha, nunca mais mande áudio pra cá, viu, querido? Nunca mais. Tá proibido depois dessa, que acabou com o programa, né? Que

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Eita, nós. Vai ter gente que vai chorar agora. Bancada musical, hein?

É só modão na madrugada e até aí de Alexandre Laço aberto. Vamos de volta até as 4 da manhã, daqui a pouquinho tem, claro que tem, Pedro Trucão.

0: disputa musical, hein? Manda sua mensagem. Estou te esperando por aqui.
1: Bom dia, Wesley.
0: Bom dia.
1: RAzinho aqui, Raposo é o palco, hein?
0: Raposo.
1: Aí. Fazer uma entrega ali do combustível.
0: Boa,
1: bora que bora, seu João. Faz um café aí, chegando, hein? Aí, Max, cabeça de pirulito, acelera aí o cargueiro. Bora!
0: Cadê o café? Faz o café aí, camarada.
2: Que coisa linda! Ela é bonita!
3: Oi. E o Rogério do Japão, cara. Eu tava escutando essa mulher que queria um caminhoneiro aí, um caminhoneiro. Cara, a voz dela é igual a essa comediante. Que pai é ela, hein?
0: Será que é a mesma?
4: Wesley, tamo ligadinho aí na Rádio Massa. É fenomenal,
0: não.
5: A perereca da vizinha tá sentada na minha vara.
0: Tá todo

0: Bom dia, Rádio Massa.
1: Bom dia.
0: Rádio é massa. Essa rádio é massa. Rádio Massa.
1: Oi.
0: Vocês aí, sem eu, sem nós aqui, vocês não vivem não, tá? Não. Eita. Meu nome é Valdeir de Cachorro de Itapemirim. Tô aqui na minha gurita aqui, ó.
1: Na
0: ouvindo
1: onde?
0: No meu Radinho Massa. Olha que coisinha linda, ó.
1: Cadê? Tá ouvindo mesmo.
0: Valeu, Rádio Massa. A minha rádio é massa 24 horas.
2: 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A perna cada vizinho foi embora.
0: Leandro do KLB.
1: Não, não é o verdadeiro. Não é? Tá me enganando.
3: Ô, Wesley, vamos ver se esse programa é ao vivo mesmo. Tô mandando esse áudio aqui dia 29 de setembro de 2024.
1: É. Não é ao vivo.
4: Wesley, esses caras que falam assim, o palco do momento, chama do pica-pau, não sei o que lá forcar, é tudo toca de linguiça.
1: Você respeita, eu quero saber qual que é o palco do momento, você respeita os caminhoneiros.
4: O Jacamar vai entrando.
2: Oh, a gente vai fazer.
4: Oh, toca pra morar.
1: Só eu e você. Altas loucurinhas, vou tocar daqui a pouco. Sucesso da madrugada.
4: Bom dia, gordão da XJ.
1: Teu pai.
4: Caixa d'água.
1: Bate catal.
4: Fala com nós.
1: Fala.
4: Como é que tá?
1: Piorou agora.
4: E a garganta? Fez muito chá de picão?
1: Tá
4: ligadinho na massa, hein? Botei no C.
1: Vai,
4: era cedo, só vou tirar a hora que acabar o programa. Ai, gostoso. Minha rádio é massa, hein, gordão da XJ, em
1: vai
4: qualquer lugar do mundo.
1: Ô, Wesley, manda um café pra mim aqui. Não, nem eu sei fazer. O teu café é frio, ele não sei fazer. Você vai fazer café?
2: Cada vizinha tá sentada na minha vara.
1: Oi.
5: Wesley, respeita esse negócio aí, cara, de enfermeira, de tudo, é todo lugar, cara. Tem mulher que trabalha à noite, um homem, cara, sexo oposto. É putaria, velho.
1: Caramba.
5: Eu trabalhei com a enfermeira, ela falava. Eu adava isso daí. Quantos médicos me deu em cima dela? Né? Mas, tipo assim, ela falava que saia fora, né? Porque outras caíam, porque o médico tem dinheiro, o médico ganha bem, né? As enfermeiras aí cediam, né, pros médicos, né? Eu tenho um relato pra falar com você.
1: Qual?
5: Eu fiquei com a concorrente no hospital. Minha mãe tava internada. E tipo, peguei o celular dela, o número dela, e começamos a conversar. Ela num quarto nem outro. Fomos pro banheiro do hospital e foi aquilo, né, velho?
1: Vocês são muito loucos, né? Cacete, velho. Você que tá ligando o rádio agora, tivemos na madrugada muitas histórias de gente que bimbou dentro do hospital. Eu até agora não acredito. Não é possível. Ô, Wesley, eu já recebi cantada de um médico. É mesmo? Caramba. Oi.
6: Oi, Wesley.
1: Ah, não.
6: Bom dia.
1: Você.
6: Que Deus te dá um dia maravilhoso pra nós.
1: Olha lá, vovó aí, ó.
6: Tô aqui só escutando vocês aí com as suas piadinhas. Aquela menina lá, mocinha. Não vai na onda dos caras, não, hein?
1: É.
6: Confiei em você.
1: Isso.
6: Aqui é a vovó da madrugada, hein? Experiente da vida. Wesley, você tá ótimo da garganta agora, né?
1: Tô bem.
6: Você podia vir aqui pra gente dar uma papiada, né?
1: Dá o quê, babu?
6: Hein?
1: É o quê?
6: Quem sabe?
1: Hã?
6: Wesley, Wesley, se eu te pegar você,
1: que
6: filho,
1: é isso, ó,
6: esse bigodinho teu aí, ó, tem
1: vovó.
6: Pra ninguém,
1: vovó.
6: Hein?
1: Pare.
6: Falou, netinho.
1: É, ovo, que isso?
6: Se cuida da voz.
1: Que é isso?
6: Falou? É muito importante pra nós.
1: Tá bom, vovó.
6: Beijo, querido. Tenha um ótimo dia, tá?
1: Tá bom.
6: Vovó só gosta de brincadeira, tá?
1: É brincadeira.
6: Vovó é divertida.
1: Divertida.
6: Vovó é dona do nariz dela.
1: É.
6: Beijo, amigo.
1: Beijo,
6: querido. Um ótimo dia. Pra nós. É tu aí e eu aqui.
1: É nóis, vovó.
6: Beijo. Fui.
1: Ô, vovó, mas não tem um chazinho pra mim, não? Chazinho agora. Seu netinho, queria tomar um chá, não tem um chazinho pra mim? A senhora me fornece um chazinho?
7: Nossa, vovó despirocou hoje, hein? Rapaz!
1: Não, mas essa não é aquela vovó, a Gina, essa é outra, né? Tem que arrumar outro nome pra ela, né?
7: Meu, Wesley, até a vovó apavorando sua mente.
1: Não, vovó maravilhosa.
8: É uma casa cheia de fartura.
3: Ô, Wesley, vai lá, mano, vai lá. Rapaz, você quer ver da hora quando é tirar a dentadura. Aí é coisa boa.

0: Bom dia, bom dia.
1: Bom dia.
0: A vovó quer te dar um chá de boca mole, hein? Você tá doido?
2: Bom dia, Wesley. Chicão do Bauru por cá aqui na rodagem aqui, ó. Ô Wesley, eu quero participar da disputa musical positiva.
1: 11.
3: Eu acho que ela quer um chá de picadura.
1: Que isso que não. Deixa eu ver se ela vai me dar um chazinho aqui.
4: Wesley, deixa eu te perguntar uma coisa. Você usa dentadura?
1: Eu não.
4: Porque a vovó ainda não usa dentadura, não. São não? Todos dentes dela, hein?
1: Dente dela, é?
4: Certo?
1: Certinho, vamos.
4: Aonde morde, arranca.
1: Nossa. Ô, vovó, mas você não vai me dar um chá que você trouxe? Você falou ontem, né? Vovó não quer me dar chá.
5: Ô, Wesley, aqui é o Leonardo. Cadê a mulher dos bichos molhados que não apareceu ainda?
1: Não apareceu, né? Até agora...
6: E aí, desejo sexual das vovó da madrugada. Vai aí, Wesley. Vê qual que tem aposentadoria maior e se lança, garoto.
7: Aí, ô, Jô Soares. Ah, vovó tá querendo traçar o seio.
8: Vai lá, Wesley. Vai lá, Wesley. O vovôzinho vai te dar um chá de cueca.
9: Já vou te enviar um chazinho aí pelo iFood.
1: Oh, obrigado, querida.
10: É uma casa cheia de fartura.
1: Eita, nós.
10: A casa da vovó.
7: Wesley, tá querendo chá de picão, né?
4: Se você quiser um chazinho também, a vovó faz.
1: Oh, vovó, eu quero.
4: Por que não?
1: Eu quero chazinho.
4: Só você marca um dia, porque a vovó não para em casa. A vovó sai todo santo dia.
1: Todo dia, né?
4: Tá?
1: Tá bom.
4: Aqui, ó. Só chegar na portaria.
1: Portaria.
4: E pedir a vovó Luzia.
1: A Luzia.
4: Eu chamo Luzia.
1: Luzia, aí.
4: Falou, amigo.
1: Tá bom, querida.
4: Deus.
1: Tá bom. Manda endereço.
3: Wesley, eu faço um chazinho pra você. É só você pedir.
1: Nossa.

0: Você falou.
1: Ou é as erradas ali, você não traça ninguém. Ah, e o Anselmo? Anselmo é uma máquina.
0: Vai ter ninguém pra nos atrapalhar.
1: Anselmo é meu ídolo.
0: Eu tô facinho e você.
1: Se eu tenho um ídolo no rádio, chama Anselmo Brandi.
0: Então chega logo pra gente.
1: Tem uma moça na TV que usa o nome dele.
0: Hoje a cama vai tremer. Oh, a gente vai fazer.
2: Oh, Wesley. Bom dia, Wesley.
1: Bom dia.
2: Tudo bem? Tudo em ordem?
1: Na boa.
2: Que deve estar. Tô passando por aqui só pra desejar tudo de bom pra ti, cara. Tamo junto e misturado.
1: É
2: até
1: nóis.
2: 4 horas da manhã. Um abraço.
1: Um abraço, querido. Tudo bom.
3: O Wesley vai chegar com cheiro de perfume e vai sair cheirando a pomada.
0: Enlouquecer.
4: Bom dia, Wesley.
1: Oi, querida.
4: Você quer chazinho? Quer?
1: Chazinho, é?
4: Vou te dar um chazinho.
1: Tá bom, querida. Não fala assim. Olha, não para com isso. Da madrugada.
5: Você é louco. Eu fui no estúdio lá do programa que o Anselmo fazia com a minha esposa. Pedi pra ela colocar 3 calçadinhos pra ficar perto dele.
1: Ah, sim. Já teve um cara que foi lá dar entrevista. A esposa do cara trocou olhares, meu, lascou.
0: Pra mim,
1: perdoa ninguém,
0: faz
1: né?
0: Faz um tempo que eu tô afim.
1: Você fala... Por isso que eu nunca saí com ouvinte, né? Eu nunca saí.
0: Oh, não. Vai ter ninguém.
1: Ué, você conhece aquela ouvinte? É Palestrina Brandi?
0: Sim, você também tá.
1: Conheço, conheço.
6: Olha, Wesley, eu tenho que ser bem sincera.
1: Que?
6: O que apavorou tem de linda.
1: Maravilhosa.
6: Ela canta muito mal.
1: Não,
6: amo ela, mas cantando.
1: Não canta.
6: Desculpa.
1: Não canta.
6: Não vai.
1: Aliás, a Pavorô tava na festa aqui da Massa FM 7 anos.
0: Pra te
1: né?
0: enlouquecer.
1: 7 anos de Massa FM São Paulo. Ela mandou um torresmão pra dentro. Eu falei, não é possível. Torresmão, pegou um limão, espremeu em cima do torresmo. Falei, cara, Pavorô é do povo, meu. Pavorô.
5: A Pavorô tem que virar, é candidata também, vai parar de tocar música.
1: Cala a boca!
7: Ô Wesley, olha as invejosas chegando aí, ó.
1: Que?
7: As invejosas, só foi a vovó aí chegar com o charme dela e dando em cima de você. Aí chegou as ciumentas invejosas aí. Tudo baranga, velho.
1: Não?
7: A vovó tá de 10 a 0 nessas invejosas.
1: A vovó tem experiência,
8: arrasou, torresmo com cerveja, tudo de bom.
1: Jura, mandou um torresmão na minha frente, eu falei, caramba, Pavorô é maravilhosa, né? Jogou um limão, quando ela jogou um limão, eu falei, nossa, aí.
9: Vou te dar um chazinho de pau barbado.
1: Ai, foda.
9: Prima de Lombrina.
1: Sai daqui.
10: Hoje é aniversário do Tayada e a galera...
11: E aí, Wesley, bom dia, bom dia.
1: Bom dia.
11: Ô, Wesley, o pessoal fica perguntando aí se o programa é gravado. Sabe que não seria mal ideia você deixar uns 30 dias de programa gravado?
1: É.
11: Pelo menos que você precisar da outra sumida aí, ninguém vai perceber.
1: Isso é verdade. Boa sugestão. Vamos aderir.
12: Quer chá de picão, é?
1: Não.
12: Ah, sei não.
13: Wesley, analisa minha foto. Fala pra esse rapaz aí que a gente não é baranga, não. Dá uma espiadinha e fala pra ele como eu sou.
1: Vamos analisar a foto da ouvinte. Só um minutinho. Só um minutinho. Quero uma trilha gostosa. Trilha gostosa. Deixa eu ver. Olha, essa ouvinte, ela é morena. Ela está de preto na foto, cabelos longos. Olhar... Tem um olho assim avantajado, não, um olho grande, olhar que encanta, sabe aquele olhar? Aquela mulher que você já sabe o que ela tem pelo olhar, é essa ouvinte aqui. O sorriso está branco, não sei se tem filtro. Deixa eu ver, o cabelo tá hidratado. Sobrancelha bonita. Olha, maravilhosa.
14: Uma panceta com limão e uma Heineken que tem nada melhor, não.
1: É bom, né? É bom, né? É bom, né?
15: É, pelo jeito que você falou aí, Wesley, não é baranga não, é rapariga.
16: Logo, Wesley, fez um detalhamento da mulher total. Aí sim eu dou valor, hein?
1: Não, tem que falar aqui. Ô, Wesley, manda um abraço, meu amigo Hulk Magrelo. Ó, tava valendo aqui, né? 3 pares de ingresso pro Bahamas, saindo pro Alexandre Vieira. O segundo aqui pra Kari Linerman e Alessandra Rocha. E o último aqui pro Paulo Vitorino. A produção entra em contato com vocês. Vocês vão acompanhar o showzaço de Rogério Morgado e Fuzil no Bahamas Hotel Club hoje, terça-feira, a partir das 20h30 da noite, o show, tá bom? Abertura da casa, 5h. Riso em Bahamas, porque terça-feira também é dia de sair e viver uma noite diferente. E você já sabe, né? Enquanto as outras casas fecham, o Bahamas continua.
13: Rapaz, rapariga não.
1: Não.
13: Eu sou 18 anos casada. Eu gosto de participar aqui, brincar na madrugada, porque é hora que eu saio do meu serviço.
1: Tá vendo? Tá distraído.
13: Eu trabalho num shopping, sou vendedora, sou uma pessoa de bastante respeito.
1: É isso, querida. Mandou essa aqui, ó.

0: Trabalho no shopping, vendedora. Resumindo, balconista.
1: Não.
2: Com água e sabão, rapariga não, rapariga não.
3: Bom dia, Wes, tudo bem?
1: Bom dia.
3: Aqui é o Carlos, São Paulo.
1: Carlos.
3: Você me manda o Instagram da feira aí.
1: Pra quê?
3: E aí? Ela já pediu música hoje? Você tocou música pra ela?
1: Não, não pediu.
3: Ou você tá de mal dela ainda?
1: Não, não pediu. Essa pé música eu não tenho.
4: Ô, Wesley. Manda o arroba dela pra nós aqui, Wesley.
1: Pra quem?
4: Manda o arroba dela pra...
1: Da Fer? É mesmo?
5: Ô, Wesley. A mulher é casada há 18 anos e tá te oferecendo um chá na rádio? Meio suspeito esse casamento, hein?
1: Eita. Não, eu não fiz nada. Ofereceu. Não tinha como recusar. Eu não fiz nada. Ninguém vem atrás de mim, não. Não fiz nada.
6: Ô Wesley, dependendo de onde essa moça trabalha, essa vendedora aí no shopping, investe, cara.
1: Por quê?
6: Eu tenho uma cunhada que trabalha na Prada.
1: É?
6: Ela, 30 mil por mês, ela tira fácil de comissão,
1: pão.
6: Cara. Então, às vezes vale a pena investir, hein?
1: Ah, não, 30. Pô, 30, vou trabalhar na Prada também.
2: Vou chamar a mulherada para. Pô,
1: 30 conto?
7: Ô, Wesley, agora deu mesmo. O poste tá mijando no cachorro. O vigilante tá tirando sarro da balconista, por quê?
8: É brincadeira, bobão. Vocês não entendem brincadeira, né?
1: É, brincadeira. Tem nada de chá. Tem nada. Tem boi na linha, amiguinha. Tem
2: manhãozinho da morena numa pessoa.
1: Brincadeira, não, mano. É o chá de boa. Oi.
9: Ô, Wesley, essa aí que tu detalhou ela aí, ponta a ponta aí. Ela só esqueceu de falar pra nós se. Se é raspadinha.
1: Não sei.
9: Se tem que ficar aí.
1: Não sei.
2: Mas eu e o papai, nós era só pra ver. Acabou sem parar, só pra ver o desmantelo. E a moçada.
10: Ô, Wesley. Depois você falar na rádio que ia pro Curitiba, pegou e viajou. Hoje, que é isso?
1: Viajou. Pede aproveitar.
9: Wesley, ela trabalha no shopping. Será que ela faz chupisco?
1: Não. Fica quieto, vai.
11: Boa noite, Wesley. Aqui é o Damião Mototaxi. É, festa do chá aí. Chamou você pra tomar um chá de 18 anos casado. Fala pra ela amanhã, hora que o marido dela levantar, não enroscar a cabeça na porta.
1: Não. Ah, foi brincadeirinha. Vocês nunca fizeram brincadeirinha? Brincadeirinha, né? Brincadeirinhas gostosas. Né? Oi.
12: E aí o Wesley passa de égua. A Fê já te perdoou por te chamar da lingerie dela que tem cheiro de kenga?
1: Ah, é?
12: Eu acho que ela esqueceu, hein?
1: Ontem eu falei que as lingerie da Fer tem cheiro de quem? Que ela falou que manda perfume junto. E nunca é bom, né? Nunca...
8: Tem gente que não sabe brincar, né?
1: É, não sabe. Só um chazinho. Né? Bom, vamos pra nossa disputa aqui. Estão falando pra eu ligar pra um telefone aqui. Será que ele me atende? Ô, Wesley, liga pra esse telefone aqui que é bom. Deixa eu ver. E coloca Raul Seixas. Tá bom. Vamos pra palestra que mandou. Pra ligar mesmo? Deixa eu ver.

0: Fica comunicado agora.
1: Ah, que pena. Quem será que era? Vou ficar curioso, né? Puxa vida. Queria saber quem é agora.
2: Ô Wesley, mulher que tá 18 anos casada, não vem falar de brincadeira, não. Ainda mais com esse tipo de brincadeira de dar chapa pros outros. E ô fofo, tu te liga aí, senão tu vai tomar um pau de homem casado daqui a pouco aí.
1: Mano, o cara dando uma lição, ele falou que mulher casada não pode ficar de brincadeira. Mas foi brincadeirinha, assim.
3: Por não ter onde.
1: É só dizer, ah, você quer tomar um chá? Entendeu?
4: Ela apavorou, tem uma boca, meu pai do céu.
1: Tá bom. Ai, que susto. Oi.
5: Boa, Wesley, bom dia, bom dia. Avisa ela aí, 18 anos de casado, que o corno não vê.
1: Ah, mas assim, 18 anos de casado também, né? também já foi. 18 já, é bastante tempo. Estamos em 2026, ó. Olha o tempo que foi. Não. Qual que é o problema?
6: Ô Wesley, bom dia. É de boa aí por cá. Viu?
1: Mano.
6: Ah. É casado, hein? Rapaz, se ela quiser brincar, tem os brinquedos aqui pra brincar. Não. Da caneta.
1: Fica quieto, também. Vocês ficam espantando a mulherada aí. Espantando aí. Oi!
6: Rapaz, o que é que você quer?
7: Eu sou um carro. Ó, Wesley, 18 anos de casada. Na verdade, ela não tá nem sendo mais usada. Ela tá tipo aquela.
1: Não, tá assim.
7: Aquele prêmio de consolação que fica na mesa assim. Aquele troféu esquecido.
1: Não tá, não.
7: A gente sabe que tem. Mas nem liga mais.
1: Tá vendo? Ela é muito feliz, viu, querido?
8: Também concordo com o cara aí. Se tudo na pavor afogando, igual aquela boca dele.
9: Eu estou apaixonado.
10: Wesley, toca um Almig Neto.
1: Almig Neto?
10: Pra nós aí, meu rapa.
1: Deixa eu ver se eu tenho aqui.

0: Pô, tinha uma música do Amir Neto boa, chamada Conselho, né? Uma música não tem aqui na rádio.
1: Ô Wesley, eu queria participar da disputa musical com a música do Johnny e Elton, Menina Linda.
0: Deus me livre.
2: Fala Wesley, o gordinho da madrugada. Te contar um segredo, essa noite eu tava dormindo, tive um sonho, sonhei que você era um rádio. E eu mexia no teu botão. Minha rádio é massa.
0: Mexeram.
3: Ó, eu descobri uma dela que ela brincou duas vezes, né? Primeiro ela pediu pra você detalhar a foto dela.
0: Hã?
3: E depois, não, primeiro ela ofereceu o chá, né?
0: Chá, foi.
3: Depois ela pediu pra você dar uma olhada na foto dela e falar se ela é baranga ou não. Ai, ai, ai, ai, ai, ai, cuidado, hein?
0: Olha.
3: Amanhã a massa tá de luto. O ratinho vai falar.
0: Não, olha.
3: Da morte do apresentador.
0: Vou fazer agora o tribunal, porque assim, muita gente aqui impactado, você que tá ligando o rádio agora. Tem o Tribuna da Massa, eu vou fazer o Tribunal da Massa aqui na madrugada. Olha, é o seguinte, você que tá ligando o rádio agora, uma moça fez uma brincadeira aqui comigo, onde ela falou que queria tomar um chá e pra eu detalhar a foto dela. 18 anos de casa, todo mundo batendo aqui, ó, falando um monte dela, mas assim, eu acho que ela, na minha opinião, absolvida, porque é uma brincadeira inofensiva. Tá? Na minha opinião, é uma brincadeira inofensiva. Vou colocar os áudios aqui, ó.
4: Eu acho que ela quer um chá.
0: Aqui, ó.
4: Wesley, eu faço um chazinho pra você. É só você pedir.

0: 99290. Você pode dar o seu veredito. São 10 votos.
1: Ei, Wesley, se fosse tua mulher, você ia gostar que outro cara avaliasse a foto dela e desse um chazinho pra ele? Fala pra nós, hein?
0: Márcio FM, alô.
2: Bom dia, doutor Wesley.
0: Bom dia, quem fala?
2: Aqui é o Tonzinho Trindade, Curitiba.
0: O Tonzinho, você acha que ela é culpada ou inocente?
2: Inocente, né? Ela tá ligando porque você é o grande gestor da massa, né? Okay. Todo mundo admira você como gestor da comunicação. Não tem nada a ver por outra atitude de maldade, né?
0: Entendi.
2: Entendeu? Certo, ela tá cansada, chegou do serviço, achou o programa do Wesley no ar. E vamos ligar pro Wesley. Por isso que eu convido o Brasil inteiro e a América Latina inteira que ligue na massa e que venha a mulherada, que liga a mulherada, amiga. O Wesley é o gestor magnífico.
0: Muito obrigado, viu, querido? Olha, obrigado pelo seu voto, excelente a tua opinião. Muito obrigado, um abraço pra você, viu?
2: Saúde, longa.
0: Amém. Bom, um voto para inocente.
3: Esse gosta de babar ovo. De babar ovo.
4: Wesley, você pode não ofender ninguém, mas ela tá ofendendo.
0: Vamos lá. Tribunal da Massa.
5: Ô, Wesley, foi só numa brincadeirinha que meu pai me botou no mundo.
0: Vamos lá, mais áudio chegando aqui.
6: Esse daí é separado do caneta azul, não é possível.
0: Vamos lá.
7: Ah, Wesley, tem nada não, deixa ela aí. Aproveita e manda o telefone dela pra mim.
8: Ela é culpada. 30 anos de cana para ela e sem chá.
9: Se ela faz uma brincadeira dessa com homem de verdade, Wesley, ela vai pra pica, hein?
0: Pera aí, com homem de verdade, você tá me tirando, rapaz?
3: Gente, deixa a menina, ela só queria uma massageada no ego só, simples. Às vezes o marido não faz isso em casa. Tadinha.
10: Wesley, foi só uma brincadeirinha. Apenas um chá, gente.
0: Inocente.
10: Wesley é irresistível. Mulherada adora.
11: Ô Wesley, na minha opinião, essa brincadeira que ela fez com você é igual curtida na rede social. Não tem problema nenhum. Isso aí não é traição.
5: Ô Wesley.
0: Diga.
5: Se ela me oferecer um chá desse, rapaz, acho que eu como até o gato.
0: Pera aí, cara, culpado ou inocente?
12: Ô Wesley, eu entendo ela é inocente.
0: Inocente.
12: Eu entendo ela. 18 anos de casado, eu tenho 16, tem 2 meses que eu não transo com minha esposa, ou seja, nem minha esposa transa comigo.
0: Olha,
12: tá
0: então...
12: Tá certo, ela tá querendo transar com o outro, vai lá e transa com ela.
13: Ô, oh, brincadeira gostosa, hein? Essa tem mais hora de pico do que urubu de...
0: Sem palavrão. Se falar palavrão, tá fora. É somente o veredito de culpado ou inocente.
14: Ô Wesley, ela só te ofereceu um chá Vasca.
15: Wesley, só vai se tiver bolinho de chuva. Se não tiver bolinho de chuva, não vai não, que é fria.
16: Tá precisando tomar um chá de minha pica.
17: Wesley, culpada. Mulher casada não pode fazer esse tipo de brincadeira. Toma vergonha, baranga.
18: Ô Wesley, na minha opinião, ela é inocente. Eu, como um bom casado também, tô doido pra brincar com ela, hein?
0: Olha, então, no nosso veredito da massa, nosso ouvinte é inocente!

achar que se lasque todo mundo aí, ó. Vamos ver se ela manda um áudio comemorando aqui. Vamos ver. Passou pelo tribunal.

0: áudio dela aqui, ó, o áudio da Vitória lá.
1: Eu achei ótimo que o povo me absolveu, me considera inocente. Sim. Horas de pica, aí que o rapaz falou, ai, que deselegante. Vamos ter um pouquinho mais de consideração. Aí ele tá brincando, isso é um programa, gente.
0: É um programa, aí tá absolvida.

0: Jéssica, aqui é o Daniel, mototáxi, Norte Paraná. Ô, Wesley, eu acho que ele não vai roscar a cabeça na porta, não. Acho que ele vai se perder na invernada. E a rádio é massa.
1: Ô, Wesley.
2: Diga!
1: Eu acho que na verdade tinha que traçar ela e traçar você junto, traçar logo
2: boca.
1: Os dois.
2: Fica quieto.
1: É José do Piratininho Guarulhos, tinha que traçar logo vocês dois.
2: Ah, pro inferno.
3: O Wesley, eu acho engraçado, né? Aí tem um monte de homem casado. E vive brincando aí, pedindo Instagram, não sei o quê, não sei o que lá. Aí a mulher vai fazer uma brincadeirinha de chá. E é condenada.
2: É.
3: Eu mesmo vivo me oferecendo pra você. Eu sei que você não vai pegar mesmo, que você não vira nada. Qual que é o problema de brincar, gente?
2: Querido, você vai te catar. Vem aqui pra você ver se eu não. Vem aqui, querido.
4: Morava na zona, tocava sanfona pra senga dançar.
2: Que tristeza. Ah, pronto, eu não viro nada, pronto. Eu morava. Tô sem moral mesmo.
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2: Que música é?

0: direito.
1: Sem contar que esses homens, a maioria que tá aí tudo condenando ela, não sabe o que a mulher tá fazendo em casa, né? Às vezes ela não tá ligando na rádio, mas tá ligando pro outro.
2: Não.
1: Camada de corno.
2: Ah, trabalhar. Mas depois acordei, a coisa que eu sei é na sombra.
3: Tô achando que a fruta que essa menina aí gosta aí do chá, aí o Wesley chupa até o caroço.
4: Olha, você me respeita, rapaz. Respeita, meu, rapaz.
2: Agora vai dar.
5: Ô, Wesley, mas avisa ela aí que nós é casado dentro de casa. Na rua nós estamos pra negócio.
6: Wesley, bom dia.
4: Bom dia.
6: Rapaz, que é o Charles Pereira Barreto. Agora que eu consegui mandar uma mensagem. Nossa, tamo irmão. Junto, menino.
4: É nóis. Coleta
6: de elefante.
4: Ah, te cartar.
7: Ô, Wesley, essa madrugada eu sonhei com você, rapaz, correndo atrás de mim de pau duro, gritando.
4: Alô, besteira, tá fora. O programa da família brasileira, mesmo que não pareça, tá? Você respeita.
8: Fala, Wesley, como é que acha o marido dela no meio da boiada? É só olhar por debaixo. Se tá tiver bom. De bota ele.
4: Ok. Ó, vamos pra nossa disputa aqui. Pode ligar 11-4369-9290. Liga aqui, tô te esperando.
9: Wesley, bom dia. Jeberson, Concorde, Santa Catarina. Vamos ouvir hoje José Augusto. Tudo deu em nada?
4: Tudo deu em nada.
9: Se for possível, aí toca pra nós. Estamos aí na.
4: Ó.
9: Oh. Puxo da ração. E toda madrugada ligada contigo aí.
4: Puxa,
9: abração.
4: Da ração, um abraço.
10: Pô, cor, né? O marido dessa casada de 18 anos aí.
2: Agora vai dar.
4: Alô!
11: Boa noite, meu amigo Wesley.
4: Quem? Ah, não, você já ligou hoje, Thiagão. Tem que dar oportunidade pra quem não ligou. 11-4369-9290.
2: Agora vai dar.
4: Márcio FM, alô.
12: Alô.
4: Quem é?
12: É o Chicão de Bauru.
4: Tudo bem, Chicão?
12: Tá bom, e você?
4: Bom, vamos participar da nossa disputa mega rápida agora?
12: Vamos, vamos.
4: Qual que você vai escolher?
12: Me faz te odiar, do Jean Giovanni.
4: Me faz te odiar?
12: É.
4: É boa?
12: É boa?
4: Me faz te odiar, deixa eu ver. Não tenho essa, Chicão.
12: Ah, não tem essa?
4: Não tenho.
12: Ah, então põe qualquer uma de Jean Giovanni.
4: Não. Escolha uma música. Deixa eu ver, odiar, não tenho. Não tenho essa música aqui, Chicão. Que pena.
12: Ó, tem agora, cara.
4: Ó, Jean Giovanni, ó, deixa eu ver aqui, ó. Jean. Eu tenho Amante Anônimo, Amigo Seu, Amor Perfeito, Caçador de Corações.
12: Então põe Caçador de Corações.
4: Ok. Música 1 do Chicão, Caçador de Corações. É essa aqui. Você vota qual que você quer ouvir inteirinho.

0: Música 1. Jean Giovanni, Caçador de Corações. Ô, Chicão. Chicão?
1: Oi?
0: Te quero pra mim.
1: Oi?
0: Não, é a música 2, ó. Te quero pra mim, essa aqui. Música 2, essa aqui, ó. Marília Mendonça, Te Quero Pra Mim.

0: Elas
1: já bimbei escutando essa música.
0: Ainda mais esse tesão.
1: Já bimbei.
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1: Música 2, Marília Mendonça, ó.
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1: Seu batom, ai que beleza.
0: O cheiro.
1: Ou é assim com homem ou com mulher? Ah, vai de cara.
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1: Ô, Chicão, tá preparado pra votação?
2: Positivo.
1: Vamos lá, então, você vota através do 11-3509-9290. Qual que você quer ouvir inteirinha? Bora lá que estão atrasados já. Rapidamente os votos.
3: Bom dia, Wesley. Coloca a música 1, Caçador de Corações.
1: Ok.
3: Rodrigo aqui, minha rádio é massa.
4: Bom dia, Wesley. Com certeza é a música 2, positivo?
1: Pose.
4: Bora que bora.
5: Vou de música 1, Jean Giovanni.
6: Bom dia, Wesley.
7: Bom dia, Wesley. Música 1.
8: Música 1.
1: Vamos, palestra tá lutando aqui, vamos lá.
4: Ô, Calça Grande, eu vou botar na Marília Mendonça, número 2 aí, falou?
9: Bom dia, Wesley. Música 1.
10: 4-2.
11: Wesley, essa disputa tá boa, hein? É bem ponto pra você e nem ponto pro Chicão, hein? Você tá doido. Você bimbou com essa música aí ouvindo com a mão na parede?
1: Não.
12: Bom dia, Wesley. Vou botar na música 1.
1: Ok. Vamos lá.
13: Fala, Macio. Música 2.
14: Bom dia, Wesley. Música 2.
15: Não, porque a outra é do Edson Hudson.
1: Não, mas a Marília regravou e eu quero a Marília.
16: Bom dia, Wesley. Rainha da Sofrência, com certeza, aí. Bora.
1: Quanto tá, Chicão? Quanto?
17: Pelas minhas costas, 5-5.
18: Bom dia, Wesley. Vota na música 1, um abraço lá pra mulher do chá, beleza? Abraço aí.
19: Bom dia, Ursinho Puff. Música 1, Christian e Ralph.
1: 7-5.
20: Música 2, Wesley Sazon. Música 2.
1: 7-6.
21: Papo Grão, número 2.
1: 7-7, tá acirrado. Olha, Chicão. Pau a pau a música.
22: Tá apertado, hein? Tá apertado.
1: 7-7.
23: Bom dia, Wesley. É José de Platini em Guarulhos, nós por cá chegando o cliente. Música 2, Marília Mendonça. Você tá doido?
1: Marília Mendonça.
24: Música 2, Wesley, em homenagem à sua bimbada.
1: Marília Mendonça, 9. Chicão, a situação é a seguinte: se a Marília Mendonça receber o próximo voto, ganha. Você precisa receber os próximos 3, ok?
22: Positivo.
1: Vamos lá. Voto.
25: Ei, Wesley, você deveria ser expulso, hein? Porque você ficou tocando a sua música e fazendo propaganda dela. Isso aí vai contra as regras, hein? Eu vou de Caçador de Corações só por causa disso. Dentro do KLB.
1: 9!
22: Cartão amarelo, pô.
1: Que foi?
22: Cartão amarelo pra você.
1: Ô, velho, é fogo.
24: Wesley, te quero pra mim. É essa. Número 2.
1: Te quero pra mim! Não tem pra ninguém!
24: Ui,
1: chupa, Chicão!
22: My friend. Você ganhou, hein? Olha só!
1: Chupa, Chicão!
24: Eita, danado!

0: Chupa, trouxa. Valeu, Chicão.
1: Valeu, um abraço, te amo.
0: Tudo de bom, também te amo. Aí, ó. A campeã mais votada de hoje, Marília Mendonça, te quero pra mim. Já bimbei ouvindo isso.
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0: Massa FM, Marília Mendonça, Te Quero Pra Mim, a mais votada de hoje, pra fechar muito bem o nosso Companhia da Massa.
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0: É boa essa música da Marília Mendonça, né? A mais votada de hoje por você. Faltando 7 para as 4, Trucão já tá por aqui. Tudo bem, Trucão? Bom dia.
2: Bom dia, Wesley. Você tá bom pra caramba?
0: Bom, mas bom não tá, ô Trucão, pra esse torcedor do Boca Juniors. Você viu o que aconteceu em São Paulo?
2: Tem nada, cara. O que aconteceu?
0: Um taxista, corrida deu R$30.
2: R$30.
0: Sabe quanto ele cobrou?
2: Não.
0: R$30.350.
2: Ih, filha de uma mãe.
0: De um torcedor do Boca Júnior.
2: Cacilda, porque. Peraí, acho que eu não entendi. O cara errou no número e o outro pagou?
0: É. O cara desembolsou R$30.350 numa corrida que deu R$30.
2: Caraca.
0: Só que o táxi foi apreendido pela SP Trans por irregularidade, segundo a Polícia Civil.
2: Então, e devolveu a grana pro cara, o torcedor do Boca.
0: Então, aqui não fala se ele devolveu. Né? Mas teve. Lembra aquele jogo que teve São Paulo e Boca Juniors pela Sul-Americana?
2: Sim, lembro.
0: Foi nesse dia aí. O São Paulo perdeu, né? Foi eliminado.
2: O cara pegou. Mas sabe o que às vezes pode acontecer? O cara pegou agora R$30.35. Aí o cara botou lá um erro de digitação. Botou 30 pau e o outro pagou, sem querer.
0: Não, e que cartão é esse que liberou 30 pau, né?
2: É bom, é. Cada um.
0: E segundo os policiais, o taxista afirmou que usou uma parte do dinheiro, R$19.000, pra pagar dívidas. E por isso não teria como devolver todo o valor de uma vez.
2: Aí é um filho da puta mesmo. Aí o cara tem que ser em cana. O cara sabe que tá sacaneando o outro, sem querer, vamos supor, e aí gasta a grana. Aí tem crente.
0: Cerca de R$11.000 já foram devolvidos ao torcedor e ele propôs um acordo de R$1.000 por mês durante 15 meses.
2: Eu acho que esse cara tem que perder a placa. Não tem mais direito de ser taxista, não.
0: Sacanagem, né?
2: Muita sacanagem.
0: Puxa vida.
2: Já vi coisa parecida no Rio de Janeiro? Não assim, esse exagero. É, pegar um táxi, de repente, uma corrida é pra custar, sei lá, R$10, R$15. Alguém vai, não é. R$45. É porque R$45. Aí bate boca.
0: Uhum.
2: Ah, já aconteceu comigo.
0: Não, e na praia também, né? Você vai lá comprar alguma coisa na praia, um coco pros gringos, R$100, né? Então, um coco.
2: É, não sabe ter ideia noção do preço?
0: Exatamente.
2: Mas outro... é absurdo, é abuso absurdo. Do abuso.
0: Pessoal, o que teremos hoje no Pé na Estrada?
2: Cara, a preocupação é muito grande, eu não sei por causa das chuvas que estão caindo pra caramba, e os produtores de arroz estão apavorados porque eles dependem muito do plantio e da colheita, e com tanta chuva, cara, a produção vai ser muito menor. A menor de 82 pra cá.
0: Puxa vida.
2: 70 anos faz isso.
0: Então, há 40. 40 anos.
2: É, 40 e pouquinho.
0: Pé na estrada a partir de agora. Valeu, Trucão.
2: Valeu, obrigado.
0: Tudo bom. Tô indo nessa meia-noite, tô de volta com o nosso Companhia da Massa. Até lá. Tchau.

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3: Confere Massa, agora 3h59.

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1: Eita, tudo bem? Bom dia, Brasil. Bom dia, você ouvinte de Massa, até agora na Companhia da Massa com Wesley. Que bom, hein? Agora vai com a gente, legal. Bom dia, um abraço pra você também. Você que é estradeiro, você que não é, você que virá tocado e você que vai comigo. Você que ligou na rádio agora, obrigado por ter vindo, obrigado, vamos juntos, hein? Bora acelerar até as 5 para 6? Começando.
2: Falou que é beijo, bora.
1: Opa, quem ainda tá comigo por aqui? Tô no xadrez, é Marcos Monange. Bom dia, senhor Marcos Monange, tudo em ordem?
3: Bom dia!
1: Bom dia! E hoje é dia 29 de setembro. O WhatsApp é aberto a partir de agora. Pra aquele alô, pra aquele recado, pra aquela bronca, aquela dica, aquela informação, aquele pedido musical, a homenagem a alguém, um flagra no caminho, enfim. O que você tá aí no trecho, quer mandar pra nós? Você que não está, tá na, aí na área agrícola, tá na fazenda, no sítio, tá em casa, tá na chácara, tá no apartamento, tá na oficina, onde está? Conta pra nós, é, contando pra nós a partir de agora, hein? A partir de agora fica aberto o nosso WhatsApp. O WhatsApp Pé na Estrada é o 92.5454. 92.5454. 11 é o DDD. E hoje, dia 29 de setembro, hein? Como voa! 29 de setembro, sábado agora vai ter, ó, a imersão, caminhoneiro que lucra, né? Paula Toco e toda a equipe Pé na Estrada juntos e misturados, realizando a segunda edição da imersão caminhoneiro que lucra. Sábado agora, tá aí em cima, chegando. Se você não vai fazer parte, que peninha. Mas na próxima vez não deixa de participar, não. Porque quem participa lá é caminhoneiro autônomo ou caminhoneiro empregado e quer saber um pouco mais como é que se lucra, mesmo nesse mundo meio maluco, difícil pra dedéu da estrada, olha, é uma boa oportunidade, vai perder. Bom, mas hoje, lembrando que hoje é comemorado aqui no Brasil e também no mundo, dia do petróleo. Hoje também é comemorado, mundialmente falando, dia do coração. Também é comemorado internacionalmente, é o dia de conscientização sobre perda e desperdício de alimentos. Aí lembra quando cobraram porque você deixava sobrar comida no prato? É, faz parte, viu? Hoje também é aniversário da cidade de Bom Jesus do Araguaia, no Mato Grosso. Também de Figueirão, ali no Mato Grosso do Sul. Também de Capão Alto, Santa Catarina. A mesma coisa, Vassouras, do Rio de Janeiro. E Resende, do Rio de Janeiro. Também feriado em Jequitinhonha, em Minas Gerais. São Miguel dos Campos, em Alagoas. E ainda Santa Filomena, no Pernambuco. Tchará, Camocim hoje tá de boa também. E o Maranhão, Igarapé do Meio. Ficou sabendo, bom dia!
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1: Abrindo, é a primeira do dia, seu Austrão. Bora com essa pegada legal com Jorge Matheus. Agora Galo cantou, 4 horas e 3 minutos. Você tá na massa. Minha rádio é massa, eu queria ir ao Pé na Estrada, bom dia!

0: 6:06, agora 4:06, Jorge Matheus, o seu astral. Bora que bora, dele que dele, minha rádio é massa. Toca pra cá, o WhatsApp tá aberto, 92.5454. 92.5454, 11 é o DDD.
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0: Galo cantou, indo pra onde, vindo de onde? Qual é a passada ali, qual é o palco do momento? Vai contando pra nós, vai contando. Olha, quero lembrar você que tá aí ligado com a gente, que segundo informações da caminhonete, turma do trecho, tá tudo liberado, hein? Tudo liberado, as rodovias, sem nenhum problema até esse momento. Se você souber de mais alguma coisa, não deixe de nos avisar, legal? Convite feito, bora que bora comigo. O WhatsApp tá aberto, não esqueça, toca pra cá.
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0: Eita, e olha a informação que eu tenho lá do portal Transporte Moderno. Um em cada quatro caminhoneiros autônomos pensa em mudar de profissão nos próximos meses e anos também. Tá aí, né? A categoria movimentou mais de 205 milhões de toneladas de cargas ao longo de 2025. É como é importante para Daniel no transporte rodoviário brasileiro, do mundo todo, né? A pegada do autônomo. Você vê o volume aqui no Brasil, foi de mais de 204 milhões, quase 250 milhões de toneladas movimentadas pelo caminhoneiro autônomo ao longo do mês do ano passado. Aí, outra canseira que a turma toma pra caramba mais do que os outros é as longas esperas e falta de pagamento pela estadia, também pelo restante de frete, e assim vai. É uma rotina que faz com que muitos autônomos vão largando, deixando de lado. E outra coisa, hein? 23% dos caminhoneiros autônomos pensam em deixar a profissão. O percentual faz parte de uma pesquisa da Confederação Nacional de Transportes Rodoviários Autônomos, é o CNTA, né? Que foi retomada em setembro do ano passado e fechou até o final do ano. Foi um levantamento que chama a atenção pra caramba por conta dessa desistência. Muita gente está saindo fora, indo para outras profissões. Inclusive Uber, muita gente indo pro Uber. Muitos caminhoneiros fazem caminhoneiros autônomos que faziam trabalho de transferência de carga, viagens mais longas e médias, deixando para trabalhar dentro da cidade só no vira-vira e um veículo bem menor. Então há uma mudança muito forte por conta do profissional autônomo, por conta de não receber o suficiente. Tem um problema sério que é os tocos que tomam no caminho e não há interesse não. E não vem gente nova na pegada do autônomo. Isso vai comprometer. Vai comprometer daqui 3 anos, pode contar. Agora 4:09.
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0: E é direto e reto, hein? Minha rádio é massa. Já tocou pra cá, o WhatsApp tá tocando, bora que bora, dele que dele. Se você tiver oportunidade, toca pra nós também, tá legal? Bora comigo, Manange. Bora com a moda, garoto. João Paulo e Daniel chegando por ali. Eu me amarrei. Aí vem.

0: Epa, eu me amarrei na pegada João Paulo e Daniel. Você tá na massa, minha rádio é massa. Agora são 4 horas e 13 minutos, 4 e 13. Chega chegando daqui a abraço pro Décio. Ô Décio, vocês vão? Gaúcho, dando um alô pro padre, pra galera toda. Os migalados pelo caminho aí. Valeu, meu irmão. Obrigadão, hein? E hoje é dia de São Miguel Arcanjo. Quem lembrou a gente aqui agora? Bora ouvir.
1: Ô, Trucão, bom dia. Bom dia. Aqui é o Maurício Espora, Minas Gerais.
0: E aí, Mauri?
1: Aproveitar e te falar, hoje é dia de São Miguel Arcanjo.
0: Boa.
1: É, hoje ele é o padroeiro da cidade onde eu nasci, Santos Dumont. Hoje tem maior festão lá hoje, tem
0: Santos Dumont.
1: São Miguel Arcanjo. Hoje é dia de São Miguel Arcanjo. Dia 29 de setembro.
0: Beleza,
1: abraço,
0: obrigado, hein?
1: Deus abençoado o programa.
0: Pra você também. Tanto é que hoje é feriado em São Miguel dos Campos, em Alagoas, por conta do Santo Protetor. A mesma coisa, São Miguel Arcanjo, em São Paulo, ali, quem vai pro Vale do Ribeira. Recado dado, obrigado. Bora que bora, dele que dele, 4h14.
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0: लेके दिल ही मिया आज मसा ओ भाई भाई के भाई भाई बारिक बार olha tô com a informação que a respeito de um em cada quatro caminhoneiros autônomos querem cair fora da profissão e isso já tá movimentando, né? E o pessoal fala que é isso mesmo. Muitos e muitos estradeiros autônomos que nos acompanham, é praticamente 80% dizem que a profissão não dá mais para encarar, não. Olha, isso eu já ouvi em 82, mas não era tanto, né? Agora tá mais muito pior, muito pior. Então eu pergunto pra você é caminhoneiro autônomo? Ou já foi? Se você foi, trabalha com o que agora? Você tem vontade de fazer o quê? Que tipo de trabalho? Só nos contar, tá legal? O WhatsApp tá aberto, 92.000-5454-11-DDD.
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0: Eita, já tem café Pé na Estrada em dose dupla, hein? Quer tomar um cafezinho com a gente? Ou você pode pedir que a gente vai programar já o seu café. Hoje na Caixa Cozinha vai ter Zezé de Camargo e Luciano. Você pode tocar pra cá e pedir também, beleza? Um abraço traseiro pra você também tá sempre ligado com a gente. WhatsApp aberto 92.5454-11 é o DDD. Já tem café.
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0: Tá, enquanto o Nônio prepara café lá, bora falar sobre a segunda edição da Imersão Caminhoneiro que Lucra. Acontece agora dia 3, sabadão. É um dia inteiro com a gente já tá ali, né? Já tem uns 60 parceiros e parceiras inscritos, autônomos, caminhoneiros, outros que são CLTs e querem saber como é que a gente faz para ganhar um pouco mais dentro da profissão de caminhoneiro. Quem tá lá tem vontade de ganhar mais e não sabe muito bem como. Outros que querem aprender um pouco mais para saber como é que eu chego lá com mais facilidade. Olha, só para você ter uma ideia, tá, vai ficar um dia inteiro, pessoal, com a gente, sábado inteirinho. Ah, nós vamos ali, tem café da manhã, vai ter um almoço também na tocada. E ao longo do dia, nós vamos buscando alguns técnicos para dar aulas para a gente, né? Para tu aprender um pouco mais. Aula de educação financeira, aula de como fazer um bom currículo, aula de onde encontrar as empresas transportadoras que pagam bem, são boas, mas exigem, isso é importante saber. Também aula sobre como você tem que se trajar para fazer uma entrevista, depois no seu dia a dia, na tocada, aula também sobre tecnologia embarcada, nos veículos, como lidar com isso e muito mais. Tudo isso você vai nos acompanhar nesse dia da Imersão Caminhoneiro que Lucra, que acontece agora dia 3, será em São Paulo. Quem teve a oportunidade de se inscrever, tudo bem? Quem não teve, não dá mais tempo, já encheu, né? Já fez chamada, já lotou as inscrições, eram 60 pessoas, já temos 63. Já estourou, inclusive, mas pro ano que vem vai ter mais uma segunda, mais uma terceira. Então, quem sabe na próxima você vai participar conosco também. E depois que isso for, que a gente fizer essa imersão no dia 3, aí depois vai ter todo um trabalho na TV, aqui no rádio, também no Instagram, com aqueles que acompanharam, aqueles que fizeram e aqueles que já se deram bem. A gente vai mostrar isso também. Isso é caminhoneiro que lucra. Legal? E tem muito mais. Estou preparando agora um fórum. Que é o segundo fórum pela estrada para discutir a falta de motoristas envolvendo embarcadores, coisa que eu tô tentando e até então ainda não consegui envolver os embarcadores, mas tudo bem. Café quase pronto, cobaia do dia, deixa eu ver quem tá por aqui, mano, como cobaia. Opa, Trucão, pode ser cobaia? Pode. Eu, quem mandou alô para nós foi o Adenilson Machado. E Adenilson, você tá bom? Olha, com rapadura para você, experimenta ver se tá bom o café. Eita, parece que tá bom mesmo. Ele mandou recado pra nós, bora ver aqui. Oi? Câmbio? Oi? Câmbio? Alô? Câmbio? Não entrou não, mano. Vai pra moda. Tele-Tele-Tele-Zezé de Camargo Luciano. Você tocou e pediu, vai lá. 4:20 agora.

0: Epa, no dia em que sair de casa, solicitação do ouvinte massa para o cafezinho pela estrada que vem dose dupla, né? Confere mais agora, 4:23. Tem mais recado chegando aqui. Outro cão, já estamos com pé na patroa por cá, hein? Vamos começar a terça-feira com tudo. Aguardando um carregamento daqui a pouquinho. Querendo dizer, cadê o Gilmar que nos acompanha no Rio Grande do Sul? Em Canoas, ligadinho direto e reto. Valeu, Gilmar. Boa tocada a você. Ótima terça-feira para você também. Tem mais recado chegando aqui. Bora ouvir ali, direto e reto.
1: Bom dia, Pedrão.
0: Dia.
1: Aqui é o Antônio, motorista do Abraço Press.
0: E aí, Antônio?
1: Pedrão, é o seguinte. É hoje a falta de motorista também.
0: É.
1: Que contribui às empresas. Você não pode fazer mais nada. Não pode nem olhar pro velocímetro com telemetria grita falando que você tá com sono.
0: É.
1: Eu tenho um filho de 28 anos, é carreteiro.
0: É.
1: Trabalha no tanque aí.
0: É.
1: Carreta quarto eixo, com DAF novo.
0: É.
1: Mas por que que ele se tornou carreteiro? Porque quando ele tinha 12 anos, ele podia viajar. A empresa que eu trabalhava na época deixava a gente levar a esposa, os filhos, na época de férias. Hoje não pode mais nada.
0: Oi?
1: Aí ele tomou gosto pela viagem, gostou e tudo. Eu até queria que ele fosse trabalhar como caminhoneiro, né?
0: Ele...
1: profissional, mas ele...
0: Isso.
1: Botou na cabeça que queria aquilo e tá aí. Já tem 2 ou 3 anos aí no mercado aí, na carreira.
0: É,
1: mas é pouco, viu, que tá entrando aí.
0: É muito
1: idade
0: pouco.
1: Que ele tem, jovem.
0: Pouco.
1: É pouco que tá querendo isso aqui.
0: Uhum.
1: É porque não pode mais viajar, ter o prazer de pegar a estrada com o pai.
0: Uhum.
1: Na época podia. Então fica aí a dica aí, beleza?
0: Beleza, tá aí, né? Olha, mas as regras, né? Porque o mundo é outro, é bem diferente agora. É por isso que eu falo, tem empresas boas que pagam bem, exigem bastante, e a preocupação de muitas vezes é assim, pô, mas não tem a liberdade que tem mais, não tem mais, caminhoneiro não tem mais aquele glamour, que um dia eu vou conhecer o mundo pra lá e pra cá, fazer o que eu quero na hora que eu quero. Não é mais assim não, mudou muito. Tá legal, mas é assim. Você quer trabalhar numa empresa boa, aí tem que respeitar as regras daquela empresa também. Bora que bora, dele um pé lá e outro cá. Agora 4:25.
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1: Opa, Samir, me fez um trucão. Então aqui é o Samir, sou de São Paulo, tô ligado contigo direto e reto. Estarei na Venatran. Quero ver os caminhões elétricos chineses lá. Aí o pessoal vai lá pra ver o caminhão chinês. Tá aí, né? Mas tudo bem. E ele perguntou uma coisa, trucão. É verdade que na China, uma boa parte dos caminhões que já saem de fábrica são caminhões elétricos? É verdade. Olha, segundo informações que tem de alguns portais e também dos próprios boletins que vêm da China pra gente, é que caminhões elétricos na China estão avançando de tal maneira que hoje em torno de 28% da produção chinesa já é de caminhão elétrico. Você vê. Eles estão produzindo 1 milhão de caminhões por ano, que é uma média que eles produzem veículos comerciais, em torno de 28%, quase 30% já é elétrico. Então, em torno de 280 mil veículos que saem lá comerciais já é veículo elétrico. Quando se trata de veículos automóveis ou coisa do gênero, já ultrapassa 50%. Coisa, quase 60% dos veículos é produzido na China, automóveis, picapes, SUVs, já são elétricos. E caminhões já vai batendo 28%. Você vê que lá cresce muito rápido. E lá a gente tem um país, assim como o Brasil, também continental, muito grande, né? E pelo fato de ser continental, anda por vários quilômetros, em viagem longa e de viagem curta. E a pegada deles lá é para tanto na viagem curta, na viagem média e na viagem longa, caminhões elétricos. Mas estão criando muito rápido a rede, né? É de infraestrutura para alimentação dos veículos que estão na rodovia. Então é bem diferente do Brasil, que é muito morto para isso, muito lerdo para isso. Né? Lerdo porque não investe em infraestrutura para essas mudanças que vêm para frente. Bora aqui, bora, Derek, Samir, um abraço para você.
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1: Tem mais recado chegando aqui, Monando. Vem comigo, garoto.
2: Bom dia, Trucão.
1: Bom
2: um
1: dia.
2: Abraço a todos aí.
1: Dois.
2: Eliezer aqui de Jarinu.
1: Você tá bom?
2: Motorista carreteiro aqui da Hater Log.
1: Hater.
2: Tão por cá.
1: Beleza.
2: Guarulhos vai sendo o palco do momento. Um abraço.
1: Boa, boa.
2: E a rádio é massa.
1: Valeu, obrigado. Boa viagem. Boa tocada a você. A turma da Hater. Obrigado pelo carinho da audiência. Mais um recado.
3: Bom dia, Trucão.
1: Bom dia.
3: Ligado o motor.
1: E aí?
3: De maior por cá. Você
1: tá bom?
3: No momento, Marcelo Paulo Lopes.
1: Paulo
3: fica direcionado ali pro Navega City. Uma linha de navio. Tudo deu início lá no Rio Grande do Sul. Pensa no dia de chuva, hein?
1: Epa!
3: Na noite de domingo, ontem, o dia todo chovendo.
1: Oi!
3: E vamos embora!
1: Olha que bom!
3: Abraço, Trucão!
1: Oi!
3: Dila, ó, aquele pauzinho! Com sarrote, boa noite!
1: É, capricha no Monange! Mais um pra ele na Monange!
3: Bom dia, Trucão!
1: Yeah.
3: Olha a Gabolé!
1: E aí?
3: Como é que se luta? Aqui no apartamento, 2041. Vamos lá, manga!
1: Bora que bora! Minha rádio é massa, bora Monange! Olha o Zezé Luciano de volta aqui, ó. Pediu aí, vai! Menina Veneno, 4:30, 4:30, bom dia, minha rádio é massa! E o que liga o pé na estrada?

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0: Epa, agradeço a beira, agradeço o carinho da audiência, você que nos acompanha pelo Brasil e além fronteira também. Nação Estradeira Trucão, hoje é de São Miguel Arcanjo, hein? Aí, um abraço aí pra turma de São Miguel que nos acompanha, ali pertinho da cidade de Pilar do Sul, Sarapuí, aquela região lá de Capão Bonito, todo aquele entorno ali. Ali é São Miguel Arcanjo, em São Paulo, é a capital da uva Itália. São fortes ali na produção. Também Mexerica, Balcã, muito forte por lá. Abraço pra vocês todos aí. Tem recado chegando aqui. Bora aqui comigo direto e reto.
2: Fala, Trucão. Bom dia.
0: Bom dia.
2: É o João Otávio aqui de Piracicaba.
0: Bom, Sérgio.
2: Estamos aqui na Leto Cerâmica, puxando o piso e escutando o seu programa, viu?
0: Valeu, valeu.
2: Um abração.
0: Dois. Obrigadão pelo carinho. Bota o carro a você. Tubarão. E aí, Tubarão? Da caçamba, você tá bom? Bom também. Tá na pegada do metrô, meu irmão? Tá aí na madruga? Olha, quando eu venho pra rádio aqui, eu encontro muitos caçambeiros na madrugada, tudo traçadão. E se eu bobear, ficar de bobeira, alguns passam por cima de mim, viu? Que aqui nas vias tem que andar 50 por hora, eu fico andando 50 por hora, o nego vem a 60. E aí sai da frente que eles só dão um buzinazo e dão um farol. Saiu de lado, eu deixo passar. Eu não sei se você tá nessa tocada, mas é proibido. Ele manda aqui um abração pra toda a turma da caçamba, turma do metrô, Monange, ele pede um café. Caprichado, manda lá pra ele, Monange. Pronto. Mais um recado chegou aqui rapidinho.
3: Bom dia, Pedro Trucão, Lacerda por cá, Castelo Branco, região de Boituva, Pontada do Pará, capital da fumaça.
0: Boa, boa.
3: Um bom dia pra você.
0: Pra você
3: bom
0: também.
3: É massa.
0: Valeu, obrigado.
4: Trucão, bom dia.
0: Oi.
4: Aqui é o Fabiano de Teresópolis.
0: Teresópolis. E aí, garoto?
4: Passando aqui por Curitiba.
0: Opa!
4: Grande abraço, fica com Deus.
0: Tá pipocando seu telefone, por aí, mas tá valendo. Bora comigo agora, 4h37. Ô, moda pedidinha boa. É uma clássica de primeira na sertaneja, Milionário José Rico.

0: Não gostou? Vamos dar de dividida com eles, né? Milionário José com aqui na massa. O Brito tá ligado com a gente, Brito de. Saindo pra Ibit, saindo de Bitinga, né, Brito? Aí mandou aquela mensagem pros amigos dele. O Deus Deve tá na tocada, o Guru também. Tô se carregando pro São Paulo. Ele só mandou aqui um abração pra essa galera toda. Valeu, obrigado. Valeu, massa, agora 4h41.
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0: É, dentro do agro, o papo vai ser pro plantio do arroz, viu? Pessoal tá preocupado pra caramba. Você viu que novamente, né? Ou essa semana outra vez, o sul castigado por muita chuva, muita água caindo e aí alagando tudo, comprometendo com certeza a lavoura de muita gente, especialmente pessoal que produz arroz. É, e tá complicado. Tanto é que o plantio de arroz, segundo a própria IRGA, IRGA é o Instituto Rio Grandense do Arroz, tá informando que será a menor, a produção e o plantio será o menor desde 1982. Tem 82 pra cá, vocês têm 45 anos praticamente, né? Tá aí 45 anos, isso mesmo. Que não tinha uma produção tão baixa e dessa vez por conta de falta, né, de muita chuva. Já aconteceu de estar baixo por falta de chuva, agora é o inverso, totalmente inverso. Agora que eu digo, já tem uns 4 anos já que vem nessa pegada, 2003 pra cá, 2003, 2004, 2005 e agora 2006, 4 anos seguidos. São 4 plantios seguidos de problema sério e não conseguir produzir o suficiente para pagar as contas por conta do tempo. Muita água. Os dados do Instituto IRGA informam que a previsão agora da produção 26-27 não deverá passar a 861 mil hectares de plantio. E com isso, no caso só de plantio, diminuiu o tamanho. Mas mesmo esse plantio vai ter aí, com certeza, uma queda muito bruta quando se trata de produtividade. A queda de espaço foi de quase 4%, né? E a produção vai cair muito mais do que 10%. Então, vai ser uma queda muito forte, novamente, no plantio de arroz e na produção de arroz aqui no Brasil. Aí o Brasil vai, novamente, depender de arroz que vem de outros países, principalmente do Vietnã, daquela região lá. Porque aqui na América do Sul, quem produz muito arroz é o Brasil. A Argentina produz também um bocado e o Uruguai. Todos os três estão comprometidos por conta de muita chuva na região. Brincadeira, né? E lá vem mais água, lá vem mais chuva, lá vem mais vento, lá vem granizo que detona toda a produção. Aí é nesse momento que governos têm que ajudar o produtor mais do que nunca. Porque o produtor, ele tá ali. Não, agora eu vou ter abrir uma linha de crédito para você pagar as contas. Não adianta. Não adianta abrir uma linha de crédito para quem tá afundado. Não tem condições de pagar um tostão. Não tem condições de arrumar nada. Não tá afundado. Tem que fazer como dizer, mas tem muita gente que se aproveita disso para poder levar dinheiro do governo. É fazer um trabalho, um pente fino e fazer, assim, um tipo de doação mesmo para quem precisa. Acho que é muito mais importante doar para produtor rural do que desviar grana ou dar grana com emenda para aquele que vai colocar numa ponte que não tem nada a ver com nada. Não, o recado tá dado, viu? Agro em movimento. Maçã é.
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0: Epa, ontem eu recebi lá na minha produção, na produtora da gente, é que caminhoneiros que estão lá pelas bandas do Mato Grosso, ali na região de Primavera do Leste, pessoal que está em Rondonópolis, pessoal que está ali nos terminais da Rumo, estão ali com um problema. Tem filas enormes, muita fila, muita gente aguardando descarga, especialmente descarga, e muita gente não dentro do terminal, porque o terminal não cabe tanta gente. Incrível, né? A Rumo tem lá uma forma de fazer um modal, multimodal, que é o rodoferroviário, e não tem condições. Não tem condições, não tem infraestrutura para receber o volume grande de caminhões que está recebendo. Não tem onde deixar os caminhões. Esses caminhões ficam tudo na rua e o pessoal tomando multa e tendo dor de cabeça. E aí, houve aí uma ordem para que a Rumo, segundo o próprio Ministério do Supremo Tribunal Federal, fosse e arrumasse, a Rumo, né? Conseguisse arrumar uma infraestrutura para poder abrigar todos os caminhões e caminhoneiros. e dar condições para aqueles pessoal que fica ali aguardando mais que 24 horas. Fornecer água, comida, banheiros, estacionamento, para que o pessoal não tome multa, né, para caminhoneirada. Mas não dá conta. Segundo eles, não estão fazendo isso. A rua, inclusive, foi ao Supremo Tribunal Federal outra vez contra essa ordem para fornecer água, comida e banheiros para caminhoneiros. Você vê, né? Como é que uma empresa quer tocar se ela prejudica o principal ator do negócio dela? Que é aquele que fornece a matéria-prima para que ela exista. Incrível essas coisas, incrível, né? Mas enquanto tem alguém indo para preencher o que eles querem lá, né? Abastecê-los, eles vão levando com a barriga, empurrando e detonando alguém. Esse alguém sempre quem é? Quem tá na ponta é o motorista de caminhão. Nem pode ser autônomo ou ser empregado. Bora que bora, dele que dele, registro feito. Minha rádio Massa agora é 4h47.
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0: Bora que bora, dele que dele, recado chegando.
3: Ô, Trucão, bom dia, Vanderlei por cá.
0: Bom, Vanderlei.
3: Ô, Trucão, é um QRM aqui na Castela, tá? Opa. Do capital aqui, ó, no KM22 aqui em Barueri. O cargueiro ali se chocou na traseira do outro ali. Truque, Jamela Filha ali. Tem o negócio ali, tá? Tão tirando o motor ali agora da ferragem ali, beleza,
0: Trucão? Eita, então aí. Sentido São Paulo? Então tá, esse aí que tá na Castelo Branco, chegando em São Paulo, capital. No quilômetro 22 ali é Barueri, cidade de Barueri. Caminhão, segundo parceiro, entrou na traseira do outro e tá travando lá, tá travando. Bora que bora, dele que dele. Alô?
4: Ô, Trucão, bom dia. É o André de Mojimirim. Ô, Trucão, responde uma coisa pra mim.
0: Oi.
4: O que você acha desses empresários que deixam o motorista esperando, depois o motorista vai lá e derruba toda a carga na porta da empresa? Eu acho pouco.
0: É.
4: E você, eu quero saber a sua opinião.
0: Eu acho um absurdo. Um absurdo o motorista ter que chegar a esse ponto. Acho um absurdo a empresa que não dá infraestrutura, que não faz uma descarga rápida. O Brasil, infelizmente, tem muito disso. E eu acho que tem que fazer mesmo. Agora, claro que a pessoa que faz está errada, acaba tendo um problema. Mas, olha, você vê, chega a esse ponto, né? É a gota d'água. Quando chega nesse ponto, é porque não aguenta mais. Não é à toa que a gente vê que muitas empresas estão começando a pensar no assunto, que antigamente era um ou outro, agora o volume aumentou. Como o volume aumentou de pessoas que estão fazendo isso, porque não aguenta mais, as empresas estão começando a pensar no assunto. Estão começando a conversar sobre o que fazer para que isso não aconteça. A melhor coisa a fazer, claro, é criar infraestrutura, receber o veículo e ter ali no máximo 5 horas para descarga, dependendo da carga, 1 hora, dependendo da carga, 30 minutos, não mais que 5 horas no todo. Tem que ser assim, porque pra mim tinha que ter uma multa tão alta nesse empresário que deixa alguém tomando toco, pra que ele não, na próxima não fizesse mais. Mas infelizmente isso não acontece. Não acontece. Mas aí, eu acho que o cara chega a um ponto que ele não aguenta mais, ele tá errado. Mas eu acho que é isso que acaba acontecendo quando você não aguenta mais. Bora que bora, dele que dele, 4h49.
5: Ciganos do Brasil inteiro, Gino e Geno.
0: O

0: você pediu, a gente tocou os Gino e Gino, Coração Cigano. Nizete tá ligadinha com a gente, mandou um alô pra nós, tá lá no Espírito Santo. Ligadinha na massa, obrigado menino, um beijo pra você, viu? Fala estradeiro. Ah, tá acontecendo um levantamento aí por conta da FETCESP. FETCESP é a Federação dos Transportadores Rodoviários de Carga do Estado de São Paulo, empresário. Estão fazendo um levantamento sobre os impactos do aumento do teor de biodiesel no diesel, que está comprometendo aí o sistema de gestão de muitos veículos e levando muitos e muitos caminhões aí para a oficina, detonando aí muitas peças do caminhão por conta de um biodiesel de má qualidade que está envolvido no diesel hoje. E eles estão fazendo esse levantamento para levar ao conhecimento do governo para dizer que, olha, não dá mais. Até aumentar mais do que está hoje, vai piorar muito a situação da frota quando se trata de motores a diesel. E o biodiesel no Brasil não é de boa qualidade. Vou falar muito sobre esse assunto ainda, viu? Agora, confere comigo agora, 4:54.
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0: Eita, as boiadeiras, não dá pra encarar? Dá ou não dá? Então tá bom, viu? Truca, eu tô aqui em Caçador, ligado contigo. Manda um prazer pra nós aqui em Caçador. Estamos aqui na UPA, no plantão de Caçador, desde as 7 horas da noite, acho que é isso, né? Boa noite, Beto, tem um café lá pra eles. E pediu a música do Eduardo Costa, depois a gente vai programar pra você também. Obrigadão. Recado não para não, um atrás do outro, agora chegou mais um.
1: Bom dia, Trucão. Bom dia, Paula Tanco. Bom dia, Monange. Bom dia, um abraço aí pra galera do trecho aí, da Rádio Massa. Café com Serrote aí.
0: Pronto?
1: Trucão, pra galera aí.
0: Pronto.
1: Vai ser meu palavrinha.
0: Pronto.
1: Saindo de Itapevi, tô aqui na Castela aqui, sentido Rio de Janeiro.
0: Trucão, tocada aí, hein?
1: Tem um acidente ali, antes do pedágio ali.
0: Quem sabendo.
1: Depois de Tamboré ali, da pista expressa ali.
0: Valeu.
1: Passei lá, tava tentando tirar o piloto da... das ferragens lá.
0: Entendi.
1: Em que ele bateu, eu não sei. Sempre o caminhão dele tá lá, o SS lá, tudo tentando tirar o motorista das ferragens. Falou na rapaziada aí, quando eu cheguei de Tamboré ali, tem acidente na expressa ali, valeu?
0: Valeu.
1: Um abraço aí, Trucão. A rádio é massa.
0: Valeu, recado dado. No quilômetro 22, realmente tem um acidente. Segundo um parceiro, um caminhão entrou na traseira do outro lá, um frigorificado, viu? Então aí no 22, sentido de São Paulo, se não me engano, é isso. Bora que bora, dele que dele, minha rádio é massa.
2: Bom dia, Pedro Trucão, bom dia, Monange. Já por aqui, falando do Tempo Francês.
0: Hoje,
2: ô, Trucão, hoje também, se não me falha a memória, é feriado em Bandeirantes.
0: Bandeirantes?
2: Lá tem o Santuário de São Miguel Arcanjo.
0: Ah, então
2: beleza,
0: deve ser.
2: Beleza, Trucão? Passando só pra dar uma lembrada aí.
0: Valeu, obrigado.
2: Os moradores de Bandeirantes. Nós somos paranaenses, passamos muitas vezes por lá. Um santuário muito lindo em Bandeirantes.
0: Recado
2: Paraná.
0: Dado.
2: Valeu, Trucão. Minha rádio é massa, hein?
0: Obrigado.
2: Manda um cafezão pra nós e um pão de serrote. Um forte abraço. Tudo que é de bom.
0: Pra você também, tudo que é de bom. Obrigadão. Bandeirantes no Paraná. Região ali mais ao lado de Londrina, aquela região ali mais ao norte ali, né? Obrigadão, viu? Abração pra vocês. É feriado aí também? Me avisa, o WhatsApp tá aberto, 920-5454. 11 é o DDD.
3: Já mandei mensagem ali pra banho ali pra poder fazer uma barbita.
0: Hã? E aí? Entendi? Pois é, Nil, que você mandou. Manda uma barbita
3: bom,
0: pra mim também.
3: Bom dia, Rádio Massa, Boni por cá, descendo a Tamoio aí a 10 por hora aí, hein?
0: Vai, garoto.
3: Tá doido, comboio aqui.
0: Comboio. Neblina?
3: Descendo aqui que é, essas cargas com excesso lateral aqui.
0: É verdade, é verdade.
3: Você tá doido.
0: É uma carga especial.
3: 2, 3 km de trânsito aí. Tamo por cá, descendo até Quaraguá.
0: Perfeito.
3: Valeu, tchau,
0: valeu, obrigado. É carga perigosa. Tem uma carga, na verdade, é carga excedente, né? Que vai descendo por ali. Agora, 4h58.

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começando já a segunda hora do programa, depois do horário político, né? Para que mora dele que dele, agora vai marcando 5 horas e 5 minutos. Minha rádio é massa. E a Mercedes está comemorando aí os seus 70 anos, 70 anos de Mercedes no Brasil. A Mercedes está comemorando mundialmente na Daimler 130 anos. No Brasil, 70. Para você ver, 130 até 70, praticamente quase a metade da. Depois de quase 60 anos da Mercedes-Benz no mundo, entrou no Brasil com fábrica aqui no Brasil, nos anos, né, de 56, 57, quando chegou a Mercedes aqui. Por isso que está comemorando os seus 50 anos agora. Os seus 70 anos. E a gente vê que vem muita, muita coisa pela frente. A Mercedes está preparando aí muitos materiais, né, a respeito dessa comemoração. Inclusive, nós gravamos um vídeo que a gente chama de um videocast, né? Também gravamos matéria sobre esse assunto. E a Mercedes vai estar comemorando, juntamente com a turma toda lá na Fenatran, os 70 anos da empresa aqui no Brasil. E a gente está acompanhando tudo bem de perto. Agora, 5:06. Dependeu, Eduardo Costa? Amor de violeiro? Aí vem então.

0: Eduardo, obrigado pela beira. Você gosta do Eduardo? Qual é o seu preferido? Pode tocar pra cá, pede que a gente programe a gente e toca. Bom, período pro Igmatos, agora 5h11.
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0: Direto e reto na comemoração dos 70 anos da Mercedes-Benz no Brasil. É, começando com a caminhonete, sabendo um pouco mais de quem tem uma história com a Mercedes-Benz. Bora ouvir mais um.
3: Bom dia, Trucão, que é Oswaldir de São Roque. Indo lá na Bahia, na cidade de Planalto.
0: Opa!
3: Tô indo lá buscar um cavalinho.
0: Ah, é?
3: Vendi meu 113.
0: É.
3: E tô indo buscar um Axor.
0: Axor.
3: 2044.
0: Perfeito.
3: Muito bom dia e vamos que vamos.
0: Bora que bora.
3: Rádio Massa, a melhor rádio do Brasil.
0: É, é,
3: bom
0: né?
3: dia a todos os ouvintes.
0: Ele é um cargueiro, foi pegar outro, tem Mercedes-Benz, já vem mais um. E assim vai, né? Você tem uma história também com Mercedes-Benz, hein? 70 anos de Brasil. Você teve um caminhão mais lá no passado, tem uma frota hoje, Mercedes. É uma história legal que marcou pra você, ou antes, ou hoje, ou não. Ou lá atrás, ou há um tempo atrás, ou agora. Conta pra nós, o WhatsApp tá aberto, 92.5454. É só tocar.
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0: Direto e reto, minha rádio é Massa, 5h12 agora, tem muito jogado chegando, bora mais um, bora ouvir, bora ouvir. Alô?
5: Bom dia, Pedro Trucão, bom dia, Marco Manani, bom dia, Massa FM.
0: Bom dia.
5: Pedro Trucão, que é Nilton, nascimento da 242. Pedro Trucão, vou te falar, viu?
0: 242.
5: Esse estapa buraco é de arrebentar qualquer um. Uma vez eu fiz uma pergunta a você.
0: Lembro.
5: Se esse pessoal do tapa buraco, ele é sócio de empresa que vende amortecedor, fábrica, viu? A 242 aqui tive...
0: Não.
5: Em Cruz das Almas, Itaquinho, Castro Alves.
0: Entendi.
5: Essa semana. Velho, estapa buraco é igual uns quebra-mola. Você tá doido, não tem carro.
0: Tá doido, dentro, né, meu irmão?
5: Mas tudo de bom, eu por carinho, tudo da, da 242. Positivo?
0: Nada, família da 242. Valeu, com 242, pra quem não sabe, é a rodovia que sai ali. Região de Feira Santana e vai pro oeste baiano. Tá pra região de Barreiras e Luiz Eduardo, né? E vai atravessar, vai até lá na divisa com Goiás em Correntina. Essa rodovia, como ele falou, tapa buraco, aquele pedaço que ele tá ali, que é o espaço, aquele espaço entre a Feira Santana ali, ali é, como é que chama ali? Oranga, não, esqueci o nome dali. Bom, dali até Barreiras, é uma buracaiada danada. E o tapa buraco, você perguntou pra mim, será que tem sociedade? Não acredito em sociedade não. Eles ganham mesmo, é por tapa buraco, mede ali quanto foi de piche e faz uma conta e manda pro governo. É, aí ganha dinheiro pra caramba. Aí alguém pergunta, mas e alguém lá, será que tem um trabalho em conjunto com alguém do governo? Olha, tenho aqui as minhas dúvidas, se não tem. Eu tenho aqui minhas dúvidas.
6: Bom dia, Pedro Trucão, bom dia, galera da massa, que é Riagiba por cá.
0: Riagiba!
6: O início do contrato ali no tal de Louveira, SP, pra finalizar o contrato ali no tal de RJ, cidade do Bang Bang, positiva?
0: Beleza!
6: Bom dia, bom dia, foi um café.
0: Bom noite!
6: Com rapadura pra nós e um pouco serrote, Pedro Trucão.
0: Pronto, na mão, bom dia e obrigado. Rapidez, agora 5h15.
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15: Confere Márcio Pera Estrada, bom dia agora, meu Lodge marcando 5:21.
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15: Direto e reto, e olha, você sabe que tá chegando outubro, 12 de outubro, é feriado no Brasil todo por conta de Nossa Senhora Aparecida, padroeira, né? E há uma movimentação muito grande a partir do comecinho de outubro, pela rodovia Presidente Dutra, os romeiros, os peregrinos que andam por ali. E constantemente a concessionária, que é a Rio SP, está o tempo todo chamando a atenção. E para que as pessoas que andam por ali, você que está com o veículo, toma cuidado com quem está com o pedestre também cuidar, porque a rodovia é sempre é muito movimentada e, portanto, até perigosa. Mas vou falar com o Ademir, ele que é da CCE, vai conversar com a gente. Ademir, bom dia!
17: Oi, Trucão, bom dia a todos.
15: Aí, bom dia, Ademir. Quer dizer que dia 12 está chegando e vocês da Rio SP já se preparando para mais uma jornada?
17: Correto, correto, Trucão. Mais uma operação Romaria Segura, e esse ano a operação vem com incremento de 20% nas ações de segurança viária para os romeiros e também para os motoristas que trafegam pela rodovia Presidente Dutra, a principal rodovia do país que liga São Paulo ao Rio de Janeiro.
15: A movimentação de peregrinos normalmente começa quando e qual é o trecho mais complicado?
17: Trucão, é esperado essa movimentação, a gente consegue observar essa movimentação maior de romeiros caminhando pela Dutra no período aí entre 2 a 12 de outubro. 12 que é o dia da padroeira, aniversário da padroeira de Aparecida. É, a gente já está com ações, já estamos com trecho sinalizado entre Arujá e Aparecida. Em trecho de obras, aqui em São José dos Campos, nós temos alguns trechos com segmentos de obras. E nesses trechos, em especial, a gente criou um caminho para o romeiro. Então, onde a gente tira o romeiro daquela condição de trafegar próximo de máquinas ou na faixa de rolamento. Então, a gente conseguiu criar um caminho para o romeiro ali, sinalizado, segregado por cerquite, criou ali uma condição que colocou material fresado para ele caminhar ali e a gente tira o romeiro ali da faixa de rolamento, daquela condição de risco nesse segmento.
15: Esse trecho fica aí na São José dos Campos, você falou, né?
17: Correto, correto. Aqui no trecho de Jacareí, no Vale do Paraíba, a gente já entregou obras em ampliação de capacidade, então no KM-158 até o KM-151 a gente já tem uma condição melhor para o romeiro ele caminhar. Ele caminha pela via ao lado da Express, pela via marginal, já numa condição onde tem um passeio, uma calçada para ele caminhar. Então eu tiro o romeiro da Expressa, onde os veículos imprimem uma maior velocidade, e coloco ele ali para caminhar na via marginal.
15: Perfeito. Mas uma coisa, você tem uma expectativa de quantos romeiros ou peregrinos passarão pela Dutra agora nesse mês de outubro?
17: Veja bem, Trucão, a gente observa uma linha de tendência de crescimento aí dessas pessoas que caminham ao longo da rodovia Presidente Dutra. No ano passado, nós registramos quase 40 mil romeiros que passaram pela nossa Praça de Moreira César, onde existia um dispositivo para fazer a contagem desses romeiros que caminham. Esse ano, provavelmente, deve caminhar mais pessoas aí, aqui pela rodovia Presidente Dutra.
15: Vocês vão ter gente de apoio ao longo da via também, por conta de muita gente andando por aí?
17: Correto. Esse ano nós temos um incremento nas nossas ações e uma delas é as nossas tendas de orientação. Entre Arujá e Aparecida serão 23 tendas de orientação, onde o romeiro ele pode contar ali, vai contar com uma tenda ali, onde ele vai ter carregador de celular, orientações, kit de segurança, que é muito importante. Por mais que a gente oriente que o romeiro não caminhe à noite, não caminhe durante em período de chuva, que ele caminhe com roupas confortáveis, que ele seja visto pelo motorista, mas a gente sabe que tem algumas pessoas que ainda persistem em caminhar à noite. É por isso que a nossa equipe vem com um incremento aí, e esse ano nós vamos entregar 30 mil coletes refletivos, esses coletes que fazem toda a diferença aí no período noturno e até durante o dia mesmo. E também 120 mil fitas refletivas. Eu não sei se você lembra, ano passado foram 60 mil fitas, esse ano nós dobramos a quantidade, são 120 mil fitas. E também esse ano, com uma novidade, serão distribuídos aos ciclistas 3 mil lanternas de LED. Essa lanterna ele instala na bicicleta, ali na parte de trás, e ele segue. O ciclista ele já tem uma condição diferente do romeiro que caminha a pé, então ele tem que seguir o sentido do fluxo dos veículos. Já o romeiro que vai a pé, a gente orienta o romeiro que ele siga no contrafluxo dos veículos. E porém, só um ponto de atenção para os romeiros que caminham a pé, que é no quilômetro 125, ali em Caçapava, onde o romeiro ele vai ter que fazer uma transposição e seguir no sentido do fluxo dos veículos até o KM 119. Já no KM 119, ele tem a possibilidade já e vai ter a orientação de retornar para o contrafluxo e seguir até a Aparecida.
15: Perfeito. Aquela rota dos romeiros saindo da Dutra pelo interior, vamos chamar assim, continua?
17: Correto, essa é uma rota reconhecida pelo santuário, uma delas, né, a rota da luz. Nós também vamos estar, a Rio SP vai instalar tendas de orientação e apoio lá, diferente da Dutra, lá vai ser uma tenda de orientação e apoio. Por que apoio? Porque é uma rota reconhecida pelo santuário, então na região municipal ali nós vamos instalar tendas de apoio, e nessas tendas nós vamos ter equipes ali 24 horas por dia preparadas para dar um apoio ao romeiro, com alimentação, água, uma equipe para fazer massagem aos romeiros, e também é importante ressaltar que nós vamos ter uma equipe de resgate, uma equipe de ambulância 24 horas por dia nessas tendas aí, nesse ponto, nesse trecho entre Taubaté e Aparecida.
15: Perfeito. Para a gente fechar aqui, Ademir, dá um alô final de quando a quando que estão todo mundo lá preocupado e trabalhando junto com o Romero, e quais as orientações mais uma vez.
17: Correto, Trucão. O projeto Romaria Segura é um projeto que utiliza uma verba de segurança viária da Agência Nacional de Transportes Terrestres e desenvolvido pela USP, uma empresa motiva, e também e com o apoio da Polícia Rodoviária Federal, onde nossas equipes já planejam essa grande operação. É a principal operação de segurança viária aqui na rodovia Presidente Dutra, e nossas equipes trabalham desde o início do ano preparando, planejando. Nossas equipes operacionais aqui, nossa equipe de operação da RISP já estão com esses elementos, esses dispositivos de segurança nas viaturas. Então, se identificar algum romeiro caminhando já por esses dias, nós já conseguimos fazer uma abordagem e oferecer esses kits de segurança para os romeiros. Já para os motoristas, isso é muito importante. Nós temos alguns pontos que nós conseguimos fazer algumas orientações aos motoristas, principalmente no nosso PPD, nosso ponto de parada de descanso em Pindamonhangaba e Itatiaia, e aí a gente fala diretamente com o motorista profissional aí. E é uma rodovia de grande fluxo, então a gente consegue ir lá no PPD conversar com os motoristas que trafegam pela rodovia Presidente Dutra e passar as dicas de orientação. Cabe ressaltar que além de toda essa questão de segurança, de caminho do Romeiro, que a gente produz, sinaliza, instala quase 500 placas de sinalização ao longo de toda a rodovia Presidente Dutra, e também coloca as mensagens de segurança em nossos painéis, nós precisamos contar também com a questão do comportamento humano, do Romeiro e também do motorista. A dica é mudar o comportamento, reduz a velocidade, redobre a atenção, principalmente agora, entre o dia 2 de outubro até o dia 12, onde vai ter uma grande concentração de romeiros caminhando às margens da rodovia Presidente Dutra.
15: Perfeito, Ademir. Mais uma vez, obrigado, boa tocada, e a qualquer momento de volta a falar.
17: Obrigado, Trucão. Obrigado.
15: Valeu, obrigado. Eu, tá aí a USP da Motiva, né? Com essa preocupação, como todos os anos tem um movimento muito grande de romeiros na Dutra, e o risco, claro, sempre existe. Então tá lá eles ali o tempo todo ao lado da turma do trecho. Então você que vai como romeiro aí, primeira coisa, use roupa bem clara. Se você tiver alguma coisa que reflita, melhor ainda. Melhor coisa é não rodar à noite, não andar durante a noite. E você que é estradeiro com o seu cargueiro, ou você que tá com automóvel, fica sempre atento entre o dia 2 e o dia 12 de outubro, que o movimento de pessoas é muito grande por ali, e todo mundo a pé.

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0: Direto e reto, minha rádio é massa. Aí você ouviu aí um apelo, né, da Motil pra quem roda pela 12. Tem um recado rapidinho aqui, manda vir comigo.
2: Certo. Aqui é o Ednelson, aqui do Rio Grande do Sul. Aqui no palco do momento aqui é... Nonoai, aí.
0: Nonoai.
2: Cambia.
0: Valeu.
2: Tá passando aí, vamos sentindo ali o seu Concórdia e tudo certo.
0: Perfeito.
2: Beleza.
0: Já atravessou aí o rio ainda, não tá indo dentro de Nonoai ainda pra entrar em Chapecó. Abraço pra você, Batocão.
3: Bom dia, Trucão.
0: Bom dia, bom dia.
3: Aqui, André, Santa Catarina.
0: Oi, André.
3: Itajaí pra Criciúma, BR-101. Estamos aqui passando agora aqui no Morro da Fumaça.
0: Perfeito.
3: Muita chuva, muita chuva.
0: Tô vendo forte.
3: Começou agora. E vai o dia todo, hein?
0: Tá certo, alerta.
3: E a rádio é massa. Um grande abraço. Valeu. Manda aí um cafezinho pra gente. Pra ver se passa esse friozinho, né? Valeu, Tucão.
0: Valeu,
3: grande abraço.
0: Irmão. Mandou um café também, Trucão, lá pra o vovô Josuel, que tá lá na chácara Yasmin, da cidade de Fátima, Chão Baiano, ligadinho com a gente. Confere mais agora, 5h32.
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0: E é direto e reto, botando pé na estrada, ele não para não, né? Aí, Leila Maria, tudo bem, Leila? Mandou um recado pra nós aqui, a Leila.
4: Bom dia, Pedro Tucão.
0: Bom dia,
4: Monange.
5: Bom dia!
4: Aqui é a Leila, saindo de Mogi das Cruzes, em busca de Americana.
0: Opa!
4: Bom dia a todos aí, a minha rádio é massa.
0: Valeu, Leila, obrigado pelo carinho, pela audiência, viu, menina? A Jacá chegou por aqui.
6: Fala, Trucão!
0: Diga!
6: Fala, Monange!
0: Quem?
6: Palco do momento aqui é Panificadora Mega Pão, novamente.
0: Ah, é tudo da Mega Pão.
6: Paraná.
0: Sempre ligado com a gente, hein?
6: Trucão, já fizeram aquele pãozinho de serrote gostoso.
0: Mandou pra mim?
6: Aquele cafezinho. E claro que você não pode deixar de mandar aquele abraço pra Marian.
0: Ah, legal.

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0: Terça.
1: Opa, direto e reta, não para, né, gente? Como o tempo voa. Porque o horário político ficou muito espaço do programa, a gente toca muito menos música. Boa noite, João Tocamada, boa noite, pedindo pra nós.

0: Estou saindo, Auxílio do Grande. Você gostou do chato de caminhoneiro? Pede mais, a gente vai procurando e toca também. Cadu, aquele abraço, Cadu. 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Direto e reto, de cabo a rabo, Cadu da Van tá ligadinho com a gente também, direto e reto, tá no pega catalouco. É, catalouco é bom, tá levando passageiros, né? Extrema São Paulo extrema sem parar. Aproveitamos daqui a hora para as mandas da Motiva, que ele passa por ali, as mandas da Motiva, tá trabalhando a Fernão Dias. Bora que bora dele que dele.
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0: Rapidinho aqui, gente, lá de Palotina, Paraná, que manda aquela é a Caiane. Oi, Caiane, tudo bem? Tá lá, né, trocando, nós estamos aqui da Transbom, o Transbom. Aí nós temos carga por aqui, procura um cargueiro, fazer puxa de alimento. Terra Roxa, Paraná, para as bandas de Camaquã, Rio Grande do Sul. O frete é em torno de 213 a tonelada. Interessou ligar para Caiane Lopes, 54 é o DDD, tem, ela tá, 54 é o Rio Grande do Sul, mas tudo bem, tá em 99658-8446, 54 é o DDD, 99658-8446. Outra dica vem da TDB Transporte, que mandou recado foi Ebert, estão agregando lá veículos pequenos, tipo HR, Iveco, baúzinho, né? Ali, caminhão 3 quartos no Tuco, caminhão Tuco também, tudo no baú. Interessados que moram em São Paulo, Grande São Paulo, ligar lá pro Francisco. 11 é o DDD. Telefone de contato é o 99213-4582. Fala com o Francisco. 11 DDD 99213-4582. DDD 11. Toca lá!
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0: Epa, quase indo pra reta final do programa. Já como passa rápido, gente. Como passa rápido. Nossa. Trocar um manda um abraço aí pra nós. E também pros meninos da Mega, o Mega Watts, serviços elétricos aqui em Luiz Alves. Aí pro Nenê, que é engenheiro, seu brigadinho, eletricista também. E o Pedro também, que é eletricista, lá ligado contigo. Valeu, turminha, abraço aí pra vocês, viu? Vamos, já temos recado, dá tempo não? Não dá, não. Bora que bora.
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0: Epa, Luan Santana abrindo. Bora com o meteoro. Bora lá, 5:51.

0: Gente, um abraço, Trader Trucão. Obrigado pela beira. Fique na massa. Chegando no horário político, mas na sequência tem microfone aberto nas emissoras de companhia rede em todo o Brasil. Abraço, Trader. Obrigado pela beira. Amanhã, 4 da manhã, estaremos de volta. Marcos Bondon e eu com mais um Pé na Estrada. Ora, garoto! Ora,
1: bora,
0: bom dia, tchau, tchau.
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2: Ótimo dia pra você. Terça-feira, 29 de setembro.

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0: Muito bom dia! Começando mais um Microfone Aberto, agradecer a audiência, o carinho e vamos, que hoje é só terça-feira ainda, gente! O que estamos de destaque hoje?
1: Bora falar então daqui a pouquinho que o Tribunal Superior anunciou que eleitores poderão baixar e fazer o primeiro acesso ao aplicativo e título no próprio dia da votação.
2: Muito bom dia, coisas ricas do Andelove. Terça-feira já tá quase acabando o mês de setembro, graças a Deus, só falta hoje e amanhã, né? Mas hoje já vencemos já o dia já. Olha só, o famoso denuncia fake news sobre a sua própria morte. Não se brinca com isso.
3: Pensamentos do Zé Coió.
4: Zé Coió. Pensamento do dia. Tem gente que tá se achando tanto que merece ser aí virar a voz do GPS.
5: O DJ Tatu é demais.

0: 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O Jão achou que não ia falar.
1: Tentou, mas não conseguiu.
2: Enganou ele, né?
3: E o Tribunal Superior Eleitoral anunciou que eleitores poderão baixar e fazer o primeiro acesso ao aplicativo e-título no próprio dia da votação nas eleições deste ano. A medida vale tanto para o primeiro turno, em 4 de outubro, quanto para o segundo turno, no dia 25 de outubro. Em eleições anteriores, o download e o primeiro acesso ao e-título eram interrompidos no dia da votação para reduzir, na verdade, a sobrecarga do sistema, né? Para as eleições de 2026, a infraestrutura foi aprimorada para emitir a permissão do e-título também no dia das votações.
0: Mas vai uma dica aí, se você puder fazer agora isso, já se garante, já fica mais tranquilo. E detalhe, né? Porque ele tem aquele sisteminha do e-gov. Aproxime o celular, afaste o celular, aproxime o celular. Deus, então você vai ficar duas horas aproximando e afastando ali.
3: E
0: então,
3: aí vai que não dá certo ainda, né?
2: Então, e aprenda a votar também.
0: Vai fazendo certinho. Isso é uma
2: tem certeza. Que aprender,
0: tem que aprender
2: a votar.
0: Aprender a votar, né?
4: Olha só, o Ari Fontoura se revoltou após ser alvo de uma notícia falsa sobre sua própria morte.
3: Nossa!
4: O ator compartilhou um vídeo nas redes sociais e em várias páginas estavam fazendo umas postagens falando sobre sua morte para atrair cliques e direcionamento para páginas de vendas, olha só. Segundo ele, meus amigos, hoje estou aqui para noticiar uma notícia desagradável, né? Estão anunciando a minha morte através das redes sociais, principalmente pelo Facebook, com a minha foto, e inventando até a data. Imagine que susto que minha família não levou, né? Só para dizer que estou tudo bem aqui, que estão tentando vender produtos para cemitério através das minhas imagens.
3: Nossa!
4: Né?
3: Nossa.
4: É, ele tá no auge.
0: Coisa ruim.
4: 90 e poucos anos já, né? Tá, mas ele tá super bem.
3: Nossa,
4: né? Cheio de vitalidade, se reinventou na pandemia através das redes sociais.
3: Sim.
4: Além do grande ator, agora também virou um grande TikToker.
2: E o Didi,
3: fenômeno no TikTok.
4: E o Didi tá lá. Didi, eu acho que o Didi tá mais fraquinho, né? Tipo, não, você vê.
2: Se entregou, né?
4: Você vê ele na televisão.
0: O Didi é mais velho que ele também, né?
4: É, acho que
3: será?
4: Tá casa, assim,
0: não, é um pouco mais velho que ele.
3: Isso, um pouco mais velho que ele.
0: Mas então,
2: deixa lá pra nós.
0: Não tem problema.
4: Ó, o Didi tá com 91 anos, né? Ó, e o Ari Fontoura deve estar com mais. Acho que o Ari Fontoura é mais velho.
3: Eu acho que sim também.
4: Eu acho, Ari Fontoura.
0: Isso.
4: Idade. 93.
0: Nossa!
4: Mais velho.
3: Ah, e ali os dois, né?
2: Eu falei.
4: Mas o Didi tá mais caduco.
0: Tá,
4: você
0: tá
4: vê que ele tem um movimentinho mais dificultoso já, o Ari já desenvolve muito mais.
3: É surreal, né?
0: É.

0: 6:13.
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0: E um estudo da Revista Internacional de Prática Clínica Britânica aponta que o estresse relacionado ao trabalho pode aumentar em até 10 vezes o risco de disfunção erétil. A pesquisa analisou dados de trabalhadores e identificou uma relação entre fatores como pressão, sobrecarga e condições de trabalho e o problema sexual. Os pesquisadores destacam que a disfunção erétil pode ter diferentes causas, incluindo fatores físicos e também fatores emocionais. Os resultados reforçam a importância de cuidar da saúde mental e das condições no ambiente profissional também.
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2: Completou 30 dias sem beber e fez festa. Leonardo resolveu essa segunda-feira, fez o exame certinho, né? E depois comemorou com uma cerveja bem gelada. Depois de muita luta, a esposa do sertanejo, Poliana Rocha, mostrou como o marido decidiu comemorar a conquista e, como acabei de falar, brindando com um copo de cerveja. Segundo ele, não é brincadeira, não. Gente, não desejo isso nem pro meu pior inimigo ficar sem beber. Segundo ele, ele já é um caranguejo de... Aquele caranguejo que é feito no álcool, ele já disse que já está curtido, né? Ele disse que não quer mais ficar passando por essa experiência triste que é ficar sem o álcool aí. Então o Leonardo voltou ontem a beber novamente, né?
3: Voltou sem ele, voltou então. Voltou sem ele. Certinho.
2: E nesses 30 dias sem beber, ele ficou, você viu que ele perdeu, ele ficou vermelhão, ele deu uma emagrechida, o álcool faz.
3: Sim, então você tem que ficar chato, inchado, né?
2: Mas inchado, o Leonardo tá super bem, gente, para com isso.
4: Tá conservadinho.
2: Tá conservadinho no álcool.
3: Vai embora.
5: Nossa, eu acordei com uma dor nas costas, deixa eu estralar minha coluna.
2: Oi, tá.

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1: E mais de 870 mil contas bancárias apresentaram indícios de serem usadas como contas laranja no Brasil nos primeiros 6 meses deste ano, segundo o levantamento da Serasa Experian. Essas contas podem ser usadas por criminosos para receber e movimentar dinheiro obtido através de golpes e também de outros crimes. Em 2025, a Serasa já havia identificado mais de 2 milhões de possíveis perfis laranjas no país.
2: Tem fofoca?
3: Ana Castela compartilhou com seus seguidores um pouco da evolução do seu corpo após intensificar a rotina de treinos. A cantora, que tem aí se dedicado mais à academia, mostrou os resultados do processo de uma nova foto, chamaram a atenção aí, né? Os comentários dos seguidores falaram da mudança, que ela está mais bonita. Eu tô achando que ela tá tentando copiar a Virgínia Fonseca.
4: Pra quê?
3: É óbvio, cara. Você acha que mulher não quer ter o corpo da Virgínia Fonseca, Rafael?
4: Não sei, não sou mulher.
3: Então, não. Aí eu vi as fotos aqui que tá bem parecida com a Virgínia, muito forte. Mulher muito forte não precisa, gente. Mulher tem que ser feminina. Ela tem que ter. Ah, tem as coisinhas do lugar. É bom. Aí, mas se muito forte, que se faz, parece aqueles músculos. Eu já não tô achando que ela meio forte demais.
4: Que
3: já.
4: Perigoso essa hora, agora é minha vez, né?
5: É, tá doendo, vem cá.
4: Oi, tudo bem?
3: É, fala mais grosso, né? Então, ela tá se dedicando mais ao esporte.

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1: E o Tribunal Superior Eleitoral já recebeu mais de 37 mil denúncias de possíveis irregularidades nas campanhas das eleições 2026. Os registros foram feitos pelo aplicativo Pardal. O sistema recebe denúncias sobre candidatos, partidos, propaganda eleitoral e também de pesquisas, inclusive casos envolvendo campanhas na internet. As ocorrências mais frequentes envolvem propagandas em vias públicas, bens particulares e bens públicos. O primeiro turno será realizado no dia 4 de outubro, no próximo domingo.
2: Olha só, mãe emocionada. Fernanda Lima compartilhou nas redes sociais que seu orgulho ao ver o filho João Hilbert desfilando na Semana da Moda de Milão pela Gucci. Olha só. Nossa. A apresentadora mostrou o registro do filho no dia antes dele desfilar. Então, portanto, foi no domingo, porque ele desfilou ontem. E ela falou assim, ó, estou surpresa. Será que ele vai desfilar ou não? Logo depois ela falou assim, ah, ele acabou de ser escolhido. Oh. Nada marcado, né, Fernanda? Nada marcado.
3: Nada, ele nem sabia.
2: Diz que ele foi pra um teste, diz que ele foi pra um teste lá pra ver se ele passou ou não. Aí do nada ela voltou assim, ah, ele passou. Para de mentir pro povo essas alturas do campeonato. Igual teu marido, a Globo fez lá, o Rodrigo Hilbert, fizeram ele, né? Uhum. Fizeram ele, vai sair das novelas, vai pro programa lá da GNT e vamos fazer. Como que o homem vai fritar um bife, ele faz a frigideira, gente? O homem não sabe nem fritar um ovo.
3: O quê?
2: O Rodrigo Hilbert.
3: Não, ele é diferenciado.
2: Não, a Globo que fez ele. A Globo montou ele, né? Ele não é daquele jeito. A Globo pegou e montou ele, né?
1: Ai, eu não quero acreditar que é daquele jeito. Ele é
3: daquele jeito. O cara fez uma capela pra casar pra mulher,
2: não. Mas... fizeram pra ele, Rafael. Para. O homem não sabe nem fritar um ovo. Não sabe.
3: Eu tenho certeza, algum defeito ele tem.
2: Não.
3: Esse pino pequeno.
2: Com certeza. Mas daí a Globo vai lá e faz uma prótese de meio metro, velho. A Globo vai lá e faz.
3: Pedido ainda, não. Certeza, ele tem pedido.
2: Aí como é que pode? Ele fala assim, ó, vamos fritar um ovo. Só que daí ele vai lá e ele faz a frigideira. O homem não sabe nem quebrar o ovo na frigideira.
1: Sabe nada.
2: Ela não é, tem uma falsidade, é mentiraiada. Ela é igual. Ai, meu filho vai pra Milão. Será que vai passar? Ai, passou!
3: Isso sim, isso é lógico. Já tava na casa, já sabia como é que ia.
2: É igual tá tudo, sabe nem que tá um ovo.

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1: Muito bom dia para o motorista que acompanha a programação da Massa FM. Trago as primeiras informações sobre BR-277, o motorista que vem para Curitiba, de São José dos Pinhais, litoral do estado.

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0: E um estudo da Fiocruz apontou alta adesão à PrEP injetável contra o HIV e menor incidência de novas infecções. A pesquisa acompanhou mais de 1000 pessoas de 18 a 30 anos em 6 capitais brasileiras. Entre quem usou o medicamento aplicado a cada 2 meses, 91% do período de acompanhamento teve cobertura da prevenção.
1: Você tá mentindo, Pedro.
2: Fofoca.
1: Você tá mentindo.
3: Eu não entendi.
4: Entendi também.
0: Não, você... eu entendi.
4: Você errou a vinheta, tá? Então, só pra avisar, errou a vinheta aqui.
3: Vai de logo.
2: É que é um assunto que é bem bom pra você ficar contando.
4: É,
2: as vezes.
4: Vamos,
2: é um
4: assunto delicado.
0: Muito bem. Eita, nós, hein?
4: Eita, Tatu.
3: Não, agora
2: quer aposentar,
0: eles
2: fala.
0: Eles barrou na vinheta errada, é isso.
2: Quer aposentar, fala. Fala, eu quero aposentar, não quero
4: tudo
2: mais seguir a vida.
4: Não quero fazer carreata, não.
2: Você sabe que tá acabando, né?
4: Tá acabando,
2: né? É. Ontem o Benito tava aqui. Semana passada também. Olha só, Cauã Raymond e Pietra estão ficando juntos, já fizeram a primeira viagem, que bonitinho. O ator de 46 anos e a estudante de medicina de 20 aninhos passaram uns dias aí na Bahia, curtindo o dia juntos, sem preocupação e sem esconder a proximidade. A viagem aumentou rumores de que o romance entre os dois, que tem 26 anos de diferença, mas querido...
4: Não.
2: O Cauã Raymond, ele é talhado na madeira, ele pode pegar de 18
4: o
2: anos.
4: Pode,
2: o Amado Batista não. Não, não, olha o que é isso. Olha,
4: isso é injustiça.
2: Não, o Amado Batista tem 54 anos de diferença.
4: Qual que é o problema?
2: O do Cauã é de amor.
4: É números. É apenas números.
2: É números, vai ver lá pra frente, números. Você vai estourar a balança, vai. Pum. Olha só, então são 26 anos mais novos, né?
4: Você tá me desanimando com isso mesmo.
2: Não, é a realidade, gente. Quando tem 40,
4: o céu,
2: é a pessoa.
4: O
2: quando a pessoa
4: que
2: tem,
4: é uma veinha, não.
2: Quando a pessoa
4: não
2: tem 40, você tem 60, tá tudo certo. Depois você tem 80, a pessoa tem 60, vai dar uma discrepância de idade. Quando não é de.
4: Também
2: depois
4: acho.
2: De 60.
4: Se tem 80 e pega uma velha de 60, não dá certo. Mas se pegar uma novinha de 20, vai embora.
2: E eu vou te falar uma coisa pra você. Eu fiquei louco de feliz, essa matéria não foi fora ainda.
4: Comigo,
2: e ela vai. Olha só, Lu. Eu fui entrevistar sobre o dia do sexo, que não foi parte, e agora não sei porque a produção não colocou lá, não, lá na mesa. Eu entrevistei um senhor de 93 anos. Eu perguntei, o senhor namora ainda? Ele falou, namora. Eu falei, vai falar que namora uma menina de 20. Né?
0: Uhum.
2: 79 anos tem a namorada dele. Eu dei um beijo no rosto dele.
0: Que bonitinho.
2: Você
0: tinha comentado
3: não
0: isso.
3: Não tá nesse mundo.
2: E a gente tem que colocar aqui a idade dá a diferença, sim. Ela não pode dar contar nos 40 e nos 60. Depois que vai pra gente, alguém vai ser traído na relação.
4: Será?
2: Claro que vai.
4: Céu,
2: claro
4: você
2: que
4: acha isso que é verdade? Céu?
3: Claro que não.
2: Essa história de número é raso. Quando você fala assim, a idade é apenas números. É raso. O Amado Batista vai praticamente daqui a pouco ter um AVC de tanto dar na fila que ele toma. Não vai dar conta. Não dá. São 54 anos de diferença. 5 anos é tranquilo? Até 10 anos vai. Passou de 10 anos,
4: você vai. Tem 20, que desânimo.
2: Aqui são 26 anos de diferença. E até pro próprio Cauã. Daqui, se ele ficar com ela aqui, quando ele tiver com 60 anos,
0: cálculos, né?
2: Vai dar uma diferença. Vai. Dá uma diferença muito grande, Rafael. Não é
0: bom. Quando a diferença é muito grande, eu também.
3: Eu vou, eu prometo que vou pensar.
4: Será? Será?
2: O Tatu não quer mais
4: que velho. Que velho é a cabeça, né? Não é com a idade. É.
2: Ah, você vai ficar alguém só com a cabeça, ficar conversando, sentado no sofá.
3: Mas é a cabeça que é importante?
4: É, também.
0: Se funcionar, né?
2: O Tatu não quer que vocês fiquem falando.

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1: Bom dia, Massa.
0: Ó.
1: Ei, Ender. É, você disse que o Cauã esculpindo a madeira, uma hora o cupim come.
2: Não, não colem nele, come. Querer que ele seja gay, que ele cupim não vai come. Ser, querido. Não vai ser. Não adianta. Aceita, aceita.
3: Mas pão tem um que é, então.
2: O que aqui? Como assim?
3: Algum que é gay, assim,
2: estilo. Jerequine.
3: Ah, é verdade.
2: É só a sociedade que não quer fingir. A gente finge que não vê, né?
3: Ele já teve depende de cara com a Gabi.
2: Gabi,
3: né?
2: E pegou a Vera Fischer no primeiro trabalho dele, Zezinho. A galera bonitona em 2000.
3: Oi, nossa. Verdade.
4: Bom dia, Rafael. Eu concordo com você, Rafael. Não adianta você falar que é cabeça. Não adianta a cabeça de cima pensar e a de baixo ficar só dormindo.
0: É, tem o Tadala, né? Tem o Tadala, Viaga. É, tem mais.
2: Não, ó, só a gente, a gente brinca aqui, mas assim.
0: Tem um Mônica um pouco que fica anunciando aí,
2: eu acho que se tá legal pra você, seja feliz. A gente brinca aqui pra dar essa polêmica, vem dar risada. Cada um tem sua forma de pensar. Se você gosta de pessoa mais nova. Tá tudo bem.
5: E se o mais novo se identifica com você?
2: Ultimamente eu gosto de fazer amor com o espírito.
0: Não vou entrar no mérito com vocês.
2: Vai, não, qual o mérito? Não, agora vamos ver. Qual,
0: não, vai, não, dessa pai. Questão. Agora porque, você não. Voltou, você deu uma voltada.
2: É. Não, mas eu gosto. É que são opiniões diferentes, tá? Né?
0: Eu gosto de mulher mais nova e sempre gostei e sempre vou gostar. E nunca deixei, sempre deixei claro.
5: Entendi.
0: Tá bom, né?

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1: De volta aqui na Massa FM, já falamos com você, motorista, para redobrar atenção, principalmente você que circula pela região dos contornos. Trecho que exige maior cuidado é a transição do motorista que vem do contorno leste sentido contorno sul. Tem um fluxo de veículos pesado, intenso, que provoca ali alguns pontos de lentidão, né? O motorista que passa por ali segue com velocidade reduzida nesse horário de pico. Não se esqueça, motorista, dirija com atenção, olho na pista e não utilize celular ao volante. 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
17: Bom dia pro ouvinte da Massa FM, agora falo sobre via rápida, acesso à região central, motorista que pega desde o bairro Pinheirinho, tem trechos alternados de lentidão, já na área central, trechos mais travados, fica ali, rua 15 de novembro e também avenida Prefeito Lotário Meisner, o motorista que circula por ali tem que ter atenção ao volante. 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

0: E mais de 120 toneladas de sucata foram retiradas dos cabos aéreos em operações realizadas no Paraná. A ação, que envolve empresas de telecomunicações e órgãos públicos, busca organizar a fiação, eliminar cabos sem uso e reduzir também o risco à população. O material retirado inclui fios e equipamentos abandonados nos postes. As operações também contribuem para melhorar a segurança e a aparência das ruas e avenidas da capital, né?
1: É, isso é muito bom, né? Porque fica aquele cabo que às vezes a empresa já faliu, já quebrou, telefonia antiga. Tá lá aqueles cabos feios, nojento.
0: Destruição visual, né?
1: E vai tirando, toda beleza. Eu vi ontem, tava reparando que tem um monte enrolado já.
2: Tem.
1: Já tá enrolado nos postes, que já, só pra esperando pra pessoa retirando já. Isso é muito bom, deixa bem a cidade legal. Limpa, né?
3: Olha só, Zé Felipe protagonizou um gesto de carinho e generosidade. Antes de viajar para os Estados Unidos, o cantor comprou um celular para uso pessoal durante a viagem e decidiu presentear Miguel, funcionário de sua mãe, Poliana Rocha, com um aparelho antigo.
4: Ah, tá. Já não ia servir pra mais nada mesmo, né?
1: É, podia ter dado entrada.
3: O artista chamou Miguel discretamente. Ó.
4: Bem, Miguel.
1: Esse tipo de coisa precisa. Então,
3: olha as mentiraiadas, ó. O artista chamou Miguel discretamente para um canto e entregou o celular como presente. O momento foi registrado e mostrado a reação do funcionário através da mãe dele, né? Que é um iPhone 17 Pro Max Azul. Ele comprou um 18 agora, né? O gesto repercutiu entre os seguidores.
0: Eu queria esse presente também.
3: Que destacaram a atitude do cantor. A iniciativa chamou a atenção pela simplicidade e espontaneidade, transformando aquela situação num momento tão bonito.
4: Não, simples, mas o presente caro.
1: Não, tudo bem, deu um iPhone 17.
0: E praticamente sem uso, porque comprou só pra uma viagem, como é que é, né?
1: Ano passado foi, lançou 17, pois agora esse ano.
3: Já, né? Esse ano tá com 18 já, 18 já. Já tá 15
1: mas,
3: mil.
1: Mas coisa que não precisa mostrar, né?
0: Acho
1: que não precisa mostrar.
0: Já tá armado, entre eles ali, né?
3: Daí ainda ele deu ainda com o adesivo das filhas atrás, assim, pra ele dar presente pra ele, filmando e mostrou a reação dele.
4: Eu já ficava feliz com um tijolão.
3: Nokia.
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1: E o novo viaduto que vai ligar Curitiba a Pinhais entrou na fase final de execução. A concretagem das lajes de sustentação foi concluída nesta semana, formando a base da futura pista, né? Agora, após o período de cura do concreto, serão iniciadas as etapas de pavimentação, além da conclusão das barreiras de segurança e dos acessos também. A estrutura terá 155 metros de comprimento, 3 faixas de rolamento em cada sentido e vai conectar a Avenida Vitor Ferreira do Amaral, a rodovia João Leopoldo Jacomel.
2: Olha só, tem coisas que na internet a gente tem que trazer pro mundo do rádio pra gente discutir e dar risada.
3: Por quê?
2: Um homem viralizou após publicar uma lista de exigências para mulheres, afirmando que... Vamos ver, olha só o que... A Lu vai ficar louca, quer ver? Olha só, ele é de Belo Horizonte, tem... É Brunão o nome dele, tá escrito.
4: Ih, já começou,
2: Brunão, 36 anos. Não quero mulher rodada, feminista. Ui? E muito menos com filho.
3: Nossa.
2: Filho é problema dos outros, não meu. Aqui o homem que manda e a mulher obedece.
1: Meu Deus!
2: Não trabalho para sustentar ninguém. Se não sabe cozinhar, lavar, se não sabe lavar, cozinhar ou passar, é melhor calar a boca.
3: Nossa!
2: Já tá assim.
1: Que horror, gente!
2: Não tem carro? O problema é seu, eu tenho o meu.
3: Olha!
2: Se eu te responder seco, agradeça, é meu jeito. Eu não gosto muito de pessoas que me esquecem facilmente, porque eu também esqueço. Eu não corro atrás de ninguém. Quero paz, comida, sexo do bom.
1: Uma coisa é boa, que ele foi sincero, né? O lado ruim é que ele não vai conseguir ninguém desse
2: jeito. Mas
1: desse
2: eu acho...
1: Infelizmente
3: sempre tem uma doidinha.
2: Mas quando ele fala ali no final, assim, ele coloca ali assim, ó, quero paz, comida, quente, bom sexo. Não é mais fácil ele dizer que não gosta de mulher?
3: Eu também acho.
2: Não é fácil, não gosta de mulher.
4: É o que a gente tá vendo, né?
1: Tá muito exigente esse Brunão aí, né? Tá louco.
3: Ah, deve ser. Como é lindo o Bonet também, né?
2: Ele é bonito.
4: Se o Ender falou,
2: ele pode escolher assim, quem ele quiser. Então ele só precisa mudar o comportamento dele um pouco, né?
1: Se ele continuar desse jeito, ele vai continuar sozinho.
2: Né?
1: Não tá bom.
2: Tá difícil, né? Então, pra ele estar num site de relacionamento, que a coisa tá muito boa pra ele, né?
3: Tá fácil.
1: Já era.
2: Brunão 36.
1: Ei, Bruno.

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1: Olha só, ainda acabou de falar do Brunão aqui, tem um áudio que deve. Dá pra mandar pro Brunão esse áudio, ó.
0: Vamos lá.
2: Bom dia, meus amores da Rede Massa. Tudo bem com vocês? Amo todos vocês. Aqui é a Glória da Fazenda Rio Grande.
3: Ô, Glória.
2: Boa terça-feira para todos vocês, todos nós, meus queridos. Tchau, tchau. Beijo.
1: Por isso que o Bruno, beijo, que o Bruno tá escolhendo bem, né? Tá escolhendo bem.
3: Deixa ela.
0: Deixa ela, coitadinha. Nada a ver.
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1: Que isso, tô aqui. Quem que você tá rindo?
2: Rafael, não dá atenção pro Tatu. Não dá muita atenção. É que nós... você ouve ele e filtra 5% só do que
1: tá
2: ele
1: bom, fala.
3: Tantos assuntos nós discutindo, né?
1: E aí, Rafa, beleza? Bom dia, alô, alô, família. 11:30 tem Tribuna da Massa, tô passando aqui pra convidar todo mundo. Sintoniza no canal 4, na Rede Massa SBT. Vocês devem pedir comida por aplicativo.
0: Sim.
1: Todo mundo pede hoje em dia. E droga por aplicativo. Já pediram ou não?
3: Entendi isso agora. Não, muito obrigado.
4: Onde chegamos, hein?
0: Pois é. Eu uma época que tava tendo que o pessoal bota um pouco mais de sal.
1: Eu tô querendo dar um nome pra esse aplicativo aí. É Aiconha. Mas eu não sei. Acho que pode ser um nome melhor ainda.
3: Inglês Maiconha.
0: Bota número. 4:20. 4:20.
1: Ai, meu Deus do céu, até isso a gente tem que noticiar no Tribuna da Massa. Um motoqueiro que supostamente trabalhava com delivery. Uhum. E ele era do aquela amarelinha, que é o 90.
0: Não, é do número.
1: Eu não vou falar, é do número. Pois é. Só que ele tava com 34 quilos de maconha na bag dele. 34 quilos de maconha na bag dele. A polícia pegou, a gente vai denunciar. E, aliás, não é a primeira vez. Dessa vez foi o motoboy que foi preso. Mas esses dias, um motoboy foi buscar alimento numa lanchonete, que seria supostamente para entrega. Ele desconfiou da lanchonete. Uhum. Aí ele foi ver o que tinha no lanche, no pacote de lanche que entregaram para ele. Era droga. Aí o próprio motoboy foi e denunciou na polícia. Então, assim, tem esses dois casos. A gente vai falar sobre deliveries de droga hoje no Tribuna da Massa. É brincadeira.
0: Caramba! Meu. Então tá aí o pessoal que acompanhar aí, ver o que tá acontecendo, né?
1: Notícia ao vivo, na hora do almoço, é no Tribuna da Massa, abençoada, a partir aí, de 11:30.
0: Só uma perguntinha, Lucas. Por que hoje você não quis sentar do lado do Ender?
1: Porque o Ender, ele me assusta às vezes.
3: O Ender fica cutucando.
2: Só que a vara não é curta, não. Não é gostar, não.
0: Brincadeiras à parte. Bom, então Tribuna da Massa a partir das 11:30 da manhã. Assista lá que você vai entender tudo esse negócio do
1: delivery
0: de bag, sei lá, pode falar isso.
3: Luquinha tá veaco.
0: Bag delivery.
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3: Ai, ai, ai, gata, tive olhando no tempo lá fora. O clima tá propício pra nós. Que tá nós. Bom.
4: Gente, Mauro mandou um beijo pra Regininha, que tá de aniversário.
0: Exato.
4: Hoje. Parabéns.
2: Ah, não veio hoje?
4: Felicidade.
0: Não, não veio hoje.
4: Não, é o dia de folga dela, do aniversário, né?
0: Parabéns.
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7: Bom dia pro ouvinte da Massa FM, de volta para que a gente atualize as informações do contorno norte. O motorista pega um trânsito já bem intenso desde o entroncamento com a rodovia do Café na região do Orleans, sentido Santa Felicidade. Esse trânsito vai até as proximidades da rua Justo Manfron. Por quê? Reflexo de obras de duplicação ali no pedaço e também o alto fluxo de veículos. Motorista, não se esqueça, reduza a velocidade e mantenha sempre a distância segura do veículo da frente. 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
2: Vamos lá, tá calipão, terça-feira, 29 de setembro, 20 de março, aquele abraço, um beijo no coração, você que tá em Curitiba, região metropolitana, nas estradas, você que tá passando por Curitiba, sintonizou a massa, obrigado pela beira, pela carona e vambora.
0: Vambora, bom dia, Alan Júnior, bom dia, meus queridos, a gente já tá esperando você aqui no WhatsApp da massa, hein, salve esse número, como a gente sempre fala, né?
2: Legal.
0: Pra você mandar um oi, pra gente mandar um beijo, é o 3297-3297, tá?
2: É, hoje aquela xarope não veio, né?
0: Ela tá de aniversário.
2: Regininha, Regina Meister, hoje mais Regina. Um ano de vida. 18 anos, parabéns. Tão novinha que é, né?
0: Ai, que delícia.
2: É, é. Vamos que vamos. Olha, se você tem o Instagram da Regina, vai lá, manda um abraço, parabéns, ela, né? Porque pensa em alguém que gosta do ouvinte massa.
0: É verdade.
2: Né? Mentira, gosta.
0: Gosta sim, maravilhosa, Regininha. Um beijo, Rê.
2: Eu tô armando pra cabeça da Regina.
0: Você tá, né? Tá louco.
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2: Agora, ouvinte massa, existem tantos amores na sua vida e também ao seu redor. Por que focar apenas no amor romântico? Hã? Eu vou explicar pra você. O amor também está, sabe onde? Na sua casa, na sua família, no seu trabalho, nos seus amigos. Eu sempre digo pra Lu Bonorino, ela tá aqui de testemunha. Sempre fala, amo você. Fala ou não fala?
0: Fala a verdade.
2: Falo, porque na realidade quando você tem uma pessoa bacana do seu lado, seja colega de trabalho, fala que ama. Ama os seus bichinhos de estimação, naquela série que você ama, na sua comida favorita, na bebida que você gosta. E principalmente, esse amor está em você. Então você também merece ser o grande amor da sua própria vida. Cuide-se hoje, nessa terça-feira, valorize-se, permita-se viver novas experiências e descubra tudo aquilo que faz o seu coração feliz. Amar é a palavra do dia. Não se limite a um único jeito de amar. E entenda, a vida é grande demais para caber em uma só forma de amor. Abra esse coração, ama, espalha amor. É o primeiro mandamento de Deus, né? Amar todos, sem exceção.

0: FM, gente, vamos lá. Não se atrase, 8:08.
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2: Áries. Ariano, se entregue o máximo possível às suas tarefas, pois só assim você vai encontrar o que procura. Aproveite essa terça-feira para manter o foco e avançar aí nos seus objetivos. Cor roxa, número 59. É muito importante que você tenha um projeto claro em relação ao seu futuro. Não se prenda ao que passou, nem faça corpo mole, né, taurino? A terça-feira pede iniciativa e determinação da sua parte. Cor verde, número 57.
3: Gêmeos.
2: Seus sentimentos estão mais profundos, o que faz de você uma pessoa mais intensa e surpreendente hoje. Então aproveite a terça-feira para se conectar melhor com quem você ama. A cor é azul e o número, anota aí, 76.
3: Câncer.
2: O canceriano, tenha consciência de que você não precisa resolver tudo sozinho. É importante interagir mais com as pessoas e não se isolar. Cor cinza, número 11.

0: FM. Terezinha de Araucária maravilhosa junto com a gente.
1: Calma aí, pra você, agora pra você o beijinho da massa.
0: Isso.
1: Agora repete mais uma vez o nome dela.
0: A Terezinha.
1: Terezinha.
0: De Araucária, um beijo pra turma de Araucária aí, né? O Charles de Pissarras tá junto com a gente mais uma vez, grande Charles. E o Tadeu tá aproveitando pra mandar um beijo pra Beatriz, que segundo ele é a cozinheira mais linda do bairro.
1: Olha!
0: Só não contou que bairro é esse, olha, né? Mas
1: eu,
0: tudo bem.
1: Eu tô desconfiado que o Tadeu tá de olho numa marmita hoje na hora do almoço.
0: Uma marmita.
1: Como é que é o nome dela? Como é que é o nome dela? A Bia?
0: A Beatriz.
1: Bia, ele Bia. Quer uma marmita, hein? Cuidado aí.
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2: Leão. Arregace as mangas e coloque a mão na mesa, leonino. Essa terça-feira favorece a produtividade, pede disposição para encerrar a responsabilidade. Cor laranja, número 54.
3: Virgem.
2: Por saber o que quer nesse momento, tudo fica mais fácil na vida afetiva. Tenha personalidade e clareza para expressar o que você sente. A cor é preta e o número é 92.
3: Libra.
2: Chega a hora de privilegiar o equilíbrio emocional e a segurança familiar, libriano. Fortaleça suas bases antes de pensar em grandes conquistas, né? A cor é rosa e o número 12.
3: Escorpião.
2: Seja mais humilde com as pessoas, escorpiano. Essa terça-feira pode favorecer aprendizados importantes por meio da convivência com alguém mais experiente. Cor bege, número 42.

0: Camargo. Zezé de Camargo Luciano.
1: Zezé de Camargo Luciano. Olha, a Franciele Caroline Sena tá no SIC, tá pedindo pra gente mandar um beijo pro namorado dela, né? Que não sai da massa, o Carneiro.
0: Carneiro, um beijo no coração, meu querido.
1: E a Daniele Lesco tá ligadíssima aí também. A Dani,
0: Dani, beijo. Aqui nós temos a Kissy, lá tem a Dani, ah, juntando tudo
1: tá
0: da Kissy e Dani.
1: Kissy e Dani. Especial.
0: Ah, uma hora eu vou apanhar, né?
1: Ai, meu Deus.
0: Falando em apanhar.
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0: Ai, vamos lá, é o show de prêmios Manhã da Massa, que maravilha. E aí, tá preparado, preparada pra levar tudo?
1: Claro que tá.
0: Tem um combo maravilhoso pra você hoje, a nossa terça-feira. Então, presta atenção. Lobo Norino vai anunciar aqui os presentes pra você. Deixa eu dar uma melhorada aqui. Manda ver.
1: Para tudo, mas o microfone na frente atrapalha também, né?
0: Atrapalha também. Uhum.
1: Tem uma cafeteira Electrolux, tem liquidificador Turbo Power da Mondial, tem um par de ingressos, minha gente, pra curtir o Fábio Júnior.
0: E o cartãozão.
1: E de R$500 aí pra você gastar com o que você quiser.
0: Legal. Ontem foi a primeira senha, hoje é de número 2. Uhum. E pra participar dessa brincadeira, que é o show de prêmios, tem que ter 3 senhas na semana.
1: Ao todo, a gente fala 5, porque de segunda a sexta-feira rolam senhas. Sim. Aqui.
0: Por exemplo, você não anotou ontem, começa hoje, boa. Amanhã segunda, quinta-feira terceira, aí. Valendo, você vai participar, não tem problema.
1: Fechou, então boa sorte pra você, viu?
0: Beleza? Hoje a senha de número 2.
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2: Legal, ouvinte Massa, com as primeiras informações, vamos lá. E aí, Anderson, fala, meu querido, bom dia.
3: Fala, Alan, bom dia pra você, bom dia pro ouvinte Massa. Trago alerta ali pro motorista que circula vindo da Rodovia dos Minérios, sentido região central de Curitiba. O motorista pega ali na altura do número 92, na região do Abranches, uma ocorrência nesse momento. O trânsito tá um pouco mais lento por ali, principalmente na aproximação do entroncamento com a rua Matheus Leme. Passou por ali, motorista, distância segura, utilize a seta e tenha paciência. 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
2: Sagitário, tenha um dia mais simples e deixe de lado aquilo que é supérfluo, sagitariano. Aproveite a terça-feira para reorganizar melhor a vida e fortalecer aí os seus relacionamentos. Cor branca número 82.
3: Capricórnio,
2: a terça-feira deixa você mais concentrado nos seus próprios interesses. Aproveite para expressar aí seus sentimentos e lidar com o que passa no seu coração. Cor marrom número 38.
3: Aquário.
2: Bom dia, aquariano. Existe uma tendência a ficar mais na sua, observando em silêncio o que acontece dentro e fora de você. Aproveite a terça-feira para buscar autoconhecimento, hein? A cor é lilás e o número é o 70.
3: Peixes.
2: Dedique-se às pessoas que estão sempre ao seu lado. O momento favorece vínculos mais profundos e pode trazer novidades na vida afetiva. A cor para hoje é preta e o número é o 91.

0: FM, minha rádio é massa, KLB, por causa de você.
1: Ah, eu vou te fazer uma pergunta. Você já era mocinha, adolescente, né?
0: Já.
1: Pelo KLB, já?
0: Ah, eu adorava. Maravilhosos, né? Eliezer Roberto, da Fazenda Rio Grande, um abraço pra você. Ele tá passando por Camboriú? Ou seja, tá levando a gente de carona, né?
1: De caronaço, lá em Santa Catarina.
0: Um abraço, Eliezer. E a Eliane, de São José dos Pinhais, tá junto com a gente também. Eu entrevistei o KLB duas vezes, acredita?
1: Sério?
0: Foi.
1: Nunca cheguei perto.
0: É?
1: Agora, o Daniel, Zezé de Camargo Luciano, Edson e Hudson, gente, é chicletes.
0: É, né?
1: Nossa, acho que foi umas 20 vezes cada um, gente do céu.
0: E foi em lugares diferentes, assim, estados diferentes.
1: Que legal.
0: Aham, muito legal. E eu era fã.
1: Você era fanzana? Porque ela cantou a música inteira aqui por causa de você.
0: Mas essa música é uma regravação.
1: Regravação?
0: Lembra?
1: Sabe tudo. A Luba Norino é uma enciclopédia musical no rádio.
0: Não, nem tanto assim, né?
1: Ah, vamos lá. Terça-feira será de tempo instável em Curitiba e região metropolitana. E segundo o CIMEPAR, a máxima pode chegar aos 29 graus. A previsão indica 97% chance de chuva com possibilidade de temporais, rajadas de vento de até 47 km por hora na capital. Senhor amado, na região metropolitana as rajadas podem passar dos 50 quilômetros por hora, dona Lobo Norino.
0: Ai, meu Deus do céu. E agora a temperatura 16 graus, Alan.
1: Legal. Sandro Alex cresce para 28% e é o único com chances de bater Moro no segundo turno. O candidato do PSD ao governo do Paraná, Sandro Alex, aparece com 28% das intenções de voto na nova pesquisa Real Time Big Data, contratada pela RIC e divulgada hoje, terça-feira, dia 29. Então ele cresceu um ponto percentual em relação ao levantamento anterior, 27% para 28%, e consolidou a segunda posição à frente de Roberto Filho, Requião. PDT com 23% e atrás de Sérgio Moro com 36%. O cenário de segundo turno, que já se cristalizou no Paraná, também mostra que apenas Sandro Alex tem condições de vencer Sérgio Moro com disputa em 41 a 39%, o que indica empate na margem de erro. Então são 10% de brancos nulos e 10% de não sabe ou então não respondeu. Já contra Requião Filho, Moro leva ampla vantagem, 54% a 30%. A Real Time Big Data, contratada pelo grupo RIC, ouviu 1.600 eleitores do Paraná entre 24 e 28 de setembro. A margem de erro é de 2 pontos para mais ou para menos e o índice de confiança é de 95%. A pesquisa, ela está registrada na Justiça Eleitoral sobre o número PR-041-181/2026. Daqui a pouquinho tem Mulher Entende Mulher. 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
4: De volta aqui na Massa FM, o alerta agora é pro motorista que transita pelo contorno sul. Tem registro de ocorrência ali no quilômetro 595, um engavetamento com 4 veículos no sentido rodovia do Café, próximo ali ao viaduto da Eduardo Esprada. Motorista que passa por ali, reduz a velocidade e mantenha o olho na pista. 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

0: Amiga linda, João Bosco Vinícius, agora 9:12. Cadê a turmada animada? Se anima que daqui a pouquinho a senha de número 2 hoje do show de prêmios da Manhã da Massa. Papel e caneta sempre do ladinho do rádio. Anota aí pra se dar bem na sexta-feira.
1: Show de prêmios que tá um verdadeiro espetáculo essa semana de novo, hein?
0: Vamos ver. Você vai falar de... Espero não ter fechado, não. Tá aqui, ó. Consegue ler daí ou não?
1: Cafeteira Electrolux, liquidificador Power Mondial, par de ingressos pro show do Fábio Júnior, imagina isso, né? E pra fechar esse combo todo, aquele cartão de crédito no valor de R$500 pra você gastar com o que você quiser, entendeu?
0: Isso tudo de uma vez só na sexta-feira, não acumula. Tem até ouvinte falando, tá, mas se acumular não acumula, meu querido. Tem que sair na sexta-feira, de qualquer jeito você vai ganhar.
1: Se o sorteado não atender o telefone, liga pra outro.
0: Hoje teve uma, eu não lembro o nome da ouvinte que teve aqui hoje, que pra linda, pegar, né? O da sexta-feira da semana passada, uma linda, maravilhosa, veio
1: toda
0: aqui.
1: Toda feliz.
0: Toda feliz e tal. Ela ganhou o kit beleza.
1: Foi. Né? Que aquele que tinha chapinha, secador, escova
0: e mais o quentão.
1: Isso.
0: Então, semana que vem, você ganha essa semana e vem aqui na massa, vem tirar foto com a gente, que estamos esperando você.
1: Que coisa boa. Mulher entende mulher chegando aí com a enquete de hoje, viu? Fica ligado.
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2: De volta aqui na Massa FM, falo com você agora, motorista que transita pela linha verde do bairro Pinheirinho, do início ali no bairro Pinheirinho, sentido região central, pega trechos alternados de lentidão. Primeiro gargalo vai do Pinheirinho até a altura do viaduto da Avenida Brasília. Mais à frente, o trânsito volta a ficar um pouquinho mais lento ali da Marechal Floriano Peixoto, do viaduto até a Avenida Senador Salgado Filho. Em ambos os trechos, tenha paciência, reduza a velocidade e olho na pista, motorista. 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
0: Do Mulher Entende Mulher por aqui, eu sou a Lu Bonorino e hoje nós queremos saber o seguinte, hein? Você sabe que tem momentos na vida em que a gente sente que precisa virar a chave, né? Mudar a rota ou começar de um jeito diferente. Pode ser trocar de emprego, mudar de cidade de repente, terminar um relacionamento também, voltar a estudar ou simplesmente tomar uma decisão que você vem adiando há muito tempo aí, né? E você, se pudesse fazer uma mudança radical na sua vida hoje, que mudança seria essa? Então a pergunta tá lançada. Responde aqui no 3297-3297. Qual mudança radical você tem vontade de fazer aí na sua vida? Manda um áudio pra cá, participa com a gente e vamos nessa, hein?
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1: Minha rádio é massa, Vitor e Léo, 60 dias apaixonado, Mulher Entende Mulher, com a enquete de hoje, perguntando o seguinte pra você: qual mudança radical você tem vontade de fazer aí na sua vida? De repente mudar de cidade, mudar alguma coisa na sua aparência, mudar de relacionamento, né? Vai saber, vem contar aqui, ó, no 3297-3297.
2: Bom dia, Lu, bom dia, turminha da massa, eu sou a Neuza Itapiruçu. Oi, e a mudança radical que eu queria fazer na minha vida era mudar de cidade.
1: Olha aí, tá vendo? Quem mais tá com a gente? Um beijo pra você, viu, Neuza?
3: Bom dia, massa, bom dia, Lu.
1: Oi,
3: é a Cláudia Maria de Carvalho, do bairro Mbará.
1: Oi, Cláudia.
3: Tô ligadinha pelo aplicativo e a mudança radical, uma eu já fiz, que é voltar pra academia, voltar a cuidar de mim.
1: Ai, que bom.
3: E a outra ainda pretendo voltar é terminar meus estudos e estudar a pedagogia.
1: Bora.
3: A minha rádio é massa, manda beijo que eu tô ligadinha. Beijo.
1: Beijo, lindona. Bora então correr atrás, né? Dos estudos agora. A academia já deu o passo aí, super importante, cuidar da saúde, não tem coisa melhor do que isso, muda totalmente a vida da gente. Parabéns, viu, Claudinha? Ó, participa você também, né? No 3297-3297 que eu tô te esperando aqui.

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1: Massa FM, 20 para as 10.

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0: FM, minha rádio é massa, Maiara e Maraíza, coração infectado. E aí, que mudança você faria na sua vida, hein?
1: Bom dia, Massa FM. Adilson Sérgio Souza, do Sítio Arcalvo. Minha mudança radical que eu quero fazer é aprender a dançar. Dançar todas as músicas. Tem que entrar numa academia de música pra dançar. Bom dia a todos.
0: Bora pra essa academia de dança aí, né? Vai do pagode ao funk.
2: Bom dia galera da massa, bom dia. Aqui quem fala é a Marília, motorista de aplicativo aqui do Capão da Embuia. E respondendo à enquete de hoje, eu mudaria de cidade. Eu ia morar na chácara.
0: Entendi.
2: Eu ia morar lá no sítio, no meio do mato,
0: né?
2: Só ouvindo barulho de passarinhos e curtindo a natureza. Esse era o meu sonho. É o meu sonho.
0: Vai realizar.
2: Bom dia a todos, um ótimo dia, feliz dia a todos.
0: Beijo, lindona. Ela quer viver assim, ó, na paz do campo. Ah, eu concordo, maravilhoso, né, Alan? Você já tá querendo fazer uma parceria com ela.
3: Se
0: aí,
3: veja
0: né?
3: bem, né? Ela mandou tanto bom dia, isso, aquilo, aquele outro, vivendo aqui, imagine no campo.
0: No campo.
3: No
0: que
3: campo.
0: Delícia.
3: Nossa, mãe do céu, ia ser uma
0: que
3: felicidade
0: delícia.
3: Total. Então, eu também. A primeira oportunidade que tiver,
0: tá
3: vaso pros
0: também,
3: matos.
0: Né?
3: Ah, eu não tenho
0: é
3: essa.
0: Bom
3: é
0: demais.
3: Bom demais.
0: Então Deus abençoe esse sonho dela aí, né? Beijo, gente!
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0: 21 consumidores do Paraná podem perder prêmios de R$1.000 no Nota Paraná, hein? Os valores ainda não foram resgatados e vencem no dia 9 de outubro. Os ganhadores estão distribuídos por 14 cidades, incluindo Curitiba, que concentra 8 pessoas. Para saber se você está entre os contemplados, é preciso consultar o saldo pelo aplicativo ou pelo site do Nota Paraná. Se o dinheiro não for retirado dentro do prazo de 12 meses, ele volta aí pros cofres públicos do estado. Você não vai perder essa grana, hein? O Supremo Tribunal Federal decidiu unificar as regras da licença maternidade para mães biológicas e adotantes. Para a decisão, todas passam a ter direito a 120 dias de licença remunerada, com possibilidade de prorrogação por mais 60 dias, totalizando até 180 dias. A regra vale independentemente do vínculo profissional, incluindo trabalhadores da iniciativa privada e servidoras públicas. A decisão também se aplica a licenças que estavam em andamento em 23 de setembro, data da conclusão do julgamento.
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Sábado agora tem resultado, hein? Você vai ganhar uma... Não tem, vai ganhar e colocar na sua vida o primeiro robô. Eu considero a Alexa um robô, que você bate um papo com a Alexa, por exemplo. Alexa, tempo e temperatura hoje, Curitiba e região metropolitana. Ela já responde pra você. As notícias que você quer saber, a Rádio 97.7, pede lá. Alexa, sintoniza 97.7 Massa FM, pronto, na hora. Você já começa a curtir já de manhãzinha, o microfone aberto, manhã da massa, tarde, ao Mauri. Tamo junto, galera. Pode anotar a primeira, tá aqui, ó. Ana Castela, é que eu não te

Eu duvido. Nome da música, Guilherme Minuto, pode anotar. Que vale a sua Alexa agora, sabadão. Tem resultado, hein? Pode ser você, você ou você que vai colocar esta maravilha no seu dia a dia, na sua casa. Leva pra onde for, tá chegando o verão agora. Galera vai pra praia, vai pro campo, leva a Alexa junto também. A próxima, Leonardo, esta noite foi maravilhosa. É o nome da música, tá bom?

0: pra minha rádio. É massa. Quem de nós dois? É o Talagaço. Anotou a música de número 10? Lembrando, sábado agora tem resultado, meu querido, minha querida. Alexa Echo Dot 0 km, nova, nova, novinha, novinha, pra quem participa. Essa foi a primeira edição, mas ela em junho, eu não consegui anotar tudo. À tarde tem mais uma. Participe de todas a tempo ainda, hoje é só terça-feira, sábado tem resultado pra você, beleza? Agora 10h35, ele já está nos estúdios Master FM, trazendo toda a informação. Eu vou te fazer uma pergunta.
1: Cheguei chegando.
0: Lá no Tribuna, vocês falam, por exemplo, assim, levar alguém já pra falar de investimento, alguma coisa ou não?
1: A nossa vibe é segurança pública, é jornalismo ao vivo que tá... Tiro, porrada e bomba.
0: Tiro, porrada e bomba. Então, eu falo isso porque eu conheci uma pessoa e me levou a investir em gado.
1: Gado?
0: O pouco que eu tinha, comprei 2 quilos de carne moída. Já tá bom, já.
1: Olha, rapaz, e tá caro, hein? A picanha não veio. Ai, Deus, vamos pra cima. Disso a gente fala lá.
0: Também.
1: Deixa eu falar pra vocês, 11h30 tem Tribuna da Massa, eu conto com a tua audiência. Olha só, Alan, uma influenciadora digital cheia dos seguidores, tem mais de 300 mil seguidores aqui em Curitiba, região, né? Toda a nossa região ali, ela mora por aqui. E ela foi alvo, foi vítima de um assalto. E ela postou o vídeo ali na rede social, viralizou, porque ela tá fazendo uma obra, uma casa nova. Quando ela chegou na obra, plena luz do dia, tinha um pessoal carregando coisa pra dentro do carro, né? Ela chegou, estacionou atrás.
0: Tipo tijolo, essas
1: coisas, ferramenta da obra. E ela falou assim, ué, mas será que estão com o pedreiro aqui e tal? Aí chegou meio cabreira, ainda sem entender direito, quando ela percebeu era um furto. Estavam levando embora, gente, tomando de assalto. Só que ela gravou tudo isso e a gente vai mostrar como que terminou essa história ali no Tribuna da Massa a partir de 11h30. Essa influenciadora vai falar com a gente ao vivo, então eu conto com a tua audiência, abençoado.
0: É, acabou que não tá perdoando nem a obra da casa.
1: Nem a obra da casa. Eita, aliás, vida. Ninguém... perdão é com Jesus Cristo, porque ladrão não tá perdoando nada.
0: Canal 4 daqui a pouco.
1: Canal 4, Rede Massa SBT, quebra o controle remoto depois de colocar lá no canal 4.
0: Boa!
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0: 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Chamou, chamou, Léo Magalhães, agora 10h57.
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0: É, dá um pulinho no portão, Dayana Dias, mais um aninho de vida. John Santos Soares, olha aí, John, lá do Rebouças. Em Pinhais, o Luciano Carvalho, em Colombo, Reginélia Alves Sanji. Bolo e Guaraná, né, Reginélia? Parabéns pra todo mundo hoje, mais um aninho de vida. A Mansa, a Massa, manda um mega parabéns e um Deus abençoe, tá? Deus te abençoe demais, ouvinte massa.
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0: Agora, eleitores de 105 municípios do Paraná precisam ficar atentos, viu? O TRE Paraná alterou locais de votação para as eleições deste ano. As mudanças ocorreram por motivos. Eu vou dar exemplos aqui: obras, reformas e falta de acessibilidade. A orientação é conferir o local antes de ir às urnas. A consulta, ela pode ser feita pelo site do TSE na opção onde votar ou pelo aplicativo e-título. As eleições são agora, 4 de outubro, final de semana, beleza? Isso, vai lá votar. 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Sandro Alex cresce para 28% e é o único com chances de bater Moro no segundo turno. O candidato do PSD ao governo do Paraná, Sandro Alex, aparece com 28% das intenções de voto na nova pesquisa Real Time Big Data, contratada pela RIC e divulgada hoje, terça-feira, dia 29. Ele cresceu um ponto percentual em relação ao levantamento anterior, 27 para 28%, e consolidou a segunda posição à frente de Requião Filho, PDT, com 23%, e atrás de Sérgio Moro, com 36%. O cenário de segundo turno, que já se cristalizou no Paraná, também está mostrando que apenas Sandro Alex tem condições de vencer Sérgio Moro, com disputa em 41 a 39%, o que indica empate na margem de erro. São 10% de brancos nulos e 10% de não sabe ou não respondeu. Já contra Requião Filho, Moro leva ampla vantagem, 54 a 30%. A Real Time Big Data, contratada pelo grupo RIC, ouviu 1.600 eleitores do Paraná entre 24 e 28 de setembro. A margem de erro é de 2 pontos para mais e menos e o índice de confiança é de 95%. A pesquisa, ela está registrada na Justiça Eleitoral sobre o número PR-04-181/2026. Lembrar, gente, que daqui a pouquinho tem a senha de hoje. Você não anotou ainda? Daqui a pouquinho.
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2: Tô de volta aqui na Massa FM trazendo atualizações para o motorista que circula pelos contornos. De São José dos Pinhais, da divisa dos municípios, o motorista ainda pega trechos alternados de lentidão até o entroncamento com a rodovia do Café. Mais cedo, ali próximo a Eduardo Esprada, teve uma ocorrência, foi registrada essa ocorrência e por conta dessa ocorrência, o motorista ainda enfrenta lentidão no trecho. 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
1: Legal, então vamos lá, papel e caneta pra anotar a senha de hoje ao show de prêmios da manhã da massa. Maravilha, cada semana melhor, hein? E você merece, dessa vez, valendo a cafeteira Electrolux, liquidificador Turbo Power da Mundial, mais um par de ingresso pra você tá lá se emocionando com o Fábio Júnior e o cartão de R$500, esse não falha, não falta, você vai ganhar. Isso, se anotar as senhas, e a de hoje eu vou passar agora pra você. A senha é suco, beleza? Então anotar suco, a senha de hoje, nossa terça-feira, é a segunda.

Justo, que na hora de ganhar mais presentes, 5 estrelas, ganha agora. Já vai se dar bem, beleza? Isso, valendo! Ingressos pro Circo Dinâmico, 5 ingressos pra você levar a família inteira. Circo Dinâmico, valendo agora! Se você votar no 3297. Então vamos lá. Estrela de número 1, Maiara e Maraíza, 90-10. A de número 2, Bruno Marrone, Choram as Rosas. A terceira, Lucas e Igor Flash. A de número 4, vem com ele, Gustavo Lima, Café e Amor. E a estrela de número 5, Geninho, com Mariana Fagundes, peão todo tatuado. Esse é o caminho aqui, ó. 3297-3297.

existe uma teoria que se chama 90-10, onde uma pessoa tem 90% daquilo que você procura em alguém, só que você foca naqueles 10% que falta. Aí você vai pra rua, se aventura, e realmente você encontra aqueles 10%, mas não se deu conta que perdeu os 90%.

Brasil é massa, 11:26. Vamos anotar aí, Flash, Lucas e Igor. A de número 3, valendo, gente. Hoje tá bom, hein? 5 ingressos, circo dinâmico. Diversão pra toda a família. O Circo Dinâmico está na cidade com atrações incríveis. Tem um gorila gigante lá esperando você. Você vai tirar foto, muita aventura. 5 ingressos, gente, quero lembrar. É pra amanhã, tá bom? É pra amanhã, dia 30, pra você ir lá no Dinâmico amanhã. Então ganha hoje, vem buscar e amanhã você vai levar a família lá no Dinâmico, beleza? A próxima, de número 4, Gustavo Lima, Café e Amor. E a estrela 5, Geninho.

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0: FM, a minha rádio é massa. Peão, todo tatuado, Geninho, Mariana Fagundes, agora 11:32 e a galera gosta, todo mundo ligadinho. E daqui a pouquinho a gente volta, claro, com a estrela campeã e o seu nome, onde você vai no Circo Dinâmico, 5 ingressos, você vai levar a família inteira, dá tempo ainda, volta lá, 3297-3297 no WhatsApp mais querido do Brasil.
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4: CVM 1141.

Meninos e meninas, boys and girls, vamos que vamos agora. 5 ingressos pro Circo Dinâmico. A sua família lá. Olha, tem um gorila gigante lá, não se assuste. Mas ele vai estar lá. Oita Aventura, foto você vai poder tirar. Só que os ingressos, eu vou lembrar, é pra amanhã. Tem que vir buscar aqui e amanhã você lá no Circo Dinâmico, tá certo? Final do telefone 0520, São José dos Pinhais, bairro Águas Belas, Juliana Prestavski. Ganhou, linda! Juliana, vai lá amanhã! No Dinâmico, Circo Dinâmico, que maravilha!

existe uma teoria que se chama 90-10, onde uma pessoa tem 90% daquilo que você procura em alguém, só que você foca naqueles 10% que falta. Aí você vai pra rua, se aventura, e realmente você encontra aqueles 10%, mas não se deu conta que perdeu os 90%.

0: setembro. A senha é suco, beleza? Anota suco, não se perca nas senhas. Mas fala em julho, eu comecei a anotar hoje, não tem problema. 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
2: Ei. Abre a porteira aí, gente.
3: Abre a porteira.

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0: Muito bem, que alegria ter você junto com a gente para mais uma edição do Turma da Massa. Hoje é terça-feira, dia 29 de setembro. Boa tarde para você, minha amiga. Boa tarde para você, meu amigo. Em casa, no trabalho, no trânsito, aonde quer que você esteja, receba aqui todo o nosso carinho, todo o nosso abraço e o nosso muito obrigado por você escolher a Massa FM. Estamos juntos. Com alegria, com otimismo. Hoje é o dia do anunciante. Alô, você anunciante. Alô, você anunciante. Aquele abraço.
2: Vem anunciar aqui.
0: Isso. Anuncie na Massa FM que o retorno é garantido. É dia Mundial do Coração. Ah,

0: Tem cuidado do seu coração?
1: Eu tenho.
0: Tem que cuidar. Dia de
2: pelo menos coração esse.
1: Pelo menos esse feliz. Eu tenho.
0: Tem. Dia de São Miguel Arcanjo também, minha gente. Olha só,
3: o São Miguel é conhecido como protetor e defensor contra o mal.
0: Olha.
3: Trai-nos de todo mal, amém.
2: Amém.
0: É isso aí. Vamos repreender o mal. Dia Mundial do Petróleo também, minha gente. Ô, mestre, hoje é o dia do quê, mestre, também?
4: Dia do pobre.
0: Isso.
2: O petróleo foi no psicólogo.
1: Petróleo?
2: E aí? Porque ele tava no fundo do poço.
0: Ai. Mestre, qual o valor do nosso bexigão para hoje?
4: R$2.050.
0: Já pode mandar a sua mensagem, eu quero participar do bexigão, são 3 edições, hein? 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
1: É aquele, aquele bicho cheiroso.
0: Gostoso. Já mandei.
4: Naldinho.
0: Diga, mestre.
4: O Natal está chegando.
0: Oh, oh, oh, oh, oh.
4: Já estou de olho no seu pisca-pisca.
0: Mestre.
2: Que é isso?
0: Mestre. Mestre, pode tirar o zóio.
2: Pisca-pisca, Naldinho.
0: Tá de olho no meu pisca-pisca. Mas esse mestre.
1: Seu zoiudo.
0: Esse mestre não tá valendo um nicrim, viu? Ai, Sombra, boa tarde.
1: Boa tarde, Naldinho. Boa tarde, turma da massa. Olha, é o seguinte, você sabe que a Secretaria Municipal de Educação e Desporto, de uma cidade lá de Santa Catarina, que é a cidade de Braço do Norte, fica lá no norte de Santa Catarina, ela entrou com uma sindicância contra uma creche da cidade que deixou o portão aberto, tava fazendo lá uma limpeza e uma reforma.
0: Sim.
1: Na creche, deixaram o portão aberto, a criança de 1 ano e 6 meses saiu andando.
0: Meu Deus.
1: Saiu pra rua.
3: Deus do céu.
1: E foi encontrar a mãe que tava trabalhando.
2: Eu vi, Beth, coisa, uma belezinha, nenenzinho andando sozinho.
1: 1 ano e 6 meses.
0: Mas vem cá, foi de encontro à mãe?
2: Pode.

0: desesperada com
1: claro.
0: A criança chegou,
1: bateu
0: no vidro da porta.
2: Um aninho, Beth.
0: O quê?
3: Ela bateu no vidro?
0: É. Ei, mamãe.
2: Ei, mamãe.
3: Já pensou?
0: Foi, até sabia onde a mãe trabalhava.
3: Meu Deus do céu.
0: Gente, e agora alguém vai ter que dar uma explicação.
2: Claro, gente.
3: Sim, tem que dar uma explicação.
0: Desespero.
3: Quem é que errou?
1: Que bonitinho, mas é desesperador.
2: Pois é, e dá pra ver ela atravessando sozinha a rua. Passando carro.
3: A gente dá risada agora, porque graças a Deus deu tudo certo,
1: graças,
3: né?
1: Graças a Deus,
3: mas gente.
2: Mas poderia ter acontecido
3: isso
2: pior.
3: É muito grave. Oh. É muito grave.
0: Imagina aquele polaquinho atravessando a rua.
3: Misericórdia.
0: Meu Deus.
3: Bete Guzzo, boa tarde, tudo bem?
1: Boa tarde, uma tarde extraordinária de bênçãos para todos nós. Tudo ótimo, tudo maravilhoso. E hoje tem a pergunta aqui da briga.
3: Bora lá, já manda pra gente.
1: Vamos
3: aí.
1: Fazer já?
3: Já.
1: É certo terminar o namoro por mensagem? E aí, o que vocês acham? Vocês já terminaram? Alguém já terminou com vocês por mensagem?
2: Não, eu bloqueei.
1: Manda aqui pra gente.
0: Eu não terminei por mensagem porque na época que eu terminei nem mensagem tinha. Essas escritas aí no... Não, aliás, não tinha nem celular.
1: Alguém
0: não
1: já existia. Terminou com você por mensagem?
0: Não tinha celular, como
1: ah,
0: que
1: não tinha. Com você, Mi?
2: Não.
1: Naldinho?
3: Também não.
1: Chicão?
4: Não.
1: Robson?
4: Não.
1: Nossa.
3: Pet?
0: Já.
1: Eu acho que já.
3: Já terminou, né?
1: Já
3: terminou.
0: Oi.
3: Olha, pela live no aplicativo, no Esquenta do Turma, deu o que falar essa pergunta.
1: Deu o que falar.
3: Daqui a pouquinho a gente vai ler o seu recado.
1: A gente nem imaginava,
3: também.
1: Né?
3: Verdade, hein? Bailarino, boa tarde.
4: Boa tarde a todos. Tá, pode falar, o Chicão perguntou pra quem, como é que foi o quê de manhã, alguém acordou pra assistir?
5: Ah, boa tarde.
3: Bom dia, Lote.
5: Ah, boa tarde, Toro.
4: Vamos 4-2, Ancelotti. É. Parabéns.
5: Estamos numa crescente, numa evolução melhor, avaliando.
3: Isso.
5: Eu tenho um recado para o Brasil.
3: Manda.
5: Obrigado.
0: Eu te calmo, acordou.
3: A 2030.
0: Ele Brasil.
3: Ele que tá de olho no meu pisca-pisca.
2: Do Natal.
3: É. Da vó você não quer não, até porque o pisca-pisca da vó tá todo queimado.
2: Pisca-pisca tá no chão.
6: Eu rego.
7: Eu quero ninguém parar.
3: Pai mestre.
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3: Milene!
2: Oi, Naldinho! Boa tarde, ouvintes da Massa FM, com muita alegria. Hoje minha conta tá negativa, mas tô feliz de estar com vocês.
0: Ainda bem que tem dinheiro. Ainda bem que ela tem dinheiro no banco.
2: O gerente vai resolver essa situação, se Deus quiser.
3: Ele vai.
2: Agora. Das minhas curiosidades, eu vou falar sobre os cientistas que desenvolveram uma técnica que elimina o vírus HPV.
3: Olha
2: isso.
1: Olha.
2: É, tem uma bota que um design lançou. Sim. Ela custa mais de R$2.000, R$3.000 e ela parece um casco de cavalo.
3: Não.
2: Quero ver quem vai querer usar isso. Depois a gente vai mostrar a foto. Já pensou num tecido, você vestir uma roupa que gera eletricidade?
3: Eita!
2: Já inventaram isso, gente.
3: Será
1: que a gente toma choque?
3: Ah, provavelmente.
2: Pelo
3: deu choque.
2: E eu vou falar também sobre a expressão que a gente fala, você fez nas coxas isso aqui. Eu vou explicar por que a gente fala fazer nas coxas.
0: Tá, e eu começou com telha?
2: É, o Sombra sabe.
6: É bom porque ele tira totalmente. Ela faz o suspense.
0: Não precisa de surpresa, não.

0: uma enciclopédia.
1: É bem isso.
2: E a roupa também, ele é imperceptível. Ah. Você só sente a roupa se você pensar nela.
1: Muito bem, gente.
3: Uau!
4: Meu amor, não ficou. Olha, faz de novo.
3: Uau!
4: Tchau, Lisa!
3: Pensamento da Pavoron.
0: Antes de você ficar discutindo com alguém, lembre-se, uma abelha não perde tempo tentando convencer uma mosca de que o mel é melhor que qualquer tipo de lixo.
3: É verdade. É pra você pensar, hein? 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
0: Brasil, bem, muito bem, muito bem. Mestre, qual o valor do nosso bexigão, por favor?
2: R$2.050.
0: Que belezura, minha gente. Juliana, tudo bem? Boa tarde.
5: Boa tarde, tudo bem?
0: Boa tarde, Juliana, tudo ótimo. Melhor agora falando com você. Diga pra gente, qual região do Brasil você fala, Ju?
5: Franca.
0: Franca!
1: Franca, terra do calçado, né, Ju?
0: Legal.
5: Isso.
1: Muito bem.
6: A Juliana não quer samba.
1: Samba Juliana, samba Juliana, samba
0: Juliana, samba. Ai, ai, ai, maravilhoso, gostei, deu até música. Juliana, eu quero saber se você está preparada para responder as 4 perguntas em 40 segundos.
5: Preparadíssima.
0: Que ótimo! Ai, eu gostei.
6: Alô?
0: A avó chegou.
6: Alô?
5: Eu sou vó.
6: Tá vendo como aí, uma pessoa,
0: vó,
6: neta Juliana.
3: É educadíssima,
6: vó.
3: Ela, né?
6: Tá vendo? Respeito pelos mais idosos.
0: Verdade.
6: Aqui eu sou chamado de velha por esses velhos.
0: E do pisca-pisca queimado.
6: Pior que quem me chama de velha é quem tem o dobro da minha idade. Vai entender isso aí, né, Francisco?
0: Mas a senhora tá na melhor idade, vó.
6: Eu tô na melhor.
0: Sim.
6: Eu dou minhas borrachadas.
0: Ei!
6: Alô, bem, ô bem.
5: Oi.
6: Vai fazer sozinho ou com alguém, bem?
5: Vou fazer com meus amigos de trabalho.
6: Um beijo pra todos os amigos de trabalho aí, boa sorte, viu, bem?
5: Beijo,
6: vó. Beijo, bem, beijo aí, boa sorte. Beijo.
0: Há possibilidade dessa grana sair agora, mestre.
2: R$2.050.
0: Há possibilidade, ela
1: já
0: tá.
1: Já ganhou o copo da Brimex, Ju.
0: Olha que beleza.
1: Personalizado.
5: E tudo.
1: E eu acho que a Ju tá sabendo tudo, com certeza, porque ela tá bem convicta, né, Ju?
5: É, meus companheiros são massa também.
0: Ótimo, ela tá segura.
1: E tá segura.
6: Vai ganhar, vai ganhar.
0: Tá tranquila, vou soltar o tempo, atenção,
1: boa
0: hein?
1: Boa sorte, Ju.
0: 1, 2, 3.
5: Obrigada.
0: Valendo, qual é o animal terrestre mais rápido do mundo?
5: Gepardo.
0: Boa, qual rodovia federal liga a cidade de Brasília a Belém?
5: Belém, Brasília.
6: Ai.
0: Ai, ai, ai, não, não, pesquisa bem.
1: Pula.
0: BR o quê?
5: Pula,
0: BR
5: pula,
0: o quê?
5: Pula.
0: Em qual estado brasileiro fica o Parque Nacional do Catimbau?
5: Pula.
3: Gente, Maria.
0: Olha, quem foi o último imperador romano do Ocidente?
5: O último imperador romano do Ocidente.
0: Vai dar tempo. Pula, pula, pula, pula. Qual rodovia federal liga a cidade de Brasília a Belém? BR?
5: BR?
0: Pula, pula.
5: Pernambuco.
0: Não. Ah! Ai, ai, ai, ai, ai, ai, ai.
6: Nossa, ela começou tão bem.
1: Puxa, Ju.
0: Juliana, Juliana, Juliana.
3: Sabe por quê? Essa rodovia, ninguém fala o nome pela numeração dela.
0: Ah.
3: Ela chama só pelo nome.
0: Ah, é? Mas será que ela respondeu corretamente?
3: Belém, Brasília.
0: É? Qual foi a resposta dela?
7: Ah, vai ter ovar ou não vai ter ovar?
0: Então.
3: Foi essa a resposta que ela disse.
7: Obrigado.
0: Não, mas qual que é a pergunta? A pergunta aqui, só um minutinho, Juliana.
6: Mas de qualquer maneira faltavam duas, né?
0: Ó, qual rodovia federal liga a cidade de Brasília a Belém?
3: É.
0: O que rodovia? O senhor falou?
3: Belém, Brasília.
0: Belém, Brasília. O que ela falou?
1: Belém, Brasília.
0: Nós vamos ver aqui, mas mesmo assim ela não ia ganhar, não é? Mas vamos tirar aqui.
3: É fazer a numeração.
0: Nós
3: né?
0: Vamos tirar aqui essa dúvida. Ô, Juliana, um beijo pra você, minha linda.
5: Beijo, muito
0: beijo,
5: obrigado.
0: Beijo, obrigado pela participação. Beijo, beijo, beijo. Beijo pra todo mundo aí. A gente vai tirar dúvida, porque senão a gente risca a pergunta.
1: Ela falou.
3: É só né? Para esclarecimento.
0: É. Vamos lá. Conhecido como a rodovia Belém, Brasília.
3: É, ué.
0: Ok, então okay. Ela acertou.
6: Acertou essa.
0: Riscamos aqui então.
6: Duas.
0: Ótimo. Aqui, a gente.
3: Aqui é preto no branco, velho.
2: Muito bem. Mostra o pau.
0: É, muito bem. É. Meus amores, é o seguinte: o Brasil espera.
1: Aries. Milene, entregue-se ao máximo possível às suas tarefas, pois só assim você encontrará o que procura. Aproveite esta tarde para manter o foco e avançar nos seus objetivos. A cor é roxa, você não está de roxo e o número é 59.
4: Touro.
1: Xixi sombra, é muito importante que vocês tenham um projeto claro em relação ao futuro. Não se prenda ao passado, nem faça um corpo mole, taurinos. A tarde de terça-feira pede iniciativa e determinação. A cor é verde, ninguém tá de verde e o número de sorte é 57.
4: Gêmeos.
1: Seus sentimentos estão mais profundos, o que faz de você uma pessoa mais intensa e surpreendente hoje. Aproveite a tarde para se conectar melhor com quem você ama. A cor é azul e seu número de sorte é 76.
4: Câncer.
1: Tenha consciência de que você não precisa resolver tudo sozinho, canceriano. É importante interagir mais com as pessoas e não se isolar delas. A cor é cinza e seu número de sorte é 11.
0: Em instantes, mais quatro signos, Milene.
4: Leão, Virgem, Libra e Escorpião.
0: Muito bem, daqui a pouquinho tem informação, já tem o Mundo dos Famosos, tem curiosidade, atenção que tem a resposta da pergunta que dá briga. Pet. O Daniel Santos, ele entra em contato com a gente através do WhatsApp e falou o seguinte: em 2012, eu fui embora de Franca. A nossa ouvinte participou de Franca agora.
1: A Ju é de Franca,
0: Sai. Em 2012 ele foi embora de Franca para Minas Gerais e deixou uma namorada para trás. Depois terminei por telefone. Que coisa, o pessoal faz isso, é?
1: Você viu? A gente achando que não, mas muita gente faz, né?
0: É, e ele falou que terminou agora no dia 11 de junho, né? 11 de junho.
1: É, foi agora esse ano.
0: É, esse ano terminou.
1: Ah, quer dizer, que
0: ele foi.
1: Pena.
0: Não, pera lá, ele foi em 2012 e terminou agora?
3: Nossa
0: senhora. Ele foi em 2012, saiu de Franca pra Minas Gerais, 2012. Veio terminar agora o relacionamento.
1: Então eles namoraram bastante tempo. Será que foi tudo por mensagem?
0: Será que ele lembrou? Opa, eu tenho uma namorada lá. Ai, ai. Tem alguma resposta aí na live, minha querida
1: Beth?
0: Olha
1: lá, o José Rubens, não tenho mais nada com ela, eu também não sei. Ah, não, esse a gente já leu, né?
0: Já foi, né?
1: Ali, o David.
0: Vamos lá.
1: Quem acaba por mensagem é porque traiu ou já tem outro. E na cara a cara não vai conseguir mentir. Aí depois de duas semanas aparece com outro e diz que arrumou outro depois de terminar. Falta de caráter.
0: Muito bem. Mas tem gente dizendo que terminou por WhatsApp, mas apresentou o porquê, né? De repente, porque foi ameaçada, resolveu não terminar pessoalmente,
1: pontual,
0: né? Teve
1: verdade.
0: Um ouvinte que falou isso pra gente. Enfim, é uma pergunta que dá comentário, dá briga. Daqui a pouquinho tem mais, já tem mais. Tem palavra amiga, daqui a pouquinho também, intervalo pra rede.
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4: A hora da Milene, meu Brasil.
5: Oh, my own.
4: Acerte o seu relógio. Oh, my own.
5: Minha música, vou te mandar minha música.
6: Ah, por favor.
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4: Boa, mestre! E quando a gente volta para todo o Brasil, voltamos com o nosso Bexigão.
5: Quem vai brincar com a gente?
4: Nelson. Naldi.
5: Meu pai?
4: Opa, família não pode.
5: Papai, é você?
4: Papai! Fala com o papai, Milene! É o papai da Milene? Fala, garotinho!
5: Não,
4: não
5: é!
4: Não é, não é! É o Nelson! Nelson, você fala da onde então?
9: Eu moro em Guarulhos, só que eu tô aqui na Vila Mariana, que eu trabalho na Vila Mariana, em São Paulo.
4: Ah, muito bem, muito bem. Nelson, você pode ganhar o valor acumulado.
8: R$ 2.100.
4: Caramba!
10: Caramba!
4: Muito bem, tá preparado para responder as perguntas?
9: Mais ou menos.
10: É, tá meio bambiano, mas tá bem.
6: Mas às vezes no mais ou menos dá certo.
4: É, mas o importante é que ele está confiante.
9: É isso aí.
4: Boa, Bete.
6: Vai na fé.
4: Dá um grito, Nelson, grito de felicidade.
9: Vai, Corinthians!
4: E vai, Corinthians!
11: Alô.
4: Vó, vai lá, vó.
11: Ô, bem.
9: Oi, vó.
11: Que time você torce, bem?
9: Timão, Coringão.
4: Eita! Coringão.
11: Quem é que tá no Coringão? O Rivelino e a Taliba? Estão lá?
9: Estão lá ainda, estão lá.
11: O Zé Maria, lateral direito.
9: E o Vladimir, lateral esquerdo.
11: Olha o Vladimir, camisa 4, Biro. Beijo, boa sorte, viu, bem?
9: Ai, obrigado.
11: Vocês não morreram não, viu, Sombra? Não vem não.
4: Não morreram?
11: Não, estão vivos todos. Vó, Taliba.
10: Eu sei que tem um aí que é candidato. É,
4: quer ver só? Vó, presta atenção, vó. Um jogador atual do Corinthians, avó.
11: Memphis Depay. Eterno de Favre. Ele não tá correndo. O que que aconteceu com
4: ele?
11: Memphis
4: Depay.
11: Ele tá paradão.
4: Tá paradão, é?
11: Corre.
4: Ô, Milene.
5: Oi.
4: Ele acaba de ganhar
5: um copo térmico personalizado da Brimax, Nelson.
4: Beleza, Nelson. Vou soltar.
5: Sua bebida quente ou fria?
4: É isso aí.
9: Arigato, gozaimasu.
5: Doite, itashimashite.
4: Beleza, atenção, Nelson. Vou soltar o tempo. 1, 2, 3, valendo. Quantos séculos há em um milênio?
9: Tem.
4: Oi? Não.
9: Tem?
4: Não.
5: Mas não.
9: Mil?
4: Não, você falou tudo menos. Pula.
9: Pula, pula.
4: Em qual estado brasileiro fica o Parque Nacional do Catimbau?
9: Pula.
4: Quem foi a primeira mulher a se eleger senadora do Brasil?
9: Pula.
4: Qual é o idioma mais falado no mundo?
9: Índia.
4: Não.
5: Pula.
9: Chinês.
4: Não.
9: Pula.
4: Quantos...
5: Ah,
4: Ai, ai, ai, Nelson, mas valeu a participação, valeu.
9: Valeu.
4: A gente agradece a sua participação, um abraço pra você, pra toda a família, tamo junto sempre, bom trabalho, Nelson.
9: Eu que agradeço, valeu.
4: Valeu, meu irmão, até a próxima, Nelson, até a próxima. Mestre, qual é o valor acumulado?
8: R$2.150.
4: Todo mundo esperando agora a curiosidade.
5: Ah, vamos falar dos pesquisadores ligados pela cientista Eva Galegos. Eles desenvolveram uma técnica experimental que conseguiu eliminar completamente o vírus HPV das células infectadas nos testes do laboratório. Esse método, ele atua diretamente no material genético do vírus e impede a permanência nas células. Essa descoberta pode abrir novos caminhos para tratamentos contra o HPV, que é o principal responsável pelos casos de câncer do colo do útero. Apesar do resultado promissor, essa técnica ainda está na fase de pesquisa e não significa que já exista uma cura disponível para pacientes, mas em breve, se Deus quiser, vai existir.
4: Muito bem, tá aí, ó, acende esperança para novos tratamentos, que beleza, hein, minha gente?
12: Ótimo.
4: 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Olha, deu água na boca, minha gente.
12: Muito bom.
4: Água na boca. E é o seguinte, música Zaeli.

0: 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É com amor que se faz.
1: É com amor que se faz, meu Brasil. Para a rede.
2: 8 estados brasileiros estão em alerta devido a uma intensa onda de calor. O Instituto Nacional de Meteorologia emitiu um aviso de perigo para áreas que podem registrar termômetros acima dos 40 graus em Mato Grosso, Mato Grosso do Sul, Goiás, Minas Gerais, Rio de Janeiro, São Paulo, Paraná e Santa Catarina. Isso, né, Chicão? Até o final de semana.
3: É. Luiz Fux suspende a decisão de Flávio Dino e barra boato sobre Flávio Bolsonaro e Nossa Senhora Aparecida. Foi anulado de forma monocrática o ato do colega de corte. O ministro criticou com ironia a possibilidade de o tribunal chancelar uma notícia comprovadamente falsa.
2: É de 2007 essa notícia.
3: É, a turma tá brincando com o santinho e tem que se lembrar que padroeira não é roubalheira.
2: Não é.
3: Toma cuidado que a coisa pode virar contra o feiticeiro.
2: Não, com brincadeira esse povo.
3: É.
2: Não existe.
3: Deixa santinho em paz.
1: Turma da Massa para todo o Brasil, Ana Cristina Espíndola, de Rio do Sul, Santa Catarina. Ela tá também curtindo aqui o melhor programa do seu horário de almoço.
2: Por falar em Santa Catarina, eu disse agora há pouco que Braço do Norte ficava no norte de Santa Catarina, mas é ao contrário, fica no sul de Santa Catarina.
1: Muito bem, meu querido Sombra.
4: Eu queria de orar pelas pessoas depois.
1: Atenção, por favor. Agora, vamos agora? Lá, por favor.
4: Estamos agora... 13:11, 13:11, 1:11, 13:11.
1: Muito bem.
4: Estamos aqui agora, você vai almoçar arroz, feijão, macarrão com molho.
1: Sim.
4: Mas eu concordo com a Beth, pra terminar tem que ser olho no olho.
1: É.
4: Porque você está agora no meio da sua feição e não pode terminar. Tente outra vez, se não for traição.
1: Oh.
4: Aleluia, oração pra vocês.
5: Agora uma bomba, Milene.
1: Ixi,
5: nesse caso, seria traição ou não seria traição? A namorada do Giovanni, a nova namorada do Giovanni, mandou recado após ela ser criticada. É isso mesmo, a Flávia Correia, que é a atual namorada do cantor Giovanni, da dupla G e Giovanni, usou as redes sociais para compartilhar uma reflexão depois da repercussão do relacionamento dela, que foi uma baita repercussão, né? Todo mundo aí sabe, o Giovanni estava casado com a Ana Carolina e ele saiu de casa dizendo que ele queria um tempo e depois de algumas semanas ele já apareceu com a nova namorada sem terminar o casamento. E na mensagem, a Flávia, a atual, diz que não vale a pena tentar responder a quem já formou uma opinião sobre ela. E ela completa dizendo que para os amigos a explicação não é necessária. Para os inimigos, nenhuma explicação será o suficiente. Então, ela manda essa direta aí. O namoro deles, que ganhou bastante repercussão após essa separação aí, né? Mas...
6: Essa daí é a nova, é a outra, né?
5: Não, essa é a Ana Carolina, essa é a ex-mulher.
6: Ah, tá.
5: Não é a nova essa, tá? Essa é a ex-mulher dele, que também tem feito posts.
6: Essa enigma. É a nova.
5: Essa é a nova.
6: Igual.
5: Essa é a Flávia.
6: É igual.
5: Eu acho que elas se parecem, mas...
1: São parecidas.
3: O negócio talvez o Bocão, não foi muito Bocão. Bom, hein? Parece que agora, a ex é mais ajeitadinha.
6: Vai agora vai ajeitando.
5: Ah, vai ajeitando. Essa aí atual agora já foi numa cirurgia vai fazer plástica no nariz.
1: Ah.
5: Daqui um aninho a gente já vê ela bem mais parecida com a ex, que é a Ana Carolina, que elas se parecem bastante, né?
1: Mestre tá de olho no Bocão dela.
3: É. Olá. Se tiver jogada, negão tá aqui.
7: Cara, ele pega a mulher pra fazer uma reforma primeiro.
5: Ah, ele vai reformando, vai deixando do jeitinho que ele gosta. Né? Ah,
1: olha que coisa.
5: Ai, ai. Que barbaridade.
1: Eu tenho medo da língua desta bancada.
8: É? Como é que é a língua da bancada?
1: Ei, vó, calma. Ai,
8: era boa.
1: Era
8: boa, agora fofoqueira.
1: Atenção.
9: Atenção.
1: Curiosidade pra rede.
10: O Alexander McQueen, ele lançou o Hoof Boot, que é uma bota de salto com design curvado, escultural, inspirado no formato do casco animal. Quem tá na live tá vendo, é horroroso. O visual diferente chamou muita atenção e rendeu comparações nas redes sociais. As pessoas chegaram a comparar as patas do burro do Shrek. Enquanto alguns elogiaram essa proposta ousada e artística, outras pessoas se divertiram com a aparência inusitada dessa bota, que custa entre $2.990 a $3.390. E ele ganhou ainda mais repercussão após aparecer nos desfiles e produções de moda.
5: Gente, o pior é que vai ter gente que vai usar sim.
10: E parece um cavalinho.
1: Milene, você usaria?
10: Eu usaria pra dar uns coice em alguém.
1: Beth, usaria? Olha bem.
5: Ai, não sei. Talvez pra uma festa fantasia, sim.
1: Quem tá na live aí tá vendo, que coisa, hein? Ai, vó! Usaria, vó?
8: Eu usaria coisa mais moderna, tipo uma cacharréu. Usaria um penhoar.
10: Anágua, né, vó?
8: É mais coisa anágua, isso.
1: Aproveita que a senhora tá no ar, chama o intervalo comercial.
8: Eu sou sua empregada, chama você. Eu sou empregada.
1: Ô, vó!
8: Carlos, esse menino.
1: É o melhor programa do seu horário de almoço.
8: Não,
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0: Beleza!
1: Qual é o filme?
0: O filme
1: do Sylvester Stallone e o Shin assiste chupando sorvete.
0: Gente, é impressionante.
3: Ela pensou ontem à noite.
0: Impressionante.
1: O Chicão já acertou.
3: Qual que é?
1: Lambo.
0: Ponto para o mestre.
2: Laborou. Alfabeto. Começa com A, termina com o quê?
1: Alfabeto termina com Z.
4: Termina com a tua lábia.
2: Termina com O.
4: É, ó.
1: A palavra alfabeto?
0: Ai, essa bancada é maravilhosa.
5: Ah, mas aqui, abraço pro meu amigo, quem? Um grande ator brasileiro que está nos ouvindo.
0: Quem?
5: Esse menino é muito
0: talentoso. Ouvindo, acompanhando turma, quem?
5: Querido Mário Lago.
0: Oi.
5: Conheço, Mário. Eu conheço o Mário Lago.
0: Sombra deu um pulo da cadeira agora.
5: Você viu o susto dele?
6: É, porque ele não é só ator.
0: Não.
6: Ele é compositor também.
0: Compositor.
6: E ele compôs uma música famosíssima.
0: Sim.
6: Que toca até os dias de hoje.
0: É?
6: Amélia que era mulher de verdade. Amélia não tinha menor.
1: Carlos.
2: Não. Acho que não.
6: Amélia,
1: travou,
6: que era,
1: gente,
6: mulher.
1: A minha mãe escutava.
6: Verdade. Não. Pois então, você se acredita? Fez um sucesso como cantor, como ator, como compositor.
5: Meu amigo, ele nasceu. Qual o ano que ele nasceu? Eu não sei.
6: Ele nasceu em 1911.
5: É? Dia você não vai saber de jeito nenhum.
6: Dia?
5: Não.
6: Dia eu sei. Dia 26 de novembro.
5: Não, salva de palma. Bom, finalmente aplaudindo a vida. Quando ele nasceu,
7: o Raul perguntou, você não acertou.
6: Eu lembro, eu me lembro até quando ele se empacotou dentro de um caixão e levaram ele embora.
0: Meus amores.
2: Uma cena que ele fez.
6: Não foi uma cena, não, foi morte mesmo.
0: Olha aqui. Sim. Roberto Carlos gravou o clássico Ai, que saudades
1: da Amélia. Eu escutava, minha mãe tem todos os discos do Roberto Carlos.
3: Caramba!
0: 1967.
3: Nossa, eu não sabia nunca que o Roberto Carlos tinha gravado
0: Nem
3: essa
0: eu.
3: Música.
0: Que coisa, hein?
2: Nem eu, tá, mas continua.
1: Minha mãe tem todos os discos.
0: Ponto para a Milene!
3: Quem que fez sucesso com essa música?
0: Ataúfo Alves.
3: Hã?
1: Roberto Carlos.
3: É. Ataúfo Alves.
0: Muito bem. Mas quem fez sucesso?
1: Roberto Carlos.
8: Eu só esqueci de
3: Roberto
8: falar.
3: Carlos. É, olha, Milene, se caísse isso no game, eu ia errar e você acertar.
6: Você só não falou que ele não tá mais vivo.
8: É.
6: Ele embarcou, me lembro.
0: Vamos trazer o Wellington.
3: Mas eles estão falando ainda disso.
6: Em 2002.
0: O quê?
6: Ele viajou.
0: Quem? Explica pra
6: gente. O Mário lá.
1: Mário Lago. Já não tinha ido?
0: Nós estamos falando do Roberto Carlos agora.
3: E o Ataúfo.
1: E a Amélia. Amélia,
3: que era mulher de verdade.
0: Pera lá. Ai, que saudades da Amélia. Quem gravou?
1: Roberto Carlos.
5: E olha, as pessoas ficam ouvindo isso aqui.
3: Quando que ele foi?
5: As pessoas ficam ouvindo.
0: Quando que ele gravou?
3: Quando que ele foi embora?
5: O Roberto Carlos?
1: Não.
3: Ataúfo.
1: Mário Lago.
5: Mário Lago ou Henriqueta Brieba?
0: Ai, Jesus.
5: Alguém entendeu alguma coisa?
0: Muito bem. O ouvinte quer falar com a gente agora.
5: Bagunça, até as tia do Robson.
2: R$2.150.
0: Wellington!
9: Alô, boa tarde.
0: Boa tarde, meu irmão, tudo bem com você?
9: Tudo jóia.
0: Alegria, alegria, alegria. Você fala da onde, meu irmão?
9: Eu falo da Zona Leste de São Paulo, Mogi das Cruzes.
0: Oba, aquele abraço. Pelo jeito ele tá Obrigado. Firme. Ele deve levar a grana, mestre. Pode preparar a grana aí, hein? Pode preparar.
2: 2.150.
9: Prepara a grana aí, vovó.
2: Não.
0: A vovó tá cá. A bufunfa.
9: A vovó tá com a bolsa do dinheiro aí, ó.
0: A vovó tá com a tocha.
10: Eu tô.
0: Bom.
10: Eu recebo o dinheiro do INPS todo mês.
9: Ela recebe e guarda debaixo do colchão, não conta pra ninguém.
1: É mesmo.
10: Eu já tenho 600 mil cruzeiros guardados.
1: Olha,
10: já.
1: Tá rica.
0: Nós estamos pensando em levar a avó no banco pra fazer o empréstimo.
10: Tem que
0: vamos lá, vó.
10: Só fazer face.
0: A Milene tá com a conta vermelha.
1: Pois é, vó, me empresta um pouco.
0: Vamos jogar 8 mil na conta da Milene.
1: Tá negativa a minha conta.
10: Põe aqui meu rosto aqui, vó, pra pedir empréstimo.
0: Estouraram a conta dela, vó.
1: Estouraram.
0: Ai, meu Deus, tadinha.
10: Sacripantas.
0: Vamos lá, hein?
10: Esse gerente sacripanta.
0: Ai, meu Deus do céu. Meu querido Wellington, tá preparado?
10: Quer falar mais.
9: Preparadíssimo. Vamos tentar levar esses 2 mil o aí pra Mogi das Cruzes.
1: Copo da Brimex, você já ganhou o copo térmico da Brimex, viu?
10: Eu queria falar a receita de bolo.
0: O copo já levou. O que foi, vó?
10: Eu queria falar dica de filme.
0: Não, vó. Tá, é o bexigão agora. Depois a senhora fala.
1: Pega o WhatsApp dele, vó.
10: Tá bom.
0: Então tá bom.
10: Então vai.
0: Vamos lá. 1, 2, 3, valendo. Quantos séculos há em um milênio?
9: Em um milênio?
0: Sim.
9: 10.
0: Boa. Qual país africano possui a maior extensão territorial do continente?
9: Pulo.
0: Qual é a capital oficial da Nigéria?
9: Pulo.
0: Qual estado brasileiro é conhecido como a Terra do Sol?
9: Pulo.
0: Qual país africano possui a maior extensão territorial do continente?
9: Pulo.
0: Qual é a capital oficial da Nigéria?
9: Congo.
0: Qual estado brasileiro é conhecido como a Terra do Sol?
9: Rio de Janeiro.
0: Não é.
9: Pulo.
0: Qual... Ai, amigão, não deu.
9: Não foi dessa vez, mas quem sabe na próxima.
0: É, olha, você pulou pra caramba.
9: É, rapaz.
0: Ai, Wellington.
9: Tô igual a vovó, pulando a cerca, de pulo em pulo a gente tenta.
0: É, quer dizer, hoje já não pula mais.
9: É, hoje não pulo mais nada.
0: A vó já pulou muito, ei, ó.
10: Ai, do...
9: A vó não pula mais, mas ela passa por debaixo.
0: É, eu fiquei sabendo que a vó... Quando ela era nova, ela saía escondida, ia namorar lá na porteira. Ela era conhecida como a menina da porteira. Lembra, vó?
10: Como é que tá o seu osso do cox? Tá bom?
9: O corpo tá muito bom, mas o fêmur tá bom.
10: O corpo cavernoso, bem cheio.
6: E ele senta em cima do osso.
0: Um abraço, Wellington.
9: Muito obrigado, é um prazer participar.
10: Bando de pulha.
0: Alegria toda nossa, aquele abraço.
10: Pulha.
0: Ai, ô mestre, diga lá.
2: R$2.200.
0: Que beleza. Atenção, meu Brasil.
1: Leão. Lude, arregace as mangas e coloque a mão na massa. Essa tarde favorece a produtividade e pede disposição para encarar as responsabilidades. A cor é laranja e seu número de sorte é 54. Virgem. Por saber o que quer nesse momento, tudo ficará mais fácil na sua vida afetiva, virginiano. Tenha personalidade e clareza para expressar o que sente. A cor é preta e seu número de sorte é 92.
11: Libra.
1: Chegou a hora de privilegiar o equilíbrio emocional e a segurança familiar. Fortaleça suas bases antes de pensar em grandes conquistas. A cor é rosa e seu número 12.
11: Escorpião.
1: Seja mais humilde com as pessoas, escorpiano. A tarde de hoje pode favorecer aprendizados importantes por meio da convivência com alguém mais experiente. A cor é bege, seu número de sorte é 42.
0: Daqui a pouquinho nós teremos mais 4 signos.
1: Sim, Sagitário, Capricórnio, Aquário e Peixes.
0: Boa, muito bem. Agora tem informação.
6: Flávio Bolsonaro entra com ação no TSE e pede a cassação da chapa de Lula por suposto abuso. O candidato do PL alega uso indevido da estrutura e também do recurso do Ministério da Cultura em benefício da campanha. eleitoral do atual presidente. O pedido enviado à Corregedoria Geral Eleitoral também busca inelegibilidade da primeira-dama Janja da Silva e da ministra Margarete Menezes.
2: Olha, São Paulo amanheceu com tempo bom, dia bonito, ensolarado, mas a Defesa Civil está marcando chuva na região de Dracena. Uhum. Tempo de alerta, raios e vento atingindo municípios da região. Cuidado nas próximas horas.
6: É, a Diolane tá lá pertinho também. Diolane,
12: tem que ter cuidado, pelo amor de Deus.
0: Turma da Massa para todo o Brasil, tem curiosidade aí, Milene, mais
3: tem.
0: Uma?
3: Tem, olha lá. Só, gente, que bacana, os pesquisadores, eles desenvolveram um novo tecido, é feito de fio piezoelétrico.
0: Sim.
3: Esse fio é capaz de gerar eletricidade a partir do movimento humano. Essa tecnologia funciona por meio do atrito e da pressão exercido sobre a roupa enquanto a pessoa está caminhando, correndo, se movimentando. O objetivo desse projeto é que no futuro essa energia gerada pelo nosso próprio corpo seja utilizada até para carregar o celular, dispositivo eletrônico, que diretamente de dentro do nosso bolso. Já pensou se a gente pudesse carregar através da roupa?
0: Incrível.
3: O atrito do corpo com a roupa.
0: Imagina. Incrível isso aí. Já pensou? É,
3: a eletricidade a gente já fica, né, elétrico quando ela um no outro aí fica...
0: Dá aquele choque.
3: Aquele
2: então,
3: choque.
2: O tecido pode inclusive engordar a pessoa.
3: É verdade.
2: Emagrecer, pode ter sido pizza, pode ter sido macarronada.
3: É, fala
2: pode,
3: que roupa pode. Preta emagrece, mas eu nunca comi uma.
12: Não, o Robson não adianta colocar nenhuma roupa.
0: Não,
12: que
0: né?
12: É isso,
0: não.
12: Pelo amor de Deus.
0: Olha, tem produto premiado, mistura para bolo brownie. Daqui a pouquinho tem Zaelinho de presente.
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0: Boa, mestre.
3: E hoje audiência aqui. Olha,
0: tá todo mundo ouvindo.
3: Me emocionando.
0: É.
3: Olha quem tá ouvindo a gente, com toda emoção.
0: Vovô quer dizer que a audiência, ela é qualificada.
3: Qualificada. É.

0: mesmo quem não é famoso é mais qualificado do que quem é.
1: Sim.
0: Tem um carinho conosco.
1: Sim.
0: Né? Mas, pô, Valmor Chagas.
1: Valmor.
0: Nos ouvindo.
1: Ui.
0: É uma honra, pô.
1: Um grande galã.
0: Bonitão,
1: hein? Olha. Ele deixava as mulheres apaixonadas.
2: Deixava.
1: Porque eu disse.
2: Deixava.
1: Chegou bem na hora,
0: tira isso aí.
2: Ô, vovô.
1: Não, mas deixa, porque cabe bem.
0: Essa trilha.
1: É?
0: Valmor Chagas, bonitão.
1: Bonitão.
0: Ator de novela.
1: É.
0: Beijo pra toda a família do Valmor aí. Beijo.
1: No meio da trilha, a gente informa. E ele morreu no dia 18 de janeiro de 2013.
2: Ai.
0: Quer dizer, então há 13 anos, então.
2: É, infelizmente.
0: Só isso. Então quem é que me mandou mensagem aqui, então?
1: Quem?
0: Ó, vamos marcar. Mas marcar porcaria nenhuma. Quero ficar indo em tu, fazer o meu programa.
2: Seguinte, bancada, vou trazer o resultado agora do Zaelinho. Sabe pra onde ele tá indo agora?
1: Pra onde?
2: Alô, Santa Catarina! Gaspar, Santa Catarina, a Patrícia, final do telefone 2368, acaba de ganhar Zaelinho.
3: Parabéns.
2: Mandou mistura para bolo brownie. Um beijo. Atenção.
3: Sagitário. Tenha uma tarde mais simples e deixe de lado aquilo que é supérfluo, sagitariano. Aproveite para organizar melhor a vida e fortalecer seus relacionamentos. A cor é branca e seu número de sorte é 82.
4: Capricórnio.
3: Esta tarde deixa você mais concentrado nos seus próprios interesses. É isso mesmo. Agora aproveite para expressar seus sentimentos e lidar com o que se passa no seu coração, capricorniano. A cor é marrom e seu número de sorte é 38.
4: Aquário.
3: Existe uma tendência, Naldinho, ficar mais na sua, observando em silêncio o que acontece de dentro para fora de você. Então você vai ficar observando. Aproveite esse período vespertino para buscar o autoconhecimento.
2: Sim.
3: Você não está com a sua cor hoje, que é lilás, e o número de sorte é 70.
4: Peixes.
3: Dedique-se às pessoas que estão sempre ao seu lado, pisciano. O momento favorece vínculos mais profundos e pode trazer novidades na vida afetiva. A cor é preta e seu número de sorte é 91.
2: Amanhã tem mais.
1: E lembrando que só serve para hoje, né?
2: É pra
3: hoje à tarde e noite.
2: Isso aí. Olha, na live, o Valdeci Cuiabá, tá ligado com a gente, Mato Grosso, 90.1. Olha, Massa FM, aquele abraço.
1: Olá, Cuiabá.
2: Atenção, porque agora tem curiosidade.
4: Olha, eu falei no começo do programa e o Sombra sabe, mas eu vou explicar. A expressão fazer nas coxas,
2: isso,
4: gente, ela tem origem na alfaiataria antiga e não na fabricação de telha por escravo. Olha, Sombra, eu achei que ela na telha
1: também.
4: Eu falei
1: alguns dias.
4: Mas tá falando que o termo surgiu porque quando um alfaiate fazia uma costura, um ajuste apoiando o tecido diretamente na própria coxa, em vez de usar uma mesa ou bancada apropriada, então esse trabalho ficava torto, mal feito, improvisado. O argumento das telhas coloniais fisicamente é impossível, porque as coxas humanas têm tamanhos e formatos muito diferentes para servir de molde padrão.
1: Dava goteiro na casa depois,
2: sim,
1: né?
4: Então, o que eu sabia também era que moldava a telha na coxa, por isso que fazia nas coxas, que cada telha saía de um tamanho.
1: É muito duvidoso isso.
2: Entendi.
1: Porque uma telha maior que a outra?
4: A origem da alfaiataria antiga.
2: Muito bem.
3: Você não sabia. Coxas.
2: Também não. Aí, ó, você aprende.
3: Tá vendo?
2: Aqui no Turma. Vamos girar rapidamente a informação pra rede.
4: A gente tá fazendo as coxas.
1: Banco Central revisa estatísticas e amplia dados do déficit das transações correntes de 2025. A autoridade monetária informou que o saldo negativo do país com o exterior subiu para 67 bilhões e 400 milhões de dólares no ano passado. Por outro lado, o relatório aponta que o volume de investimentos estrangeiros diretos recebidos foi maior do que o inicialmente estimado.
0: O Lula sancionou nova lei de diretrizes e incentivos para o futebol feminino. 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Acontece que o futebol feminino não dá renda, não atrai, não enche estádio. E aí vai tirar dinheiro da onde?
1: Eu tava vendo na internet ontem, até justificado, é justificável isso. Por que que a camisa da seleção brasileira de futebol feminino tem 5 estrelas se elas não ganharem nenhuma Copa do Mundo?
2: É, aí a pergunta.
1: Uma boa pergunta também, né?
2: Não tinha reparado. Um minutinho para a informação, não é fofoca, gente.
3: Não é fofoca, é informação. E essa informação é deliciosa, o coração fica quentinho. Maiara e Maraísa vão ser titias.
2: Olha.
3: Isso mesmo. A Maiara com a Maraísa está toda emocionada com a novidade na família. A Maiara revelou que vai ser tia pela primeira vez. E o bebezinho é do irmão caçula das sertanejas, nossa, do Marcos César, que é casado com a médica Milena Teodoro. E olha, já teve até o chá revelação.
2: Sério?
3: E sabe o que que vai ser? Um menininho, vem um menino por aí. Gente. A Maiara compartilhou a felicidade nas redes sociais e mostrou que está assumindo o posto de tia coruja. Agora é esperar a chegada do novo integrante na família. E ela disse também que logo, logo vem o dela, hein? Ela vai tentar uma menina.
2: Menina.
1: Muito bem, acabou. É tentando que consegue.
3: Claro, você tem que tentar.
2: Bete, beijo.
3: Beijo, até amanhã, se Deus quiser. Sigam lá, @BeteGuzzo.
2: Isso aí, Milene.
4: @MilenePavorô, beijo.
2: Sombra.
1: Amanhã eu estarei aqui, nem que a vaca tussa.
2: Vai, Larino.
5: Amanhã ao vivo.
2: Mestre.
0: R$2.200 para amanhã.
2: Muito bem. Só lembrando para você que chegou agora, Roberto Carlos gravou a música Ai Que Saudades.
4: Amélia.
2: Essa foi boa. 67. 1967. Valeu, Brasil. Beijo, beijo, beijo. Beijo.
1: Valeu.
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1: Eita, que estamos chegando com essa alegria maravilhosa, senhoras e senhores, belezinho? Tá todo mundo bonzinho? Vocês estão bonzinho? Então tá bom, o negócio é o seguinte, você sabe que tá valendo pra você um presentaço, né, gente? 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Fechado, combinado? Então tamo conversado. Começou a tarde mais gostosa do rádio brasileiro e já começamos bem com pagodão da hora junto com Simone Mendes e Mendes é mais. 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
1: Massa FM, minha rádio, a Massa Marília Mendonça. Todo mundo vai sofrer. Só sofre se não tiver na massa, meu filho. Aqui não tem sofrimento, não, viu? Ó, deixa eu mandar um abraço aqui pro meu amigão aqui, ó. Não, é mulher, rapaz. É Stephanie. Sou motorista dirigindo e vindo da massa. Aí, Stephanie. Boa. Aí é bacana. Boa tarde, Amorim. Marco Antônio do Campo do Santana. Valeu, garoto. Boa tarde, abençoado. E aí, tudo beleza? Beleza, meu irmão. O Sérgio Leandro, do Campo Alto Colombo, tá ligadinho com a gente aí, obrigado pelo carinho, tá bom? Bom, você já mandou mensagem pra cá? Se não mandou, manda em 3297-3297. Tá valendo um monte de presente bacana, é só ficar ligado e participar aqui na Massa.
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0: Massa FM, a minha rádio é massa. Paula Fernandes com Simone Mendes e o Circo Musical, hein? Boa tarde, galerinha abençoada. Tô trabalhando e curtindo a tarde da massa junto com vocês. Obrigado pelo carinho, né? Sempre ligado com a gente, mandando abraço, mandando beijo. Isso que é legal trabalhar aqui, viu? Como a galera é gente boa demais. E tem áudio também do povo aqui, ó. Ih, rapaz, já me informaram aqui, ó. Já me informaram aqui. Ah, o Andrei falou, Mauri, não sei se tem janela aí, mas tá preteando o tempo. Pois olha, segundo a previsão do tempo, daqui a pouquinho, 3 horas da tarde, vai ter chuva e chuva forte, viu? Ei, Lele, viu?
1: Tarde, Mauri. Tarde. Sou Janete aqui da Ferraria. Oi. Tô indo pra casa, curtindo a massa. Queria que você mandasse um abraço.
0: Pra quem? Pra quem que você quer mandar abraço, minha filha? Ah, pra todo mundo?
1: Meu marido já trabalhando tá. Lá no SIC, pra minha filha Isa, meu filho Patrick, todo mundo que curte a massa. Demais. Tchau, tchau.
0: Valeu, obrigado, um abração pra você, pro teu marido, pra tua filha, pra todo mundo que tá ligado. Ah, isso que é bom, né? Deixa eu ver aqui mais um aqui. Oi, Mauri, tudo bem? Boa tarde. Manda um abraço pra minha mãe, tá de aniversário hoje. A dona Isaura tá fazendo 76 anos. Oi, Isaura. Beijo
2: pra
0: você.
2: Boa tarde. Sou a Jenny do Orleans, tô sempre ligadinha. Ah. Minha rádio é massa. Um
0: sempre.
2: Grande beijo.
0: Pra você também, querida. Obrigado.
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0: 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Tá aí, Marcos e Belucci. Pena que você já namora. 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

0: Faltando 13 para as 3, 14h47. 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
0: 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Anota aí! 14h47. 13 minutos faltando para as 3 horas da tarde. 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

0: 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Mariane Matheus, receita.
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0: Olha, Sandra Alex cresce para 28% e é o único com chances de bater Moro no segundo turno, viu? O candidato do PSD ao governo do Paraná, Sandra Alex, aparece com 28% das intenções de voto na nova pesquisa Real Time Big Data, contratada pela RIC e divulgada hoje. Ele cresceu um ponto percentual em relação ao levantamento anterior, 27 para 28%, e consolidou a segunda posição à frente de Requião Filho, PDT, com 23%, e atrás de Sérgio Moro, com 36%. O cenário do segundo turno, que já se cristalizou no Paraná, também mostra aí que apenas Sandra Alex tem condições de vencer Sérgio Moro, com disputa de 41 a 39%, que indica aí empate na margem de erro. São 10% de brancos, nulos também, 10% de não sabe ou não responderam. Já contra Requião Filho, Moro leva ampla vantagem, 54 a 30%. A Real Time Big Data, contratada pelo Grupo RIC, ouviu 1.600 eleitores no Paraná entre 24 e 28 de setembro. A margem de erro é de 2 pontos para mais ou para menos, o índice de confiança é de 95%. A pesquisa está registrada na Justiça Eleitoral com o número PR 04181/2026.
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0: 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Mato Grosso e Matias, que música linda, hein? Enquanto o sol brilhar. Opa, Andrei Arantes de Campo Largo tá ligado com a gente aí. Boa, garoto. Um abração pra você, obrigado pelo carinho da audiência, tá bom? Tem gente ligada comigo.
1: Oi, Amori.
0: Olá.
1: Tudo bem?
0: Tudo.
1: Sou Wanda Clay do Xaxi. Estou ouvindo todos os dias vocês.
0: Ah, que bom.
1: E gostaria muito de concorrer a pizza.
0: Já tá concorrendo, minha filha. Um abraço enorme pra você. Ó, o Charles, fala meu nome, Amori. Ô, Charles, um abraço pra você, cara. Obrigado pelo carinho da audiência, tá bom? Ó, aqui, ó, o Diogo falou, ih, Amori, já tá começando a chover. Eu já tô com medo dessa previsão. Nem me fale, Diogo. Nem me fale.
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0: 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Lauana e Cauane, solteiro superado. Olha o convite maravilhoso que eu quero fazer pra você, ó.
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0: Hits FM, a minha rádio é massa. Bruno Marrone, você me vira a cabeça. Olha, de enlouquecer mesmo essa promoção que vai rolar, né? Festival maravilhoso, o maior de todos, é. Ah, ó. Eita, histórias, próximo capítulo vem aí no dia 14 de novembro na Arena da Baixada. E vou falar mais uma vez, repetir, porque é muito orgulho. Promoção exclusiva Massa FM, viu?
1: Olha, Maurício, tranquilo. Estamos aqui em Pinhais, trabalhando e curtindo a massa. Adeus, sou o Cid Cercado.
0: Valeu, meu irmão. Um abraço enorme pra você. Obrigado pelo carinho de sempre.
2: Olá, Maurício, boa tarde. Oi. Maurício, eu queria concorrer aí ao baú do Zé Coió. Aí, Maurício, como é que faz?
0: Já, meu filho, não precisa nem concorrer. O prêmio desse mês é uma trolha. Você acabou de ganhar toda a sua. Pode levar embora. Ui!
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0: Classe FM, a minha rádio é massa. Gustavo Lima, o embaixador e a bala alojada, passando aqui na tarde da massa. Opa, deixa eu pôr o áudio no ar, que isso é especial, é dia de aniversário, ó.
1: Boa tarde, Amaury. Tudo bom? É o Cleves de Almirante Tamandaré.
0: Opa.
1: Amaury, manda um abração pra minha mulher hoje, Fabiane Ferreira, fazendo aniversário, 35 anos, olha, tá bom? E dizer que eu amo muito ela, tá? Valeu, Amaury. Boa tarde pra nós.
0: Valeu, campeão. Abraço pra você, pra Fábio também. Feliz aniversário, né? O Celso Alves tá ligado com a gente aí. Obrigado pelo carinho, meu garoto. Andréia Floriano Paloma, de Colombo, tá ligado com a gente também. E a menina Vitória. Tá todo mundo sintonizado na massa.
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2: E ele que chega chegando com informação de trânsito, meu amigo Will. Boa tarde, garoto.
3: Oi, oi, Amauri, boa tarde pra você, boa tarde pro nosso. Tô chegando por aqui com informações da Rodovia do Café, no sentido interior do nosso estado. Trânsito mais lento na região de Campo Largo, mais cedo havia um veículo em pane mecânica, próximo ao quilômetro 130. Não tem faixas bloqueadas, mas tem bastante lentidão. Quem tá por Curitiba, uma dica é adiar um pouco a viagem. 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
4: Massa FM, faltando 15 para as 4.

0: Classe FM, a minha rádio é massa. É de Brito e Samuel, toda mulher. Ah, pra viver de amor, música linda. Bom, você vai viver, sabe o quê? 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Bom, vamos pro intervalo, fechamos assim a nossa tarde da massa, que volta amanhã às 2 horas da tarde, mas aguenta aí, porque já sabe o que vai rolar? Vem aí o massa da de 10, mas antes tem informação importante.
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0: Olha aí, o candidato Sandro Alex cresceu para 28% e é o único com chances reais de bater Moro no segundo turno, viu, gente? O candidato do PSD ao governo do Paraná, Sandro Alex, aparece com 28% das intenções de voto na nova pesquisa Real Time Big Data, contratada pela RIC e divulgada hoje. Ele cresceu um ponto percentual em relação ao levantamento anterior. Estava com 27, foi para 28% e consolidou a segunda posição à frente do Requião Filho do PDT com 23% e atrás de Sérgio Moro com 36%. O cenário de segundo turno que já cristalizou no Paraná também mostra que apenas Sandro Alex tem condições de vencer Sérgio Moro com disputa em 41% a 39%, o que indica aí uma margem, né, de empate técnico. Bom, são 10% de brancos e nulos, 10% de não sabem ou não responderam, já contra Requião Filho, Moro leva aí uma ampla vantagem, 54% a 30%. A Real Time Big Data, contratada pelo grupo RIC, divulgou 1.600 eleitores.
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0: Hora da gente bater um papo com o Will mais uma vez e saber agora como é que tá o trânsito.
3: Amauri, transtorno leste, conhecido como contorno leste, tá complicado já em direção à cidade industrial de Curitiba, com o cenário em forma que é pelo excesso de veículos, mas tem fila a partir do Costeira até a Nicola Pelanda. 45 minutos para passar pelo trecho de 15 quilômetros. Apesar do fluxo mais carregado, não vale o desvio, fica só o alerta. 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
0: Tá no ar o programa mais gostoso da tarde curitibana, muita música, nada de intervalo comercial e ainda ganha presente e ó que presentão. Você já imaginou se levar uma Alexa Echo Dot? Pois então, só aqui na massa. E pra concorrer, o que você tem que fazer? Anotar as 10 músicas e mandar pra cá a sequência no 3297-3297. Resultado no próximo dia 3. Então fica esperto e participa aí, tá? Vamos começar bem demais? Ó, vai ter Marília Mendonça, vai ter Guilherme Benuto, mas a gente vai começar com esse clássico maravilhoso de João Paulo e Daniel, Alguém. 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

0: apaixonado demais, hein?
1: Faz o coração doer, né, mano?
0: Você tá doido?
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0: você foi lindo.
1: Massa FM, a minha rádio é massa, tá lagaço, quem de nós dois foi lindo? E é lindo mesmo de curtir, né? Ô musical, rapaz, vocês anotaram aí? Tá chegando o Jorge Matheus com Voa Beija-Flor, e você também. Voa, e terminou a sequência, você manda pra cá, tá? 3297-3297, valendo essa Alexa Echo Dot. Boa, rapaz, fala sério, que presentão, né? Você quer? Então anota mais essa aí, boa sorte, viu?

Massa FM, a minha rádio é Massa. Zé Neto e Cristiano, sonha comigo. Eu com vocês eu não sonho, mas com essa Alexa, fala sério, hein? Todo mundo sonha, porque é demais, né? O resultado, como eu disse pra você, meus queridos, ó, sai no dia 3 agora. Então, você já imaginou você, hã? Com essa assistente inteligente dentro da casa, você pode pedir música, pode, ó, pode ver a previsão do tempo, pode fazer lembrete que ela vai te lembrar, enfim, tem muita coisa bacana, pode ouvir a Massa, que é o mais importante, não é? Então, manda pra cá a sequência agora e boa sorte, amanhã 10 horas da manhã, mais uma edição do Massa da 10 com meu amigo Alan Júnior.

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2: Eu vou falar com o Will mais uma vez que essa chuva arada e o trânsito fica bem louco, né, Will?
3: É, Mauri, tô de volta por aqui nessa tarde chuvosa e trânsito complicado ali na Mário Turinho devido ao excesso de veículos e as obras que acontecem ali na região, bem próximo ao cruzamento com a Martim Afonso. 1 quilômetro de fila, 5 minutos parado. Por ali não tem uma alternativa de desvio, mas depois o fluxo fica massa. 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
1: Massa FM agora 15 para as 5.

0: Massa FM, a minha rádio é massa. Fred e Fabrício, você não cuidou. E chegou a hora, sabe do quê?
1: Eu decidi amar, curando.
0: Muito bem, eu decidi dizer agora quem se deu bem, ó.
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0: 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Sabe quem é? Quem é? Quem é? Keila Karpinski, ela mora no Pinheirinho. Se deu bem, Keila? Se deu bem. Final do telefone 5359, parabéns, muito bom. Bom, a gente vai pro intervalo, vamos voltar com as mais pedidas, porém antes é bom ficar bem informado, ó.
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0: E olha, gente, o candidato Sandro Alex cresce para 28% e é o único com chances de bater Moro no segundo turno, viu? O candidato do PSD ao governo do Paraná, Sandro Alex, aparece com 28% das intenções de voto na nova pesquisa Real Time Big Data, contratada pela RIC e divulgada hoje. Ele cresceu um ponto percentual em relação ao levantamento anterior, de 27% para 28%, e consolidou a segunda posição à frente de Requião Filho, do PDT, com 23%, e atrás de Sérgio Moro, com 36%. O cenário do segundo turno já se cristalizou no Paraná e também mostra que apenas o Sandro Alex tem condições de vencer Sérgio Moro, com disputa em 41% a 39%, que indica aí empate na margem de erro, né? São 10% brancos e nulos, 10% não sabe ou não responderam. Já contra Requião Filho, Moro leva uma ampla vantagem de 50%, 54% a 30%. A Real Time Big Data, contratada pelo Grupo RIC, ouviu 1.600 eleitores do Paraná entre 24 e 28 de setembro. A margem de erro de 2 pontos para mais ou para menos, índice de confiança de 95%. E a pesquisa está registrada junto à Justiça Eleitoral no número PR 04181/2026.
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0: Eu vou conversar com o Will agora, saber como é que tá o trânsito, se acalmou, se não acalmou, se tá chovendo, se não tá chovendo. Fala, Will.
5: Amauri, tô de volta por aqui com atualizações da Rodovia do Café. Trânsito ainda segue complicado em direção à região ali de Ponta Grossa. A Polícia Rodoviária Federal confirmou que a região passa por obras e com isso, trânsito complicado, 5,5 km de fila, meia hora parado. Quem tá por Curitiba, a dica é ainda adiar um pouco a viagem. 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
1: Massa FM agora 5:02.

0: A minha rádio é massa. E a partir de agora, vamos começar as mais pedidas. Você já pediu a sua, pode começar a pedir, viu? O negócio é o seguinte, 3297-3297, as mais pedidas estão entrando no ar a partir de agora. Então, bora lá que começou.
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0: FM. A minha rádio é massa e começamos com Maiara e Maraísa 9010.
2: Existe uma teoria que se chama 9010, onde uma pessoa tem 90% daquilo que você procura em alguém. Só que você foca naqueles 10% que falta. Aí você sai pra rua, se aventura e realmente você encontra aqueles 10%, mas não se deu conta que perdeu os 90%.

0: Massa FM, minha rádio é massa. Danilo Davi, eu não sou terapia. Fechando o primeiro bloco aqui das mais pedidas. E aí, você já pediu a sua? Manda um áudio pra cá, vai. Quero saber qual música que você quer ouvir, mas manda seu nome, seu bairro e a música que você quer ouvir, tá bom? Se quiser, pode oferecer também, fica à vontade.
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1: Hora de eu chamar o Will mais uma vez, saber como é que tá o trânsito agora, meu garoto.
2: Amauri, mais um dia de obras lá na BR-277, com isso trânsito complicado em ambos os sentidos da rodovia, de forma especial para quem vem para Curitiba. Entre o Parque da Fonte até o Parque Olímpico do Cajuru, tem bastante lentidão. Por isso, vale desviar pela Torres ou então pela Senador Salgado Filho. Um trem pode levar até 1 quilômetro para parar completamente. O trem não consegue parar a tempo. Você consegue um alerta da Rumo.
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0: Massa FM, a minha rádio é Massa. Roberta Miranda, cuida desse amor. E o pedido musical chegando por aqui agora vem lá das Mercês. O Érico tá ligado com a gente, pediu Henrique Juliano, Se Eu Fosse Você. O Érico, vamos rolar agora? Então bora, meu irmão. 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
3: Um dia me perguntaram se ainda tem um sonho pra realizar. Eu tenho vários, mas no momento o maior deles é ser

0: me pede.
1: Márcia FM, a minha rádio, é massa, corpo e alma com traia, velho. Que música linda, né? Três vícios. E aí, você já pediu a sua? Ah, então manda pra cá. 3297-3297. Quero saber qual música que você vai indicar nas mais pedidas, hein?
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1: E vamos nós, né, Will? Como é que tá o trânsito agora?
3: Amauri, bora falar da Martim Afonso, trânsito complicado ali no cruzamento com a Visconde de Nácar. 10 minutos para passar pelo trecho de quase 1 quilômetro. Quem sai do Campeonato Siqueira e vai para o centro, a Alameda Princesa Isabel é a alternativa de desvio. 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
1: Massa FM, faltando 21 para as 6.

0: minha rádio é massa, já estou com esses meninos aqui. Meninos, meu querido.
1: Os bedidos.
2: É bedido ou bedida?
1: É bedido ou bedida?
0: Tudo bom, Douglas? Tudo bom, Bruno? Como é que vocês estão? Rapaz, e a chuva aí, meu filho?
2: Eu nem vi que a gente tava trabalhando.
0: Só dei uma olhada ali, rapaz, tava choveu bastante.
1: Não, mas o dia amanheceu legal, uma temperatura boa, né? Aí veio essa chuva da tarde, aí a gente já avisou.
0: É, bom, não,
2: é verdade, é verdade.
0: Verdade.
2: É.
0: Desde onde vocês estão falando?
1: É. Desde então, ontem.
2: Quem
1: desde
2: assistiu ontem ao Tá na Massa de ontem sabia exatamente que horas ia chover hoje.
1: A nhaca isso... do tempo que ia ser essa semana.
2: Exato.
0: Por isso que é importante assistir o Tá na Massa, porque você já sabe o que vai rolar.
1: Exatamente. Então,
0: aliás, o que vai rolar hoje?
2: Qual que é a arte digital favorita do Jackie Chan?
0: Putz, lá vem.
2: Aia!
0: Meu Deus. Deu por hoje, não?
1: Vamos embora, gente. Valeu, obrigado. Beijo. Qualquer coisa, me liguem. Tchau.
2: Eu demorei muito pra pensar nessa aqui.
0: Eu faço ideia. Deve ter gasto assim, uns
2: hoje
0: dois
2: nós vamos falar sobre inteligência artificial, mas tem um estudo bacana e até curioso. O pessoal tá usando. Não, agora eu perdi toda a credibilidade.
1: Fiquei com o Jack Chan na cabeça. Não tem mais como falar nada aqui.
0: Acabou com tudo.
1: Jack Chan na cabeça.
2: Deixa eu falar.
1: Termina aí.
0: Vale.
2: O pessoal aí, a gente foi atrás pra fazer uma matéria contando sobre o uso da inteligência artificial pelos brasileiros em geral e tal, mas muito nas faculdades, nas universidades, nas escolas, está sendo usado.
0: Sim, sim.
2: Tem uns artifícios por parte dos professores pra poder ganhar a turma, entendeu?
0: Ah, é?
1: Você sabe por quê? Porque hoje em dia, a gente tá recebendo muitos vídeos aí que você tem que definir se é IA ou se não é.
0: Verdade.
1: É difícil
0: alguns
1: você definir e escolher. Agora, como é que fica pros professores saber que os alunos estão entregando algum material que foi feito por eles mesmo?
2: Não, mas tem.
0: Tática. Boa pergunta mesmo.
2: Nós vamos mostrar isso daqui a pouco.
0: Ah, é?
2: Tá na massa.
0: Você
2: e aí
0: quer
2: a gente
0: assistir.
2: Vai fazer um desafio também pra vocês adivinharem se é IA ou não.
1: Isso. Se é IA ou não.
0: Eu vou assistir porque eu não sei se meu filho tá fazendo tarefa direito.
2: Não deve estar fazendo.
0: Eu acho que não. Eu também acho não. Eu tenho quase certeza.
1: Eu tenho certeza que não.
2: Tá bom, gente, 6h15 da tarde, espera todo mundo coladinho na novela.
1: O filho dele conhece o Jack Chan.
0: Conhece. Como é que é?
1: Eu vou embora, cara.
0: Bom trabalho pra vocês, viu?
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0: Massa FM, a minha rádio é massa. Simone Mendes, Dois Fugitivos. Nós não vamos fugir, não. Nós vamos, mas vamos porque a gente quer lá pro navio do Daniel, ó.
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0: 5:44 do dia 29. Anotaram? Então corre lá agora pro site da Massa, massafm.com.br, e fala pra gente. 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Que moleza, hein, minha gente? Anotaram direitinho? 17:44, então corre pro site e responde pra gente.

0: Să fie minha minha rádio é massa. Tá aí, Mari Fernandes, Telefone Sem Fio, fechando por aqui as mais pedidas, que é amanhã, 5 horas da tarde, voltam com a sua participação, sempre dando aquele show na programação aqui da Massa FM, tá bom? Gente, a gente se encontra amanhã às 2 horas da tarde, mas antes de ir embora, eu quero saber como é que tá o trânsito.
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0: Deixa eu bater um papo com ele mais uma vez, saber como é que tá o trânsito agora pra eu ir embora. Fala comigo, Will.
3: Amauri, tô de volta por aqui. Falo da rua Matheus Leme, trânsito bastante complicado, a partir da Presidente Carlos Cavalcante até deputado Mário de Barros. 20 minutos para passar para o trecho de 1,5 km. Ali não tem uma alternativa válida de desvio, então é necessário redobrar a atenção e a paciência ali no trecho. No sentido oposto, a Nilo Peçanha flui melhor. 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
16: Vamos dormir, amor?
17: Vamos. Amor, você trancou a porta do quintal?
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0: Muito boa tarde, coisas ricas do Ender Love. Terça-feira, sua delícia, vem aqui que nós vamos passar chantilly em você.
1: Ó, tá animadão, hein, Marinho?
2: O homem, velho, tá igual melancia quente, louco pra fazer mal pra alguém.
0: Adoro, meu.
1: Tudo bem com você, Noronha?
3: Como é que você tá, Marcinho? Que saudades que eu tava do amigo.
1: Pois é, né? Quase que eu fui de arrasta pra cima.
0: Tá tudo bem gripado,
1: mas
0: né?
1: Não foi desta vez. Muito bem, senhoras e senhores, estamos chegando e já vamos aos destaques do programa de hoje.
2: TRE registra mudanças em locais de votação de mais de 100 cidades paranaenses.
0: Cata essa, relacionamento começa no dia 1º de setembro e termina no dia 29 de setembro. 29 dias.
1: Coisa boa, hein?
3: Tudo sobre a seleção brasileira. Vencemos hoje. Será que teve evolução?
1: Será que convencemos?
0: É, sobrou até pro Vini Júnior, tadinho. Virgínia, tadinha.
1: A Virgínia tá acabando com o futebol do Vini Júnior. É isso que tá acontecendo.
2: Será que ela tá acabando com ele?
4: Não. Os dois. Agora você vai ouvir. Desenrola a massa.
2: Ou ele acabando com ela, né?
0: É.
2: É. Aquela Coca-Cola de 2 litros. Bom, enfim.
0: Já viu?
2: É. Já viu? Vou falar? Não, é que a turma comenta.
0: A turma comenta.
1: Diga lá, meu querido.
2: É o seguinte, quem é aquela pessoa que a hora que te liga, você fala, meu Deus do céu, acabou com o meu dia?
0: Minha mãe.
2: Aquela pessoa que a hora que toca o telefone, assim, você fala, meu Deus do céu, caralho, que energia ruim, eu não vou atender essa pessoa, não tô com paciência pra falar com essa pessoa aqui.
1: Aconteceu isso com você hoje?
2: Acontece
1: não?
2: O tempo todo, né?
1: Muito bem, 3297-3297, vai mandando sua mensagem, contando pra gente quem é aquela pessoa que liga pra você, que você olha e fala,
2: sua energia vai lá embaixo, parece que você termina a ligação com sono já, tanto que a pessoa reclama da vida no telefone.
0: E se for parente, fala o nome do parente, né? Uhum. Ah, minha mãe fulana, fala o nome da pessoa, não só falar, meu primo, eu falo
1: tem que contar quem é, não é isso?
2: É isso aí.
1: Alguma ligação hoje não atendida, Noronha?
3: Não, tem que atender, né? Mas tem uns caras chato aí, cara.
1: Tem.
3: Mas a gente tem que atender, tamo aí pra isso.
1: Tá certo. Muito bem. Continue participando com a gente, mandando mensagem pra gente. E aí, quem é aquela pessoa que liga pra você e você não atende porque a pessoa é chata?
2: Aí você tá falando assim pra desbaratinar, né? Você fica falando, é verdade, verdade. É, a pessoa tá reclamando, você é verdade. E não acaba nunca a conversa.
1: E ela não sacou ainda que você já tá tesourando ela faz tempo.
2: É verdade. Aí você fica até em silêncio, não, assim, tá, né?
3: Quando você pensa que vai acabar a conversa, ela puxa mais um pouco.
2: Você tá me ouvindo? Tá bom, tá bom. Tô te ouvindo, filha da...
1: Poxa, isso, Marinho, calma.
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0: Boom de Cereja.
1: Durou 29 dias. Chegou ao fim o relacionamento entre Cíntia Chagas, aquela professora influencer que tem que falar tudo certinho com ela, e Rubinho Barrichello. A informação foi confirmada pelos dois. Eles anunciaram o relacionamento no começo do dia, no mês, no dia 1º de setembro, e hoje, terça-feira, dia 29, eles terminaram o romance. Apesar do término, até o momento, não foram divulgados os detalhes porque que Cíntia Chagas terminou com ele. Mas eu já consegui furar a bolha que os dois estão entre amigos. Terminaram de uma forma bacana,
0: amigável,
1: é que isso. Vão continuar tendo contato. Eu queria a briga de rico,
0: mas não foi. Não foi ela que você noticiou no começo do mês, que ela era tudo certinho.
1: Ela era.
0: E a gente ficou pensando, imagine você morar com uma pessoa que é tudo certinho, vocabulário, se você qualquer coisa que você fizer, ela vai estar te chamando atenção.
1: É verdade.
0: O Wendel até falou, isso não tem possibilidade
1: não
0: de
1: durar,
0: não.
1: E o último casamento dela, ela casou fora do Brasil, durou 90 dias.
2: Mas sabe que pela primeira vez eu vi o Rubinho Barrichello ser rápido, alguma coisa? Terminar um relacionamento, foi dois palitos. A mulher começou a encher o saco.
1: Mas é isso mesmo. Eu
2: 29
1: falei,
2: dias.
1: Eu falei que não vai dar certo, porque ela é muito chata. Ela tá muito sozinha. Bem.
0: Você é meio vidente?
1: Não, eu tô aprendendo. Eu comprei um curso, AD da Marcia Sensitiva.
0: Ah, entendi.
2: Como é que chama o outro lá? É o Wender Jeitoso.
1: Não. Para.
0: Muito bem, meu querido Thiago Noronha. Hoje teve seleção brasileira, é isso?
3: Começando o dia com a seleção brasileira, né? Vencemos hoje 4-2.
0: Excelente pra assistir.
3: 7 horas da manhã.
0: 7 horas da manhã, meu Deus.
3: Lembrando que foi o mesmo horário do último amistoso. Naquela ocasião, na sexta, a gente ficou no 1-1. Hoje, 4-2 para a seleção brasileira, melhorou, tomou um susto ainda no primeiro tempo ali, né? Saímos na frente, tomou a virada, ainda buscou empate com o Rafinha ali no primeiro tempo, 2-2. No segundo tempo, a seleção deu uma melhorada e chegou ao 4-2, uma boa vitória em cima da Austrália, mas sem mostrar também aquela grande evolução pelo tamanho do adversário, né? A Austrália, com todo o respeito, não representa nada no futebol. Então a seleção brasileira conseguiu essa vitória e agora se prepara para encarar a Índia no sábado. E o que chamou atenção
0: outro
3: muito
0: clássico
3: no jogo
0: do futebol também, sabe? Né?
3: E o que Brasil chamou atenção Índia muito no jogo de hoje foi a hora do pênalti, né, cara? No pênalti que o Vini Júnior bateu, porque todo mundo lembra, na Copa do Mundo, quando era valendo, quando era um pênalti decisivo, o Bruno Guimarães foi lá, pegou a bola, bateu e perdeu. Hoje teve pênalti pra seleção brasileira, o Vini Júnior pegou a bola, entregou pro Bruno Guimarães, ele foi bater, daí veio o seu Ancelotti. Não, é o Vini Júnior que vai bater. Ó, Ancelotti, aí você me quebra, né, cara? No jogo que não vale nada, aí o Vini Júnior bate o pênalti, falou, aí fez. E na Copa do Mundo, quando era pra ele assumir a responsabilidade, o principal jogador, vinha numa grande fase, fazendo um grande mundial, passou pro Bruno Guimarães, bateu na ocasião, perdeu, fomos eliminados. Mas hoje o Vini foi lá, converteu, e a seleção brasileira venceu por 4-2.
0: E vai lembrar que o melhor batedor de pênaltis da seleção é o Rafinha, né?
3: É o Rafinha, que inclusive bateu...
0: Eu não entendi por que ele não bateu.
3: Não, que o Rafinha tava lesionado, né? Ele saiu lesionado no primeiro tempo, ele bateu o primeiro pênalti, teve dois pênaltis pro Brasil no jogo, ele converteu o seu. No segundo tempo, ele já estava machucado, inclusive preocupa, não deve enfrentar a Índia aí no sábado, lesão na coxa.
1: O INSS deve pensar, graças a Deus eles não são registrados a CLT. Imagina ter que bancar um jogador em casa.
2: Mas o cara. Escuta, mas o caboclo ele tem que estar com a vida muito desgraçada pra assistir o jogo do Brasil e Austrália 7 da manhã, não, né, cara?
0: Tem que ter coragem, cara.
2: A vida do cara tem que estar uma merda, né, cara?
1: O cara para, não
0: vai. Você jogou,
2: gente? Eu não, você tava trabalhando nesse horário.
0: Eu tenho que assistir, né, cara?
2: Eu já tava trabalhando.
1: Não, eu tava aqui no ar também, trabalhando. Tá. Mas pensando. A televisão acho que tava ligada, porque eu vi o Alan lá na frente, lá da televisão.
3: O próprio Roger, o comentarista, o Roger Flores, falou esses dias que ele falou, cara, eu só assisto a seleção brasileira agora por obrigação. Se eu fosse torcedor, eu não assistia. Ele falou essa.
0: Mandou real.
3: Jogou a real, é verdade.
0: Muito bem, 6 horas e 12 minutos. Márcia Filipe,
2: Madão,
0: Rádio,
2: Madão.
0: Essa é boa, hein?
2: Ai, meu Deus.
0: Lembra de quem
2: é
0: essa aí, Maninho?
2: Olha, é sonho daqueles... por só. Música de José Augusto na voz de Leandro Leonardo.
0: Esse sabe de tudo.
2: Essa é pra namorar pelado.

0: abraço pro meu querido amigo Gustavo Bodstein. É isso mesmo que fala, Aline? Bodstein.
1: Acertou, é isso?
0: É o Gustavo Bodstein, famoso piazão do Curitibano, amigo nosso e marido da Aline, que trabalha no marketing aqui do Grupo Massa.
1: Tem, grande abraço aí. Certo? Mais algum abraço, meu querido?
2: Ó, tem gente aí que tá falando que é parente meu, é mentira, viu? É mentira.
1: Mas estão pedindo dinheiro emprestado?
2: Não. Eu participei de um ato aí na 15, já saí, quase saí no tapa. Eu não tenho mais paciência.
1: Você tá desse jeito, Ender? Sem controle, é isso?
0: Tá arrumando briga, Ender, logo na rua aí?
2: Que isso, Ender? Olha, eu sou prima do Ender. Não, eu falei, não é não, não é não. Não é não.
0: Tem que ver que tipo de prima que é, né?
1: Não é? Já já tem informações de trânsito, já já tem mais notícias. Vamos falar de futebol e fofoca aqui no Giro.
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1: Agora 6:19, fala William.
6: Oi, oi Marcinho, um ótimo começo de noite pra você. Tô chegando aqui no Giro Massa com informações da Presidente Kennedy, trânsito complicado ali no cruzamento com a rua Acre, pra quem vai em direção ao portão. Isso porque mais cedo houve uma ocorrência por ali, uma colisão. 2 quilômetros de fila, quase 20 minutos parado. A rua Maranhão é a alternativa de desvio. 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
1: Sandro Alex cresce para 28% e é o único com chances de bater Moro no segundo turno. O candidato do PSD ao governo do Paraná, Sandro Alex, aparece com 28% das intenções de voto na nova pesquisa Real Time Big Data, contratada pela RIC e divulgada hoje. Ele cresceu um ponto percentual em relação ao levantamento anterior, né, de 27 para 28%, e consolidou a segunda posição à frente de Requião Filho do PDT com 23% e atrás de Sérgio Moro com 36%. O cenário de segundo turno, que já se cristalizou no Paraná, também mostra que apenas Sandro Alex tem condições de vencer Sérgio Moro, com disputa em 41% a 39%, que indica empate na margem de erro. São 10% de brancos nulos e 10% que não sabem ou não responderam. Já contra Requião Filho, Moro leva ampla vantagem de 54% a 30%. A Real Time Big Data, contratada pelo Grupo RIC, ouviu 1.600 eleitores do Paraná entre 24 e 28 de setembro. A margem de erro é de 2 pontos para mais ou para menos e o índice de confiança é de 95%. A pesquisa está registrada na Justiça Eleitoral sob o número PR04181/2026.
0: Agora 6:26.
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0: E aí, o que que a gente perguntou pra audiência hoje?
1: Qual é aquela pessoa que a hora que te liga, assim, você fala, meu, acho que eu não vou atender, cara. Essa pessoa cansa, essa pessoa põe energia nossa lá pra baixo. Conta pra nós aí.
0: Vamos lá, 3297-3297, você vai mandando mensagem pra gente, quem sabe daqui a pouquinho a gente não coloca aí os primeiros áudios. Certo, crianças?
1: Certo, meu povo. Posso mandar um abraço aqui,
3: meu amigo?
1: Sim! Grande abraço pro meu amigo. Você fica quieto que você não entende nada de abraço. Você só entende de abraço de motoqueiro. Quero mandar um abraço aqui todo especial pro meu amigo Ailton Douglas, de Campo Largo, ele que tá no trânsito, tá curtindo a gente. O Josenei Luiz, ele disse que se inspira na gente aqui, ele virou, ele foi pro lado da comunicação, que ele gosta de nós. Ele falou de mim, né? Mas eu, como eu sou bonzinho,
0: dividindo
1: eu falo de vocês aqui também. E um abraço pro meu amigo Wesley Bachega, cantor de Araucária no Paraná.
0: Beijo, coisa. É o Marinho Santos, né?
4: Não, ele é o Faustão, uma humildade. Ele é o Faustão, uma humildade.
0: Ele e o Silvio estão ali, ó. Não consigo nem identificar
1: grande
0: quem é
1: Josenei. Continue assim, Josenei. Continue assim, não dê bola pra esses caboclos aí, não.
0: Muito bem, agora 6:27, chegando o Jorge Matheus.
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0: Massa FM, Paula Fernandes, Simone Mendes com Circo. Massa, giro, massa. Vamos fofocar.
1: No auge dos seus 84 anos de idade, Suzaninha Vieira disse que deu um conselho bem sincero pra uma mulher, pra uma internauta que perguntou pra ela se ela continuaria com o marido ou não. Ela falou assim, ó, tira o marido e bota 4 cachorros que sua vida vai melhorar. Olha só.
2: Troca.
1: Olá. É. Suzana Vieira arrancou risadas de falar sobre relacionamento e felicidade. Segundo ela, ela está em busca de um novo amor. Mas gente com 84 anos, né? Ela já tem vários namorados. Ela é namoradeira, né? Ela gosta de se querer bem.
0: Tem uma, então, a quilometragem tá alta ali, né?
1: Ela disse que troca.
2: Rodou bastante, né?
1: Pode trocar por 4 cachorros, que vale muito.
2: Rodou mais de 1 milhão de quilômetro, né? Fez o motor quantas vezes já?
0: Não é? Ela tá fazendo motor. 6h33, bora pro esporte.
3: Vamos continuando falando da seleção brasileira, mas agora com a dupla Atletiba em pauta. Por quê? Pedro Morisco vai ser titular do Coritiba na seleção brasileira no sábado. O goleiro do Coxa foi confirmado hoje pelo Ancelotti aí como titular da seleção brasileira, sábado contra a Índia. Lembrando que ele tá fazendo um revezamento nesses 3 amistosos. Começou com o Hugo Souza, goleiro do Corinthians, na sexta-feira. Hoje foi o Otávio do Cruzeiro, que não foi muito legal, acabou falhando num dos gols. Então, sábado ele já confirmou o Pedro Morisco vai ser titular da seleção brasileira. E o Arthur Dias, do Atlético Paranaense, outro convocado, estreou hoje na seleção, entrou ali aos 41 do segundo tempo, jogou ali 8 minutos, teve a sua primeira sensação com a camisa da seleção brasileira e se continuar nessa pegada na carreira dele, vai jogar muitas vezes ainda, porque é um baita zagueiro,
2: joga muito.
3: Em breve vai estar na Europa, com toda certeza, e vai continuar escrevendo seu nome na história da seleção brasileira aí. Outro jogador do Furacão nessa data FIFA aí que tá chamando a atenção é ele, Viveiros, na seleção da Colômbia, jogando pela Colômbia e atraindo muito interesse do futebol europeu. É muito complicado que o Atlético consiga manter o Viveiros após o final do Campeonato Brasileiro, porque vai chegar a grana forte aí no cofre do Furacão.
2: E ele andou fazendo gol pela seleção da Colômbia?
3: Não chegou a fazer gol, mas tá jogando bem, tá começando a se destacar, a Premier League tá de olho, futebol árabe já tá sondando.
2: O homem é um tanque, né?
3: Ele é muito forte. E o Petralha, que voltou ativa no Atlético ali direto, travou já a renovação dele. Ele tava renovando o contrato, parece que tinha um chego num valor próximo ali, mas o Petralha já mandou segurar. Não é tudo isso que era pra pagar pro Viveiros, não. Então travou a negociação e agora, com propostas no final do ano do futebol europeu, o Atlético, no mínimo aí, espera uns 20 milhões de euros aí no Viveiros no final do ano.
0: Que isso que é negócio, tá bom, né, meu amigo? Não é? Usou o cara, é craque, artilheiro do campeonato.
3: Vai colocar o Atlético na Libertadores América, com certeza o Atlético vai estar na Libertadores ano que vem e no final do ano vai render uma boa grana. Belo negócio.
0: É isso aí, muito bem. Agora 6h35, chegando aqui no

0: Massa FM, a minha rádio é Massa Luan Santana com Boa Memória, 6:38. Daqui a pouquinho, depois do break, a gente volta com notícias, a gente tem mais fofoca, tem esporte também depois do intervalo. Ei,
1: se você quiser, a gente arruma esporte.
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0: Fala, William.
4: Bora lá, Marcinho, pra fechar minha participação aqui na Massa, falo da Via Rápida que liga o centro até o Pinheirinho, trânsito bastante complicado, desde o Água Verde até a região do Portão, e isso devido ao excesso de veículos. Pare sim desviar pela República Argentina ou então pela Rua Bororós, que o nosso ouvinte ganha tempo. 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
1: Eleitores de 105 municípios do Paraná precisam ficar veiacos, viu? O TRE do Paraná alterou locais de votação para as eleições de 2026. As mudanças ocorreram por motivos como obras, reformas e falta de acessibilidade. A orientação é conferir o local antes de ir para as urnas. A consulta pode ser feita pelo site do TSE, na opção Onde Votar, ou pelo aplicativo e-Título. As eleições acontecem no dia 4 de outubro. Tá chegando.
0: Muito bem, muito bem. Vamos nessa então, criancinha.
1: Bora, meu povo.
0: Mais 6 horas, não, 6 horas, vírgula. Isso aqui chega.
2: Eu chego
0: 15
2: cedo,
0: para as 4
2: da manhã. Eu quebrei a xícara ali hoje.
0: Ah, bom saber.
2: Caiu tudo lá.
1: Quem que tá aqui na hora que você chega?
2: Não, assombração.
1: É só as visagens.
0: É. Só tá o porteiro lá na frente.
3: Você vai comprar essa xícara aí, parece, né?
2: Vou, claro, vou devolver a xícara. Eu quebrei, eu tenho que assumir a culpa.
3: Isso aí é bonito.
2: 6 horas da manhã, microfone aberto, com descontração, tudo pra você.
1: Que foi, né?
3: Que foi, louco?
2: É que eu pensei uma coisa, mas eu falei outra.
0: Ah, e Marinho, amanhã de volta aí, daquele jeitinho, né?
1: Daquele jeitão.
0: Então tá bom.
1: Tchau, grande
0: abraço. Obrigado mais uma vez.
3: Grande abraço.
0: Gente, um abraço pra todo mundo.

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0: Massa FM, 7 em ponto.
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0: e se ache, vai dar tudo perdido. Certo.
1: Cadê o Marshmello, aquele vagabundo?
0: A voz dele tá diferente, né?
2: Tá dodói.
1: É, tá
0: dodói. Meteu um louco.
1: Não, meteu um atestadão.
0: Conjuntivite.
1: Conjuntivite, esse mesmo, conjuntivite.
0: Ele vai emendar com as férias?
1: Quase.
0: Olha,
1: ele
0: isso.
1: É muito vagabundo, cara. Por isso que eu falo, eu não acredito no Marshmello, nesse jeitinho docinho de falar. É vagabundo dos grandes.
0: Marca maior.
1: Não vacila não,
0: vai,
1: velho.
0: Vai, dorme no barulho do Marshmello. Vai,
1: então,
0: Casão.
1: Vamos lá, o Casão tá com nós aqui, tá salvando nós, né?
2: Claro.
1: Né, Casão?
2: Tem que garantir meu emprego, pô.
0: Casão. Casão,
2: a
0: você
2: coisa
0: não...
2: tá feia.
0: Você não tá com conjuntivite também, não, né?
2: Eu não.
0: Ai, que ótimo.
2: Eu tô com preguiçivite.
0: Preguiçivite. Sabe quanto que tem aqui no programa hoje?
1: Quanto?
0: R$2.900.
1: Baita grana.
0: E tem também, sabe o quê? Confessionário pra você participar, se intrometer aqui nessa confusão. Duvido que alguém já não tenha passado por isso. Você tá lá no seu ambiente de trabalho e aí, simplesmente, na hora que... Assim, tem dois momentos que são ótimos
1: dois
0: no momento que quando você tá trabalhando.
1: Tá.
0: Que é a hora de ir embora.
1: Certo.
0: É maravilhosa. Você matou mais um gigante, sobreviveu. A hora de ir embora é ótima. Mas a hora da refeição também é muito boa,
1: é,
0: né?
1: Boa.
0: A hora do almoço.
1: É a hora que nós fofoca, né?
0: Exatamente. É. Aí você chega lá, tá com o seu almoço bonitinho, levou sua comidinha. Quando você vai ver, mexer nessa comida, mexer nas suas coisas, mexer na sobremesinha que você deixou lá guardadinho pra você comer. E aí, meus amigos, a gente quer saber o seguinte. Na sua opinião, a empresa deveria punir quem rouba, quem mexe na comida dos outros? Você já comeu a marmita das outras pessoas sem querer? Porque pode acontecer também, né? Confundiu, come a comida de alguém.
1: Né?
0: Mas você avisou, você falou, pediu desculpas, você deu uma de João sem braço. Eu acho que a empresa deveria ter regras e punições pra quem mexe na comida dos outros. Aqui, vem aqui e confessa pra gente.
2: Aliás, né? Teve gente aí que comeu o pudim que eu deixei, mas tudo bem. Deixa pra lá.
1: Descobrimos mais um.
0: É, Casão.
2: É.
0: E você não descobriu quem foi?
2: Deixa pra lá. Vamos lá.
0: Entrega.
2: Quem entrega nada? Fui.
0: Eu
2: tchau.
0: Quero pescoço.
1: Eu faço a minha punição.
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1: Eu faço a lei.
0: Sim. Eu boto lá que tô por.
1: A minha lei é essa aí.

0: da sua cama. Meu Deus, tanta grana hoje no estoque. Meu Deus do céu. Bora lá. Tudo bem com você? Tudo bem? Tudo bem? Grana no pedaço com Stop daqui a pouco. Quero saber quem comeu o meu pudim lá na geladeira.
1: Você sabe, você não quer entregar porque você é Tonho.
0: É isso que eu quero saber.
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3: Ô, casa não faz mais xixi.
1: Deixa ele fazer, porque significa que o rim tá funcionando. Que beba isso? Água pro rim funcionar. Todo mundo aqui já bebeu água hoje?
3: Sim.
1: 2 litros, pelo menos?
3: Sim.
1: Eu tomei um só. Bom, vamos, vem aqui, que o confessionário não é quem bebeu 2 litros de água e quem não bebeu. É. A gente tá falando sobre aquela hora maravilhosa. Uau. No seu ambiente de trabalho, que é hora de ir embora. Mas a hora do almoço também é bom, é o momento mais importante também, pra qualquer trabalhador, além de ir embora, né?
3: É.
1: Agora, que chateação, que decepção, é quando você vai na geladeira mexer na sua marmita, mexer no seu pote, na sua tapuér lá, e tá tudo remexido, comer, beliscaram. Ou quando você abre o pote e aí a sua comida lá sumiu. Olha, se tem desrespeito maior, vocês me falam o que que é. No confessionário de hoje, a gente quer saber, já roubaram sua marmita no trabalho ou já mexeram? Cutucaram sua comida, seu docinho, sua sobremesa. Você conseguiu descobrir quem foi o ladrão? E outra coisa, tá? Na sua opinião, a empresa deveria punir quem rouba a marmita? Eu sou a favor, não sei vocês. Vem aqui e conta pra gente.
0: Ah, então vamos lá, bora.
4: Eu nunca tive episódio de alguém roubar a comida minha lá no trabalho.
1: Ah, você já.
4: Mas a garrafinha de água tinha o meu nome. Olha. E a garrafinha, toda vez que eu ia pegar a garrafinha da água, a garrafinha tava vazia. Toda vez que eu pegava, vazia. Eu peguei e coloquei meio quilo de sal. E aí peguei o rato e coloco no stop. A minha rádio é massa.
1: Maravilhoso!
5: Pô, e o cara não sabia que tinha sal na água? Dá pra perceber, pô.
1: Wilson, na hora que você tá pegando escondidinho o negócio que não é seu, você vai reparar nada? Você vai, mete pra dentro, bota no bico. Nossa, deve ter ficado com uma pressão alta.
5: É bom. Vai ficar esperto.
6: Boa noite, estamos juntos, misturada, que é a Gisele. Sobre o assunto de hoje, mexeram no meu ponto fraco.
1: É?
6: Comida. Com certeza teria que ter regras, apesar que eu não posso reclamar, né? Da onde eu trabalho, a gente divide o lanche, enfim, né? Um dia um paga, outro dia outro. Mas se fosse em alguma empresa, assim, que não tem essa parceria, com certeza teria que ter regra. E se mexesse na minha comida, eu sou a favor de colocar indenização, danos morais, porque, ó, mexer na minha comida é arrumar confusão comigo.
5: Ela é do
6: da rádio Amassa, quero participar do Stop.
5: Ela é de touro, com certeza.
1: Indenização, danos morais, eu sou a favor.
5: Mas veja bem,
1: não,
5: gente. Não tem como provar.
1: Bota uma câmera na geladeira.
5: Mas aí é invasão de privacidade.
1: Não. Invasão de privacidade no banheiro. É no
5: banheiro. Mas na geladeira também, ué.
1: Não, acho que não. Banheiro e geladeira não tem nada a ver.
5: Tem tudo a ver. É ambiente friozinho.
1: Geladeira.
7: Boa noite, galera. Tamo junto, misturado. Aqui é a Flávia Cristina participando hoje aí. Olha, já aconteceu isso comigo, tá? Eu tinha levado o meu lanche, né? Que eu só tinha 15 minutos de intervalo. Trabalhava só 6 horas. E quando eu subi lá, tinham pegado meu pão e meu suco. E isso eu tinha avisado, eu já tinha até uma etiqueta escrito Flávia, assim, sabe? Nossa, mas eu fiquei muito burro. Fui lá, falei com a gerente. E como aí? Eu conheci a supervisora, eu expliquei pra supervisora. E a pessoa que fez isso levou uma suspensão.
1: É?
7: Quero participar do Stop.
1: Acho justo, eu acho é pouco. Suspensão, acho é muito pouco. Entendeu?
5: Eu acho que essa mulher é uma cagueta. Que ela tem que dividir as coisas.
1: Não.
5: Tem que ser uma pessoa que contribui com o bom humor das pessoas no trabalho.
1: Ela ficou com uma mão na frente e outra atrás. Ela tem que dividir.
5: Tem que aprender
0: que
5: a dividir as coisas, pô.
0: Igual que na rádio.
5: Aqui a gente divide pudim, qual que é o problema?
0: Misturado.

0: pronto. Valeu!
1: Márcio FM, tamo junto e misturado por aqui, agora 7h22.
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0: Terça FM, estamos juntos e misturado por aqui. Agora 7h25, R$2.900 no nosso stop. E hoje tem confessionário, claro.
1: Meu amigo, se nunca mexeram na tua comida, no ambiente de trabalho, você apareça e se manifeste, porque eu acho difícil alguém que nunca teve sua comida, seu docinho, sua sobremesa furtada, entendeu?
2: Eu agora, nunca tive.
1: Você tá de brincadeira?
2: É, porque eu não trago, eu furto dos outros.
1: Ah lá, tá vendo aqui, ó, achando quem pegou seu pudim.
2: Era a sobremesa que tinha, né, cara? Né,
1: caso... Foi você que mexeu no pudim na sobremesa do casão, né?
2: Acabei degustando. Tava
1: sempre
2: bom.
1: Sempre tem. Parabéns. Sempre tem essas traças. Olha, esses roedor. Mas enfim, eu quero saber se você é a favor de punição,
2: não,
1: demissão, não. Entendeu? Sangue no olho. É. Mexer na comida dos outros. Se você pedir, é uma coisa. É. Agora, você mexer é roubo, gente. É. Qual que é a diferença disso pra roubar um banco? Diferença nenhuma. O que você acha sobre?
3: Exagerado. Cadê? Tudo junto e misturando. Referente ao confessionário de hoje. Oi. Nunca aconteceu isso comigo, não.
2: Que bom.
3: Mas eu acredito, eu acho que teria que ter punição, sim. Porque
2: que
3: é uma,
2: isso,
3: invasão, uma invasão de privacidade, né? Pelo amor de Deus, mexer no lanche ou no suco ou na água de alguém. Tá super errado.
2: Aí,
1: tá vendo?
2: Não, eu acho que vocês estão levando pra extremidade.
1: É isso mesmo.
2: É uma coisinha à toa,
1: só
2: um negócio.
1: O que você faz não é normalizar, não.
2: Não, vamos pensar comigo.
1: Não.
2: Pô, essa marmita custou, sei lá, 12 reais.
1: Aonde, 10
2: Wilson? Reais.
1: Que a sua mãe fez, né?
2: Sim, então, bota o custo ali, pô, a pessoa vai ser punida por causa de 10 reais.
1: Vai, até por
2: que é isso, gente?
1: Até por 10 centavos.
4: Boa noite, pessoal da massa, tudo certo? Aqui é André de Araquari. É, comigo assim nunca aconteceu, mas eu conheci uma pessoa que mexia na comida dos outros, sim. Aê. Mexia no lanche, comia, tomava café dos outros e fazia de conta que não era ela. Mas fazer o quê, né? Me coloca aí no sorteio do stop.
2: Tá vendo? E você. Beijo, linda. Você tá errada também, que você nunca aguentou. Então, quer dizer, você não falou que a pessoa comia, você via, você era conivente, ou seja, você também tinha que ser punida.
1: Claro que
2: se
1: não.
2: Se é desse raciocínio da Priscila, tem
1: não.
2: que ser, ué.
1: Mas você tá maluco, Wilson? Tá te faltando cabelo na cabeça igual te falta juízo? Ah, é o contrário. Te falta juízo igual te falta cabelo na cabeça?
3: Boa noite, galera da massa. Tudo junto misturando. Referente ao confessionário de hoje. Nunca aconteceu isso comigo, não. Mas eu acredito, eu acho que teria que ter punição, sim. Porque é uma invasão de privacidade, né? Pelo amor de Deus, mexer no lanche ou no suco ou na água de alguém. Tá super errado.
1: É,
0: tá vendo só?
2: Bom, eu acho que vocês estão completamente errados. Sim, não tem problema nenhum da gente tomar um golinho e pegar uma misturinha da marmita do amigo.
1: Safado,
2: é pra ajudar a matar a nossa fome, porque a gente tem coisas pra fazer o dia inteiro.
1: Se tiver algum empresário ouvindo aqui o programa, ele vai lançar o plástico, o tapuera, a marmita, com cadeado, com senha de segurança, pra acabar essa palhaçada. Já que as empresas não podem colocar a câmera na geladeira, que é invasão de privacidade, pois que vão botar um cadeado em tudo agora nessa palhaçada.
2: Que revolta é essa, Priscila?
1: Eu já tive comida roubada já. Se você nunca teve porque você é o roubão...
2: Você tem que perdoar.
1: Perdoar,
2: você
1: menino.
2: Tem que perdoar, nossa, você tem que passar essa mágoa pra frente. Tira de você.
1: Devolve minha comida.
0: Isso, vai,
1: e o pudim do casão.
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2: Peraí.
1: Massa FM.
2: Eu vou ali no banheiro e já volto. Eu vou fazer a devolução.

0: FM, tamo junto, misturado por aqui. Olha, daqui a pouquinho a brincadeira do Stop, hoje valendo R$2.900. Podem cair no seu colo em instantes, tá bom? Agora 7h34.
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0: obrigado, gente. Lindo demais. Valeu.
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0: FM, tamo junto e misturado por aqui. Chegou o grande momento, hein? Vamos brincar de stop, top
1: agora.
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0: Bora, meu.
3: Bora, valendo 2.900, é isso, Priscila? R$2.900 e a gente vai falar com o cidadão na linha, Andressa. Boa noite, Andressa.
4: Boa noite.
3: Você tá boa, menina?
4: Tô bem, tô ansiosa.
3: Calma, olha, fica tranquila. Você tá em casa agora?
4: Tô em casa.
3: E tem gente pra te ajudar ou tá sozinha?
4: Tô só eu e meu filho de 7 anos.
3: Meu Deus, com essa voz, você já tem um moleque de 7 anos?
4: Tenho e tá vindo mais um a caminho.
3: Ah, você gosta da brincadeira, hein? Aí sim. E o marido não tá por aí?
4: Não, tá no trabalho.
3: Então tá bom, então boa sorte pra você. Já sabe como é que funciona a brincadeira?
4: Sim, vai ser sorteada uma letra e vocês vão me fazer perguntas pra eu responder com essa letra, isso?
3: Exatamente. Boa sorte, então, pra você.
4: Muito obrigada.
3: Vamos jogar os dedos?
2: Joga, joga.
3: Stop!
2: Casão jogou um só. Vai dar a letra A. O Wilson tem 4. Vai dar B, C, D, E. Eu tenho mais um que vai dar letra F.
3: Letra F, valendo! Tem no céu.
4: Hotel.
3: Não sabe, pula.
4: Fumaça.
3: Fumaça, boa. Algo que quebra.
4: Que quebra. Meu Deus. É fenda.
3: Fenda. Peça de vestuário.
4: Carga.
3: Uma peça de carro. Mas ela foi bem, gostei dela. Eu lembrei daquela música quando eu perguntei peça de vestuário. Eu lembrei, tira a calça jeans, bota o
2: fio dental.
3: Para com isso. Morena você. Para com isso.
2: Ó, lembrando, a Andressa quase não participa. Porque de primeira ela não atendeu. O que a galera faz? Participou bonitinho do programa, participou bonitinho do tema do programa. Na hora que o telefone toca, tem uma dona Carol que foi sorteada antes da Andressa. Liguei, não atendeu, depois desligou. Falei, próximo. A Andressa de primeira não atendeu,
3: não atendeu.
2: Só na segunda.
3: Certo.
0: Não atende,
3: então,
0: perde.
3: Amanhã a gente volta com...
2: Três!

0: Acabou, não temos mais tempo, meus senhores. Então vambora.
1: Tchau.
2: Amanhã a gente volta com 3 mil reais.
0: Tchau, grana no bolso, até mais.
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0: minha rádio é massa. Seguinte, gente, né? A gente tá por aqui, continuamos nos divertindo. Se liga em 11-3509-9290. Hoje o enigma tá fácil, tá moleza como sempre. Vamos falar de novelas antigas, novelas boas, do tempo que as novelas eram boas e as trilhas de novelas eram melhores ainda. Porque, sinceramente, a gente assiste hoje essas novelas na televisão, a gente não reconhece nada, né? Um monte de ator desconhecido, um monte de trama sem pena em cabeça. As novelas mudaram, tudo tem seu tempo e o ciclo das novelas já passou. Continua dando muita audiência, mas não é mais aquela coisa de antes. E por isso aqui na Brincadeira do Enigma, a gente recorda as novelas dos bons tempos. Que novela foi essa?
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0: Ei, lembrança boa, década de 80.
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0: Tá fácil, e aí? Que novela foi essa?
1: Esse sabor de aventura, famoso pretão maravilhoso.
0: 11-3509-9290.

0: Mas FM com o maior sucesso de Jay Giovanni, Caçador de Corações. Tempo bom, hein? Lembranças maravilhosas. Olha, tá valendo no Enigma hoje. Um tema de novela pra gente lembrar, se divertir. E também perceber o quanto as épocas mudam o costume, né? Então tem coisas dessa música aí que provavelmente hoje em dia nem se podia cantar de brincadeira, quanto mais numa abertura de novela. Mas faz parte da história e a gente tá perguntando pra você que tema de novela foi esse? Qual novela que tocava essa música logo na abertura? Participe em 11-3509-9290 e minha amiga Elisete Oliveira já respondeu. Será que ela acertou? A Juliana Almeida de Porto Velho, Rondônia, também mandou pra cá.
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0: 10
1: brasileiros preferem feijão.
0: Você lembra? 11-3509-9290. Gente, deixa eu mandar um beijo aqui pra uma querida companheira de trabalho, faz parte da Massa FM lá em Blumenau, em Santa Catarina. Mandar um beijão pra minha querida Priscila Machado, minha companheira de muitos anos, amiga querida, maravilhosa, grande profissional. A Priscila Machado e todo mundo da equipe da Massa FM de Blumenau, nosso abraço. E ela tá com o maridão já. Terminou o programa ainda há pouco, tá com o maridão e tá aproveitando, né? É o Tarcísio. Então, um abração, Tarcísio. Obrigado, Pri Machado. Beijo pra você e até bem breve, viu?
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0: Ana Castela.

0: Jorge Mateus, cheirosa. Coisa melhor da vida é um cheirinho bom, não é? Você cheirado? Ou cheirar um perfume gostoso, hein? Sem exagero, é claro. Pois é, essa música foi tema de uma novela. A novela ninguém lembra tanto, mas acho que a música não saiu dos corações de quem tem essa memória.
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0: Tá fácil. Vamos lá. É você participando da Massa FM, eu quero ouvir. Qual é o seu palpite, hein? Qual é essa novela? Que tema é esse?
2: Boa noite, Danilo. Agora eu viajei, hein? As Frenéticas, rapaz, com a música da novela Feijão Maravilha. Um abraço, Elisete.
0: Um abraço, minha querida. Beijo. Elisete é sempre esperta, maravilhosa, tá sempre com a gente. Obrigado, minha linda. Ótima noite pra você.
3: Boa noite, Rádio Massa. Valdori de Gaspar, Santa Catarina. Essa é a novela Feijão Maravilha. Abraço.
0: Valeu, meu amigo. Tô esperando a sua participação.

Massa FM, a minha rádio massa, com Chico Rei Paraná e o Leão Domado. A gente lançou a música, tocou um pouquinho, vamos tocar de novo porque é tão gostosa. São tantas boas lembranças de

0: Esse é um senso de humor que a gente não tem mais hoje em dia. Mas vamos lá. 11-3509-9290, quero ouvir você. Olá.
1: Boa noite, Rádio Massa. Boa noite. O enigma de hoje é a novela Feijão Maravilha. Aqui é Maura Camargo.
0: Obrigado, Maura. Um beijo pra você, minha linda.
2: De Rádio Massa, essa música aí é da novela Feijão Maravilha. E a minha rádio é Massa, é Cláudia Flores Silva de Esteio. Me coloca nesse sorteio.
0: Obrigado, minha linda. Beijo. Obrigado, grato mesmo pela sua participação, tá bom?
3: Boa noite, amigão. Boa. Verdades, anos 80, eu tinha 10 aninhos, não lembro não. Vou arriscar, Feijão Maravilha. Sou José de Cariacica.
0: A Sandra Batista está em Chapada, Rio Grande do Sul. Ela tá com José Carlos. E elas jogam canastra todas as noites ouvindo a Massa FM de Panambi. Muito obrigado. A música me lembra uma novela dos anos 70, Feijão Maravilha. Ih, será que eu errei o ano? Eu gostava muito na época, tenho 62 anos, curti muito essa novela e muitas outras novelas. Minha rádio é massa. Olá, Danilo Quixaba, boa noite. A novela Feijão Maravilha é a Grazi da Fazenda Rio Grande. Tá certo. É a Graciele Gomes de Camargo. Ela disse que essa novela passou em 79, que é o ano que a irmã dela nasceu.
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FM, a minha rádio massa com o Daniel tá no coração. E não esqueçam de participar da promoção do navio do Daniel com horários ao longo da programação inteira da rádio, tá? Gente, todo mundo acertou, hein? Vocês estão nota 10, afiados, afinados também. Feijão Maravilha foi uma novela das 7 de sucesso. Agora você vê, hoje passa a novela das 6, das 7, ninguém nem vê. Ou então deixa a televisão ligada e não sabe nem o que tá passando, né? Mas antigamente o Brasil parava para as novelas das 6, das 7, das 9, nem se fala. Feijão Maravilha, 1979, eu tinha falado anos 80, errei, 79. Na época do sucesso das discotecas e também das novelas bem-humoradas, né? As Frenéticas com Feijão Maravilha e a novela é Feijão Maravilha também. Daqui a pouco tem Minha Saudade a Você, logo após a Voz do Brasil. Vocês acertaram, parabéns! Vamos ouvir um pouquinho desse tema, hein? Saudade das boas novelas, hein?

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